0: Mas o sábio faz assim, ó. Fica do tamanho do menino. E tem hora, pastor, tem hora, minha irmã, tem hora, mãe, que você tem que ficar do tamanho do menino. Aleluia. Cheio de misericórdia e bons frutos. Misericórdia é ensinou, errou, ensinou, errou, ensinou, errou. Então continue, continue, continue. E sempre produzindo coisas boas, nunca destruindo, nunca acabando, nunca eliminando. Fulano para mim é uma lástima, fulano para mim está queimado, fulano para mim não serve mais. Não, fique aproveitando até os últimos pedacinhos da pessoa, os últimos suspiros. É mentiroso, mas de vez em quando Deus usa. É cheio de conversa, mas aqui e acolá Deus faz uma coisa com ele. É desobediente, mas Deus tem manejo com ele e você precisa cuidar. Aleluia, aleluia, aleluia, aleluia. Porque quem não tem misericórdia desiste, mas quem tem misericórdia vai visitar na cadeia. Eu ia contar um episódio familiar, mas vou evitar. Da minha mãe com um irmão meu, eu já tinha desistido dele, mas minha mãe continuava mandando a comida para ele. Até que aquele menino bruto, que jogava comida assim, que me chamava para brigar, muito alto, muito forte, um dia estava dizendo: maninha, porque houve misericórdia. E a misericórdia nunca oferece veneno, ela sempre tem um pratinho bom para oferecer, sem parcialidade e sem hipocrisia. A justiça, a minha justiça particular, ela é sensível a todo direito que me é tirado. Tem esse tipo de justiça. Por isso que a Bíblia diz: a ira do homem não opera a justiça de Deus, porque é a minha justiça particular, o meu direito foi tirado. Tem outras que é do direito comunitário, ou seja, mais próximo, dos meus amigos. Mexeram com meus amigos, mexeram comigo. É uma justiça que não é muito ampla. É uma toalhinha que não dá para cobrir a mesa toda. Mas a justiça de Deus cobre todos. A chuva de Deus vem sobre o justo e sobre os injustos. É por isso que a Bíblia diz assim: ore pelos seus inimigos. Como é que eu faço isso? Quando eu não sou parcial. Quando eu sou parcial, para os meus amigos, presentes. Para os meus inimigos, sabotagem, conspiração, destruição, morte, desprezo. Mas Deus está dizendo: se o seu amigo precisar, seu inimigo precisar, cuide dele. Porque Deus que lhe quer num padrão de justiça maior. Amém, querido? Amém. E sem hipocrisia. Não precisa dizer muita coisa não, né? Sem ser falso. Amém. Muito obrigado.
1: A gente aprende a ser sábio pelas Sagradas Escrituras e por aqueles que sabem. Não é verdade, irmãos? É verdade. O Espírito Santo na nossa vida, ele nos dá sabedoria para vivermos. Sabe? Uma irmã trabalhava na casa de um advogado intelectual. E um dia, ela era empregada doméstica e ele, seu patrão, disse: eu vou fazer uma pergunta a essa irmã para saber se ela me responde como eu penso. Irmã, vem cá. Onde é que fica o inferno? Irmã simples. E naquela hora, o Espírito do Senhor veio sobre ela. com muita sabedoria. Ela olhou para ele e disse: doutor, o inferno fica no fim de uma existência sem Cristo. E aquilo convenceu aquele homem. Ninguém entende as coisas do Espírito senão pelo Espírito de Deus. Glória a Jesus. Graças a Deus, meus irmãos, que vamos sair esta noite aqui enriquecidos. Agora, se você não colocar em prática, não valeu nada. Não valeu nada. Porque tem gente que ouve e ouve, irmãos, e permanece do mesmo jeito. Tá. A irmã chega e diz: pastor, não aguento mais aquele dirigente de congregação. O que foi, irmã? Todo culto de doutrina é uma coisa só. O que, irmã? Ensinando sobre os 10 mandamentos. Todo culto de doutrina, os 10 mandamentos. Aí o pastor disse: então, repita aí para mim. Ela disse: eu não sei. Então vou aprender. Não vou aprender. Vamos ficar em pé, queridos. Vamos orar, vamos agradecer ao nosso Pai Celestial. Glória a Jesus. A gente tem que absorver o conhecimento. Aleluia. Aquilo que Deus transmite para nós, amados. Glórias a Deus. Aleluia. Tinha dois irmãos quase que as tapas mesmo. Brigando, dois irmãos. E tem um Abidias, que eu conheci, né? Um Abidias era um moreninho, pequenininho, tão calado, só olhando, olhando. Aí um já bem esquentado mesmo, temperamento já lá em cima, disse: diga alguma coisa, irmão Abidias. Ele disse: Deus é amor. Aí acabou com toda a contenda. Botou abaixo tudo. Glórias a Deus. Meus irmãos, vamos orar, vamos agradecer ao nosso Pai Celestial. Glórias a Jesus. E vamos convidar um dos nossos irmãos coordenadores para fazer aqui esta oração. Glória a Jesus. Tem uns aniversariantes aqui. Tá certo. Nós aniversariantes aqui. Presbítero José Nilton Barbosa da Silva. Não sei se está aqui presente, se tiver pode vir. Presbítero Mário Sérgio Alves de Souza. Pastor José Ribeiro da Costa. Presbítero Janilson Lima dos Santos. E vamos orar, meus irmãos. Eu quero pedir a vocês que orem.
2: Lídia também, filha do capelão. Lídia foi semana passada. Pastor, fez oração.
1: Eu também peço aos irmãos que orem pelo meu cunhado, o irmão da irmã Fátima. Ele está ali em Brasília, está no hospital, está internado. E cirurgia de catarata. E de repente o médico descobriu uma infecção no nervo ocular. E está uma situação meio complicada. Mas vamos orar, porque Deus tudo pode fazer. É ou não é, irmão? Deus tudo pode fazer. O anjo disse para Maria que para Deus não há impossível. Sabe? Então vamos orar para Cassimiro. Que Deus chegue com providências em nome de Jesus. Glórias a Deus. Algum aniversariante aqui? Parece que dos que eu chamei aqui, nenhum está presente, né? Tá certo. Mas eu quero. Talvez esteja até ouvindo pela Nordeste ou assistindo pelo canal. Eu quero entregar para vocês a mensagem do Salmo 121, versículos 7 e 8. O Senhor te guardará de todo mal. Ele guardará a tua alma. Ele guardará a tua entrada e a tua saída, desde agora e para sempre. Amém. Parabéns, meus irmãos. Vamos orar e vamos agradecer ao nosso Pai Celestial. Vamos convidar os nossos companheiros para fazer essa oração. Pastor Antônio do Carmo Júnior vai fazer esta oração ao Senhor neste momento, toda a igreja. Glória a Jesus. E o nosso primeiro vice-presidente, pastor Imaldo, estará impetrando a bênção apostólica logo em seguida, em nome de Jesus.
3: Com muita alegria, gostaria de saudar todos com a paz do Senhor.
1: Paz do Senhor.
3: Oremos, Pai soberano, agradecido a Ti pela Aleluia, Tua bondade e misericórdia Senhor, para Deus. Conosco. Sim. A forma como o Senhor nos tratou, Senhor, nesta Deus. Noite. Nos ensinando, nos alertando para melhor te servir.
1: Tua bênção.
3: Vai nos aperfeiçoando, Senhor, a cada dia.
1: Em nossa vida.
3: Vai nos enchendo cada vez mais da tua graça, da tua sabedoria, do teu espírito, da tua presença, Senhor, para fazer a diferença neste mundo.
1: Sim, meu Pai.
3: Contamos com a tua ajuda, com a tua graça. Apresentamos a ti, Senhor, o teu servo que mais um ano de vida o Senhor por misericórdia o conceder. Pedimos a tua bênção sobre eles, também estendida às suas famílias. Nos conduz na tua paz, nos guardando, nos livrando, nos fortalecendo no teu santo caminho, ó Pai, sustentando com o teu poder, Senhor, e dando graça cada vez mais para melhor te servir. E agradecido a ti, ó Pai, nós oramos, é no nome de Jesus. Amém e amém.
1: Com muito temor e reverência, a bênção apostólica impetrada pelo pastor José Arimaldo.
4: A paz do Senhor, meus irmãos, recebamos a bênção. A graça de Jesus Cristo, nosso Salvador, o amor de Deus, nosso eterno Pai, a comunhão e as consolações do Espírito Santo, nosso Consolador amado, esteja com a igreja de Deus hoje, sempre, todos dizem
1: amém. Amém. A paz do Senhor para todos. Tenha uma noite muito abençoada.
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2: 21:14.
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Glória ao Santo Nome de Jesus, estamos no ar, você está ouvindo a Rádio Nordeste Evangélica 92,5 FM, Jesus em primeiro lugar. E este é o programa Boas Novas, com a participação do setor 5 da IADERNE, Igreja Evangélica Assembleia de Deus no estado do Rio Grande do Norte. Você pode entrar em contato conosco através do WhatsApp 988-26-2255, 988-26-2255. O setor 5 da IADERNE é composto por 4 congregações, cuja congregação polo é Candelária. E o coordenador do setor 5, também pastor em Candelária, é o pastor Oaldo Dantas, ele que também é diretor desta Rádio Nordeste, também diretor do Departamento de Família a nível estadual. Também faz parte ali da contadoria, um pastor multifunção, a quem já saudamos com a paz do Senhor. E ele, não sozinho, lidera ali a congregação de Candelária, o setor 5, ladeado com sua esposa, a irmã Eva, né, sempre de mãos dadas ali, ela conduzindo as irmãs de todo o setor 5. Também saudamos o casal que pastoreia tanto Candelária quanto o setor 5. Com a paz do Senhor Jesus. Compondo também setor 5, congregações de Nova Cidade, que é pastoreada pelo pastor Edson Araújo, Fonte de Vida, que é dirigida pelo pastor Aprígio Júnior, e congregação de Lagoa Nova, que é apacentada pelo pastor Valnei Oliveira. Saudamos os pastores Edson, Aprígio e Valnei, e saudando os pastores, saudamos também a todos os membros, todos os congregados, todos que costumam visitar estas congregações que compõem o setor 5, e você também, de todas as outras congregações de Natal, da Grande Natal, da região, né, Agreste, Mato Grande, Seridó, Alto Oeste, você do Trairi, né, receba uma saudação nossa deste irmão que vos fala, Gustavo Bruno. Com a paz do Senhor, e bom saber que você está na audiência deste programa Boas Novas, com a participação do setor 5. Fique conosco, vamos ouvir o primeiro hino agora. Eu gostaria de oferecer para minha esposa, Rosane Caroline, minha filhota Gabriela Bruna e meu filhote, Caléo Lucas. Quando eu saí de casa, eles estavam lá brincando, e Deus tem cuidado de nós, temos sido servos dele e somos felizes por isso, e agradecemos ao Senhor pelo chamado dele na nossa vida e pelo que ele tem feito em toda a nossa família durante tantos anos que a gente vem servindo a ele, a gente serve a ele, trabalha para o reino, e ele é tão bondoso que nos alegra em fazer isso. Deus é bom em todo tempo. Ouça na voz de Daniele Cristina, Assim é meu Deus.

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1: Muito bem, são 21 horas e 28 minutos. Vamos meditar na palavra do Senhor. Vamos aprender com o manual do fabricante. Ouvir com atenção o que o Senhor diz para glória no nome do Senhor, para edificação da sua igreja e para alegria. Porque aprender com o Senhor nos alegra. Se você tem um exemplar da Bíblia Sagrada, aí nas suas mãos abra, para a gente ler junto. Vamos ler em 1 Tessalonicenses. Primeira epístola de Paulo aos Tessalonicenses. As escrituras ali aos nossos irmãos em Tessalônica, naquela época, que serve para nós como se tivesse sido escrito hoje. 1 Tessalonicenses, capítulo 5. Somente os versos 12 e 13. A gente estava vindo aqui para a rádio, enquanto você encontra aí 1 Tessalonicenses 5, 12 e 13, estávamos ouvindo a pregação da palavra pelo pastor Rubem Varela, ali na administração, no culto de doutrina, no Templo Central, e uma bênção. É. O cerne, o centro, né, da pregação de hoje foi a sabedoria. Tanto a sabedoria dos que lideram, quanto a sabedoria dos que são liderados, né, dos irmãos de uma forma geral, mas também como aqueles que estão à frente dos trabalhos precisam ter sabedoria, sabedoria vinda do alto, sabedoria de Deus, para conduzir melhor as responsabilidades que Deus coloca na mão. E também a sabedoria vinda de Deus tem que estar incutida naqueles que são liderados, para que tudo corra bem na igreja. Leia junto comigo, ou ouça, né, se você não tem um exemplar da Bíblia aí contigo agora. 1 Tessalonicenses, capítulo 5, versos 12 e 13, diz assim, Paulo falando: e rogamo-vos, irmãos, que reconheçais os que trabalham entre vós e que presidem sobre vós no Senhor e vos admoestam, e que os tenhais em grande estima e amor por causa da sua obra. E aí finaliza dizendo: tende paz entre vós. O foco central, ou o foco, né? Todo foco deve ser central, né? Mas o foco destes versículos nos leva a entender que são a honra, o respeito aos líderes, o amor devido a quem nos lidera espiritualmente, né? Porque entendendo isso, nós teremos paz e unidade na igreja. Se a gente tem essa clareza, de que aquele líder está ali, mas há trabalho sendo feito de forma árdua. Há um esforço sendo feito ali por aquele líder, muitas vezes gerando cansaço físico, mental, né? Todo ministério exige dedicação. E às vezes o que a gente percebe é que os liderados não entendem isso. Muitas vezes querem que o líder se porte da forma que ele acha correto. Às vezes dá opiniões equivocadas porque não sabe do contexto inteiro, mas já julga antes. O líder dá uma instrução e ele já fica redio, já sai falando com vários irmãos e irmãs ali, né, criticando aquela instrução, sem saber nem o porquê. Sabe? Quando você se coloca na posição de líder, como se fosse assim, e se eu estivesse no lugar dele? E se eu tivesse sido chamado para executar o que o meu líder está executando? Ou o que o meu pastor foi chamado para fazer? Se eu fosse chamado para ter a responsabilidade que está sobre os ombros do meu pastor? E se eu tivesse que tomar decisões, muitas vezes duras, fortes, mas que precisam ser tomadas, como é que eu faria? Quais seriam os passos que eu seguiria? Será que não se assemelhariam aos passos do seu pastor? Só que para você é mais fácil julgar porque você não tem a responsabilidade nas suas costas. Você não foi chamado pelo dono da igreja para decidir muitas coisas que não são agradáveis. Porque muitas vezes os liderados querem estar em posição de conforto ou de fazer as coisas como vem na cabeça. Ou de fazer as coisas como interpreta a palavra, muitas vezes de forma equivocada. Mas o pastor não. O pastor, ele foi chamado para ser um defensor das escrituras, um ministrador, alguém que disse ao Senhor: eis-me aqui, para ensinar de forma pura e clara aquilo que está escrito. E isso tem um peso. Isso exige um esforço, um trabalho, para que se aconselhe alguém, muitas vezes, um aconselhamento ali de 10, 15, 20, 30 minutos em um gabinete. Você tem que ter passado anos debruçado na palavra, orando ao Senhor, pedindo interpretação correta daquele texto, tendo vivência, tendo experiências, sendo moldado na forja do Senhor, para estar ali em posição de conselheiro espiritual. Entende como não é fácil a vida do líder? Esse texto deixa muito claro isso. Paulo diz assim: reconheça, rogo-vos, pois, irmãos. É como se ele estivesse assim, dizendo: agora eu lhe peço, meu irmão, lhe peço encarecidamente, reconheçam os trabalhos feitos entre vós, pelos que presidem, pelos que precisam decidir, e vos admoestam, e vos ensinam, às vezes até de forma um pouco mais dura. Porque senão, como a gente diz corriqueiramente, a coisa desanda. Às vezes você fala mais manso, mais tranquilo, uma palavra mais branda, mas às vezes tem que falar mais incisivo, mais forte, para mexer realmente com aquele que ouve, porque senão as pessoas tendem a fazer o que é mais confortável e não o que é certo. O que é certo muitas vezes exige renúncia, dedicação, sabe? Você brigar com o seu eu para se dobrar a palavra. É difícil, nossa carne é inclinada para fazer o que não é certo. E às vezes a nossa mente quer ouvir a nossa carne. E aí eu ouvo uma instrução e começa logo a se chatear e chama um irmão: o pastor disse tal e tal coisa, eu também não concordo com isso não e tal. E vai para a palavra, é o que o pastor está dizendo. Ele só está verbalizando o que a palavra diz. Mas muitas vezes o coração está duro, não quer se moldar, não quer tirar o eu do centro para colocar a vontade de Cristo. Não quer sair da posição de tomador de decisão para dizer assim: Senhor, eis-me aqui, faz comigo o teu querer. Entenda, meu irmão, minha irmã, não é fácil ser líder. O Senhor chama, mas há um tempo de dedicação. Há uma entrega. Quantas madrugadas os pastores passam orando, buscando ao Senhor, jejuando, se consagrando, lendo a palavra, estudando, produzindo sermões, produzindo a pregação, a ministração. E às vezes quem está ouvindo, é tão fácil criticar, né? Tão fácil reclamar, tão fácil dizer que está errado. Mas olhe, e se o Senhor te chamasse hoje para estar no lugar daquele de quem você critica, como é que você faria? Quais seriam as suas atitudes? Quais palavras sairiam da sua boca? Os líderes têm papéis não confortáveis, trabalho árduo, há esforço. Você estaria disposto? Você estaria disposta? Olhe, aos pastores foi dada a liderança espiritual. Vou dizer uma coisa a você, caro ouvinte, caríssimo ouvinte, e a mim também. Cuidado com o que sai da sua boca contra o ungido do Senhor. Cuidado. Se você enxerga algo realmente, que aí todo ser humano é falho, ore ao Senhor, pedindo que o Senhor revele ao seu líder, ao seu pastor, que trate com ele e tal. Mas cuidado a trazer para si a posição de julgador. Digo isso, não é querendo intimidar, fazer medo, não pode falar mal do pastor, não. Eu estou dizendo a você que tenha discernimento espiritual. Entenda para quem você está dirigindo as palavras que não são adequadas. Estou falando aqui de forma bem polida, né? Para você entender, ele tem autoridade legítima, espiritual, contanto que esteja no Senhor, obviamente. Estou falando aqui de pastor, pastor. Você que é maduro na fé, você entende o que é que eu estou dizendo. Mundo afora aí, pelos quatro cantos aí, não só do país, mas do planeta, tem pastores aí que vão ali no cartório, abrem o CNPJ, se auto-intitula pastor e tal, né? Não estou falando desse tipo de pastor, estou falando pastor, pastor chamado pelo Senhor. Consagrado, aquele que disse: eis-me aqui, para a voz do Senhor bradando no seu coração, e que foi consagrado da forma que tem que ser. Cuidado com que você fala ou o que você fala com alguém sobre o seu líder espiritual. Você acha que Deus não enxerga? Todas as coisas estão diante do Senhor. Cada palavra que sai da boca, e mais, até aqueles pensamentos que estão fervilhando na sua mente. Lhe digo uma coisa, repreenda esses pensamentos antes de virarem palavras. Entende, meu irmão? Tem aquele negócio de não quero pagar o preço e tal. Não falo nem em pagar preço. Eu estou falando em santificação também. Embora tenha consequências também para aqueles que apontam um dedo com a mão suja. Mas eu estou falando em processo de santificação, meu irmão. Você acha que alguém que está sempre reclamando do que o pastor diz, sempre reclamando da igreja, reclamando do templo, reclamando dos bancos, reclamando do ar que está gelado, que está frio, que está quente, reclamando da janela que tinha que ser maior ou menor, reclamando do irmão que está na porta que não dá paz do Senhor, reclamando do piso da igreja, reclamando do lanche que não tem, quando tem lanche é não sei o quê, reclamando dos trabalhos da igreja, reclamando de tudo. Você acha que essa pessoa está buscando a santificação? Meu irmão, é muito simples de ver. Eu não estou expressando aqui como se eu fosse o santarrão aqui, o crente, o super crente, não. Eu estou falando aqui e a palavra fala comigo automaticamente. Também não estou dizendo que eu faço isso direto, que eu estou falando só para mim, não. Cada um tem que fazer uma autorreflexão, entender se o que eu estou fazendo no dia a dia glorifica o nome do Senhor, edifica a igreja, me santifica. Entende? Nós não podemos ficar achando que a gente pode dizer o que quiser, na hora que quiser, para quem quiser, da forma que quiser. Se feriu alguém, feriu. Se o meu pastor ficou sabendo, tanto faz. Cuidado, filho. Cuidado, meu irmão. Cuidado, minha irmã. Tenha cuidado. Você acha que o Senhor não está sondando, não está enxergando, não está contemplando todas essas coisas? Você sabe que o Tiago diz que a língua é como um leme de um barco, um navio, de uma nau, bem pequenininha, mas é o que direciona, é o membro que direciona a vida. Sua vida vai para um lado ou para o outro, dependendo do que sai da sua boca. Ou a língua pode ser comparada com um pequeno fogo, que começou ali num ponto de uma floresta, e daqui a pouco aquele fogo toma conta de uma floresta inteira. Tiago diz também, nós precisamos frear novamente a nossa língua. Olha só, para quê? Para não sair o que desagrada a Deus. A gente tem que segurar. É, não é sair dizendo tudo que vem na mente e no coração, não. Porque enquanto não saiu pela boca o seu mau pensamento, você pode pedir perdão só a Deus, que é misericordioso. Senhor, me perdoe, estou pensando isso aqui, tenha misericórdia, Senhor, muda a forma de pensar, eu sou falho, Senhor, mas tenha misericórdia de mim, me ensine a ser uma pessoa melhor a cada dia, me ensine os caminhos da santificação, eu estou em tuas mãos, Senhor, me perdoe. Mas depois que a palavra sai da sua boca, aí você tem que pedir perdão a Deus e perdão a quem ouviu a tua palavra. Eita, e a misericórdia não é como a de Deus. Agora tem uma dificuldade maior, porque você feriu seu irmão, você feriu seu pastor, você feriu seu líder. Você feriu o seu companheiro de órgão de louvor. Estou falando para crente hoje. Dia a dia da igreja. Você feriu aquele que, com tanto esforço, lidera o departamento que você faz parte. O cara abdica do tempo dele, o irmão se dedica para estudar, produzir um evento e chama muita gente para ajudar ele, um estresse, uma tensão, vai atrás do recurso financeiro tal, consegue fazer aquele evento, aquele congresso, uma bênção, pessoas se convertem ao Senhor durante aquele evento e da sua boca sai: podia ter sido melhor, não gostei da cor desse ano, as camisas ficaram tão feias. E aquele atraso de 10 minutos? Contra para ter terminado de 20 horas, terminou de 20 horas e 10 minutos. Entende? Não deixa essas coisas sair da sua boca, não, meu irmão, minha irmã. Não deixe. Toreie esses pensamentos. Entenda e faça com que você tenha o prazer de dizer, como Paulo disse: não vivo mais eu, mas Cristo vive em mim. Porque essas palavras torpes só mostram que essa verdade ainda não chegou na sua vida. Ainda é você vivendo em si mesmo, reclamando tudo e de todos e de todas as situações. Tem gente que você senta do lado da pessoa, de 10 palavras que saem, 5, metade é a reclamação das coisas. Meu Deus! Eu fico imaginando o Senhor olhando para essas pessoas. Sacrifício na cruz do Calvário. Entrega total. Perdão, ensino, amor, cuidado, provisão, tudo o Senhor nos dá. E a retribuição nossa? Meu Deus, as misericórdias do Senhor são a causa de não sermos consumidos. E isso, esse cuidado com a língua, esse pudor, esse refrear da língua, tem que ser quando? Todo dia, meu irmão. Todas as horas. Em todo tempo. Há uma guerra entre o espírito e a carne. E quando a vontade da carne chega na alma e a alma reproduz a vontade da carne, misericórdia. Misericórdia. Por isso que Paulo diz: rogo-vos, irmãos, que reconheçais os que trabalham entre vós e que presidem, que lideram em vós, sobre vós, por vós, no Senhor. É pelo Senhor que esses líderes estão lá. É por amor a Deus que os líderes, os pastores dizem: eis-me aqui, Senhor. Porque cuidar de gente, cuidar de ovelha, dá trabalho. Dá trabalho. Sim, meu irmão, e qual seria a função aí de quem é liderado? Além de tudo que a gente já disse, nós precisamos ter alta estima com os pastores, estimá-los sobremaneira, amá-los. E tem mais uma coisa: não deve ser aquele respeito frio, mecânico. Não, o respeito que é meu pastor. Mas por mim, não. É um amor motivado, sinceramente entregue. Porque o líder está naquela função convocado, chamado por nosso dono. Seu dono é o dono dele. E Deus o chamou para liderar você. Entende? Esse respeito ao nosso líder também deve ser por causa do trabalho que eles executam, pela função, pela responsabilidade que eles têm. Entende? Nós temos uma missão como liderados. É enxergar no nosso pastor alguém que tem uma carga sobre seus ombros. É uma carga. E nós podemos deixá-la mais leve. Essa carga pode ser mais leve ou mais pesada. Depende dos liderados. Você pode aliviar a carga do seu pastor, do seu líder, ou você pode torná-la mais pesada ainda. Torne-a mais leve, meu irmão. Torne-a mais leve. Mas isso nos mostra aqui uma passagem bíblica que está em Judas. Judas, não Iscariotes, né? O livro de Judas, que é o livro antes de Apocalipse. Está no versículo 16. Judas só tem um capítulo. E diz assim: ele estava ouvindo aqui a pregação e o Senhor lhe mostrou esse versículo. Vou ler para você aí. Estes são murmuradores, queixosos da sua sorte, andando segundo as suas concupiscências, e cuja boca diz coisas muito arrogantes, admirando as pessoas por causa do interesse. Mas vós, é a outra forma de agir. Mas vós, amados, lembrai-vos das palavras que vos foram preditas pelos apóstolos de nosso Senhor Jesus Cristo, os quais vos diziam que no último tempo haveria escarnecedores que andariam segundo as suas ímpias concupiscências. Estes são os que causam divisões sensuais, que não têm o Espírito. Olhe só que gravidade, meu irmão. Aqueles que ouvem o que sai da sua boca, que são palavras de divisão, de discórdia, de desrespeito, olham para você e dizem assim: esse não tem o Espírito do Senhor. Olha que gravidade. A impressão que se passa de quem só vive reclamando das coisas. Os outros olham para ele e dizem assim: esse não tem sabedoria. Não é uma pessoa sábia. Só causa divisão. O Espírito

0: essa, entre a qual resplandeceis como astros no mundo, retendo a palavra da vida, para que no dia de Cristo possa gloriar-me de não ter corrido nem trabalhado em vão. Já pensou, meu irmão? Se você tem trabalhado esse tempo todinho em vão, porque você faz uma obra e desfaz com a boca. Você a junta, depois espalha. Você contribui para o reino, depois prejudica o reino. Senhor, me permita fazer uma oração. Deus, em nome do teu filho amado Jesus Cristo, Senhor, nos dirigimos a ti neste momento, Pai, te pedindo uma bênção especial. Senhor, faz com que entendamos, Senhor, o quão prejudicial é falar mal, murmurar, reclamar, injuriar, defamar, julgar uns aos outros, Senhor, dentro da tua casa, dentro do teu reino. Meu Deus, tenha misericórdia de nós. Senhor, nós nos pomos diante de ti, Senhor, com o coração aberto, te pedindo, Senhor, trata-nos, Senhor. Tira-nos, Senhor, da condição de espalhadores para a condição de ajuntadores. Senhor, tira de nós as palavras ferinas, palavras que ferem, palavras que espalham, palavras que entristecem, palavras que desonram, murmuração por cima de murmuração. Senhor, que saia da nossa boca palavras de bênção, de edificação, palavras de amor, de cuidado, palavras que edifiquem o teu reino. Senhor, que a nossa língua seja como um leme que conduz o navio para águas tranquilas e não para águas turbulentas. Senhor, que nossa boca esteja dependente da tua palavra que já está na nossa mente e no nosso coração, Senhor. Senhor, tenha misericórdia de nós. Que em nosso coração, Senhor, estejam as tuas palavras constantemente, porque a boca fala do que o coração está cheio. E nós queremos pronunciar palavras de vida. É assim que oramos e já te agradecemos, Senhor, em nome de Jesus.
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1: Boa noite, na 92 FM você sempre fica atualizado, então vamos às informações. Os casos de síndrome respiratória aguda grave aumentaram em todo o Brasil. Essa elevação é causada pelo vírus sincicial respiratório, que vem atingindo, na maioria das vezes, crianças menores de 2 anos. A informação é da nova edição do Boletim Infogripe da Fiocruz, divulgado nesta quinta-feira. Os dados levam em consideração o período de 3 a 9 de maio. Apesar dos casos de vírus sincicial respiratório terem aumentado em todas as regiões do país, alguns estados apresentaram queda ou interrupção. A principal

0: forma de se prevenir contra os casos graves dessas doenças é a vacinação. O Ministério da Saúde realiza a campanha de vacinação contra a influenza até o dia 30 de maio nas regiões Nordeste, Centro-Oeste, Sul e Sudeste. A região Norte vai ser contemplada com a campanha no segundo semestre deste ano. Até o momento, foram registrados mais de 57,8 mil casos de síndrome respiratória aguda grave em todo o país. Desses, 26 mil tiveram resultado laboratorial positivo. E três mananciais do Rio Grande do Norte sangraram nesta semana após as chuvas que caíram no estado, segundo o relatório de volume dos reservatórios divulgado nesta quinta-feira pelo Instituto de Gestão das Águas, o IGARNE. Foram os açudes Apanha Peixe, em Caraúbas, que possui capacidade para 10 milhões de metros cúbicos. O açude Sossego, em Rodolfo Fernandes, com capacidade para 2 milhões 350 mil metros cúbicos. E o açude Corredor, localizado em Antônio Martins, com capacidade para 4 milhões e 643 mil metros cúbicos. Ao todo, o IGARNE monitora 69 mananciais responsáveis pela segurança hídrica dos municípios. O relatório desta quinta-feira indicou que as reservas hídricas do estado acumulam 52,34% da capacidade total. Ao todo, 36 reservatórios monitorados tiveram alguma recarga nas suas reservas hídricas. Sandra Cerqueira na apresentação e edição com informações da Rede EBC, Fiocruz e Garni. Continue na sintonia, tem mais notícias às 23 horas.
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4: 22 horas e 4 minutos.
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1: Muito bem, são 22h08. Vamos para um informativo do setor 5, mais especificamente, congregação de Candelária. Segundas, quartas e sextas-feiras, culto matutino. Nas terças-feiras, das 9 às 11, consagração, juntamente com a comissão de visitas, pela manhã, e à tarde, ciclo de oração de adultos com a direção da irmã Ivânia. Terças-feiras, 19h30, culto de oração e testemunhos. Quartas-feiras, das 12 às 13 horas, Pocinho de Jacó, com a direção do irmão Henrique, também da irmã Vera, sua esposa. Quintas-feiras, 19h30, culto de doutrina com a ministração da palavra pelo pastor Waldo Dantas ou algum ministro da palavra de Deus que ele venha a designar. Sábados, pela manhã, 9 horas, ciclo de oração infantil e ciclo de oração de jovens. Ciclo de oração de jovens com a irmã Vanicelli e o infantil com a irmã Lígia. Domingo, 9h15, ali em Candelária, congregação Polo, setor 5, 9h15. Normalmente as congregações Polo, as congregações de uma forma geral, inicia 9 horas ali em Candelária, 9h15, termina um pouquinho depois também. Escola Bíblica Dominical, Universidade do Crente. Então, deste dia, a Escola Bíblica Dominical, ali a gente aprende, se enraiza na fé, aumenta o conhecimento da palavra, né, para que estejamos mais preparados, com mais conhecimento da palavra de Deus, que é viva e eficaz e que nos transforma, para ficarmos a cada dia mais parecidos com o nosso Senhor, nos santificando e agradando ao nosso Criador. E à noite, culto com o Departamento de Jovens, DEJAD, ali em Candelária, que fica o templo na rua Barão de Serra Branca, 1680, bem pertinho da OAB. Então, uns 50, 100 metros ali da OAB, da Ordem dos Advogados do Brasil. Você coloca assim o seu GPS, rua Barão de Serra Branca, 1680 ou 1380, já que a congregação ocupa mais de um terreno original, então 1380 ou 1680, o GPS vai lhe deixar na porta da igreja. E aí mandamos um abraço especial para Arizinho, também sua esposa Micaele, também Felipe, sua esposa Sâmia. Eles são líderes do Departamento de Jovens ali em Candelária e também no setor 5. Aproveitamos também para mandar um abraço especial para as senhoras que fazem a liderança do departamento feminino, que conduziram culto na semana passada. A irmã Eva, esposa do pastor Aldo, também a irmã Geniânia, esposa do pastor Natanael, e a irmã Wanda, que é a esposa do copastor, nosso irmão

0: Amém, estamos de volta. Como dizíamos aqui no ar, a irmã Wanda, esposa do nosso co-pastor, pastor José Filho, Geniânia, esposa de Natanael, também nossa irmã Eva, que é esposa do pastor Waldo Dantas, elas que conduziram o culto da semana passada, do domingo passado, e nesse próximo agora, domingo, dia 17 de maio, culto com a colaboração do Departamento de Jovens. Vamos orar? É chegado o final do programa. Mailson Santos.
1: Paz do Senhor a todos. Eu gostaria hoje de estar parabenizando. Sair lá da congregação agora, Monte Hebron, lá onde eu me congrego, lá em Estremoz, setor 4. Pastor Alisson à frente.
0: Irmãos e irmãs de Estremoz aí, recebam a paz do Senhor. Bom saber que vocês estão na audiência deste programa.
1: Ontem foi comemorado o aniversário de casamento do co-pastor Josias e sua esposa, a irmã Jéssica, 21 anos de casado, bodas de Zircão. Gostaríamos de parabenizá-los, o casal, porque 21 anos de casado hoje em dia está virando raridade, porque do jeito como as coisas estão andando, então graças a Deus que nosso co-pastor é uma bênção, junto com sua esposa, todos os irmãos embora na congregação, né? E também hoje tem mais um aniversariante também. Hoje é a irmã Aline. Ela está também aniversariando hoje. Então eu gostaria também de parabenizá-la por mais um ano de vida. E não somente no meu nome, mas também no nome da minha esposa Graça, meus filhos Rebeca, Natanael e Nicolas, e também do nosso pastor Alisson Santos. E toda a sua família também. E todos ali os irmãos da congregação Monte Hebron, que sempre estão na audiência. E com certeza parabenizando a todos os aniversariantes.
0: Amém. Aproveita aí, né, essas dedicatórias, e também mandamos aqui um abraço especial para o nosso irmão Alves. Ele que é conhecido mais como Coronel Alves, né? A gente participa de um culto ali no trabalho toda segunda-feira. Ele é quem dirige ali, quem organiza as coisas e faz acontecer aquele trabalho maravilhoso. É um trabalho que é feito num órgão público. E que tem sido uma bênção. Pessoas já entregaram a vida ao Senhor ali, já foram batizadas com o Espírito Santo. Ali há uma edificação semanal. E um dos grandes responsáveis, obviamente, o trabalho é do Senhor para o Senhor, porque tudo é dele. Mas um dos responsáveis diretos por aquele trabalho é nosso irmão, Coronel Alves, a quem mandamos um abraço fraterno. E o saudamos com a paz do Senhor. E é muito bom saber, meu irmão Alves, você está na audiência junto conosco. Vamos passar aqui no WhatsApp do povo de Deus. A irmã Felícia, né, diz aqui que a gente falou na pregação da palavra no culto de doutrina. Ela diz aqui: ouvi a palavra do tempo central, pregação da palavra de hoje. Pastor Rubens é uma bênção, né? Ela diz aqui que Deus é amor e se edificou na palavra ministrada hoje ali no templo central. Amém, minha irmã. Também saudamos com a paz do Senhor a irmã Ana e família. E ela diz que Jesus Cristo é salvação, libertação e sabedoria. Ele é a própria sabedoria e a própria salvação. Glória a Deus, minha irmã, também conosco, irmã Vilma Araújo, nos saúda com a paz do Senhor, nos dá boa noite, pede oração por ela, pela filha Amanda, e diz que é ouvinte assídua deste programa, diz que é uma bênção tão maravilhosa. Glória a Deus, minha irmã Vilma, que bênção a senhora estar conosco aqui na audiência. Também nos saúda com a paz do Senhor Adriano de Toritama, Pernambuco. Um abraço, meu irmão, um fraterno abraço. Continue na audiência, nesta rádio que é a Missionária no Ar. A paz do Senhor também, irmã Marília, nos saúda aqui conosco no programa do Setor 5, programa Boas Novas. Nossa irmã Graça Imperial, sempre conosco, aqui, ela que pede oração por saúde e livramento na família. Os filhos e as suas noras e toda a família de uma forma geral. Ela que é do setor 20, Igreja Jardim Progresso 2. Também não se identifica, o nome dele aqui é identificado como o Senhor é meu pastor. Glória a Deus, meu irmão. Pede oração por minha neta Sofia. É uma irmã, né? Minha neta Sofia, ela é irmã e está enferma. Também pede oração pelo pai. E pede oração também por saúde e vida espiritual. Também que o Senhor chegue com libertação na vida do seu esposo. Ela que é a irmã Juliana de Capoeira. Também irmã Zélia, sempre conosco aqui, pede oração pelo irmão Macedo Silva. Vamos já já orar. E diz também que ouviu aqui a pregação do pastor Rubem Varela. Pede para que o Senhor abençoe a todos nós. Amém. Também saúda a todos aqui da Rádio Nordeste. Nossa irmã Roxana Butler. Agora já aprendi a pronunciar o nome da senhora. Roxana Butler. Isso. Diz que assiste pelo YouTube. Ela que mora em outro país, né? Também ouviu o culto do Templo Central, lá no Alecrim, muito edificante. Realmente, minha irmã, uma bênção, uma pregação. Também conosco a irmã Leandra Lima, ela que é de Nazaré 1, setor 17, né? Ela que é a esposa do irmão Valério. Pede oração por ela e também pela família. Boa noite, na paz do Senhor. Nos saúda aqui o irmão Flávio de Deus. Olha só. Pede oração por Jean, George, Maria, Neuza e o pastor Alex, também pela missionária Nara. Ele que é presbítero Flávio de Deus de São Paulo. Olha só. As ondas da Rádio Nordeste chegando a lugares longínquos. Também nossa irmã Juliana Rocha conosco no programa, acompanhando o programa do Rio de Janeiro. Olha só, São Paulo e Rio de Janeiro nos enviando aqui mensagens. Hoje com a rede mundial de computadores, os dados aí da web, a voz da Rádio Nordeste chega a lugares até inimagináveis, né? Muitas vezes a gente recebe aqui mensagens de outros países, recebemos aqui do Japão, país africano, da Europa, enfim, é uma bênção. Tecnologia ajudando a palavra de Deus a chegar cada vez mais longe. Também a irmã Fátima Toscano conosco, está na audiência desse programa, abençoado, e nos saúda com a paz do Senhor Jesus Cristo. Também Cineide, irmã Cineide conosco, pede oração pela família, por libertação, e diz que Deus é fiel, libertação na família. Também Maria, Ivone Melo, são muitas mensagens. E talvez seja da sua congregação, a Maílson, aquela que é de Extremóis, irmãos, aqui é a irmã Nice, não, é de outra congregação, Estrela do Mar, a sua é Monte Hebron, né? Estrela do Mar, diz que está na audiência, não desliga mais o rádio hora nenhuma, né? Só muda da cozinha pro quarto e para onde ela vai, leva o rádio junto. Amém, meus irmãos. A gente não vai conseguir ler todas as mensagens, são muitas mensagens. Glória ao nome de Jesus. É chegado o tempo, vamos orar, apresentando todas as petições feitas pelo povo de Deus, e todas que a gente também não conseguiu ler aqui, e todas que não chegaram nem a ser escritas, né? Antes de você digitar aí, tenha certeza. O Senhor já sondava o seu coração e sabe exatamente o que é preciso na sua vida. Ele vai atender às suas necessidades, conforme a vontade dele, que é boa, agradável e perfeita. Vamos orar? Orem junto comigo. Eu oro aqui, você vai orando aí. O Senhor não confunde as orações. Ele tem todo o poder para discernir todos os corações que contritos se dirigem a ele. Meu Senhor, graças te damos por esta oportunidade, Senhor, de estarmos aqui neste programa, falando aqui das coisas do teu reino. Também todos os ouvintes, Senhor, que estão em comunhão neste momento, junto conosco, participando deste programa, ouvindo este programa, sendo instruído na tua palavra, que foi ministrada aqui. Sempre que pregamos, que ministramos, que ensinamos uns aos outros, estamos sendo edificados em ti, Senhor. Pai, neste momento te apresentamos as petições do teu povo, os pedidos, as necessidades. Sabemos que tu tens contemplado, Senhor, cada uma delas. Não estás alheio às coisas que acontecem conosco, mas pelo contrário, tu se compadece com cada uma delas, entende as necessidades, entende os porquês, entende os processos, entende os treinamentos, entende porque cada uma dessas coisas está acontecendo conosco. E tu já enxergas, Senhor, já vês o final delas antes do princípio, antes do início. Porque em cada uma delas tu tens um propósito. Senhor, neste momento nós apresentamos de forma especial os enfermos, Senhor. Aqueles que precisam de uma ajuda com brevidade, com urgência, Senhor. Pois as dores são muitas vezes insuportáveis, insuportáveis, Senhor. Trazem agonia, trazem inquietação. Abrevia, Senhor, o tempo dessas dores. Chega com teu bálsamo, tua cura. Dá a ordem, Senhor, para que essa enfermidade, essas enfermidades batam em retirada. Quantas vezes já lemos na tua palavra, já ouvimos pregações, já vimos ensinos, onde o tema eram as curas que o teu filho amado Jesus Cristo operou e tem operado. Senhor, dá ordem. Opera uma vez mais, Senhor. Expulsa essa enfermidade. Cure, Senhor, necessitados de cura. Que essas doenças virem história, testemunhos para aqueles que receberam a cura. E a partir de então contarão a história de como o Senhor fez. E da maneira que foi feito, só o Senhor poderia fazer. Senhor, eu já encerro essa oração com um coração grato, crendo, Senhor, que tu já fizeste, só estás contando o tempo. Muito obrigado, Senhor, pelas curas que tu estás operando neste momento para a tua glória, Senhor. Para a tua glória, Senhor. Para que quando elas forem contadas, a história seja dita assim: foi o Senhor quem fez e eu senti na hora que ele estava fazendo. Glórias ao teu nome, Senhor. Pai, muito obrigado, Senhor. Muito obrigado pela tua ação curadora. E é no nome do teu filho amado que oramos, já te agradecemos. Amém. Muito bem, chegamos ao final do programa Boas Novas, com a participação do Setor 5. Muito obrigado pela sua participação, pela sua audiência, pelas mensagens que foram enviadas aqui. E receba uma saudação, uma ação de saúde, um desejo de saúde, que é comum né, de todo assembleano, não dos assembleanos somente, mas todo assembleano saúda assim na chegada e na saída. Então, receba com muito carinho a paz do Senhor.
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1: Confira a última edição do Nordeste Evangélica informa desta sexta-feira e também desta semana. Conselho Federal de Medicina estabelece limites, responsabilidade, transparência no uso da IA, inteligência artificial, reforçando o papel central do médico e a proteção dos dados dos pacientes. Quase 20% dos médicos brasileiros utilizam tecnologias de inteligência artificial generativa em suas rotinas profissionais. Os dados são da pesquisa TIC Saúde de 2024, desenvolvida pelo Centro Regional de Estudos para o Desenvolvimento da Sociedade da Informação. Pensando nesses dados, o Conselho Federal de Medicina lançou em março de 2026 a Resolução 2454, que normatiza o uso da IA na medicina. A tecnologia não pode

0: diretrizes entrarão em vigor. E a Prefeitura do Natal assinou a ordem de serviço para as obras de drenagem na Avenida Solange Nunes, no bairro Cidade Nova. As obras tiveram início nesta quinta-feira e serão concluídas em até 120 dias. Também estão em andamento obras de drenagem na rua Calbi Barroca, nas Rocas, com previsão de 120 dias para conclusão, e em pontos da Zona Norte, como as ruas José Luiz da Silva, Pindalva de Olegário e Maranguape. Durante os 4 meses de obra, a Avenida Solange Nunes funcionará com mão única no trecho da escavação, com guardas da STTU auxiliando o trânsito. Edição e apresentação, Sandra Cerqueira, com informações da Rede EBC, Conselho Regional de Medicina e Prefeitura do Natal. Nordeste Evangélico Informa volta na próxima segunda-feira, se Deus permitir, a partir das 8 horas, aqui na 92 FM. Tenha um final de semana abençoado na paz do Senhor.
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3: 22:59.
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0: e vamos dizer, en passant, né? E que aparece algumas considerações indevidas. Tem filme que a coisa é muito envolvida com o ocultismo, existe uma associação direta, o filme tem um problema mais grave. Então, nesse caso, é melhor a pessoa evitar. A palavra bíblica para isso é que todas as coisas me são permitidas, mas nem todas elas me convêm. E eu não posso me deixar dominar por nenhuma delas. Então é preciso ter bom senso, é preciso avaliar bem a questão e fazer a pergunta fundamental que a gente faz para toda a nossa conduta na vida. O que eu faço aqui glorifica a Deus? De alguma maneira pode ser utilizado para a glória do seu nome? Se for possível glorificar a Deus de alguma forma, utilizar isso para o bem do seu reino, sim. Agora, se não, é melhor deixar isso para uma outra oportunidade.
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1: Bom dia! Chegamos! Sim, chegamos nesta madrugada especial aqui na sua Transmundial. Bom dia para você que vem junto conosco e também já aproveita para fazer companhia pra gente. Muito prazer, o meu nome é Cláudio Ronchi. Peço licença para entrar na sua casa, peço licença para entrar no seu trabalho. E você sabe, né? Junto com toda a família Transmundial, vamos até as 4 da manhã. Fazendo companhia pro outro, você que nos acompanha pelo rádio, pelo computador, pelo celular, é o meu convidado, é convidado para ficar junto conosco até as 4 da manhã, aproveitando do tempo que nós temos para aprender de forma prática a palavra de Deus. Inclusive daqui a pouco, hein? Daqui a pouquinho tem o nosso momento devocional. É aquele momento onde paramos para aprender de forma prática a palavra de Deus. Eu aproveito para convidar você para fazer leitura junto comigo. Inclusive, você que nos acompanha, também fique à vontade para deixar o seu recado através do nosso WhatsApp. Sim, o WhatsApp, o DDD 11. O telefone é o 974-181-456. 974-181-456. Eu espero a sua mensagem nesta madrugada, hein? Vamos aproveitar e começar a programação trazendo o melhor da música pra você?

Vamos com o nosso momento devocional, a leitura do presente diário. Hoje, 16 de maio. O presente diário é um devocional, é editado aqui pela RTM. Todo dia tem uma mensagem nova para você. Hoje, 16 de maio, o tema ou título: processo. A leitura bíblica fica em Êxodo, no capítulo 4, do versículo 1 até o versículo 13. Versículo chave: Êxodo, capítulo 5, versículo 23. Desde que me dirigi ao faraó para falar em teu nome, ele tem maltratado este povo, e tu de modo algum libertaste teu povo. Você conhece a história de Moisés? Talvez se lembre dele como um grande e destemido líder, que enfrentou o homem mais poderoso da época, o faraó, para libertar os israelitas e levá-los à terra prometida. Ele orava e as pragas cessavam. Falava com o Todo-Poderoso face a face, e seu rosto brilhava quando saía de sua presença. Porém, no início, não foi assim. O texto de hoje parece falar de outra pessoa. Vemos Moisés fraco, assustado e com medo. O que aconteceu para que ele mudasse tanto? Quando Deus lhe atribuiu a missão de libertar seu povo, também o avisou que o coração do faraó seria endurecido, que este não deixaria o povo ir de imediato, e a liberdade viria depois da morte de seu primeiro filho. Tudo aconteceu conforme o soberano tinha avisado. Mas ainda assim, Moisés se queixou ao Eterno. Se o Senhor tivesse libertado o povo antes das 10 pragas e tivesse enviado só a última, morte dos primogênitos, os egípcios não conheceriam o Deus verdadeiro. E o povo não viria a confiar em Moisés, este não cresceria em intimidade com o Altíssimo, nem teria pulso firme para conduzir os hebreus durante 40 anos no deserto. Foi necessário que o líder e o povo vivessem aquele processo. Não queremos viver processos porque eles doem. Nesse período surge o medo, a confusão, e as coisas parecem dar errado. Mas é assim que crescemos e vivemos o sobrenatural. Deus é tão bom que de antemão informou a Moisés tudo o que aconteceria. Do mesmo modo, Jesus já nos avisou tudo aquilo que precisamos saber. Vamos passar por aflições, mas Ele venceu o mundo. Ele está conosco, e todas as coisas contribuem para o nosso bem. Portanto, não fique ansioso. A vitória com o Senhor é certa. Mais do que isso, Ele quer seu crescimento. Ser cristão é viver em constante processo, a fim de ficar cada dia mais perto de Deus e mais parecido com Jesus.

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0: Morada.
1: 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Por restauração e cura para as mulheres ao redor do mundo.
2: Pai Eterno, Deus de amor, assim como aqui no Brasil, os lares de Botsuana vivem em desigualdade social que caracteriza o país. Contudo, os desafios não estão apenas do lado de fora. Dentro dos lares, nos corações, há contendas, desentendimentos nos relacionamentos e falta de comunicação. Eterno, faça com que a tua palavra seja disseminada nessa nação. Que teu caráter seja conhecido entre o povo de Botsuana. Eterno, que a tua graça, derramada de maneira abundante nessas famílias, leve a restauração, comunicação, cura em todos os relacionamentos e um profundo sentimento de gratidão ao Senhor. Eterno, que a tua vontade seja conhecida e obedecida por esse povo e que possamos ter testemunhos do teu agir. Oramos em nome de Jesus. Eu sou o JP Gouveia e agradeço pelo privilégio de poder orar com você.
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0: música aqui no Amigo na Madrugada, Matos Nascimento. Daqui a pouco tem mais pra você aqui na sua Transmundial.
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3: Bom dia para você, muito bom saber que a RTM tá chegando aí na sua casa, no seu trabalho. Espero que você esteja gostando da programação, esteja aprendendo um pouco mais da palavra de Deus. Vamos seguir assim até as 4 da manhã. Fique à vontade para deixar um recado através do nosso WhatsApp. Lembrando que o DDD é o 11. O telefone é o 974-181-456. 974-181-456, você vem conosco e também participa aqui de um amigo na madrugada. Muito bem, quem mandou mensagem pra gente foi o João, hein? Paz do Senhor Jesus, irmão Cláudio, uma excelente madrugada pra nós, amém. Seja bem-vindo, uma excelente madrugada de sábado. Sabe que a Miriam Martins também tá por aqui, né? Mandou mensagem, sim, ó, passando por aqui nessa madrugada para te dizer que estou ligadinha no Amigo da Madrugada, com você, Cláudio Ronchi, com todos os ouvintes desta Rádio Transmundial, e quero desejar um ótimo sábado, cheio de muitas bênçãos de Deus. Recadinho de Miriam Martins, a moça que nos acompanha em Aparecida de Goiânia, chegou para fazer companhia pra gente também. Chegou, seja sempre bem-vinda. Muito bem, Dona Bianca, a moça que nos acompanha no Distrito Federal, também aproveitou para mandar mensagem pra gente. Boa madrugada, boa madrugada. Excelente madrugada, vamos juntos. Vou aproveitar para mandar aquele abração, pode? Ah, aquele abração bem apertado, sim, ó. Cláudio, olá. Na paz de Cristo Jesus, Josineide, diretamente de Campo Redondo, no interior do Rio Grande do Norte. Terminou de fazer as lembrancinhas do segundo encontro com os irmãos anos 80, 90, 2000 e 2026. Vai ser hoje, né, moça? Daqui a pouquinho ela tá dizendo aqui, ó. Vai encontrar a turma toda. E ela mandou foto que ficou maravilhosas lembranças, hein, moça? Ah, vai ser marcante, vai, ó lá, ficou bacana. Posso aproveitar e te mandar um abração? É, pode? Ah, moça, aquele abração bem apertado, sim, ó. Parabéns, viu? Parabéns. Claudinho. Bom dia, aqui é Edileuza de Ipu, Ceará. Gostaria de mandar um abraço bem forte para você e todos que todos tenham uma boa noite. Deus nos abençoe sempre. Hein? É Edileuza que tá com a gente aqui, ó. Faz companhia nas madrugadas, faz. Seja sempre bem-vinda.
4: É, viu, rapaziada, treino mundial.
3: Opa!
4: Não, só pra dizer mesmo que João José Sobrinho de Mossoró.
3: José Sobrinho.
4: Eu que esse homem brigou em perfume, sabe?
3: Uhum.
4: Aí tá vendendo e tal, tal. Começou agora. Trouxe histórias na casa dele. Tudo vai dar certo, também, Jesus, amém. Graças a Deus. É isso aí, gente. Hoje eu ia ligar e já liguei, né, meu?
3: Sim.
4: Então, vamos aí, vamos ficando no ar em nome de Jesus. Que vai tudo certo. Amém.
3: Amém. O importante, José Sobrinho, é que você tá dando aquela força também, né? É importantíssimo, importantíssimo. Boa madrugada, paz do Senhor, é o Robson Garcia que chegou aqui para fazer companhia pra gente, sim. Vem conosco diretamente de Goiânia, hein? Goiânia, será que Goiânia tá aquela madrugada maravilhosa, hein? Será que o Robson tá todo empacotadinho? Hoje não, Cláudio Ronk. Não, hoje tá tudo mais tranquilo. Será? Será? Ele chegou aqui pra fazer a companhia pra gente. Pedindo Além do Rio Azul. Faz tempo que a gente não toca essa, hein? Seja bem-vindo. Bom demais receber seu recadinho. Vamos juntos? Vamos. Um excelente final de semana.

0: vai tocar essa daí, ô Robson, com a... Como é que ela chama mesmo? Com a Júlia Vitória, tá bom? Aproveitar pra mandar aquele abração também. É, deixa eu ver aqui. Maria da Paz chegou? Ela mandou mensagem? Cadê? Quero ouvir o recadinho dela.
1: Inclusive, você... Boa noite, Cláudio. Boa noite. Bom dia já, né? Que hoje já é sábado, dia 16.
0: É.
1: Obrigado pela sua companhia de madrugada.
0: Nossa.
1: Te amo muito em Cristo Jesus. Essa rádio transmundial já tem muitos anos que eu escuto. Ela é uma maravilha. Eu mando um abraço para todos os ouvintes da Transmundial.
0: Amém.
1: Especialmente para você, um abraço de urso.
0: Ah,
1: um abraço com Deus.
0: Bem, é verdade. Seja sempre bem-vinda. Obrigado pelo carinho, pela companhia de sempre. Já faz parte da família RTM. Faz. Seja sempre bem-vinda. Paz do Senhor Jesus, acabei de chegar da universidade. Deus abençoe esta programação da melhor do Brasil. É o Hamilton de Propriá, Sergipe. Falei direitinho aqui, Hamilton? É? E depois você fala pra gente qual o curso que você tá fazendo, rapaz. A gente ficou aqui, que curso que ele tá fazendo lá? Ele, não foi, ele falou, mas não falou. Sabe quando você fica, será que é? Não, não é, não sei. Daqui a pouco ele fala pra gente. Enquanto ele tá preparando ali alguma coisa pra dar uma beliscadinha. Daqui a pouco ele manda.
2: Essa tristeza, companheiro.
0: Deixa eu ver aqui, será que ele teve prova de final de semestre, hein? É, aquelas provinhas que tem que... Será que a média lá é 7? Média for 7 é complicado, hein? O nosso amigo tem que estudar bastante, a Milton fica com a cabeça inchada. Será que teve prova de final de semestre, hein? Bom, aproveitar aqui pra mandar um abraço pra... Eu mando um abraço pra Esther. A Esther nos acompanha ontem, né? Ela nos acompanha no Mato Grosso. E lá é ontem ainda, tá chegando hoje. Mas ela tá por aqui, ó, firme e forte. É. O Robson botei um tweet, hein? Ah, ele que manda aquele abração pra Areli Trindade, pro Edu Neto. O Edu que engordou, o Robson, 1,2 kg. Você acredita? É, um pouquinho só. Na canela, meu amigo. Sim! E aquela canelinha fininha. Agora tá com 1,2 kg. Seiscentos de cada lado, meu amigo. É. Pois é. Verdade, não. Ele mandou um abraço pro Joel Mendes, pra Lourdes Albuquerque e pra ele, Luizinho. Grande abraço pra turma todinha, sejam bem-vindos, um excelente final de semana.
3: Bom dia, Cláudio Rui.
0: Bom dia.
3: Paz do Senhor.
0: Paz.
3: Que o nosso dia seja iluminado pela fé. Que a sabedoria infinita do nosso bom Deus. Abraço para você e todos os ouvintes fiéis da rádio mais abençoada. Os irmãos Henrique e Graça Cabral de São Luís.
0: Bem, sejam bem-vindos, que vocês tenham um excelente final de semana. Obrigado pelo recadinho. Vamos juntos. Um aproveita para fazer a companhia pro outro. Você sabe, Graça, que a Patrícia Soares, a Patrícia nos acompanha no Maranhão, né? Ela mandou um recado dizendo o seguinte: bom dia, nossa, sou ouvinte fiel, viu? Mas esse é o meu primeiro contato passando para desejar muita paz da parte do nosso Senhor Jesus Cristo. Carinhosamente, Patrícia Soares, São Luís, Maranhão. Dona Pati, a gente a recebe né? Ficou estranho, Cláudio. Nós a recebemos. Nós a recebemos lá. Nós a recebemos. Pronto, é isso, Cláudio. Com o nosso tradicionalíssimo

0: até a costelinha da parte. Mas é assim, ó.
1: Aí a gente sofre.

0: aproveitar para mandar um abraço também, Pátio, para Delúcia. Delúcia mandou mensagem pra gente aqui.
1: Olá, Claudinho.
0: Oi, moça.
1: Bom dia.
0: Bom dia.
1: Tô aqui ligadinha, a programação tá maravilhosa.
0: Legal.
1: Claudinho.

0: ronco.
1: Diga, moça. Cadê o recado dela? Não, não acabou, não. Cadê?
2: Tadinha, a programação tá maravilhosa. Claudinho Ronco.
1: Diga, moça.
2: Eu, graças a Deus, eu estou bem melhor da gripe.
1: Olha,
2: já estou recuperando a minha voz.
1: Boa notícia, hein?
2: Deus está cuidando de mim.
1: Amém.
2: Que Deus te abençoe. Amém. Possa estar te fortalecendo, sustentando, para que nós possamos estar juntos todos os dias.
1: Amém.
2: Você lá e eu cá, em Anápolis, aqui é a Delúcia.
1: Uhum.
2: Que Jesus abençoe você ricamente.
1: Amém.
2: Dando sabedoria do alto, dando visão.
1: Amém.
2: Dando entendimento para você passar aquilo que você sabe de melhor para aqueles que ouvem a sua programação todos os dias.
1: Amém.
2: Fique com Deus. Restante de noite abençoada por Deus.
1: Amém. Obrigado pelas palavras, pelo carinho. Seja sempre bem-vinda. Ah, eu não vou deixar a oportunidade de mandar aquele abraço passar, não, moça. Não. Aquele abração bem apertado. Seja sempre bem-vinda.

0: Garcia mandou mensagem pra gente, é? Cadê a mensagem?
1: Fala, amigo da madrugada, bom dia. Estou aqui mais nosso amigo Wagner, pressão aqui no estado do Ceará, meu irmão. Estamos aqui na labuta, trabalhando, Garcia de Sobral e Wagner, hein? Estamos aqui, meu amigo, trabalhando aqui hoje com energia. Estamos aqui ligadinho aí no programa do Amigão da Madrugada, viu? Alôzão pra nós aí, pra toda a equipe aí da rádio, meu querido. Valeu!
0: Grande abraço, bom trabalho, hein? Vamos juntos! Um aproveita para fazer a companhia pro outro. Uma excelente madrugada de sábado e não pode desanimar, hein? Parece que eles deram uma paradinha para tomar um cafezinho, porque também, né? Um cafezinho de vez em quando, é bom, é bom. Não custa também, né? Não. Só uma paradinha, bate um papo, é, renova o ânimo e embora. A Graça Imperial, a moça que nos acompanha no Rio Grande do Norte, deixou para nossa meditação aqui o Salmo 46. Mandou recado para nossa meditação. Bom final de semana, abençoado pelo nosso Deus. Amém. Amém, moça. Seja sempre bem-vinda. Faz um tempão que ela não participa aqui, né? Faz um tempão. Olha a Albanita aqui, ó. A Albanita, que é irmã de Aurileide e irmã de Ângela. As meninas estão sempre conosco aqui. A Albanita marca presença diretamente pela Nordeste Evangélica. Ô, moça, bom dia! Seja sempre bem-vinda. Sabe que a Miriam também mandou mensagem pra gente, né, Albanita? Mandou recadinho aqui, ó.
2: Boa madrugada, Cláudio Ronque. Tudo bem com você?
0: Ótimo.
2: Eu tô passando pra te desejar um bom final de semana, pra te dizer que você é uma pessoa muito especial, um amigo da madrugada, que normalmente eu atuo sempre pegadinha. Às vezes eu perco o sono e vou até as 4:30, 5 horas, só para ouvir os Adequias, tá bom?
0: Tá bom.
2: Você podia colocar os Adequias para atuar no horário com você aí agora.
0: Já pensou?
2: O que, que você acha?
0: Não, não
2: é. Beijo, um grande abraço. Fica com Deus.
0: Virilha, não, mas deixa do jeito, deixa como tá. Deixa como tá, que tá bom. Tá ótimo. Já pensou Zé Dequias fazendo um amigo na madrugada, né? Meu pai amado. Já pensou? Ah, não ia dar certo, viu, moça? Não ia dar certo. Eu, hein? Talvez, quem sabe, né? É, não custa, Cláudio Ronque. É, vamos ver. Olha a Júlia Vitória chegando aí, ó. Daqui a pouco tem uma conexão missionária, hein? Um abração pra Zélia. Zélia que nos acompanha no Rio Grande do Norte. Chegou.

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0: 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Hoje vamos ouvir o pastor Edinho falando da capacitação de líderes em diversos lugares do Brasil, onde líderes são treinados para desenvolver a obra de missões, com o nosso parceiro Fabiano Golfre.
1: Tudo bem, pastor Edinho? Privilégio falar com o pastor, vendo vocês, todos os irmãos aqui conosco. Vamos aproveitar, né, esse tempo precioso para ouvir um pouco do que o pastor pode compartilhar conosco. Né, se o pastor puder começar compartilhando conosco os frutos que o pastor tem obtido através da capacitação, né? Sabemos que o pastor, uma das atividades do pastor é capacitar os líderes, capacitar pastores. Então, compartilha conosco, pastor, como está esse desafio atualmente.
2: A joia. Não, tem sido muito bom, graças a Deus, ver frutos, né, daquilo que a gente tem semeado na vida de pastores e missionários, especialmente entre os povos minoritários. E assim, tem enchido meu coração de alegria ver como os irmãos de Maués, ali no Amazonas, estão praticando aquilo que nós ensinamos. Eu tive a alegria de estar ali com Lia e o pastor Rubens Coutinho, que está aí também na nossa sala, né? Ministrando a um grupo de cerca de 40 pastores e missionários que trabalham com povos ribeirinhos e alguns com povos indígenas também. E esse, para mim, foi um dos grupos mais gostosos de treinar, e que de cara eles começaram a praticar, usar os equipamentos que nós levamos para eles, né? A mochila com o filme Jesus, que é, como o Rubens diz, né, é a mochila missionária, os tablets, Lia pôde, ainda que com um tempo bem reduzido, ensinar as mulheres a usar o tablet para trabalhar com um grupo de mulheres usando os recursos do filme Madalena. E a gente tem recebido vários relatos das mulheres com grupos de discipulado com mulheres, estudando as personagens, né, e os textos bíblicos que relatam personagens com quais Jesus se relacionou com mulheres, né, e como Jesus se importava com as mulheres naquele tempo. E elas se identificam muito, porque na cultura, tanto do Nordeste como ali no Norte, as mulheres muitas vezes são renegadas, são discriminadas e sofrem bastante, e elas estão podendo experimentar libertação na vida delas. E tem sido muito bom ver isso, né? E os pastores também pregando o evangelho com filme, especialmente em Sataré, Maué, né? Alcançando as comunidades satarés ali na região de Maués, né? Que é do Baixo Amazonas. E tem sido muito bom ver isso, e isso alegra o nosso coração. Ao mesmo tempo que na cidade também, onde a gente, nos ambientes urbanos, onde a gente tem ministrado, temos visto Deus iniciar processo de discipulado, de multiplicação espiritual, igrejas experimentando também crescimento.
1: Que legal, pastor. Muito interessante. Fiquei curioso nesse aspecto do uso da tecnologia, né? Com esses povos, podemos dizer assim, de difícil ser alcançados, e esses tablets que vocês têm usado, conta pra gente um pouco mais como que vocês têm usado e aplicado. Imagino como deve ser a receptividade deles vendo essa tecnologia, né? Como eles reagem?
2: Nós somos uma geração muito visual, né?
1: Uhum.
2: E isso é uma imagem fala mais do que mil palavras. Como
1: a
2: maioria de vocês sabem, o filme Jesus é um documentário baseado no Evangelho de Lucas. Então, ele é uma paráfrase do livro de Lucas. Eu costumo dizer que quando as pessoas veem o filme, eles estão ouvindo e vendo a palavra de Deus, né? E não só em português, mas em mais de 2.240 línguas no mundo.
1: Nossa.
2: E aqui no Brasil, em cerca de 50 idiomas indígenas também, e alguns idiomas que são de imigrantes, né, de línguas de imigrantes. E o filme foi dividido em 61 histórias, que são textos do Evangelho de Lucas, com exceção da introdução.

0: Jesus é um documentário baseado no Evangelho de Lucas. Então, ele é uma paráfrase do livro de Lucas. Eu costumo dizer que quando as pessoas veem o filme, eles estão ouvindo e vendo a palavra de Deus, né? E não só em português, mas em mais de 2.240 línguas no mundo.
1: Nossa.
0: E aqui no Brasil, em cerca de 50 idiomas, indígenas também, e alguns idiomas que são de imigrantes, né? De línguas, de imigrantes. E o filme foi dividido em 61 histórias, que são textos do Evangelho de Lucas, com exceção da introdução, que é um apanhado desde Gênesis, passando pelos profetas para apontar e mostrando que Jesus é o Messias prometido lá no Antigo Testamento. Todo o restante é o livro de Lucas. E então a gente usa a mochila para apresentar, fazer uma exposição do Evangelho, e à medida que as pessoas se interessam e querem conhecer mais a respeito de Jesus, o missionário ou o pastor, com o uso do tablet, ele recebe o tablet com o filme integral e também com o filme em 61 clipes. E para cada clipe a gente tem um programa de discipulado, onde ele pode ensinar às pessoas alguns princípios que a gente chama no processo de 3/3, que é olhar para trás, que é o pastoreio, o cuidado, a oração, o louvor e a adoração, olhar para o alto, que é olhar para a palavra de Deus e extrair princípios da palavra e aplicar na vida, e olhar para frente, para quem que eu vou contar essa história, como é que eu vou multiplicar isso que eu estou aprendendo, né? E os clipes são no máximo de 3 minutos, e eles repetem isso, um processo de oralidade, né? E repetem a história, todo mundo sai dali pelo menos conhecendo aquela história e trazendo princípios para sua própria vida, né? E além disso, tem outros aparelhos tecnológicos também, que onde não tem internet, as pessoas querem ter isso no seu celular, alguma coisa assim, então eles podem ver isso através de um roteador de internet que a gente leva, né, para eles, não para todo mundo, é claro, mas é lógico que esse roteador ele não navega no Google, WhatsApp, nada disso, ele vai navegar no conteúdo que nós colocamos ali dentro. A gente coloca a Bíblia, coloca os filmes, né, uma série de mídias para que eles possam ter no seu celular. Eles podem baixar isso para o seu celular ou gravar um cartão de memória e colocar no celular.
1: Legal.
0: Isso serve para plantar igrejas e discipular. Em janeiro, eu estive na Argentina, num lugarzinho chamado Vedia, que é 100 quilômetros da capital do Chaco, né, que é Resistência. E o ano passado eu treinei uma igreja pequena, um lugar muito pequeno, a usar o equipamento, usar as histórias, né, e passamos o filme. E os irmãos, depois que eu saí dali, né, eles seguiram dando seguimento com as histórias, com o discipular. E me convidaram para agora em fevereiro, comecinho de fevereiro, para ir para o aniversário de 1 ano dessa nova igreja.
1: Uau,
0: E
1: que
0: assim
1: legal.
0: eu pude ver a igreja nascendo, né? Vi agora a igreja comemorando 1 ano e realizando o batismo e participando da ceia, os novos convertidos também. Aí eu brinquei com eles que agora o desafio é que o próximo ano eu ir para a inauguração de um salão ali também, né? Que a igreja espiritual, ela já está existindo. Agora a gente quer ver também a igreja física surgindo ali naquele lugar.
1: Uau, que demais. Então, não só do Brasil, nesses lugares distantes do Brasil, também na Argentina, América Latina, vocês já estão conseguindo alcançar e fazer discípulos e fazer esse trabalho.
0: Sim, graças a Deus. O foco tem sido trabalhar em lugares pequenos, em povoados pequenos, onde os pastores não têm muito acesso à oportunidade de receber instruções ou coisas assim, tanto no Brasil, como na Argentina, como no Peru. São os três lugares que a gente tem procurado servir a esses pastores e povoados pequenos também.
1: Poxa, que legal, pastor. Que legal. Muito bom ouvir, né, e saber o quanto tem ampliado, né? Tem ampliado aí a América Latina já, outros países. Tem algum testemunho, algo que o pastor gostaria de compartilhar conosco?
0: Ah, um deles, né? Eu não sei se eu cheguei a mandar para a igreja, mas usando essa tecnologia, num desses povoados pequenininhos chamado Barrancas, que fica quase que na fronteira do Chile, lá no começo da Patagônia, nós fomos treinar uma igreja, né, que são de amigos, um casal de amigos que são profissionais, mas são pastores também, foram transferidos lá para esse lugar pequenininho. Ela é dentista e ele protético. Eu brincava que ela arrancava os dentes das pessoas e ele fazia a dentadura, né?
1: Imagina.
0: E e ela, por conta da profissão, ela tem que atender lugarejos nas montanhas, já quase mesmo na fronteira com o Chile, né? E eu deixei com elas uns cartões de memória, né? De parceiros nossos, que é o cartão do céu que a HCJB produz, e eles colocam o filme Jesus dentro dele também, colocam os filmes, nesse caso eram cartões em espanhol, né? Uhum. Mas tinha o filme Jesus em espanhol, o filme Madalena e o Jesus para criança, além das programações da HCJB. Como são parceiros nossos, eles me deram vários cartões e eu levei para Érica, que é a dentista, é a pastora lá nessa comunidade, expliquei para ela como ela poderia usar, e ela levou numa das visitas médicas dela na cordilheira para uma família que são pastores, no sentido pastor de animais mesmo, né? Dos chivos, dos chivitos, e eles no verão, eles ficam lá no alto da cordilheira. Então foi onde ela foi, né? Subiu a cavalo, levou os cartões de memória, instalou no telefone dessa família, e no inverno eles descem para um lugar menos frio, vamos dizer assim, né? E eu pude visitar essa família e ouvir o testemunho deles, eles contando como aquele cartão de memória no celular deles, ali no lugar deserto, onde pastores não chegam, onde ninguém basicamente chega, né? Ela fala, só o pastor Sérgio e a doutora Érica que vão lá, né? E por conta do trabalho deles, mas levaram, ela falou assim, trouxeram pra gente dentro do nosso celular, um seminário, um professor de escola bíblica, além de filme que ensina valores pra gente, né? E o casal muito feliz, né? Com aquele presente, mas eles tinham um problema. O celular acabava a bateria, então eles não podiam ficar ouvindo e vendo os filmes, tinham que ir para algum lugar que tinha energia, né, solar, para poder recarregar o celular para ter novamente. Aí a gente resolveu o problema deles levando uma Bíblia em áudio, que também é um power bank, né? É uma Bíblia, é uma lanterna, é um farolete e funciona carregando no sol, né?
1: Nossa, que demais.
0: Resolveu o nosso problema. Agora a gente tem a Bíblia também e a gente tem como carregar o celular. Então é um testemunho fantástico.
2: Estamos encerrando mais um Conexão Missionária. Eu sou Edson Tauil e junto com os técnicos Samuel Moreira, Tiago Lisa, Pedro Campos e Luiz Felipe, preparamos este programa com muito carinho para toda a sua família. As vinhetas foram gravadas gentilmente por Sandra Simões. O meu muito obrigado a você que ama missões e não deseja ficar de fora.

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1: Olá, seja muito bem-vindo e bem-vinda ao Entendendo a Bíblia, o programa que é feito para você e com você, que nos ajuda a produzir o conteúdo a partir da sua pergunta. Eu sou Renata Borjato e ao meu lado...
2: André Castilho, uma alegria poder conversar com você e junto com você entender a Bíblia também com ele.
3: Itamir Neves, nós queremos entender a Bíblia a partir da sua pergunta. Vamos procurar responder a partir da palavra de Deus.
1: E a Hilary Fuchs quer saber, qual é o tempo mínimo de estudo para entender a Bíblia?
2: Dia e noite.
3: Dia e noite? Porque nós temos essa palavra vinda da própria Bíblia, André. Você, eu sei que já está... Tá com o livro de Salmos aberto aí?
2: Sim.
3: Capítulo 1, versículo 1, 2 e 3. Lê para nós, na NVI.
2: Como é feliz aquele que não segue o conselho dos ímpios, não imita a conduta dos pecadores, nem se assenta na roda dos zombadores. Ao contrário, sua satisfação está na lei do Senhor, e nessa lei medita dia e noite. É como árvore plantada à beira de águas correntes, dá fruto no tempo certo, e suas folhas não murcham, tudo o que ele faz prospera.
3: Então, é muito interessante esse texto porque nos mostra exatamente quanto tempo que nós podemos ter para estudar na Bíblia. Agora, eu queria dar um exemplo também, André e Renata, de uma situação muito legal que um homem de Deus viveu. Abrindo sua Bíblia lá em Atos capítulo 8, nós vamos encontrar Filipe, um daqueles sete que foram escolhidos para cuidar da igreja, junto com os apóstolos. E aí, um dia, Filipe está andando por ali e o Senhor chama ele, falando o seguinte: aproxima-se desse carro e acompanha-o. Eu estou lendo capítulo 8 de Atos, versículo agora 30. Correndo Filipe ouviu ler o profeta Isaías e perguntou: você está compreendendo o que você está lendo? Ele respondeu: como é que eu poderei entender se alguém não me explicar? E convidou Filipe a entrar, subir no carro e assim por diante. E o que aconteceu é que, André e Renata, o que eu acho que é mais interessante a gente perceber aqui é que Filipe deu para ele, durante esse trajeto, toda a explicação da palavra de Deus. A tal ponto de que, quando chegaram num lugar onde havia água, que o eunuco falou? Oh, peraí, tem água aqui, eu quero ser batizado. Aí o Filipe responde: se você crê, então pode ser batizado. Então, no certo sentido, Hilary, você pode estudar a Bíblia durante 5, 6, 7 anos. Você pode estudar a Bíblia de uma maneira bem intensiva, de uma maneira pequena em termos de tempo, mas o importante é que você saiba o conteúdo do Evangelho. E é interessante que, quando o Filipe, então, pergunta para ele: você crê? Eu creio. Então, tchubumba na água. Aí sim.
2: Josué 1:8, não deixe de falar das palavras deste livro da lei e de meditar nelas de dia e de noite, para que você cumpra fielmente com tudo que nela está escrito. Só então seus caminhos prosperarão e você será bem sucedido.
3: E um outro versículo que também está citado pelo nosso produtor aqui é o Deuteronômio capítulo 6. Lembra que você tem que ensinar para o seu filho, andando, sentado, indo para a escola, indo para o supermercado, colocando gasolina no carro. Quer dizer, a ideia de não perca nenhum momento. Use esses momentos para passar essa mensagem bíblica para aqueles que o Senhor tem colocado ao seu lado.
2: Fala, Renata.
1: Você leu o Salmo 1 e, na minha versão, quando fala do meditar na palavra de dia e de noite, ele também usa a expressão ruminar as escrituras. E aí eu ia te perguntar sobre isso, Itamir. Qual a importância, né, que alguns profetas ali coma o livro, né? Isso de a gente internalizar a palavra. Porque uma coisa tá muito fácil hoje em dia o acesso que a gente tem às escrituras. Então, uma pessoa pode comprar aquela Bíblia para ler o ano todo, mas às vezes, se ela for ler de maneira corrida, ela já leu a Bíblia Bíblia toda, sim, mas talvez não absorveu nada. Então não tem tanto a ver com o volume ou com o tempo, mas também tem a ver com colocar essa palavra para dentro da gente.
3: Exatamente.
1: E depois colocá-la para fora.
2: Exato, e praticá-la.
3: A ideia do ruminar, né?
2: Isso.
3: Então, você vai assumindo aquilo e depois vai pensando naquilo. Isso. E então é o meditar dia e noite. Interessante essa ideia de que na consciência a gente pode lembrar de um versículo, mas lá no subconsciente ele fica lá batendo, batendo, batendo, daqui a pouco você vai lembrar, o próximo dia você vai lembrar daquela música, daquele versículo que você decorou, porque então você estava deixando a palavra habitar livremente no seu coração.
2: Ah, eu fiz no começo, né? Eu fiz uma brincadeira falando de dia e noite, mas realmente, dia e noite no sentido de você ter ela internalizada no, sim, seu coração.
3: Sim.
2: Estudar a Bíblia, alguns, falando de maneira bem prática aqui, né? Alguns vão dizer que no início, o que você conseguir ler da Bíblia, lendo ela todos os dias, estudando ela todos os dias, já vai fazer uma diferença enorme na sua vida. Você, por exemplo, poxa, eu tenho 15 minutos do meu dia. Use esses 15 minutos então, pode, sim, ser 15 minutos, sim, né? Você pega, você lê a Bíblia, que eu tenho 5, leia um versículo, deixa aquele versículo no seu coração e vai meditando sobre ele e vai tentando aplicá-lo, vai vendo as oportunidades que Deus vai colocar, faça uma oração, vai lá, uhum, conforme você vai tendo mais tempo e conforme a palavra também vai ocupando tempo no seu coração, você vai conseguindo aumentar aquele tempo e você vai conseguir melhorar. Então, o ideal, né, para entender a Bíblia seria que você fizesse aí um curso que pudesse ler a Bíblia, ou talvez uma hora, né, para poder ficar, ou tem alguns estudiosos que leem muito a Bíblia, mas assim, o que que é importante? A Bíblia, ela é fácil em certo sentido, os princípios básicos e fundamentais dela são fáceis, ela é objetiva para você ler e para você praticar, né? Então, creia no Senhor Jesus e será salvo. Creia no Senhor Jesus.
3: Sim,
2: né?
3: Sim,
2: Romanos,
3: sim,
2: 10. Todo aquele que crer no seu coração que Jesus Cristo é o Senhor e confessar com sua boca que Deus, ou melhor, é o contrário, né? Confessar com sua boca que Jesus Cristo é o Senhor e crer em seu coração que Deus o ressuscitou entre os mortos será salvo. Quer dizer, existe ali algo muito prático e objetivo, né? Os 10 mandamentos são práticos e objetivos. Então, ainda que você leia o mínimo 10, 15 minutos, mas você mantém aquilo na sua mente e procura praticar aquilo, isso, na sua vida diária, isso é o meditar de dia e de noite, como Josué colocou, como tá lá em Josué, né? Você não apenas meditar nas palavras, mas também colocá-las em prática.
3: Correto.
2: Tiago vai falar sobre isso também.
3: Exatamente, isso que eu queria falar. Eu quero falar sobre Tiago capítulo 1, versículo 22, 23. Isso é, não apenas sermos ouvintes, mas sermos praticantes da palavra de Deus. Então, quanto mais eu posso praticar a palavra, mais rapidamente eu vou entender a Bíblia. E oração, né, André?
2: Exato.
3: Não tem dúvida. Para nós aqui também, nós temos que orar para que a gente possa responder da maneira correta. E assim nós estamos fazendo, e com isso nós estamos entendendo a Bíblia. Fala.
1: Para a gente deixar bem assim fácil para Hillary uma indicação, você podia comentar, André, como era para você no começo, o Itamir também, quando vocês tinham ali a palavra, né? E vocês tinham um pouquinho tempo, como que é hoje quando vocês usam para pregar também, quanto tempo diário vocês gastam com isso e de final de semana, como é que vocês fazem a questão dos estudos, né? E depois a gente pode indicar alguns programas aqui da rádio, que às vezes dentro do ônibus ela pode ir ouvindo, né? Para utilizar ali o tempo da melhor maneira possível.
2: Eu vou começar por isso.
1: Tá.
2: Então, seguinte, escolhe aí, o Rota 66 ou Através da Bíblia.
3: Uhum.
2: Através da Bíblia, aliás, começa com um e depois vai pro outro, pronto. Então, o Rota 66, ouvindo ele de segunda a sexta, dá 3 anos e pouco, Através da Bíblia, 5 anos. Aí ele vai ter os textos bíblicos para você meditar. Então você vai ler o texto bíblico.
3: Sim.
2: E vai ouvir 27, 25 minutos de programa. Então, com meia hora, você consegue já ter uma boa base bíblica ouvindo ou Através da Bíblia ou Rota 66. Dá até assim, antes de sair de casa, qual que é o texto bíblico que vai tratar? Leio esse texto,
3: isso,
2: e vou ouvindo depois, né, para acompanhar aquele estudo para poder
3: entender aquela explicação.
2: Isso, olha, se você fizer isso, a gente conhece gente que pra, isso é um seminário, né?
3: Sim,
2: isso é um
3: verdade,
2: seminário
3: é verdade,
2: bíblico
3: é
2: e muito bom, inclusive um excelente. Vou falar primeiro quando eu era novo. Eu comecei quando eu queria, né?
3: Você era novo, não?
2: Eu sou novo.
3: Eu sou novo.
1: Tudo depende da perspectiva. Obrigada.
2: Então, o produtor está falando algumas coisas aqui, eu vou ignorar. Mas o abraço, Carlos. Mas a gente, eu fui ver, e aí a dica era justamente essa, de 15 minutos. Começar assim, pegando trechos curtos.
3: Sim.
2: Orar antes. Ler aquele trecho que fosse assim, os parágrafos que estão na Bíblia, e aí depois fazer perguntas para o texto. Por exemplo, o que, como, onde, quem, por quê. Né? Tem outras perguntas, o Cada Homem um Guerreiro, por exemplo, ensina isso. Uhum. Né? Existe alguma promessa, algum mandamento? O que eu posso aprender com esse texto? Então, fazer algumas perguntas nesse sentido para o texto. Em 15 minutos você consegue ter uma meditação dessa. Hoje eu estou aí num programa de ler a Bíblia em um ano, então eu estou gastando um pouquinho mais de tempo por dia aí, talvez uma meia hora, mas eu estou até com a leitura atrasada, preciso colocar. Agora, quando vai pregar, a gente vai gastar aí...
3: Aí gasta mais tempo.
2: Gasta um bom tempo, eu diria pelo menos aí umas... Para preparar a mensagem, acho que umas 4 horas, pelo menos, né? Tem gente que gasta 20.
3: É. Né? Então, agora posso dar um testemunho pessoal, exatamente isso daí. Pela graça de Deus, aquele programa que eu tenho na rádio, né, que é o Através da Bíblia, nós temos durante 5 anos, meia hora por dia mais ou menos, né, 27 minutos por dia mais ou menos, e aí, para a gente poder fazer aquele programa, tinha que meditar. Meditar bastante na palavra de Deus. Então, com oração e depois meditação do texto, dá pra gente ir levando assim numa boa. E agora, se você quiser fazer uma coisa bem organizada, você vai demorar 5 anos, mas você vai estudar toda a Bíblia.
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3: Muito bem, voltamos aqui com um amigo na madrugada. Bom dia para você. Vamos concorrendo para vencer, mas antes, deixa eu mandar um abraço aqui pro Josias, que nos acompanha neste sábado. A Marilene tá conosco, a Andaluza chegou para fazer a companhia pra gente, o José Antônio, que nos acompanha no Rio. O moço, seja bem-vindo. Massami, diretamente de Hamamatsu, no Japão, também vem conosco neste comecinho de sábado pra gente. Pra ele já quase hora do... Não, já passou a hora do sushi pra lá. É, pras bandas de lá já foi, Cláudio Rock, já foi. Grande abraço pra família Roche. Vamos juntos, vamos aproveitar e vamos concorrendo para vencer.
4: 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Você ouve Correndo para Vencer, com o Dr. Erwin Lutzer e sua clareza no ensino bíblico, que nos ajuda a cruzar a linha de chegada. Hoje iniciamos uma série de 6 mensagens do pastor Lutzer chamada A Vitória da Oração Não Atendida. Agora, o pastor Paulo Biasi vem introduzi-la com o tema Quando as Promessas Não Funcionam.
5: Recebi uma carta de um camarada chamado Kevin, que está preso. Ele escreveu: sou prisioneiro e estou tentando me aproximar de Deus usando todos os recursos que existem aqui no presídio. Nós temos acesso aos materiais de vários pregadores. Muitos deles me ajudaram a crescer na minha caminhada com Deus. Mas alguns deles me deixam inquieto, especialmente os que falam sobre saúde e prosperidade. Faz alguns meses, recebi uma carta mensal que dizia que a confissão de poder e que se eu tomasse autoridade sobre minha situação e declarasse eu sou rico, em alta voz, as bênçãos viriam até mim. Então eu fiz isso por vários meses, mas não recebi nenhum dinheiro a mais. Na verdade, agora o depósito na minha conta para o refeitório nem está caindo na data certa. Mas recentemente, comecei a declarar que vivo na saúde divina, como aquele ministério ensina. Mas os meus exames de sangue mostraram alterações nas enzimas do fígado e outros resultados preocupantes. Desde então, eu mudei as minhas orações. Agora, eu confesso que só serei curado se Deus quiser que eu seja. Por causa disso, eu fico em dúvida se esses ministérios são de Deus ou são de origem maligna. Cheguei até a pensar que se Deus condenasse aquele ministério, punindo-o, eu saberia que o que ele prega está errado. Por favor, me dê sua opinião. Eu tenho medo de acusar falsamente ministérios que falam de Jesus e dizem ser ungidos por Deus. Eu só sei que esse ensino deles não funciona para mim. Kevin, você tem toda a razão. Isso não funciona para você e nem para milhões de outras pessoas também. Simplesmente não funciona. Vivemos numa época em que alguns pregadores, especialmente os que aparecem na televisão, embora nem todos esses, estão ensinando doutrinas falsas. Não faz nem duas semanas que assisti um pregador desses na TV. Ele dizia: você precisa declarar, eu sou milionário. E não satisfeito com isso, ele aumentou. Na verdade, diga, eu sou bilionário. Eles acreditam que basta alguém falar que coisas que ainda não existem passarão a existir. Ao longo da história, vemos que os chamados deuses sempre foram manipulados por pessoas que procuravam conseguir o que queriam. Mas nem em nenhum outro tempo, o Deus de Abraão, Isaque e Jacó, e Pai de nosso Senhor e Salvador Jesus Cristo, foi tão distorcido por pessoas que tentam obrigá-lo a dar o que elas desejam, a qualquer custo. Ah, se você sente culpa, você não precisa lidar com os seus pecados. O que você precisa, segundo alguns, é sentir-se realizado. Por isso, temos o evangelho da autorrealização. Se você precisa de dinheiro, não é necessário fazer um orçamento cuidadoso ou trabalhar duro. O que você precisa é do evangelho da saúde e da riqueza. E se estiver doente, basta ordenar que seja curado. Você pode falar com a sua carteira e dizer: seja cheia, e ela será cheia. Cheia de ar, não é verdade? Mas por que será que esses pastores, ou melhor, falsos profetas da televisão, usam as escrituras? Veja estes três princípios que eles usam e que são falsos. Primeiro, eles não fazem distinção entre o significado das promessas do Antigo Testamento e as do Novo. Esse ponto exigiria tomar mais tempo, mas, em resumo, no Antigo Testamento, a relação de Deus com Israel era a de um rei governando sobre o seu povo em seu reino teocrático. Por isso, ele dizia: se me seguirem, darei riquezas e boas colheitas. Se não me seguirem, enviarei seca e gafanhotos. Vemos isso por toda parte em Deuteronômio e em outros livros. Mas nos dias de hoje, Deus não lida conosco dessa forma. Aquelas promessas eram para Israel como nação na terra prometida, para diferenciá-la dos povos vizinhos pagãos. Então, é por isso que você não vai conseguir encontrar promessas como essas no Novo Testamento. Nós precisamos distinguir entre o Antigo e o Novo. Segundo, Muitos desses pregadores de falsidades ignoram completamente as condições bíblicas necessárias para uma oração ser atendida. E à primeira vista, algumas das declarações de Jesus parecem cheque em branco, como se pudéssemos preencher com o que quisermos. Mas examinando mais de perto, vemos que existem condições. Jesus disse: se vocês permanecerem em mim e minhas palavras permanecerem em vocês, pedirão o que quiserem e isso lhes será concedido. Mas muitas vezes isso é ignorado. E eles dizem que as bênçãos são apresentadas como disponíveis para todos, independentemente do que creiam ou de quem são. Bastaria falar que as coisas passariam a existir. Por fim, esses ministérios não entendem que a autoridade que temos como crentes é relativa. É uma autoridade limitada. Nós não temos a mesma autoridade que Jesus. Estamos em Jesus, mas não somos Jesus. Não podemos dar ordens a tempestades ou furacões, como ele falou com o mar tempestuoso da Galileia. Anos atrás, alguns destes homens se reuniram na cidade de Washington, capital dos Estados Unidos, e eles tentaram banir Satanás da cidade, expulsando-o, para garantir que ele nunca mais voltasse a entrar em Washington. Imagine só, não seria interessante? Mas o que você acha? Você acha que Deus respondeu à oração deles? Ou será que existem evidências concretas de que essa oração não foi respondida? Meu querido amigo, se fosse possível fazermos isso, já teríamos banido Satanás deste planeta inteiro. Se você perguntar por que Deus mantém Satanás em Washington, a resposta é: porque o Senhor precisa dele. Deus usa Satanás para seus próprios propósitos. Mas nós não temos esse tipo de autoridade. Sim, temos autoridade sobre o diabo, isso é verdade. Eu acredito na expulsão de demônios, mas a nossa autoridade vem completamente de Deus e ela não é ilimitada. Não conseguimos dar ordens para fazer coisas inexistentes existir. Estamos iniciando esta série de mensagens chamada A Vitória da Oração Não Atendida. Seria normal nós acharmos que não existe nenhuma vitória numa oração não atendida e que só existe vitória quando Deus atende. Mas, sim, desta vez você está errado. Está errado mesmo. Vamos mostrar que por meio da oração não atendida, Deus tem um propósito que pode ser ainda maior do que o que você pede, desejando ver a sua oração atendida. Outra forma de descrever esta série é dizer que nós podemos viver com as promessas não cumpridas. Não existe nenhum problema com as promessas, mas precisamos saber se essas promessas têm validade para hoje. Hoje, vemos uma parte delas realizada, mas elas serão totalmente cumpridas no futuro. Para quem é essa série de mensagens? Essa série é para qualquer pessoa que pediu, mas não recebeu. É para quem tem raiva de Deus, porque sabe que Deus poderia intervir. Sabe que Deus poderia curar aquela pessoa e não curou. E na sua alma você tem raiva do Todo-Poderoso. Esta série de mensagens é para você. É para aqueles que acham a oração entediante e irrelevante. Aqueles que jamais iriam a uma reunião de oração sob quase nenhuma circunstância, porque acreditam essencialmente que a oração não muda nada. É para quem quer se aproximar de Deus, mas isso parece tão impossível e você está tão desanimado que não sabe como fazer. O nosso texto de hoje se encontra no capítulo 10 de Hebreus. Ele fala de pessoas que creram em Jesus e que estavam passando por uma grande provação. E não existe dúvida de que elas estavam orando para serem libertas dessa provação, mas a libertação não vinha. Vamos olhar essa passagem das Escrituras de forma bem simples. Vamos observar o desafio que eles enfrentaram, o sofrimento que suportaram. Depois veremos a atitude deles e, em meio a tudo isso, a recompensa que receberam. E, em seguida, vamos aplicar esta mensagem às nossas vidas e seremos transformados porque ouvimos a palavra de Deus. Veja o que diz Hebreus 10, a partir do versículo 32. Lembre-se dos primeiros dias, quando foram iluminados, e de como permaneceram firmes, apesar de muita luta e sofrimento. Houve ocasiões em que foram expostos a insultos e espancamentos. Em outras, ajudaram os que passavam pelas mesmas coisas. Sofreram com os que foram presos e aceitaram com alegria quando lhes foi tirado tudo o que possuíam. Sabiam que lhes esperavam coisas melhores que durarão para sempre. Portanto, não abram mão de sua firme confiança. Lembre-se da grande recompensa que ela lhes traz. Vocês precisam perseverar, a fim de que, depois de terem feito a vontade de Deus, recebam tudo o que ele lhes prometeu. Em primeiro lugar, o que foi que eles suportaram? Qual foi o desafio? Foi um sofrimento severo por causa de Jesus. Eles não só foram marginalizados. Note que o texto diz que, às vezes, isso acontecia publicamente. O versículo 33 afirma, em que foram expostos a insultos e espancamentos. Achamos que as coisas estão difíceis hoje em dia. Mas, amigo, a igreja primitiva enfrentou um tipo de sofrimento que nós nunca vimos. Então, quando pensarmos na escuridão que se aproxima, nas leis que dificultam ou até proíbem a pregação do evangelho, vamos lembrar que os primeiros cristãos já passaram por isso e em circunstâncias muito piores. E eles foram fiéis. Que nós também sejamos fiéis.

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2: Teve vontade de tirar alguma dúvida com seus pais, mas não sabia como? Com base bíblica, viemos trazer a resposta para suas dúvidas em uma conversa leve e descontraída, de pai para filha. Está começando mais um De Pai para Filha, mais um dia aqui para a gente sentar durante 12 minutinhos do seu tempo, talvez no trânsito, talvez em casa lavando uma loucinha, que é o que eu faço, ou muitas outras atividades, para conversar comigo, Gabi Gouveia, e com meu pai, JP Gouveia.
3: Muito bom poder estar aqui de novo.
2: Olha só, gente, Giovanni montou esse estúdio aqui diferente hoje pra gente. Se você estiver assistindo a gente no YouTube, @ na contramão RTM, você vai poder nos ver aqui. 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
3: Muito bom.
2: Bom, hoje a gente vai conversar um pouquinho mais sobre sociologia, porque o JP percebeu já que a filha dele tá muito interessada nesses temas.
3: Tá lendo Goffman.
2: E ela tava lendo Goffman. Na verdade, eu comecei a ler a versão gratuita do livro dele, né, sobre sociedade e comportamento, só que só tinha inglês. E aí, para chegar em inglês aqui, ia demorar uma semana. E no Brasil, não tem em português o livro que eu quero. Então, vou ter que esperar chegar em inglês, e é o que a gente vai estar tendo. Mas, vamos... Por que que estamos falando do Goffman? Hoje em dia, a gente sabe que existe deepfake na internet, né? É uma coisa que está aí no debate. O Instagram tem até uma... uma parte do quando você está rolando lá o feed, ele tem uma parte só de produtos feitos por IA. E quando você publica algo que foi editado com IA, ou que passou pelo ChatGPT, coisas desse tipo, já vai um rótulo de criado com IA. Mesmo que seja uma foto sua que você pediu para IA tirar uma nuvem, vai o rótulo criado com IA. E aí, você vê muitas pessoas debatendo online do tipo, nossa, e se criar uma fala do presidente falando, pode ser mentira, será que esse vídeo é real? Eu vi um monte de gente colocando vídeo de tipo, engraçado, e aí mandando pro pai, pra mãe, e o pai caindo. Depois ele recebendo o vídeo que também foi criado por IA e achando que era real. Então tá todo mundo caindo em deepfake, pai. Não sabe mais o que é real. E esse ficou saindo o debate da internet. Mas aí eu estava pensando no meu belo quarto lá, depois de tomar banho, deitar, refletir. E eu pensei, mas a gente já não se autoedita? Tipo, na rede social a gente já faz isso. A gente já pensa no que vai postar, se o ângulo tá bom, se a palavra é uma palavra que não vai ser gongada pelo algoritmo. Tem palavras que a gente não pode colocar na rede social, por exemplo. Mas socialmente a gente já faz isso há muito tempo. Por isso que eu lembrei do Goffman, porque ele fala que nós temos, né, o palco e o backstage. O palco onde a gente projeta aquilo que quer, performa o que quer ser visto. E o backstage onde a gente é o que somente se é. Então, se isso sociologicamente já existe e é da nossa natureza que, de acordo com o ambiente ou com as amizades que a gente está perto, as pessoas que estão perto, a gente já se autoedita, aonde então a gente encontra a verdade sobre quem somos? Tipo, aonde que fica a real identidade? Se, naturalmente, às vezes eu posso estar com meu marido e ser de um jeito, e usar um tipo de palavra, estar com alguém e usar outro tipo de palavra. Essa confusão que já vem da internet, essa preocupação com o que é real ou não, e essa naturalidade nossa de se auto-editar, aonde então a gente encontra equilíbrio e identidade de verdade?
3: Bom, é óbvio que se sua pergunta fosse bíblica, eu apontaria diretamente para o texto e falaria, sua identidade está em Cristo, está em Deus, nesse negócio todo, porque é óbvio quando tem as rupturas que o pecado promove, que a gente estuda isso filosoficamente e teologicamente, né? Ruptura com Deus, com a gente mesmo.

0: mesmo, com o outro, né, tal. Então você tem todos esses movimentos que estão em conjunto. O pecado já promove esse tipo de ruptura. Então, quando você se perde de Deus, como ele é a espinha dorsal de todo o processo da vivência humana, você também se perde de si.
1: Uhum.
0: Entendeu? Então você perde a sua identidade, porque a sua identidade está no Cristo, entendeu? E também você perde a sua identidade na relação que você tem com o outro, né? Pergunta, o que que você fez? Foi a mulher que o Senhor me deu? A gente rompe com o outro, rompe socialmente, a gente já não sabe mais quem a gente é e a gente sai em busca de uma identidade. Quando você observa a relação, e para mim está muito colocado isso em Gênesis, e depois em todo o processo de desenvolvimento dos seres humanos no Antigo Testamento, até o encontro com Cristo e sua maturidade, que vai se dar no Apocalipse de forma geral. Então, me parece que tem uma maturidade que está sendo alcançada aí da infantilidade, da proteção que a gente tem com os pais, né, na casa dos pais, que a gente olha isso no jardim, quer dizer, quando disse não toca nessa árvore, simplesmente eles ignoraram a árvore, entendeu? Papai disse não toca, a gente não toca, ponto, entendeu? Tá lá a árvore? Tá, mas disse não toca, então a gente não toca, acabou. E a gente vive ali protegido, naquele jardim gostoso, naquele paraíso, onde tinha o meu propósito de dar nome às árvores, de fazer, né, as plantas e os animais e tudo isso, desse cuidado que a gente tinha dentro daquele processo. Deus deixou essa porta em aberto. Nessa porta em aberto, o diabo vem para trazer uma consciência de que a gente não estava preocupado. Você entendeu? De fazer uma escolha. Eu não precisava fazer escolhas, eu podia só ter vivido a minha infância.
1: Imagina, gente, viver uma realidade que você não precisa fazer escolhas.
0: Então você tinha isso.
1: Uhum.
0: E você cresceu e optou em fazer escolhas,
1: uhum,
0: né? Então, eu vejo essa coisa daquela descrição do pecado, olhando sociologicamente, antropologicamente, de que o ser humano sai da infantilidade e vai para adolescência, pré-adolescência. Na adolescência e pré-adolescência, quando você começa a ter a consciência de que tem um mundo além daquele que você vive, além do jardim, além da casa dos pais, existe um mundo que eu gostaria de desbravar, entendeu? E a gente rompe com Deus, rompe com os pais e sai para desbravar o mundo. E você vê o processo de progressão da saída do jardim e da busca pelo seu eu. Você vê isso acontecendo na juventude, que é desbravar, você vê as batalhas do Novo Testamento, o ímpeto dos líderes do Antigo Testamento, o ímpeto deles, a vontade de conquistar, de montar uma nação, de sair do movimento tribal, da coisa básica, para ir para uma coisa mais complexa. Você está vendo, antropologicamente, sociologicamente, o homem encontrando maturidade. Ele vai encontrar sua máxima maturidade em Jesus, no Novo Testamento. O que vai acontecer no Apocalipse é que a gente voltou para a casa do Pai. A gente voltou agora à zona urbana, essa transição entre a zona rural e a zona urbana, entre o simples e o complexo, que você sai da sua simplicidade, da sua infantilidade, para ir para a complexidade da vida adulta, que está representado por um sistema no Apocalipse urbano, que é complicado. Mas a árvore ainda está lá, a gente continua dependente de Jesus.
1: Uhum.
0: Desde a nossa infância até a nossa movimento de maturidade adulta, né? Paulo vai dizer isso, para que todos alcancemos juntos, não é? A maturidade do varão perfeito, né? A maturidade de Jesus, é nesse lugar que a gente quer chegar. Então, a busca pelo eu também promove essa jornada de busca que a gente perde com o fim do movimento infantil, a entrada para o movimento pré-adolescente, adolescente da ruptura, da busca da construção da juventude, da consciência de que eu preciso voltar para a casa do Pai, porque onde eu estou é ruim. Lembra da parábola que também tem isso. Ele caiu em si, quer dizer, ele encontrou com uma consciência de que onde ele estava e o movimento que ele estava era ruim. Um movimento de ruptura com o pai, né? Com a família, com o seu eu, né? Que se perdeu em todo o movimento. Então ele precisa voltar para a casa do pai, que ele já tinha rompido com o irmão, já tinha rompido com o pai, que é o mesmo processo que está acontecendo do pecado que a gente vê em Gênesis. Entendeu? Mas ele volta para a casa do pai, e assim que a gente faz também, a gente pensa assim: uau, eu não devia ter saído da casa do meu pai. Percebe isso biblicamente. O que a gente encontra na vida humana, social, de maneira geral, é que não se encontra no mundo esse equilíbrio. Uhum. Ou se encontra e não se percebe que precisa avançar para um movimento de equilíbrio, tanto material, quanto emocional, quanto espiritual. A gente está focado muito no material, conquistar, conquistar, conquistar, conquistar. Isso ainda é uma fase dessa puberdade.
1: Eu acho que a geração hoje se preocupa mais com o emocional.
0: Por isso, a gente está numa transição, uhum, e a gente pegou toda a questão da industrialização.
1: Tudo bem eu ganhar menos se eu tiver num emprego que não me exige emocionalmente tanto.
0: Beleza. A gente saiu de um movimento industrial, a era da industrialização,
1: que era produzir,
0: esse processo
1: produzir,
0: todo.
1: Produzir a todo custo.
0: Beleza, e a gente está numa era agora, você entendeu? Emocional.
1: Emocional.
0: Mas nós somos frágeis emocionalmente.
1: Sim.
0: Porque a gente também foi para um lugar ainda na infantilidade. A gente já entendeu o poder das emoções, o quanto isso realmente é necessário se pensar. Uhum. Mas ainda a gente está na fase embrionária, a gente ainda está na infantilidade da vida emocional. Por isso tanto desespero humano. Kierkegaard vai trabalhar isso, vai falar, cara, quando você encara o negócio todo, você fala, uau, a única coisa que sobra pra gente é desespero. Você entendeu? Não tem como, porque a gente não vai conseguir dar conta para esse processo inteiro. Quando a gente se depara com a complexidade, com a grandeza, com todo o movimento de Deus, a gente entra em desespero, a gente fala, não vai dar. Você entendeu? A gente não tem competência para fazer isso e o desespero toma conta. Eu entendo ainda que em algum momento, em algum aspecto, a gente vai avançar para uma maturidade emocional. E a gente vai perceber que nem o material deu conta, nem o emocional vai dar conta, se não houver também uma proeminência espiritual. Porque o ser humano, lembra, ele é material, emocional, espiritual. Se ele for enxergado, ou se a gente enxergar o ser humano de maneira completa, beleza. Como eu encontro o meu eu? Equilíbrio entre o material, o emocional e o espiritual.
1: Nossa, mas para fazer isso é um caminho. E eu gostaria de continuar conversando, porque o senhor foi falando, eu fui prestando atenção, e o tempo foi passando e o episódio já acabou. Mas eu acho que o tema é muito bom.
0: Vamos
1: continuar conversando? Então fechou. Vamos continuar conversando. Semana que vem tem mais, quarta-feira, tem episódio novo do De Pai para Filha na programação da RTM. Você pode nos acompanhar como podcast no seu agregador favorito ou no site da RTM. E também pode nos assistir no YouTube da Juventude, arroba na contramão RTM. Semana que vem tem mais. Obrigada, pai.
0: Valeu.
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5: Bom dia, uma excelente madrugada de sábado. Vamos juntos, hein? Até as quatro, a gente continua fazendo companhia para você e com o pastor Janos, que tá por aqui também e traz pra gente mensagem para hoje.
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7: Você pode se alimentar de algo que lhe adoece sem perceber. É silencioso? É progressivo? Jesus alertou: cuidado com o fermento dos fariseus, que é a hipocrisia. Ele denunciava uma fé bonita por fora e doente por dentro. Começa pequeno, uma aparência aqui, uma omissão ali. Você mantém a forma, mas perde o coração. Quando percebe, a contaminação já se espalhou. A doença celíaca revela uma verdade forte. O glúten presente no trigo foi utilizado pela indústria alimentícia, foi intensificado e amplamente usado para dar maciez, elasticidade e beleza ao pão, bolo e produtos derivados. Parece ideal, funciona bem, mas no celíaco, esse mesmo elemento aciona o sistema imunológico contra o próprio corpo. O intestino inflama, as vilosidades são danificadas, a absorção falha, surgem dor, inchaço, anemia, cansaço. O alimento entra, mas não nutre. Pelo contrário, fere. Percebe? Parece o fermento religioso. Ele melhora o gosto da fé, torna tudo mais leve, mais aceitável, sem confronto, mas corrói sua própria identidade. Você consome aparência, mas perde verdade. Você vive em uma realidade marcada pela mentira, como uma proteína selecionada do glúten presente no trigo, cevada e centeio religioso. Você aprende a ajustar, a esconder, a negociar. A hipocrisia cresce assim. Você sabe o certo, mas suaviza. Conhece o evangelho, mas adapta. Isso lhe adoece. Sua consciência enfraquece. Sua fé vira forma. Sua vida perde substância. Encare isso. Deus Pai vê o interior. O Espírito de Cristo expõe para curar. Abandone o fermento de uma aparência que, na verdade, é mentira. Guarde bem na sua mente. O que parece alimento pode ser veneno. O fermento da hipocrisia começa invisível, age por dentro e termina destruindo. Atenção, cuide da saúde que só Cristo Jesus lhe dá. 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Até já.
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2: Olá, amigos que se expressam na linda língua portuguesa deste mundão. Vamos para o nosso Café com Deus? E hoje gostava que fôssemos bastante atenciosos para este tema e que respondêssemos com sinceridade. Como Jesus vê de fato a sua fraqueza? E não sejamos rápidos demais com respostas às vezes apenas decoradas, mas que saibamos por experiência. Vamos lá?
3: Para dizer com sinceridade mesmo, há dias em que entro na igreja com cara de glória a Deus, mas por dentro tô mais para: Senhor, dá um help aí, que eu tô na maior geleira.
2: Sim, pensemos com honestidade. Às vezes fingimos que está tudo bem, mas não. Prestem bem atenção. O nosso Senhor nunca se impressionou com aparências. Jesus sempre foi e vai direto ao coração. Ele nunca cruza os braços e diz: outra vez isso. Ou será que ele se aproxima? Ora, a Bíblia não deixa espaço para dúvidas, pois Jesus não tem alergia à fraqueza. Antes, tem compaixão por ela. Aliás, é o que lemos sobre ele e a sua experiência a viver essa roupa apertada da nossa humanidade, como está em Hebreus 4:15, porque não temos sumo sacerdote que não possa se compadecer das nossas fraquezas. Pelo contrário, ele foi tentado em todas as coisas à nossa semelhança, mas sem erro, não foi? Ele é aquele profetizado por Isaías, um homem de dores e que sabia o que é padecer, não é mesmo?
3: E isso sem ter sido casado, com direito à bronca da mulher, visita da sogra.
2: Ah, meu pai. Mas voltando, enquanto as pessoas veem o nosso exterior, ele sempre vê o interior. E curiosamente, não se afastava de quem quer que fosse e ainda não se afasta por causa disso.
3: Ou seja, você pode enganar todo mundo, menos Jesus, seu Totó.
2: Sim, senhor Totó, mas vamos lá. Aqui vai o alívio. Deus não usa isso contra nós, o nosso atestado de fraqueza. Antes usa para nos alcançar e fortalecer. Então, amigos, quando nos falta vontade até para irmos à igreja, adorar com a família da fé, naqueles dias em que o despertador parece ungido para nos testar, ali ele nos fortalece, pois ele entende o nosso cansaço, sabe quando é preguiça e quando é exaustão real. E ao invés de nos empurrar com o peso da culpa, ele nos chama com graça. E mais, não há recursos para ofertar como desejamos? Ora, vejamos que ele nunca olhou apenas para o valor, mas para o coração. Lembra-se daquela viúva de Lucas 21? Para muitos ela deu pouco, para Jesus ela deu tudo, ou mais que todos, conforme o verso 3. Ou seja, Deus não está a fazer contas, mas a discernir intenções, o que francamente nem o pastor, nem o seu líder de ministério ou seus irmãos veem, mas apenas ele.
3: Continua aí, cafeiteiro, que já estou até mais animado.
2: Mas há mais. As dúvidas aparecem, pois cá está a boa notícia. Jesus respondeu a dezenas de perguntas e não humilhou ninguém por perguntar com sinceridade. Dúvida honesta não afasta Jesus, mas como vejo nas escrituras, atrai respostas. Olhem só para esses heróis da fé. Tomé duvidou da ressurreição e Jesus apareceu só para ele ver e tocar as suas feridas. Pedro negou Jesus e depois foi restaurado com amor. E se querem saber, até com direito a um churrasquinho na praia. Elias pediu para morrer, E Deus não lhe tacou um sermão, antes proveu-lhe descanso, comida e cuidado.
3: Eita, é mesmo? E eu que pensava ser um sujeito, sujeito a recall.
2: É verdade, amigão. Ainda há esperança para ti. Repararam no padrão? Deus responde fraqueza com proximidade e não com rejeição. Então, como Jesus vê a sua fraqueza? Pois ele a vê como um lugar de encontro, um ponto de partida e uma oportunidade de graça. Porque no reino de Deus, fraqueza não é o fim da linha, mas muitas vezes o início de uma dependência mais profunda. E é isso por hoje. Vamos falar com Deus. Pai amado, obrigado pela lembrança dessa verdade graciosa. Tu conheces cada parte de nós, até aquelas que tentamos esconder. Obrigado porque não te afastas da nossa fraqueza, mas te aproximas com amor. Ajuda-nos a sermos honestos contigo e a confiarmos mesmo quando temos dúvidas, a descansarmos na tua graça e, sobretudo, termos empatia e misericórdia para quem está débil. E que nunca tenhamos medo de vir a ti, exatamente como estamos. Por Jesus pedimos-te. Amém. Alô, amigos, queridos e companheiros deste café. Escrevam-nos e tragam as suas críticas e sugestões, como também repartam comigo e os que comigo produzem este programa, em que vos temos ajudado. Um abraço nosso, meu e da turma toda que vos serve desde São Paulo, no Brasil, como em Lisboa, Portugal.
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11: O corpo é a parte física do ser humano que nos permite existir no mundo. A alma é onde estão as nossas emoções, a nossa vontade e a nossa consciência. O espírito é a parte que se conecta com Deus. Juntos, formam o ser humano completo, para nós integrados, corpo, alma e espírito na prática. E comigo ela, a integrada Renata Burjato. Fala, Bela!
12: Fala, fera, e fala, ouvintes! Seguimos juntos, integrados, e num mês pra lá de especial, mês das mães. Eu tenho visto, hein, essas mães fazendo hidro, pilates, caminhada, musculação diariamente, viu? Elas dando exemplo aqui, mandam fotos, então já chamo elas pro programa e já deixo um beijo registrado à nossa querida Vanessa. Feliz Dia das Mães!
11: Mães que se movimentam, porque seguimos com a escalação de hoje. Hoje tem integrados com o quinto desafio da quarta temporada. E, Bela, como os nossos ouvintes podem participar do nosso programa?
12: Venham pra cá, como fez o Roberto César, a Helenilze, seu Moisés, Ana Teca, Magnólia, Vaziri, Paulinho, Iris Civellini. Deixa o recado, 11 974 181 456.
11: É isso aí, porque tem também o Fala Fera com a participação do nosso time de ouvintes e a última volta. Por isso, e para isso, continue conosco, porque está começando mais um
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11: Atletas no ar ao vivo e a cores, toda segunda-feira às 13 horas. No ao vivo, você acompanha também o Jogo Rápido com as notícias do esporte, reprises. Daqui a pouco revejo vocês, sim, ainda hoje em nossa primeira reprise às 21 horas. Se aquele WO, reprises aos sábados às 2 horas e 30 minutos e aos domingos às 10 horas. Segue lá o nosso Instagram, @programaatletasnoar. @programaatletasnoar e dê aquele amém em nossas publicações. E você, fera? E você, Bela, tá esperando o quê? Para participar, curtir, comentar e compartilhar. E, Bela, dê aí as letrinhas para os nossos ouvintes.
12: Anotem aí, programas Atletas no Ar e RTM Brasil. .org.br na nossa página, com várias listas de programas. O Atletas tá lá por ordem alfabética bem no comecinho. Com esse de hoje, 612 episódios para você ouvir sobre a modalidade que você gosta, as dicas que você quer saber, quando começou integrados, quais foram os desafios anteriores. Você falou, não tô nesse integrados? Ah, mas quer pegar aí uma dica para você começar também a aplicar os desafios? Bota lá para escutar esse desafio também, a beber água, a fazer jejum, a caminhar, a se exercitar. Então, maratone os Atletas no Ar.

0: analisei a expectativa de vida de cada uma das participantes, já sugeri uma nova rotina de vida por meio do quinto desafio. Desafio 5, microciclo 5, de 3 de maio a 9 de maio. Primeiro, pratique 180 minutos total de atividade física. Após a atividade realizada, contabilize o total diário e insira em seu relógio virtual. 2. Beba conforme prescrito 3 litros de água por dia e contabilize o total diário em sua garrafa virtual. 3. Gastar 1.200 calorias total de atividade física monitorada. Após a atividade realizada, contabilize o total diário e insira no contador virtual. 4. Jejum intermitente de 20 horas. Início em 6 de maio às 20 horas e término dia 7 de maio às 16 horas. 5. Tomar 600 ml de água imediatamente pós-jejum. Após 30 minutos, comer 30 gramas de proteína. Vou comprovar mais uma vez que é possível reverter o relógio biológico. O cálculo estatístico de sobrevida foi feito com base na composição corporal atual. Propus uma rigorosa mudança para reverter o quadro e novas expectativas de vida. O reality conta também com orientação da prática de atividade física durante as semanas de acompanhamento. As análises clínicas e físicas foram realizadas no NSBSA CISA e os treinos estão sendo realizados no CT BSA CISA, sob a responsabilidade técnica do professor Lovian Henrique, CREF 019-816-G/SP. Ouça aí, então, os depoimentos das nossas integradas Patrícia, Karine e Raquel.
1: Olá, ouvintes do programa Atletas no Ar. Aqui quem fala é a integrada Patrícia Ximenes. Bom, essa semana, como todas, né, o desafio sempre é muito grande, mas essa semana eu não consegui concluir o meu tempo de exercício e tempo de caloria e perca de calorias. Por eu ter tirado o carboidrato assim bastante, então eu teria que concluir o meu tempo um outro dia, porque eu fui fazer o exame e não consegui fazer no dia que é proposto para mim. E aí eu amanheci não muito legal, sem energia, assim, tava muito mal mesmo. E eu falei, meu, eu não vou fazer, porque minha cabeça não tava muito legal para fazer o exercício. Aí eu fui e falei com o Lovian, e eu falei, se eu fizer do jeito que eu tô, não vai render. E eu acho que ia fazer horas e acabar que nem ia concluir o tempo certo. Mas o que eu tiro de lição com tudo isso? Mesmo eu não conseguindo concluir, não é porque eu não consegui concluir, eu vou desistir, não. Isso é apenas um momento que eu tive e que vai passar. E no próximo treino eu estarei e vou concluir, se Deus quiser, tudo que foi proposto para mim no desafio. Eu tenho melhorado o meu tempo de exercício, tenho feito coisas que eu achava que eu nunca iria fazer e tem sido muito bom para mim. E bora lá para mais uma semana de desafio. Cada vez que passo, os desafios são maiores. O jejum intermitente dessa semana foi um pouco mais difícil, mas eu consegui passar. E bora lá para mais uma semana e que venham os desafios e que eu possa semana, nesse próximo desafio, concluir tudo que foi proposto pra gente. Bora lá!
2: Olá, ouvintes do programa Atletas no Ar, aqui quem fala é a integrada Karine. Bom, essa semana pra mim foi mais tranquila do que a semana passada, mas O jejum me desafiou bastante, porque eu senti muita fome no jejum de 20 horas, mas a gente conseguiu concluir. E logo após o jejum também tomei os 600 ml, logo após não, né? 30 minutos depois eu tomei os 600 ml de água. Essa semana eu melhorei bastante em relação à água. Eu consegui bater minha meta de 3 litros em um dia, em um dos dias da semana, não todos. Mas isso para mim já é uma baita de uma evolução. Em relação à minha saúde, semana passada eu tava gripada, essa semana eu tô um pouco melhor, ainda estou um pouco congestionada, um pouco fanha, mas graças a Deus estou melhorando. Em relação aos treinos, eu fui em todos, deu para cumprir todos, graças a Deus também. E essa semana a gente tem mais um desafio aí que a gente vai ter que fazer, mas estamos firmes e fortes. Consegui emagrecer 1 quilo. Nossa, isso para mim foi muito bom, me animou mais ainda. E eu pretendo emagrecer mais ainda, né? Quero chegar no final desse desafio, né, batendo pelo menos um pouquinho daquilo que eu tenho pensado para mim. Mas, enfim, foi muito gratificante ver que eu consegui fazer o desafio do jejum. Foi uma sensação muito boa. Tô me adaptando para continuar fazendo os jejuns. Semana passada, por exemplo, né, dessa que teve o de 20 horas, eu fiz 3 vezes o jejum. Fiz na segunda, fiz de quarta para quinta e fiz de quinta para sexta. Então eu pretendo continuar tendo esse costume de fazer o jejum. Porque eu vi que me ajudou bastante, tanto na concentração, no meu dia a dia, no meu ânimo, enfim. E é isso. Se você tá torcendo por mim, continua torcendo por mim, que eu tô aí, lutando para conseguir bater a meta. Enfim, é isso.
3: Olá, ouvintes do programa Atletas no Ar. Aqui quem fala é a integrada Raquel. Bom, essa semana tô bem feliz, diferente da semana passada. Com saúde dessa vez, um pouco mais, talvez, com um pouco mais de saúde, mas com saúde. Consegui fazer as coisas muito bem. Talvez eu tenha dado uma pisada na bola aí da água, né, em alguns dias. Mas é assim, né, uma semana a gente faz direito, a outra semana a gente não faz. Mas treinei todos os dias. Consegui fazer o jejum de 20 horas, foi um desafio bem intenso para mim, mas eu consegui. E os outros desafios também concluídos com sucesso. Já tivemos um spoiler aí aqui no nosso grupo de WhatsApp do nosso próximo desafio, e cada vez tá ficando mais difícil, hein? Mas é bom, porque a gente vai colocando o nosso corpo para cumprir coisas que a gente nunca fez. Isso é muito, muito legal, né? Mas é isso. Tô animada. Falei pra vocês no áudio, não nesse, no outro, né, que eu tinha um desafio pessoal que tava fazendo, e eu estou no 5º dia hoje. Por conta de todos esses desafios que eu tô fazendo, eu mesma me propus a fazer um desafio sozinha, que é ficar sem açúcar, sem refrigerante e sem pão, porque eram coisas que eu passava dos limites, né? Então, tô fazendo, não tá sendo fácil também, mas vamos lá. E é aquilo, a gente tem que fazer aquilo que a gente não gosta também pra conseguir aquilo que a gente quer. Continue torcendo por mim, semana que vem eu venho aqui dizer se eu ainda tô no meu desafio e se eu cumpri todos os outros aqui dos desafios que a gente tem, tá bom? Um beijo pra todo mundo.
0: A boa nova é que a integrada Wandra já teve alta do DM e segue em casa sob os cuidados da família. Wandra, seguimos orando pela sua recuperação e a volta para seguir de forma integrada. E aí, para quem vocês estão torcendo? Patrícia, Wandra, Raquel ou Karine? Quer conhecê-las melhor? Acesse www.youtube.com/RTMBrasil, vai em pesquisar e digite Atletas no Ar, nova temporada do Reality Integrados. Assista e compartilhe. Já iniciamos o 6º desafio, metade do caminho. E no próximo programa teremos novidades. Acompanhe, torça e mova-se. Cada movimento conta.

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1: Eu não vim aqui te ofender. Vim porque ninguém tem coragem de te dizer. Pastor, não diz porque metade da igreja se ofenderia. Família, não diz porque ama demais para confrontar. Amigo, não diz porque também é comilão. Eu digo porque é minha vocação. Cristão comilão é mau testemunho. Ponto. Você prega santidade e seu corpo prega o contrário. Você fala de domínio próprio e não tem domínio nem do garfo. Você quer ser exemplo do reino no que é fácil pregar. Ignora o que é difícil viver. A conversão não é só da alma e do espírito. Converta-se de forma integrada. O seu corpo fala. Agora, seja expressivo ou facilmente compreensível, demonstre as suas ações por meio da fala, fale com Deus, fale sozinho, fale com os outros, por isso, e ruge o leão. Fala, fera!
2: Fala, fera!
3: Cris Feijó disse, bom, eu estou num novo desafio. Ganhei uma consultoria com o Moacir Rosa. Ele falou para eu fazer jejum de 24 horas uma vez por semana. Eu já faço de 16 horas. Agora tenho que aumentar até conseguir ficar sem comer por 24 horas. Somente jantar. Ontem eu aumentei para 17 horas e meia. A meta é baixar mais ainda a glicose. A insulina já está bem. E vamos lá, e olha que é bonito de ver que a Cris Feijó tem 65 anos e topando desafios, empreitada, sempre atenta, né, ao cuidado integral. Beijo, querida. E o Luiz Trinquinato lá de Campinas disse, consegui chegar bem no começo, eu também tô aqui, viu, galera? E tô esperando ainda você me falar da corrida, Trinquinato, é que eu sei que seus dias estão pra lá de corridos, hein? Um beijo. Roberto César também está conosco, ele, a querida esposa, sempre na sintonia. E olha, por mais que ele tenha trazido uma reflexão, Luvian, que fale sobre a família, tem a ver com essas batalhas que parecem mais fáceis, mas são travadas em nós, conosco e dentro de casa. O pensador britânico Chesterton afirmava categoricamente que a maior e mais perigosa de todas as aventuras humanas não é navegar pelos sete mares ou escalar montanhas nevadas. A maior aventura épica é trancar a porta da própria casa e decidir conviver pacificamente com a mesma pessoa por toda a vida. Ai, quando ele escreve isso, ele se inspira também no que Jesus fala, né? Que é mais fácil a gente conquistar uma cidade do que conseguir controlar-se. Então, esse convívio tem a ver com se conhecer, respeitar o outro. E nesse se conhecer, né, Lovian, a gente vai saber quais são os nossos pontos fracos, aquilo que nos tenta, os nossos gatilhos. E de fato não é fácil, né?
1: Difícil, difícil. Então aí aproveite aí comentários sobre a semana das nossas integradas.
3: Tenho gostado de toda a veracidade de cada uma delas. Tenho percebido muita disciplina na Patrícia. Isso não só aqui no quinto desafio, mas desde o comecinho, né? Eu já vi pelo áudio dela e pela participação, por já ter mais bagagem, maturidade. Desafio dado pra ela é missão cumprida, né? Então, Patrícia, parabéns. Não tenho uma predileta, tô torcendo por todas, não vejo a hora de a nossa querida Andra voltar, né? Graças a Deus que ela já saiu do quadro mais de risco, já tá em casa, mas quero vê-la no CT se divertindo, cantando, topando os desafios, né? Mas pra isso precisa estar aí 100% restabelecida. E as outras meninas que são novinhas, acho que uma estimula a outra, né? Estão aprendendo, então é bonito ver isso, né? Um dia eu consegui, no outro não, mas a gente vai entendendo que assim também é a vida, que não pode é num dia não conseguir, então eu também não consigo no outro e vila, né? Um ciclo, tem que ser um ciclo virtuoso. Fui bem hoje? Ah, isso me estimula a ir bem amanhã. Não deu certo num dia? Beleza, tô aprendendo que nesse caminho o dia é feito de novas oportunidades, né? Então, parabéns para as quatro meninas. Não tenho predileto, eu quero que cada uma alcance o seu próprio desafio, a sua própria meta, Luvian.
1: É o que eu digo, né? Ficou uma semana sem treinar, volta. Ficou um mês, volta. Ficou um ano, volta. O corpo não pune quem volta. O corpo pune quem desiste de voltar.
3: E aí isso tem muito a ver.
1: Justamente por isso.
3: É, isso tem muito a ver com a nossa caminhada cristã também, né, Lovian? Que sujo não é aquele que nunca se lavou, né? Mas é aquele que não quer se lavar nunca, né? Então, mais limpo a gente vai ficando a cada vez que a gente toma banho de novo. Não é que a gente não vai se sujar, mas o quanto antes a gente volta e toma banho, né? Então, a nossa caminhada cristã, o quanto antes a gente retorna para Cristo, é mais tempo de vida, do lado do bem. Assim também é na prática do exercício físico. Não importa se um ano ou de um mês, mas quanto antes você voltar, melhor você tá fazendo para você e com certeza para aqueles que estão à sua volta, né?
1: É, e além de tomar o banho, toma água, viu? Porque o corpo já sente o cansaço, a mente é testada e o coração revela aquilo que realmente nos move. A última volta não é o fim, é a chance de terminar com os olhos fitos em Jesus. Preparem-se para a última volta.
0: Última volta.
3: A produção e a apresentação é do Lovian Henrique. Os trabalhos técnicos do Pedro Campos, do Luiz Felipe. Muito obrigada, meninos. E as vinhetas?
1: Elas gravadas pelo meu mano Edson Tauil, a voz da Bíblia. Uma semana abençoada para todos os nossos ouvintes, por todo mundo. Um beijo especial para a mamãe e a minha melhor metade, Vanessa Daniela. Para o meu melhor um quarto, a minha Radassa Esté, porque este foi mais um
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2: Bom dia para você. Chegamos nesta última hora trazendo o melhor da música. Aqui tem Sérgio Lopes e Robson Nascimento. Aproveitar para mandar um abração aqui pro Jailson, que nos acompanha nesta madrugada. A Silvia também tá junto com a gente aqui diretamente do Rio Grande do Norte. Seja sempre bem-vinda. É.

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2: Hoje é 16 de maio e o título da nossa oração é Mudança Vital. Eu lhes darei um coração novo e porei um espírito novo no interior de vocês. Tirarei de vocês o coração de pedra e, em troca, darei um coração de carne. Ezequiel capítulo 36, versículo 26. Louvado seja o Senhor por seu maravilhoso poder de transformar você e eu em homens segundo o seu próprio coração. Permita que ele faça o transplante do coração, mesmo que doa. Eu sou o Marcos Olivares e eu fico muito grato por ter você orando com a gente.
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3: Bom dia, 3:12, tá aí então? Calendário de oração com chamados à vitória e o melhor da música pra você.

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1: Olá, meus queridos amigos, mais uma vez tenho a alegria de estar com vocês. Aqui é o Lisânias, eu sou o pastor da Igreja Batista do Morumbi, São Paulo. Mais uma vez, obrigado pela paciência em me ouvir, mas também sou tão alegre de poder repartir com você parte de um texto que gosto muito da palavra de Deus, que é muito inspirador para mim. Eu estou na carta aos Romanos, capítulo 8, versículo 15, diz assim: pois vocês não receberam o Espírito que os escravize para novamente temerem, mas receberam o Espírito que os adota como filhos, por meio do qual clamamos Abba, Pai. Essa palavra adoção, ela tem um significado muito interessante na teologia bíblica e na relação de Deus para conosco. Eu creio que uma das experiências que muitos pais que não tiveram filhos biológicos anseiam ter é, quem sabe, adotar um bebê. E quando os pais estão procurando adotar um bebê, em geral eles procuram o recém-nascido. Um típico, como se dizia antigamente, um típico bebê Johnson, gordinho, rechonchudo e bonitinho, que o pai vai querer acariciar, vai querer dar banho, vai colocar um talquinho, como mãe sabe fazer. Geralmente imaginamos um bebê super lindo. É o sonho. Mas raramente eu vi um pai querendo adotar, por exemplo, uma criança de 15, 16 anos. Eu acho que eu não lembro disso. Eu conheço casos, na minha igreja tem, em que os pais procurando bebês, Deus abriu a oportunidade de adotar um adolescente, adotaram um adolescente. Mas, em geral, se procura bebê. Por quê? Porque ele está em fase de formação. Então, está em fase de sonhos. Os pais podem preparar esse bebê para a sua vida. Mas adotar um adolescente de 15, 16 anos, ele já vem com todos os seus problemas normais da adolescência. Especialmente se vir no orfanato, mais difícil ainda. Então, adotar um adolescente é outra história comparando com a adoção de um bebê. Mas, na realidade, aqui o texto que nós lemos diz que nós somos adotados por Deus. E a palavra que, a expressão que Paulo usa aqui, ele tem em mente a experiência que o cidadão romano tinha. O cidadão romano, Israel, se ele tinha posses, ele queria preservar a riqueza da família. Então, se ele tinha, se ele era casado e tinha filhos, se uma filha nascia, ele podia entregar essa filha, podia deixar na rua, abandoná-la ou entregar no orfanato. Era muito comum. Ou se tinha um filho, então ele tinha mais vontade de reter esse filho. Mas ele olhava se esse filho não tinha defeito, se o filho tinha problema de andar, problema no olho, se tinha a chance de se tornar paralítico mais tarde, o pai, da mesma forma, abandonava esse filho. Mas algumas vezes o filho ficava em casa, então ele viu o filho crescer, mas quando o filho chegava aos 15, 16 anos, se o pai não visse no filho certos traços que desse para ele a segurança de que esse filho cuidaria da herança, o que é que o pai fazia? Adotava um outro filho. Com 14, 15 anos de idade. Ele iria atrás de um que seria um advogado hoje, um certo oficial do Império Romano, e dizia: eu quero adotar um filho. E esse então homem, representando o Império Romano, ele procuraria um rapaz, com 15, 16 anos, traria para esse homem que queria adotar um adolescente. Ele fazia um contrato que esse homem tinha que adotar uma vez, devolver, adotar a mesma pessoa de novo, devolver, adotar pela terceira vez, e daí não devolveria mais. E tinha um fato interessante: se o homem chegava ao terceiro nível, que era essa não devolução depois de duas vezes, aquele rapaz então era adotado, que trouxe então era adotado, com todos os direitos que o filho biológico tinha, e mais ainda. O filho biológico perdia os direitos da propriedade, perdia os direitos da herança, e o filho adotado se tornava o senhor de tudo, com todos os privilégios e direitos que o filho biológico tinha. O que é que Paulo então traz para nós essa imagem de que fomos adotados? Primeiro, porque Deus nos adotou como filhos já adultos. Não éramos bebês, eram os adultos, pecadores, desobedientes, rebeldes, independentes de Deus, às vezes envolvidos com pecados horrendos, às vezes envolvidos com pecados de moralidade sexual, de roubo, mentira, vícios. Mesmo assim, Deus disse: eu quero esse filho para mim, não importa a idade dele, não importa o que ele já fez, mas eu vou adotá-lo como filho. Isso não é fantástico? Você imaginar que foi Deus que foi atrás de você para adotá-lo, não foi você que foi procurar Deus para ser adotado. Tem um casal na minha igreja, um casal muito próximo nosso, que por 3 anos procuraram um bebê para adotar. Esperaram o dia que o juiz ia chamá-los, o dia que o juiz podia apresentar para eles um bebê. Mas chegou o dia que foram chamados e o juiz disse: você pode ir em tal orfanato. E ali estão 2 crianças prontas para serem adotadas. Vocês podem escolher. Não foi fácil para eles escolher entre 2 bebês, um de 2 anos, outro de 2 anos e meio. Mas o ponto foi: aquele bebê foi escolhido. Hoje, esse bebê já tem 21 anos e estudou num dos colégios melhores de São Paulo. Hoje é aluno da USP. Tudo começou quando? Um pai o escolheu. Da mesma forma como Deus nos escolhe. Quando Deus nos escolhe, nós nos tornamos herdeiros. Temos direito àquela herança que está no céu guardada para nós, que nada vai nos tirar. Não importa o que viemos fazer de certo ou errado depois do dia que cremos em Jesus, o fato é que, uma vez que fomos feitos filhos adotivos, assim como era no Império Romano, o pai não podia deserdar o filho adotivo. Deus não pode nos deserdar. Uma vez filhos, somos filhos para sempre. E porque somos filhos para sempre, agora temos comunhão com o Pai. E aqui o texto que eu li diz que nós clamamos Abba, Pai. É uma palavra afetiva. É como se pudesse dizer Pai querido, ou Pai amado, ou mesmo Paizinho. Quem era eu? Eu era pecador, afastado de Deus, dissoluto, vivendo libertinagem, sem nenhuma chance de uma vida melhor. Mas Deus foi, através de Jesus, me alcançou e adotou-me na família dele. Agora eu tenho uma identidade. Quando aquele casal amigo nosso adotou aquela criança naquele orfanato, ele deu um novo nome para aquela criança. Ela tinha um nome e o sobrenome da família. Ela agora tem uma certidão de nascimento que diz que ele é filho daqueles meus amigos. Assim como você tem uma certidão escrita com o sangue de Jesus, que você é filho de Deus e nada lhe separa do amor de Deus, porque você é um filho adotado. E não somente em termos de privilégios futuros, mas em termos de privilégios presentes, porque você é filho, você tem para quem recorrer. Quando você está em lutas, em dores, você pode correr para Deus. E lá em Romanos 8, Deus diz que aquele que não poupou seu próprio filho, não nos dará juntamente com ele todas as coisas. O que é que você precisa? Você precisa de força para atravessar uma dificuldade? É Deus que dá. Você precisa de sabedoria para tomar uma decisão difícil? É Deus que dá. Você precisa de recursos materiais para sobreviver a uma crise? É Deus que dá. Tudo isso por quê? Porque você foi trazido e adotado na família de Deus. Mas a história de alguns filhos adotivos é um pouco delicada. Muitos deles se rebelam, muitos deles têm raiva porque foram adotados, muitos deles querem voltar para o lar antigo, sem saber onde eles estavam antes. Mas a diferença é aqui: quando fomos adotados na família de Deus, ganhamos um pai. Um pai que sabe nos educar, um pai que nos acolhe. Um pai que não vive jogando em nossa cara o que era a nossa vida antes, mas um pai que nos capacita para viver uma nova vida. Uma vida totalmente na dependência dele. E na continuação do texto que nós lemos diz assim: o próprio Espírito testemunha ao nosso espírito que somos filhos de Deus. Se somos filhos, então somos herdeiros, herdeiros de Deus e co-herdeiros com Cristo. Se de fato participamos dos seus sofrimentos, para que também participemos da sua glória. Também o fato de ser filho adotivo de Deus muitas vezes será dor. O fato de você ter feito filho de Deus não torna você imune a dores, mas justamente por causa disso. Quando as dores vêm na sua vida, se veio ao próprio Jesus Cristo, as dores também vêm aos filhos adotivos. Mas tem uma esperança aqui, um consolo, a glória futura. O que passamos de dor hoje não se compara com aquilo que Deus tem para nós reservado no futuro. Existe uma glória que é participar com Jesus eternamente na presença de Deus. Porque somos filhos adotados ou adotivos, nós temos acesso ao nosso Pai, nós temos acesso aos recursos que Deus nos dá para atravessarmos essa vida, mas nós temos também um futuro glorioso na presença dele. Melhor no Império Romano, era mais seguro ser filho adotivo do que ser filho biológico. Na relação com Deus, fomos feitos filhos adotivos, que não podem ser deserdados, mas para sempre somos herdeiros da graça de Deus. Que Deus nos abençoe a viver com essa expectativa. Na hora da dor, lembrar, eu sou adotivo, mas eu tenho recurso que Deus me dá, vou depender de Deus. Na hora do sofrimento, lembrar, o que eu vou passar por aqui não se compara com aquilo que Deus tem para mim no futuro. Que Deus o abençoe a usufruir cada vez mais dessa adoção que você tem por causa de Jesus. Deus te abençoe. Amém.
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6: Bom demais ter você com a gente neste finalzinho de um amigo na madrugada, esta última meia hora. Aqui tem o melhor da música com 4x1. Daqui a pouco tem um espelho na janela pra você.

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2: Após a ascensão de Cristo aos céus, os discípulos permaneciam juntos. Regularmente, Pedro, Tiago, João, Tomé, André, Filipe, Bartolomeu, Alfeu, Mateus, Simão, o Zelote e Judas, filho de Tiago, se juntavam para orar e para esperar com expectativa os novos passos de suas vidas. Além deles, estavam juntos os irmãos de Jesus, os outros filhos de Maria e José, e mulheres queridas que sempre apoiaram o ministério de Cristo. João cuidava de Maria, a mãe de Jesus, como se fosse sua mãe, e ela foi abraçada com carinho e estima pelo grupo que amava o Mestre. Aquela comunhão era tão boa, pois mantinha viva a memória do que viveram e reforçava o ensino recebido. Enquanto partilhavam as refeições, se nutriam também das palavras ouvidas poucos dias antes. Este mesmo Jesus, que dentre vocês foi elevado ao céu, voltará da mesma forma como viram subir. Tal certeza era o que dava tônica às suas vidas. Eles sabiam que Jesus estava vivo e estaria em ação. E eles precisavam estar atentos a cada orientação do Eterno e corresponder ao seu chamado. Por aqueles dias, cerca de 120 pessoas estavam juntas quando Pedro pediu a palavra e explicou: "Meus irmãos, era necessário que se cumprisse a escritura que o Espírito Santo predisse pela boca de Davi a respeito de Judas, que serviu de guia aos que prenderam Jesus. Ele estava dentre nós e teve participação nesse ministério. Vocês bem sabem que depois do ocorrido, com o dinheiro que Judas recebeu pelo seu pecado, foi comprado um campo e nele ele caiu de cabeça, seu corpo partiu-se ao meio e suas vísceras se derramaram. Pois os salmos já diziam: fique deserto o local e não haja ninguém que nele habite, e ainda que outro ocupe o seu lugar. Sendo assim, é preciso que um dos homens que estiveram conosco durante todo o tempo em que Jesus esteve entre nós, desde o batismo de João até o dia em que Jesus foi elevado dentre nós às alturas, ocupe esse lugar." Dessa forma, dois nomes foram indicados: José, chamado Barsabás, também conhecido como Justo, e Matias. E assim oraram, pedindo orientação ao Eterno. "Senhor, Tu conheces o coração de todos. Mostra-nos qual desses dois tem escolhido para assumir esse ministério apostólico que Judas abandonou, indo para o lugar que lhe era devido." Depois de terem orado, tiraram a sorte e ela caiu sobre Matias. Foi dessa maneira que ele foi acrescentado aos 11 apóstolos. Em um clima de gratidão e alegria, o grupo se abraçou, orou ao Eterno e com as suas vidas louvavam a Deus em tudo que faziam. A esposa de Pedro informou que havia assado 3 grandes bolos de damasco e nozes e convidou quem quisesse ir até a sua casa ajudar a buscá-los. João e Pedro se prontificaram. Enquanto caminhavam, a esposa de Pedro desabafou: "Toda vez que ouço sobre Judas e penso no que ele fez, eu fico arrepiada. Ele comia com a gente, estava sempre em nossa casa. Fico pensando o que o levou a agir assim." Em seguida, João confessou: Eu também. Muitas noites vou dormir e quando me deito, vem à mente algumas cenas em que estávamos juntos. Lembro um pouco das risadas dele. Ele era carismático, inteligente. Pedro o interrompeu. Claro que ele era inteligente, senão Jesus não daria a ele a tarefa de cuidar do dinheiro. Como tesoureiro do grupo, ele era habilidoso, esperto. Pena que não para o bem. Nesse momento, seu esposo indagou. Mas será que foi sempre assim? Desde que Jesus o escolheu, ele sabia que seria Judas quem iria lhe trair? Será que desde o começo Judas já estava mal intencionado? Os três se olharam por um instante. João, pensativo, respondeu. Não, acho que não. Ou melhor, penso que Jesus já tinha um pré-conhecimento disso. Mas deixa ver se eu me explico melhor. Por exemplo, agora que eu olho a história de trás para frente, vejo que Jesus já nos falava de muita coisa. A gente é que não entendia e ficávamos desesperados. Pedro novamente interrompeu João. Eu pensei. Quando Jesus disse que era necessário que ele sofresse muitas coisas nas mãos dos líderes religiosos, dos chefes, dos sacerdotes e dos mestres da lei, e fosse morto e ressuscitasse no terceiro dia, eu não aceitei. Não era justo. E protestei. Nunca, Senhor. Isso nunca te acontecerá. E vocês lembram o que Jesus respondeu? Sua esposa riu um pouco, não com desrespeito, mas porque achava engraçado que ele sempre relembrava essa história. E disse, desculpa, mas eu não tinha como esquecer como o mestre te respondeu. Para trás de mim, Satanás, você é uma pedra de tropeço para mim e não pensa nas coisas de Deus, mas nas coisas dos homens. Os três se olharam e riram juntos. Sentiam uma saudade de Jesus. A comunhão deles era tão boa. Eles iam do choro ao riso e do riso ao choro com facilidade, pois sabiam que por trás de tudo aquilo havia amor. E não seria uma palavra fora do lugar ou um pensamento errado que os afastaria. O que eu tenho tentado compreender, prosseguiu João explicando, é que Jesus já sabia que seria morto, mas também avisou que estaria conosco. Lembram quando ele disse, mais um pouco e já não me verão, um pouco mais e me verão de novo. Nós ficamos nos entreolhando e começamos a cochichar, buscando decifrar. Mas agora sabemos que depois de ele ter morrido e ressuscitado, ele foi nos ver. Comeu com a gente, conversou com cada um de nós exatamente naquilo em que o nosso coração estava abalado. Ele confirmou o seu amor de maneira especial com cada um e nos olhou daquele jeito. Ah, vocês sabem, aquele olhar de compaixão que ele tinha. E agora isso há poucos dias, quando vimos ascender aos céus, as vozes disseram, este mesmo Jesus que dentre vocês foi elevado ao céu, voltará da mesma forma como viram subir. Aos poucos nós vamos compreendendo o que ele já sabia. Por isso eu penso que Jesus já sabia que seria traído. Mas será que não deu a Judas inúmeras chances de escolher outro caminho? Pois reflito na história de Jonas. A destruição ia cair sobre Nínive, mas houve arrependimento. Pedro confirmou com a cabeça e completou. Eu posso falar do que vivi. Vocês sabem o quanto eu queria dar a minha vida por amor ao Mestre. Eu cheguei a dizer que morreria por ele. Mas foi ele quem me alertou que eu o negaria 3 vezes, ainda antes de amanhecer. Quando levaram Jesus para ser açoitado, eu estava com tanto medo do que fariam com a gente, comigo, com a nossa família. E à medida que me identificavam com ele, eu negava, até que o galo cantou. Eu sei o quanto eu queria escapar de ser pego e de sofrer. Eu sei bem o que eu fiz. A essa hora, eles já estavam em casa e com um pano cobriram os bolos para que pudessem levá-los até o grupo. Nesse momento, João se sentou e convidou eles para pararem por um momento também e compartilhou. Muitos me perguntam se eu nunca reparei em algum comportamento diferente de Judas, se nunca o vimos fazendo algo duvidoso, se nunca desconfiamos dele. Eu lembro de Judas ficar estranho e irritado quando Jesus foi ungido com aquele bálsamo de nardo puro. E com um ar desapontado, Judas disse: por que não se vendeu este unguento por 300 denários e não se deu aos pobres? Agora sabemos claramente que não é porque ele se importava com os pobres, mas porque roubava dinheiro da bolsa que ele deveria cuidar. A esposa de Pedro argumentou: talvez até o fato de Jesus ter deixado Judas responsável pelas economias do grupo fosse aquela oportunidade de ele escolher de que lado ficaria. Daria valor à alta posição que Jesus o colocava? Ou se deixaria corromper? João concordou. Em seguida, Pedro perguntou a ambos: mas vocês acham que foi apenas por dinheiro que ele traiu Jesus? Com o tempo, Judas poderia tirar muito mais da bolsa do que 30 moedas de prata, o valor pelo qual ele entregou o mestre. João pensou e disse: ou talvez as 30 moedas fossem a primeira parte e ele receberia o restante depois. Ou quem

0: sabe, ele firmou um acordo no templo baseado na lei judaica, de que quem entrega um criminoso às autoridades recebe como recompensa o valor de um escravo. A esposa de Pedro indagou: mas então vocês acham que Judas acreditava que Jesus era um criminoso, um enganador? O que eu penso, prosseguiu Pedro, é que só o Eterno sonda o nosso coração e conhece as nossas motivações, sabe das nossas palavras antes que elas nos venham à boca. E ainda assim, por mais incompreensível que nos pareça, nos dá a liberdade e a responsabilidade de fazer as nossas próprias escolhas. Penso que talvez Judas ficou decepcionado com Jesus. Há tanto tempo nosso povo espera por um libertador. Então vem Jesus, opera milagres, maravilhas, faz os cegos verem, o paralítico andar, devolve a saúde ao doente. Mas ainda assim, não nos liberta do poder romano. O jeito de Jesus agir é tão diferente do nosso, que talvez Judas até quisesse forçar uma revolta, forçar Jesus a mostrar o seu poder quando fosse pego. João, reflexivo, disse: faz sentido. Ou pode ser que o seu coração foi, com o tempo, se endurecendo. Ele estava com Jesus, mas não estava. Tinha ele perto, mas o perdeu de vista. Quando tiramos ele do foco, nos perdemos de nós mesmos. Então, pode ter sido uma mistura de tudo isso que falamos, ao ponto de Judas ter ficado tão perdido e desnorteado, que depois de ter entregue Jesus, recebido as moedas, chorou amargamente e dentro de si só havia desespero. Pensou que nunca teria saída para o que ele fez, então deu um fim a si mesmo. Nesse momento, os três estavam visivelmente abalados. A que ponto nós, humanos, podemos chegar? Refletiam. Já no caminho de volta, ao encontro do grupo, eles andavam pensativos. Pedro lamentou. Judas estava diante da graça, mas não aprovou. Para provar a graça é preciso se reconhecer falho, se fazer vulnerável. Só assim se recebe a cura. Sua esposa concordou, e à medida que se aproximavam do grupo outra vez, achou por bem encerrar o assunto, até porque foi ela quem o havia começado. Enfim, como você bem disse, meu amado esposo, não sabemos a real motivação de Judas para trair Jesus. Pode ter sido pelos fatores que comentamos ou por muitos outros que desconhecemos. Mas algo é fato. Ele nunca reconheceu o valor que tinha para o mestre, pois se ele soubesse o quanto era valioso para Jesus, nunca teria se vendido por tão pouco.
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dia, bom dia, bom dia, bom dia, bom dia, bom dia, bom dia, bom dia, bom dia, bom dia, bom dia, bom dia, bom dia, bom dia, bom dia. Graças a Deus, né? Já chegamos no sábado. Passamos da metade do mês 16, mês 5, ano 2026. Prazer, eu sou o Héctor aqui te fazendo companhia a partir de agora. Tudo certo com você? Que bom, maravilha. Ah, não tá tão legal assim? Vai ficar, viu? Tenha fé, acredite, Deus não muda. Imutável, todo poderoso, soberano, tremendo, altíssimo. Então você pode ter em quem confiar. Deposite sua confiança nele. Lembre-se, sem fé é impossível agradá-lo. Tenha fé. Vai em frente, viu? Você que está trabalhando agora, bom trabalho. Você que está agora descansando, tá sem sono, tá com insônia, então fica com a gente. Fica aqui na RTM, tá? Que você vai ficar bem. Tenho certeza disso. A nossa programação tá incrível nesse sabadão. Hoje, Fábio Zamana descansando um pouquinho, curtindo a folga com as crianças, com a dona Andréia. Não sei se vai passear, se vai viajar, se vai ficar em casa mesmo, mas merecido descanso já está validado. Hoje ele não estará aqui, mas segunda-feira ele volta, tá bom? Então não se preocupe que tá tudo bem com o pastor Fábio Zamana e família. E eu hoje tenho o privilégio de estar aqui novamente com você. Vou até às 9 horas da manhã, nessas próximas horas, te trazendo com muita alegria, te fazendo companhia e levando até você o nosso conteúdo. Daqui a pouquinho tem entrevista. Deixa eu ver o que teremos mais aqui. Ah, música da terra, é, no próximo bloco. Cláudio Ronque, que encerrou aqui o Amigo da Madrugada, volta na segunda, mas na verdade daqui a pouquinho tá de volta aqui junto com o Zé Diquias em mais um Música da Terra. Ele traz o Boletim Rural também, né? Tem os Sons do Coração, tá? Nelson Bobilcar vai passar aqui no bloco das 5 horas, tem a palavra para hoje, palavra e viola, Vitor Quevedo, hein? É muito mais Mulheres Esperança, chega às 6 horas, enfim, é por aí, é reticências, né? Muita coisa boa. A sua participação também, já manda o seu recado, manda o seu alô pelo 11 974 181 456. Daqui a pouco eu leio o seu alô, o seu recado aqui, tá bom? Chegando banda Purples para abrir esse bloco com Descansarei. Bom dia, bom dia.

0: som de banda Purples, Descansarei.
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0: Sim, ela já chegou aqui, Eliane. Bom dia, Eliane. Não sei se já é tarde aí, acho que ainda não, né? Ainda é dia, hora do café. Aí acho que eu esqueci, viu, Eliane? É 3 ou 4 horas a mais aí. Aqui é 4 e 9, horário de Brasília, né? Tá tudo escuro aqui, 16 graus. Aí em Portugal deve ser 7, 8 horas por aí, né? Acho que é 4 horas de diferença. Bom dia, Eliane. Obrigado pelo carinho. Em Portugal, tá na capital, Lisboa, é. O que mais aqui? Deixa eu atualizar minha telinha, não tô conseguindo mudar a tela aqui. Eu sou muito atrapalhado, você sabe disso, né? Eu sempre falo aqui, né? Aperta um botão, vai dar outro comando, é uma coisa aqui, viu? Mas enfim, deu certo aqui. Alô, José Sobrinho, direto de Mossoró, acompanhando a gente. Tem áudio, diz aí. Bom dia, bom dia.
2: Oi. É Sobrinho de Mossoró, rapaz. E aí, tudo bom? Como é que tá?
0: Graças a Deus, e aí?
2: Já falou em Maralima aí, foi?
0: Hã?
2: Foi em Batuí de Maralima aí pra gente curtir. Aliás, eu tô curtindo, ouvi.
0: Maralima?
2: Tá bom?
0: Opa.
2: Não me fez a você.
0: Você tá bom?
2: O senhor, eu não lhe conheço, com o senhor. Tudo da Terra Mundial, todo mundo, tá bom? Pai do Senhor, irmão. Amém, amém, amém.
0: Amém. Esse é o José Sobrinho, tá em Mossoró, acompanhando a nossa programação. Você que não chegou, pode chegar, viu? Manda o seu recado, manda o seu alô aqui pra gente, como fez também o pastor Adriel. Cadê o áudio? Diz aí, pastor, bem-vindo.
3: Bom dia. Já tô por aqui.
0: Opa,
3: já tô ouvindo essa rádio Transmundial, a melhor rádio gospel do Brasil.
0: Opa,
3: e do mundo, né?
0: Boa.
3: Pastor Adriel de São Luís do Maranhão, trabalhando, fazendo coxinhas salgadas aqui pra trabalhar daqui a pouquinho. Então, vamos lá.
0: Boa, pode parar,
3: é isso
0: não.
3: Aí, quero deixar um alô para todos os cristãos aqui de São Luís do Maranhão e do mundo. Obrigado, Deus abençoe.
0: Abraço, bom trabalho. Depois manda fotos aí, pastor Adriel, quero ver aí um pouco do seu talento, do seu trabalho aí. São 4:11, Maralima, daqui a pouco tem entrevista. Café com Fé, segunda parte com a Michele Gomes aí, na sequência, tá? Alô, doutora Fabiana, bom dia.

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1: Está começando mais um episódio do programa Entrevista. Eu sou Michele Gomes e hoje a gente continua o nosso bate-papo com a Silvana Violin e Suzy Lee, elas que fazem parte do Café com Fé. Sejam mais uma vez muito bem-vindas ao programa Entrevista.
2: Muito obrigada, é um grande prazer estar aqui, estar com você, Michele, sempre com essa simpatia que irradia a beleza do Senhor Jesus.
3: Muito prazer ter pessoas tão preciosas junto, né, e nessa caminhada tão boa. E hoje também nós temos muita coisa para conversar, então fique com a gente.
1: Muito bem. Bom, no episódio anterior, elas explicaram um pouco da iniciativa Café com Fé, né? Esse grupo de mulheres com um objetivo, um propósito tão lindo de realmente crescer em maturidade espiritual, compartilhar, né, das experiências com Deus. A Suzy contou como que foi, né, uma resposta de oração. Então você tem que ouvir a primeira parte. Então o convite é: ouça a primeira parte desse bate-papo, tá disponível lá no nosso site rtmbrasil.org.br e também nas plataformas de podcast. E hoje a gente vai entender mais sobre o funcionamento, né, dessa iniciativa. Eu queria que vocês falassem um pouquinho no início, Silvana. Eu acredito que aquele primeiro encontro que você teve com a Fernanda, né, que foi um momento de rasgar o coração, de vocês compartilharem das dores e falarem como que a fé foi primordial em todos os processos, essa iniciativa ela cresceu e foi ganhando corpo, né, cada vez mais gente e tudo mais. E passou a evoluir para um estudo bíblico, correto?
2: Isso mesmo. Eu sempre digo que o Café com Fé, ele é um grande guarda-chuva ou um guarda-sol, né? É um ombrelone. E debaixo desse ombrelone, a gente tem braços conforme a necessidade que a gente vai sentindo no coração das nossas amadas. Então, durante a pandemia, como eu já disse, a gente tinha os encontros virtuais, que a gente gravava daquele jeito macarrônico, né, de ser, um negócio assim bem, bem caseirão mesmo, né? E aí a gente começou um pequeno grupo de estudo bíblico, que nós éramos... É engraçado, a gente sempre é em seis. É muito engraçado quando a gente começa.
3: Era vocês?
2: Érico Veríssimo, né? Plagiando o Érico Veríssimo. E aí a gente começou a estudar o livro A Peregrina, do John Bunyan, que é a esposa do O Peregrino, né? E a gente ficou 2 anos, acredita? 2 anos estudando esse livro, e foi de grande valia, de grande crescimento espiritual para esse grupo que participou. Bom, pandemia, graças ao Eterno, né? Deu trégua, cessou. E aí, nós sempre com o Café com Fé. O Café com Fé é um encontro onde a gente traz testemunhos. A Suzy Lee já nos agraciou, né? Trazendo o seu precioso testemunho. Então, o Café com Fé é testemunho. Aí, grupo de estudo bíblico. As mulheres começaram, e aí, estudar a Bíblia. Então, a gente tem o grupo Vivência Cristã, que quem deu esse nome foi uma irmã querida, que começou assim. Dessa vez, éramos 3. Metade de 100.
3: Metade de 6.
2: E aí, começamos. E essa irmã, uma irmã católica querida, ela deu o nome de Vivência Cristã. Foi ela que deu esse nome, ela que batizou o nome de Vivência. E hoje esse grupo, ele cresceu, e a gente se reúne num hotel, e esse encontro é uma vez por mês, é em Campinas. O grupo Café com Fé, a gente iniciou esse ano o grupo Café com Fé São Paulo, que fizemos também num hotel aqui em São Paulo, que também foi muito abençoado. Só que ao longo desses anos, de 2019 para cá, surgiu o Clarissa,
3: Primeiro você tem que falar o que, que é Clarice, porque é difícil de entender só pelo nome, né? Vamos encontrar todas as Clarices.
2: Meu marido fala assim, você não vai tomar café aqui em casa hoje? Não, eu tenho encontro com uma Clarice. Aí no dia seguinte, eu tenho encontro com uma Clarice. Como assim?
3: Quantas Clarices?
2: Todas são Clarissas. Agora eu vou começar, Suzy, a semana que vem, o Clarissa com uma Clarissa mesmo, ela chama Clarissa.
3: O nome dela é Clarissa, agora.
2: Mas foi assim, nós temos uma irmã no grupo Café com Fé, que ela já foi missionária na África, e ela me deu, há uns anos atrás, um livro muito simples, chamado Discipulando com a Bíblia. E o nome dela é Clarissa, é uma segunda Clarissa, ela é a primeira, na verdade. E eu li esse livro numa tarde de domingo, eu li o livro todinho, e a hora que terminou, eu falei, Senhor, como eu não pensei nisso, de chamar uma amiga para ler a Bíblia comigo. Bom, eu dei o nome de Projeto Clarissa, por causa da Clarissa que me presenteou com o livro. E a partir daí, a gente já tem o projeto já há 4 anos. É um projeto de discipulado. A gente caminha, eu sempre falo que o nosso trabalho é um trabalho de formiguinha. A nossa intenção é a implantação do reino. Aonde a gente colocar a sola do nosso pé, do nosso sapato, é território santo. Então eu digo para as minhas Clarissas, nós temos que fincar bandeiras nos nossos lares, no nosso trabalho, no nosso convívio social. E o projeto Clarissa visa exatamente isso. Só que são encontros individuais. Atualmente eu tenho um grupo de 20 Clarissas. Então eu tenho o privilégio de ensinar a palavra de Deus todos os dias.
3: Só ela, tá? Porque tem outras Clarissas que estão ensinando outras Clarissas. Então, é multiplicação dessa leitura da palavra, desse estudo, dessa jornada, caminhada cristã juntas. E é tão bonito que eu falei que no primeiro episódio eu falei sobre isso. A resposta da oração principal foi essa. Porque é como podemos caminhar com outras pessoas e multiplicar isso de uma maneira saudável, uma maneira, né, que faça sentido, que transforme vidas. Só a palavra de Deus, né?
1: Suzy, você como teóloga, né, eu acho que faz parte também dessa jornada ensinar a palavra para você. Como tem sido testemunhar tudo isso, participar e ver alguém que você caminhou, né, ensinando a palavra, tá multiplicando, ensinando outras pessoas.
3: Eu acho que a coisa mais linda da gente viver com Deus é isso. É a gente poder ensinar pessoas e vê-las crescendo e amadurecendo na fé e multiplicando também. Então, a coisa mais linda que acontece é esse fruto que vai dando, né? Que a partir de uma sementinha, às vezes que a gente nem dá muita bola, sabe? A gente nem acha que vai dar alguma coisa, mas que multiplica de uma maneira muito bonita. Por isso que eu falo assim, eu, né? A Silvana sabe, eu vivo pela graça, mas é um dia de cada vez. E a gente vai encontrando pessoas que estão fazendo a mesma coisa. E aí eu acho que esse encontro só deu certo por isso. Porque a gente encontra pessoas que estão fazendo as mesmas coisas. Talvez por canais diferentes, maneiras diferentes. Mas assim, o coração queima, o coração tá cheio dessa graça aí sendo transmitido, né?
1: Que lindo. Então, o projeto Clarissa tem esse foco de ser algo individualizado.
3: Individualizado.
2: Sim. Há exceções, porque existem, por exemplo, grupinhos de 3.
1: Sim. Mas a ideia é algo bem...
2: A ideia é, sabe aquele tailor-made que você vai costurar a escritura no
3: personalidade.
2: Isso. É customizar, né? Assim, conforme a necessidade. A gente tem 2 apostilas que a gente desenvolveu. É uma no livro de A Carta de Paulo aos Efésios e outra aos Colossenses. Agora, para o segundo semestre, a gente já está trabalhando nas cartas de Pedro.
1: Meu Deus, que lindo, né? E ver esse amadurecimento, ver a transformação. Vocês testemunham transformação, né?
3: Não dá tanto tempo, né? Mas sabe o que, me cativou muito, principalmente na Silvana e do que ela tá fazendo? É que, para mim, eu pensava muito assim, cheguei nos 40, né? Então, passei dos 40, acho que eu vou começar a pensar, né? Como é que eu vou me aposentar?
2: Uma menina.
3: Porque eu achava, assim, que eu já tinha feito muito alcançada. Quando eu vi essas mulheres trabalhando, quando eu vi elas preparando as coisas, era um café com fé. Eu fui junto para Campinas com a Paraskevi e eu vi todo o movimento. Eu falei, Deus, me perdoa. Tá bom, eu vou fazer tudo que o Senhor me der, eu vou fazer com excelência, porque é feito com tanto amor e com tanta excelência, sabe? Aí você fala, tem que baixar a cabeça, fala, eu preciso aprender também.
1: Bom, a gente vai ter uma parte 3 dessa conversa que os nossos ouvintes querem entender como podem, né, participar ou aplicar, enfim, participar de alguma forma. Você que está ouvindo, então, acompanhe. Tem o Instagram do Café com Fé, vamos repetir aqui para a turma, no episódio anterior a gente falou e vamos reforçar agora também, é o @ Café Fé CPS, que é de Campinas, né?
3: Uhum.
1: Tem o Instagram da Suzy também, @ Suzy Lee, Suzy, S-U-S-E-I-E-L-E-E-1. Depois a gente vai deixar tudo certinho na descrição do episódio, né? Pra facilitar pra turma. E tem o seu Instagram também, né, Silvana?
2: Sim,
1: tem informações lá?
2: Não, vamos centralizar no sempre café. No Café Fé CPS.
1: Muito bem, então procurem lá Café Fé CPS Suzy Lee 1, vai ter a descrição certinha aqui no episódio. Quero agradecer você que está com a gente vai terminar esse bate-papo no próximo episódio, você é o nosso convidado para acompanhar e entender mais, né? Nossa, amei essa ideia. Como que eu faço para participar? Como aplicar na minha comunidade? É possível? A gente vai responder todas essas dúvidas no próximo programa. Muito obrigada. A gente se encontra, então, no próximo episódio.
2: Muito obrigada.
1: O programa de hoje teve produção e apresentação de Michele Gomes e nos trabalhos técnicos, Luiz Felipe Pereira e Giovanni Henrique. Até o...
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4: Bom dia, voltamos. Às 4h31, e a Eliane já me avisou, já me lembrou, não vou esquecer mais, viu, Eliane? 4 horas, é, Turi, não esquece, é 4 horas de diferença. Aqui no Brasil é 4h31, portanto, em Lisboa, 8h31, portanto, só a pino aí, né? Ô, Eliane, aí, deixa eu ver aqui, aqui estamos no outono com cara de inverno, né? Tá bem frio aqui em São Paulo, pelo menos aqui em São Paulo, acredito que em outras regiões do Brasil também. Boa parte, não toda, né? O Brasil é imenso, né? Tem dimensões continentais, mas eu acredito que em boa parte do Brasil esteja aquele friozão por esses dias, né? Aqui os termômetros marcando, vixe, tá, olha o que tá aparecendo aqui na minha tela. Eita, tá escrito aqui, tô falando, ó, aqui é tudo ao vivo. Você que tá assistindo aí, ó, que tá bem miudinho na tela, mas o rodapé tá escrito aqui, alerta de tempestade. Ai, ai, ai, será que eu vou chegar em casa? Será que eu vou sobreviver aqui? Nossa, tá aparecendo aqui. Onde aparece o a temperatura, né? Tá alerta de tempestade. Eita, ah, desse jeito, né? Mas é outono com cara de inverno aqui no Brasil, viu, Eliane? É, deixa eu ver quem mais chegou aqui. Doutora Fabiana, manda um alô aí pro esposo dela, Manuel, tá ligado, acompanhando a programação, oferecendo aí a próxima canção. Ô Manuel, vou oferecer várias pra vocês, viu? Esse casal querido, Fabiana e Manuel, que estão nos acompanhando ali em Rio Grande do Sul, não sei qual a cidade aí, né? Mas estão no sul brasileiro, pelo app, opa, palmas aí pra quem já tem o nosso app, incluindo aí esse casal querido, Fabiana e Manuel. É, você que não tem um aplicativo, baixa aí no seu celular, está lá, vai lá. Procure RTM Brasil na sua loja de aplicativos, faça o download rapidinho, aí você vai poder acompanhar o presente diário, processo, tema de hoje, de autoria da Bruna Brasil. É, hoje fala sobre, né, a Moisés que ficou acanhado, né, diante de Deus ali em ir falar com o faraó, né? As 10 pragas do Egito, você conhece essa história aí, né? E Deus ordenou que Moisés fosse lá, tete a tete com o faraó, e ele, ah, eu sou, quem sou eu? Eu sou pesado de falar, eu tenho dificuldade de falar, né? Aí Deus já dá aquela dura, né? Quem criou a fala, né? O ouvido, né? É, tá lá em Êxodo 4, né? 7 da manhã, a leitura aqui do nosso devocional, mas lá no app você pode ler agora, daqui a pouquinho, a hora que quiser, dá pra ouvir também que tem o áudio, tá? Agradecendo a Maria Mesquita, diretamente de Goiânia. Cadê o áudio dela? Deixa eu te ouvir, Maria. Bom dia.
5: Bom dia, Manoel. Tô aqui ligadinha.
4: Opa, que alegria.
5: Quero dizer pra você, pra toda a sua família, pra toda a equipe da RTM, todos que estão ligados. Um ótimo final de semana, um abraço, fique com Deus. Pra
4: você também, Maria, obrigado pelo carinho, viu? Feliz sábado. O Assis, eita, o nosso querido Assis Melo. Tem música do Assis aqui? Ah, Assis, você já faz parte aqui da nossa família, viu? O Assis Melo, direto de São Luís, parece que tá em viagem, é isso mesmo, Assis? Me mandou dois áudios, deixa eu ver esse aqui primeiro. Diz aí, meu mestre, bom dia, bom dia.
6: Oi. Bom dia, bom dia, bom dia também nessa...
4: Só alegria.
6: Esse amanhecer aqui.
4: É.
6: Indo aqui a Teresina.
4: Aí sim.
6: A Teresina tá visita longe. A mamãe. Glória a Deus, meu irmão.
4: Manda o nome dela. Manda o nome dela pra gente aí. Manda um beijão pra mamãe. Olha o outro áudio dele aqui.
6: Ô, Antônio, tá ouvindo aí a turma boa falando aí com esse tema aí do café. E café é coisa de mamãe. Nós estamos chegando aqui em Teresina, visitando a mamãe, que está já com 91 anos, minha mãe já adotiva. E é uma bênção.
4: Que maravilha.
6: A mãe chegando aqui, maravilha de viagem. Um abraço, meu irmão.
4: Depois, se quiser, se puder, claro, se ela permitir, manda uma selfie com vocês dois aí. Manda uma selfie dela, viu, Assis? Boa viagem quando chegar lá. Depois nos diga aqui, ó, cheguei bem, tá tudo bem. Tá? Manda um beijão pra ela, viu? Ó, ele cantando aqui, ó.
7: Posso falar?
4: Alô, Poliana, como é que você tá? Bom dia. Ah lá, tá. Aí, ó, Oliane, a Poliana tá em Londres, ela tá dizendo aqui, ó, Inglaterra também. É a Europa, né? Geralmente a Europa é praticamente essa mesma diferença de horário em comparação com o Brasil, né, Poliana? Bom dia, Hétero, abraço de leão a você, todos os ouvintes. Portugal e Inglaterra. Portugal e Inglaterra são relativamente, geograficamente, né? Uma mesma localidade. Ali comparado ali com geograficamente não são tão distantes, né? Então é 4 horas à frente realmente aqui do Brasil, né? E o restante da Europa 5 horas, né? Valeu, Poliana, tá ligadinha também. O Hélio Figueiredo tá em Igarapé. É Igarapé Miri, né? Igarapé Miri, que fica no estado do Pará, é isso mesmo, né? O Hélio, deixa eu ver o que ele diz aqui. Opa, mandou um texto legal, deixa eu ler. Tô ligado aqui na Rádio Transmundial em Igarapé Mirim, capital mundial do açaí. Opa, não sabia dessa, não. É Pará, né? Pará falou em açaí, a gente já lembra do Pará, né, Hélio? Eu só não sabia exatamente qual a cidade. Agora já sei. Eu vou sempre aprendendo com os ouvintes. É muita curiosidade, a cultura regional, tudo isso nos enriquece. E olha o que ele diz aqui, demais ouvintes. A Rádio Transmundial faz parte da minha vida. Ouço a rádio há mais de 40 anos, quando a frequência ainda era em ondas médias e ondas curtas, direto de Bonaire. O Bonner, né? Ilhas Antilhas Holandesas. Sinto saudades do pastor Davi Nunes, que foi um ícone da RTM, onde ele apresentava o programa Através da Bíblia às 3 horas da madrugada. Que coisa linda, gostei demais do seu depoimento, viu, Hélio? Eu vou passar pra produção, se me permite? Ah, eu quero, eles vão ficar felizes de receber o seu depoimento. Ele ainda colocou certinho aqui embaixo. Assina, 2 pontos, Hélio Figueiredo, muito bom. Eu gosto muito de saber da história dos ouvintes com a RTM. Se você tem a sua também, quiser compartilhar, fica à vontade, faça como o Hélio, tá? Eu quero ler mais recados daqui a pouquinho. Quem chegou? O José de Ribamar, a Henrique Graça, a Edna, ô Edna, Edninha, Solon Vieira, Ana Teca, ô Ana, Célio Ferreira, o Gilbertão também passando por aqui, porque agora eles já estão chegando. Vamos ouvir aqui o Música da Terra, Cláudio Ronque e Zé Dequias. Vai para todos que estão ouvindo, em especial aí para a Fabiana que está oferecendo, né? Pro Manuel. Alô, Manuel, vai para vocês aí, todos e mais ouvintes. Só a música boa aqui, o bloco inteiro, hein?
8: Zé Dequias, acorda, rapaz.
9: Ora, acordar para quê?
8: Ué, nós queremos ouvir música.
9: Então vamos, ué.

0: Zedequias, tudo bem?
1: Mais ou menos, seu craque.
0: Zedequias, que sono é esse, rapaz?
1: Tô procurando um barraco pra encostar e dormir.
0: Ô Zedequias, isso não é hora de dormir, né? O que que aconteceu? Passou a noite em claro, né?
1: Mas eu creio. Eu conto uma coisa pra você, seu cara. Eu costumo acordar bem cedinho, sabe? E hoje eu acordei, rapaz, mais cedinho ainda. Quando era lá pra umas 4 da madrugadinha, você acredita, seu cara? Deu um sabiá lá, minha soca tá na pontinha da minha janela, sua.
0: Que lindo, Zedequias. O sabiá tem um canto tão bonito, não é? E bem cedinho, né? Antes do sol começar a brilhar, ele já tá por lá, né?
1: E é verdade, seu brother. O senhor tá sabendo das coisas, hein?
0: Mais ou menos. Mas, ó, conta pra mim, depois, você conseguiu dormir um pouquinho mais?
1: Dormi nada, seu brother. Aproveitei que eu tava lá acordado, sabe? Aí levantei, fui lá pra rede. O tempo tava bom pra ficar lá na ria, me acendi lá, lavei o rosto antes, né, pra tentar dar uma corda. Aí peguei minha Bíblia, aí abri lá no Salmo 148, você só conhece o Salmo 148, o texto é linha demais a conta, senhor. O senhor, faz favor pra mim, rapaz.
2: O senhor
1: tem uma voz bonita. Todo mundo fala que o senhor tem uma voz bonita, eu particularmente a minha arte, viu, senhor? O senhor poderia esse Salmo 148 por nós aqui no Música da Terra, rapaz?
0: Tá bom, pode deixar, vamos lá. Deixa eu abrir aqui, Salmo 148, Salmo fica na metade da Bíblia, no meio da Bíblia, né? Deixa eu ver aqui, Salmo 148, vamos lá. Louvai ao Senhor. Louvai ao Senhor desde os céus. Louvai-o nas alturas. Louvai todos os seus anjos. Louvai-o todos os seus exércitos. Louvai sol e lua. Louvai todas as estrelas luzentes. Louvai céus dos céus e as águas que estão sobre os céus. Louvem o nome do Senhor, pois mandou e logo foram criados. E os confirmou eternamente para sempre, eles deu um decreto que não ultrapassarão. Louvai ao Senhor desde a terra, vós, baleias e todos os abismos, fogo e saraiva, neve e vapores, e vento tempestuoso que executa a sua palavra. Montes e todos os outeiros, árvores frutíferas e todos os cedros, as feras e todos os gados, répteis e aves voadoras, reis da terra e todos os povos, príncipes e todos os juízes da terra, moços e moças, velhos e crianças. Louvem o nome do Senhor, pois só o seu nome é exaltado. A sua glória está sobre a terra e o céu. Ele também exalta o poder do seu povo, o louvor de todos os seus santos, dos filhos de Israel, um povo que lhe é chegado. Louvai ao Senhor. Salmo 148, versículo 1 ao versículo 14. Puxa, Zedequias, é lindo mesmo esse salmo, hein?
2: Eu não falei pro senhor, seu. Eu vi o som. Ô, seu Guilherme.
1: O senhor sabe, senhor, tudo que foi criado é louvo, Senhor, nosso Deus, senhor. E eu vou contar uma coisa pra você, viu? Aquele sabiazinho pequenininho tava lá na pontinha da janela cantando bem cedinho pra gente. Ele tirou meu sono, é verdade. Mas ao mesmo tempo, sabe, senhor? Eu quero e devo louvar o senhor todo momento. Os animais fazem isso. Mas principalmente logo cedinho, sabe? Quando só aparece, desponta lá no cantinho. Minha alma louva o senhor, seu cara. Por mais um dia pelo ar que nós respiramos, sabe? Pela criação, vê de um jeito que a gente se agrade, senhor.
3: É verdade essa natureza belíssima que o senhor fez.
1: Das frutinhas gostosas que ele fez pra gente, né, senhor?
3: O senhor gosta de fruta, senhor?
1: Eu gosto.
3: Pois é, rapaz.
1: Daquela água limpinha lá do Iarjo, lá perto do sítio.
3: Oh, que maravilha.
1: As branquinhas. Do leitinho da vaca fresquinho, fresquinho.
3: Rapaz, bom demais, não é?
0: É verdade, Zedequias, é isso mesmo. Que bom que você já acorda cedinho meditando na palavra de Deus, louvando de coração, assim como esse sabiá na sua janela, né?
1: E é verdade, senhor Claudio.
2: É, ô, senhor Claudio, tem música, senhor Claudio.
1: Coloca uma música pra nós, rapaz.
0: Mas Zedequias, que sono é esse, rapaz? E você quer ouvir o quê?
1: Arso, qualquer uma, só uma coisinha, seu gravo. Posso pedir um favorzinho, bem pequenininho, assim?
3: Sim.
1: Você pode dessa vez só escolher uma música, assim, bem grande, assim, música comprida.
3: Hein? Como assim?
1: Sabe, seu gravo? É porque enquanto toca a música eu vou tirar um cochilinho.
2: Meu Claudio.
1: Ei, você que tá ouvindo música da terra, espera um pouquinho, enquanto ouve as notícias do campo no boletim rural. Daqui a pouco eu volto.
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0: Comece em seu rádio Boletim Rural. Hoje na apresentação de Cláudio Ronchi. E nesta edição, você fica sabendo. O preço do boi gordo tem estabilidade com oferta de gado atendendo a demanda. Esta e outras notícias agora no Boletim Rural.
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0: O mercado do boi gordo ficou estável na última quinta-feira após recentes quedas nos preços. Em São Paulo, a arroba segue em R$350. Segundo analistas, o aumento da oferta de gado e o consumo mais fraco na segunda quinzena de maio podem manter a pressão sobre os preços da carne bovina. Enquanto isso, carne suína e frango registraram alta no atacado. Produtores do Rio Grande do Sul já colheram 95% da safra de soja 2025-26, segundo a Emater. O ritmo está acima da média histórica, apesar dos impactos causados pela irregularidade das chuvas durante o ciclo da cultura. A estimativa de produção caiu de 21 milhões e 400 mil para pouco mais de 19 milhões de toneladas. Mesmo assim, o resultado ainda supera a safra passada, quando o estado colheu cerca de 13 milhões de toneladas. Segundo a Emater, a falta de chuva afetou a produtividade em várias regiões e provocou problemas como maturação irregular e aumento de impureza nos grãos. As commodities agrícolas fecharam em queda no final desta semana na Bolsa de Nova York. O destaque foi o cacau, que caiu mais de 4% após novas previsões apontarem aumento na produção da Costa do Marfim, maior produtor mundial da amêndoa. O algodão também recuou mais de 3%, enquanto o café arábica perdeu quase 2%, pressionado pela valorização do dólar no mercado internacional. O suco de laranja voltou a registrar forte baixa, com queda superior a 5%. Já o açúcar interrompeu a sequência de altas e fechou em baixa após movimento de realização de lucros pelos investidores. Com fonte de Globo Rural, produção de Karina Joubert, coordenação de Marcelo Fávero, direção de André Castilho, com realização da sua RTM Brasil, na apresentação de Cláudio Ronchi, esta foi mais uma edição do seu Boletim Rural.
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0: Então anuncia a próxima, seu Cláudio.
3: Vamos lá, Ézio e Everaldo, o cego de Jericó.

0: hoje é só 0,15.
1: Aí não tá bom. Logo, logo a gente volta. E com muito mais música. Ei, peraí.
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0: Eita, que legal, os passarinhos fazendo a festa aqui. É o seguinte, a gente vai pro Nelson Bomilca trazendo sons do coração. Esse tema que é muito interessante hoje, sobre louvor, adoração, né? É, e daqui a pouquinho a gente volta trazendo mais recados dos nossos ouvintes.
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1: Olá, amigos e ouvintes de todo o Brasil, Portugal e comunidades de língua portuguesa espalhados por tantos países no mundo. Aqui é Nelson Bomilca, apresentando o programa Sons do Coração, programa que quer convidar a você a adorar a Deus e refletir sobre música, adoração e arte cristã, reconhecendo os sons que Deus coloca no coração criativo de homens e mulheres, autores e compositores que têm feito a história da música e arte cristã.
2: Hoje no programa Sons do Coração, ouviremos Índio Mesquita, Demar de Campos e Raquel Novaes, Azaf Borba, Atilano Muradas, Aristeu Pires e Atletas de Cristo e Bárbara Ribeiro. Ouviremos do Sons do Coração a música Unidade com Índio Mesquita.

0: Ouvimos com Indy Mesquita nos Sons do Coração de hoje, Unidade.
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0: Uma música de Bob Fitts, cantada por Ademar de Campos e Raquel Novaes. Ele vem pra te salvar.

0: amigos. Ele vem para te salvar com Ademar de Campos e Raquel Novaes.
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0: Ouviremos com Azaf Borba, clássico da música cristã, Jesus em Tua Presença.

0: ouvimos com Asaf Borba, Jesus em Tua Presença, nos Sons do Coração.
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0: Conceitos de culto, louvor e adoração se diferem em alguns pontos e objetivos. O culto no Antigo Testamento, podemos ver registrado lá em Êxodo 25:8, diz: me farão um santuário para que eu possa habitar no meio deles. Levítico de 1 a 7, aparecem os regulamentos sobre os sacrifícios e ofertas oferecidas em culto. No Salmo de número 100, versículo 4, encontramos esse texto: entrai pelas portas dele com gratidão e em seus atos com louvor. O Novo Testamento enfatiza também um culto de uma maneira mais pessoal. Romanos capítulo 12, 1, apresentei os vossos corpos com sacrifício vivo, que é o vosso culto racional. Hebreus capítulo 10, versículo 25 diz: não deixemos de congregar-nos, perseverando na doutrina dos apóstolos, na comunhão, partir do pão e nas orações. Atos capítulo 2, 42. Culto, então, é desenvolvido de uma maneira pessoal e também comunitária. No Antigo Testamento, louvor é encorajado. Salmo 150, versículo 6. Tudo quanto tem fôlego, louva ao Senhor. Salmo 34, 1. Bendirei ao Senhor em todo o tempo. O seu louvor estará continuamente na minha boca. Segunda Crônicas 20, 22. Louvor acontece e precede uma vitória numa batalha do povo de Deus. Novo Testamento, Efésios capítulo 5, 19, fala: falando entre vós com salmos, hinos e cânticos espirituais, em Hebreus 13, 15, oferecendo sempre a Deus um sacrifício de louvor, que é fruto de lábios que confessam o seu nome. Em Atos 16, 25, vemos Paulo e Silas louvando na prisão. No universo da adoração, é fundamental focarmos quem devemos exaltar na nossa vida e na comunhão diária de relacionamento com Deus. Êxodo capítulo 20, 3 a 5, mandamento contra a idolatria: não terás outros deuses diante de mim. E Josué 5:14 diz: mostra Josué se prostrando diante de um enviado do Senhor. Salmo 95:6 nos convida: vinde, adoremos, prostremo-nos, ajoelhemos diante do Senhor que nos fez. O Pai está à procura de verdadeiros adoradores que adorarão em espírito e em verdade. João capítulo 4, 23 a 24. Em Apocalipse 7, 11, temos o registro: todos os anjos prostraram-se diante do trono, sob os seus rostos, e adoraram a Deus. Jesus diz: ao Senhor teu Deus adorarás e só a Ele servirás. Portanto, o culto é a prática organizada no templo, nos sacrifícios e no Novo Testamento, na vida e comunidade. O louvor carece da celebração verbal e musical. E no Antigo Testamento temos os salmos e as festas, e no Novo Testamento, cânticos de gratidão em Cristo. E a adoração é uma entrega contínua, com reverência exclusivamente a Deus, que prestamos o tempo todo em espírito e em verdade. Culto, louvor e adoração, expressão de uma vida de quem conhece e anda com Cristo. Ouviremos Atilano Muradas nos convidando a adorar num canto brasileiro.

0: música Canto Brasileiro com Atilano Moradas.
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0: Ouviremos com Aristeu Pires e Atletas de Cristo, Cante Louvores.

0: Deus, cante louvores com Aristeu Pires e Atletas de Cristo.
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0: Na saideira do programa Sons do Coração, ouviremos Bárbara Ribeiro, O Vento.

0: Cumprimento a todos os ouvintes do Brasil, Portugal, comunidade de língua portuguesa que tem sintonizado o programa Sons do Coração na nossa querida RTM Brasil. Agradecendo a Pedro Campos o seu trabalho sempre eficiente na parte técnica do programa. Agradecendo ao Instituto Ser Adorador, a W4 Editora e a direção da Rádio Transmundial que tem possibilitado a feitura do nosso programa. Nelson Bomilcar, produtor e apresentador do programa, se despede nesta edição do programa Sons do Coração.
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2: Isso mesmo, começando mais um momento junto com você em 800 kHz. São 5:30 pelo horário local, horário aqui de Brasília. A gente agradece a sua companhia, onde quer que você esteja. Meu nome é Héctor e tô aqui hoje na folga de Fábio Zamana. Tá descansando um pouquinho, volta na segunda-feira, tá? E eu vou até às 9 horas junto com você. Daqui a pouquinho eu tenho a palavra para hoje. Sábado teremos a palavra, palavra e viola. O Vitor Quevedo todo sábado traz aquela moda caipira, palavra. E o tema hoje é justamente sobre a palavra. Tá o tema do a palavra e viola que você acompanha daqui a pouquinho. Louvores entre as nações, tá? É a temática do programa de hoje que você confere daqui a pouquinho. Logo mais tem Mulheres de Esperança, hoje sobre a maternidade. Às 6:30 tem Chamados à Vitória, voltado aos homens, o Ministério de Homens da RTM Brasil. Você pode mandar sua mensagem, seu recado, seu alô pelo nosso WhatsApp 11 974181456. Estamos em som e imagem, pode nos ver também baixando o app RTM Brasil, vai lá no estúdio ao vivo. Chega mais pra Cristo, abrindo nosso bloco musical, faz o teu querer.

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3: 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O mundo inteiro deve ouvir a palavra de Deus. Marcos 16:15. Ide por todo mundo e pregai o evangelho a toda criatura. Em 1993, um grupo chamado AD2000 United Prayer Track teve uma ideia inovadora. Para ajudar a concretizar seu objetivo de uma igreja para cada povo e o evangelho para cada pessoa até o ano 2000, eles criaram um programa chamado Oração pela Janela. A janela referia-se a uma área do globo entre 10 e 40 graus ao norte do Equador, desde o norte da África e o sul da Espanha, até o leste do Japão e o norte das Filipinas. Quase 3 bilhões de pessoas vivem nessa área, onde as religiões mais proeminentes são o budismo, o islamismo e o hinduísmo. Durante todo o mês de outubro de 1993 e novamente em 1995, milhões de cristãos oraram pelas pessoas na janela 1040. O objetivo era que novas igrejas fossem estabelecidas e novos missionários enviados a essas áreas. Somente em 1993, o número de igrejas na Albânia cresceu de 50 para mais de 300. E o número de grupos de comunhão cristã formados na Índia aumentou de uma média de 3 para 17 por dia. Se o seu mundo consiste apenas em seus entes queridos, seu trabalho e sua igreja, peça a Deus para abrir seus olhos para o mundo além do seu mundo. Comece a orar para que ele se mova nessas nações. Pede-me e eu te darei as nações como herança e os confins da terra como tua possessão. Salmo 2:8. Você diz, podemos realmente acreditar que o mundo se voltará para Cristo? Leia isto. Todos os confins da terra se lembrarão e se voltarão para o Senhor. Todas as famílias das nações adorarão diante de ti. Salmo 22:27.
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5: Aí, esse é o nosso WhatsApp, pode chegar, pode interagir com a gente, mandar o seu recado, mandar o seu áudio, tá bom? Áudio curtinho, senão não dá tempo pra todo mundo. A Eliane participou logo cedinho, eu perguntei, lá é primavera, né? Primavera em Portugal, tá 16 graus por aí, tá friozinho gostoso, né, Eliane? Diz que lá tá muito pólen, né? Pra tristeza do nariz dela, viu? Ai, pólen é complicado, né, Eliane? Mas fica bem aí, viu? Tá no treino, opa, aí sim, se cuidando, então saúde é o que é o mais importante. O pastor Adriel mandou logo cedinho aqui fotos pra gente, eu pedi, ele mandou, tá lá trabalhando, preparando salgados maravilhosos, eu vou colocar na tela aí, olha que coisa linda aí, ó, deixa eu achar aqui, cadê? Aí, mandou foto de salgados, tá lá preparando, deixa eu ver, ele mandou outra foto que é essa aqui, ó, eita, aqui, pronto. Que delícia, coisa, você que está nos assistindo, estamos em som e imagem, pode nos ver, vai lá no site rtmbrasil.org.br, você clica em estúdio ao vivo, lá você tem acesso às câmeras aqui do nosso estúdio, tá? Aí, ó, o pastor Adriel já preparando salgados maravilhosos aí, coisa boa, hein? Bom trabalho, pastor. José de Ribamar, seu José também conosco, grande abraço, seu José, obrigado pelo carinho, pela participação sempre aqui, casal Henrique Graça, bom dia, bom dia, bom dia. Bom dia,
6: a paz do Senhor.
5: Amém.
6: Que o seu dia seja leve, tranquilo.
5: Amém.
6: E acima de tudo, abençoado por Deus.
5: Amém.
6: Abraços pra você, pra Andréia. Beijo para as princesinhas. Como elas estão, pastor? Os irmãos Henrique Graça, Cabral de São Luís.
5: Estão ótimas, viu, dona Graça, Henrique? É, hoje o Fábio tá de folga, tá? Tá tudo bem com eles, segunda-feira eles já estarão de volta. Edninha,
7: bom dia, Anthony.
5: Eita.
7: Seja bem-vindo.
5: Gratidão.
7: Muito bom ouvir sua voz.
5: Valeu.
7: Você é muito simpático. Um abraço de novo pra você e pra todos que já estão ligados nesta manhã.
5: Legal. Edninha, bom trabalho aí também, viu? A Edna também prepara salgados. Depois manda fotos também pra gente aqui, o Edna, se puder, né? Não quero te atrapalhar, não. Fica só ligadinha aí que a gente já fica feliz. Solon Vieira, bom dia, Solon. Direto de São Luís, também na Grande Ilha. Ana Teca, bem-vinda.
8: Bom dia, é você que está aí, meu querido.
5: É eu mesmo, tamo junto, é nóis.
8: Glória a Deus, aleluia.
5: Ô, glória.
8: Valeu, Hétori, que bom ouvir sua voz.
5: Eu e eu a sua.
8: Você é maravilhoso.
5: Você que é.
8: Tô aqui na escuta da RTM, Hétori.
5: Valeu.
8: Deus abençoe.
5: A nós,
8: muito bom.
5: Todos nós.
8: Bom final de semana abençoado por Jesus para você e todos os nossos irmãos e amigos da RTM.
5: Amém,
8: eita,
5: amém.
8: Glória a Deus, aleluia. Valeu, Hétori, tamo junto.
5: 974-181-456, WhatsApp, se você não chegou, pode chegar, pode participar com a gente aqui, mandar o seu recadinho, mandar o seu alô, tá bom? Eu tô corrigindo aqui que faltou a letra W ali na telinha, eita, mas digitei tudo errado aqui. Depois eu arrumo lá. Deixa eu ver quem mais tá aqui. Ô, Celso, pode chegar, meu irmão. Celso,
9: bom dia,
5: Ferreira.
9: Bom dia, paz do Senhor. Dia. Paz do Senhor, todos os ouvintes da RTM.
5: Maravilha.
9: Deus possa estar abençoando o dia de cada um, né?
5: Uhum.
9: Bom sábado, Moncel, seguido de Moçâmedes, Goiás.
5: Moçâmedes, aí.
9: Roda um hino aí pra nós, um hino abençoado, cantor, pastor Pedro Dourado, meu amigo, pastor. Deus abençoe.
5: Vou procurar se tem aqui, tá bom? Celso, abraço. Moçâmedes, Goiás. Olha, ele chegou aqui, Gilbertão.
10: Alô, meu amigo Éteré Nóbrega, como é que você
5: fala,
10: tá?
5: Meu irmão.
10: Gilbertão do Real Conquista, manda um abraço com minha esposa Raquel, Marcos Silveira, Geraldo Machado, Kennedy, Israel Rocha, David Padeiro, Tiagão, Gesaí, Arenício, BBC, pra todo mundo que estiver antenado. Falou.
5: Meu menino, Silvinha, ei, pode chegar, se não chegar não tem graça.
11: Seu Madruguinho, irmão, Éteré hoje está na rádio. Fala assim, bom dia, irmão Hétori. Olha que
5: Madruguinha.
11: Eu falo direitinho seu nome. Hétori, vai.
5: Hétori.
11: Fala.
5: Canta, Madruguinha. Ai, meu ouvido. Que vozeira.
11: Bom dia, irmão Hétori. A paz do Senhor, amém. Que Deus abençoe o Senhor e toda a sua família.
5: Ai, Silvinha, você
11: e
5: é uma festa.
11: Um dia.
5: Esse Madruguinha tá empolgado demais.
11: Meu abraço, Leão, vai de você, sem esquecer de ninguém, de Azir, sem esquecer
5: aqui
11: de você.
5: É festa,
11: que hoje a gente não pode falar muito, não. E estou feliz por o senhor estar aí outra vez.
5: Amém. Seja bem-vindo. Você tá aqui também.
11: Que Deus abençoe a todos.
5: Amém.
11: E até a próxima, se Deus quiser. Um abraço pro irmão Jean, que gosta de imitar nós.
5: Eu fiquei sabendo.
11: Sério, irmão Jean, e outro pra irmã Tina.
5: Eu fiquei sabendo.
11: Amém, Deus abençoe.
5: Fiquei sabendo que o pastor Jean te imitou aí, ficou igualzinho, viu? Tá boa, um abraço, pastor Jean, se estiver ouvindo aí. Francisco Garcia também com a gente, Pedro em Salvador, a Graça Imperial, Tenilza, bom dia, Tenilza. Gracinildo de Parnamirim, Nona Wilson, é isso? Bom dia, meu irmão, bem-vindo.
12: Que é Nona Wilson, Luiz do Maranhão, direto da Maioba. Tô na escuta da programação aqui desde cedo.
5: Legal.
12: Continue nos abençoando, nos guardando,
5: amém.
12: Todos os ouvintes. E a você.
5: Graças a Deus, obrigado.
12: Nos dê um dia abençoado, cheio da graça e da plenitude.
5: Maravilha. Fique que coisa
12: com
5: melhor,
12: Deus,
5: né?
12: Meu querido. Tchau, obrigado.
5: Valeu, Didi Cosminho também, o Lima. Cadê o áudio dele? Não mandou áudio hoje, não. A Titia Teuvina, bom dia, Titia Teuvina, beijo no coração. A Marilene tá perguntando do Fábio, tá de folga, viu, Marilene? Manda abraço pro José Marques, tá indo trabalhar, né? Fernando Mourão mandou selfie aqui, tá na beira da estrada ali, é isso? Cadê o áudio dele?
13: Bom dia, RTM, irmão Fernando e Tiago, será nesse sabadão maravilhoso, mais um final de semana de vitória, mais um final de semana de agradecimento.
5: Graças a Deus.
13: E mais uma semana encerrando, né?
5: É.
13: Se Deus quiser, só na paz do Senhor, e um excelente dia para nós todos. Irmão Fernando Tiago Acerá. Ó, tem um louvor aí do Sérgio Lopes.
5: Música não vai dar tempo, viu, Fernando? Mas tem música chegando agora aqui, repertório que o próprio Vitor Quevedo trouxe pra gente. Vamos ouvir?

no ar mais uma edição do Palavra e Viola, seus minutinhos de fé e esperança ao som da viola caipira. E agora estreando a nova vinheta do nosso programa. Você gostou? É isso aí, depois de muito tempo, né? Com a vinheta antiga, aproximadamente 2 anos, a gente estreia hoje, nessa edição, a nova abertura do nosso programa, que conta com uma seleção musical abençoadíssima para sua vida e também a leitura da Palavra de Deus. Eu sou o Vitor Quevedo, muito prazer, e a gente segue nos próximos 15 minutinhos com louvor ao som da viola e a leitura da Palavra de Deus.

Marcelo Aguiar cantou pra gente Tamo Junto e Misturado. Antes teve canção de minha autoria, Um Só Povo. E agora, uma memória do cancioneiro cristão. 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

0: Cristo na nossa seleção musical de hoje, na memória do cancioneiro cristão. E agora a leitura da palavra de Deus no Salmo 108. Davi louva a Deus por suas promessas de socorro. Preparado está o meu coração, ó Deus. Cantarei e darei louvores até com a minha glória. Despertai, saltério e harpa. Eu mesmo despertarei ao romper da alva. Louvar-te-ei entre os povos, Senhor, e a ti cantarei louvores entre as nações, porque a tua benignidade se estende até os céus e a tua verdade chega até as mais altas nuvens. Após a leitura deste belíssimo salmo, quero convidar você e toda a sua família, você que está ouvindo Palavra e Viola, para se inscrever no meu canal do YouTube, Vitor Quevedo TV. 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É isso aí, o recadinho tá passado e a gente caminha para o final de mais uma edição do Palavra e Viola. Muito obrigado, viu, pela sua companhia, muito obrigado, é uma alegria para mim poder contar com você aqui na audiência do nosso programa. Então, manda um recadinho pra gente no Instagram, @ Vitor Quevedo, você que tá ouvindo agora, tá bom? Eu vou disponibilizar para você uma coletânea, são 10 louvores para você ouvir aí, 10 louvores ao som da viola caipira, da minha coletânea, para você ouvir na sua casa, no seu carro, para você baixar gratuitamente, tá bom? Obrigado pela sua companhia, que Deus te abençoe, que haja sempre a graça do Senhor Jesus sobre sua vida e família. A gente se encontra na próxima edição do Palavra e Viola. Muito obrigado pela sua audiência, até logo, tchau.
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3: 5:59.
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dia e a paz do Senhor Jesus. Em Natal são 6 horas do dia 16 de maio de 2026. Está no ar o programa Fé em Ação, que há 28 anos vem anunciando Jesus em primeiro lugar. 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Deus tem uma palavra para o seu coração. Em Mateus capítulo 12, verso 36 e 37, diz assim a palavra do Senhor: mas eu

0: querido irmão, o diácono Geraldo Danta Júnior. Bom dia, paz do Senhor, meu querido. E o pastor Daniel Fernando. Bom dia, pastor, a paz do Senhor.
1: Bom dia, paz do Senhor, paz do Senhor para você, que está em casa, escutando esse programa, Fé em Ação, que está anunciando o que Jesus mandou. Em Marcos, capítulo 16, versículo 15, Jesus disse: ide por todo o mundo, pregai o evangelho a toda criatura. Quem crê
0: será salvo,
1: mas quem não crê
0: está condenado.
1: E esses sinais, ainda tem sinais, pastor. Aos que creem, em meu nome expulsarão demônios, falarão novas línguas e pegarão nas serpentes. E se beber alguma coisa mortífera, não lhes fará dano algum. Porão a mão sobre os enfermos e os curarão.
0: Aleluia.
1: Alegria do Senhor é a nossa força. Glória a Deus, né?
0: Deus
1: mandou pregar e nós estamos aqui anunciando esta palavra fiel, verdadeira, digna de toda atenção.
0: Né? E estamos pregando para o mundo todo, né?
1: Mundo
0: e,
1: todo.
0: É.
1: Se cumprindo a palavra de Deus, né? Glória a Deus. A rádio é FM, mas o Zap Zap é universal, né?
0: É.
1: Glória a Deus. Deus tem as suas maneiras de trabalhar, pastor. Quem diria, né, que um FM pudesse transmitir a palavra de Deus para o mundo inteiro?
0: Verdade, pastor.
1: E nós temos testemunhas dessas pessoas, né? Glória a Deus em Portugal,
0: Espanha,
1: Inglaterra, pessoas que se comunicam dizendo que está ouvindo o programa Fé em Ação. Um abraço para esses irmãos, né? Essas pessoas, Pai do Senhor, que Deus continue abençoando. Sabemos que o nosso sobrinho Abraão deve estar na escuta, né? Louvado
0: seja
1: Deus.
0: Com certeza.
1: Ele não perde um programa. Um dia nós podemos até botar ele no ar, né, pastor?
0: Quem sabe, né?
1: É.
0: Tiver uma oportunidade.
1: Oportunidade. É, procurar saber como faz, né? E a gente, aleluia, faz o que Jesus está mandando, pregar a sua palavra. Por que Jesus mandou pregar a sua palavra, pastor? Para salvação.
0: A ter salvação no mundo ter, que é para todos, né? A salvação é para todos.
1: Diz a palavra de Deus que todos pecaram e estão destituídos, fora do plano, aleluia, da salvação. Salvação agora só com Jesus, não é mais pela lei, porque ninguém cumpriu a lei senão Jesus.
0: Aleluia.
1: Bem, então você tem, meu amigo, a oportunidade nesta manhã de crer nesta palavra que o Senhor Jesus envia ao seu coração, pregar o evangelho a toda criatura. Quem crê será
0: salvo,
1: mas quem não crê
0: está condenado.
1: Então a solução é crer em Mateus capítulo 12, Mateus capítulo 10, versículo 32. O que é que diz?
0: Quem, pois, me confessar diante dos homens,
1: eu o confessarei
0: diante do meu Pai que está no céu.
1: E em João, capítulo 1, versículo 12, completa essa palavra do Senhor:
0: mas a todos quanto receberam,
1: deu-lhes
0: o poder de serem feitos
1: filhos de Deus.
0: Então,
1: o segredo, meu amigo, está em confessar, glória a Deus, e andar segundo a sua vontade.
0: Aleluia.
1: Amém. Vamos.
0: Vamos entregar o programa, pastor?
1: Vamos, você que está em casa, entrega a sua vida também a Jesus. Né?
0: Você já deu um glória a Deus hoje aí?
1: Glória a Deus. Aleluia.
0: É um fogo, né, de vida.
1: Acordou porque ele deixou, né?
0: É, verdade.
1: Permitiu que a gente pudesse acordar e estivesse aqui dizendo que Jesus opera milagres e maravilhas. Continua. Por que ele continua? Porque ele é o mesmo
0: ontem,
1: hoje e eternamente. Então não muda, então nunca vai passar.

0: Quero saudar aqui os irmãos da igreja, meu forte abraço, que Deus abençoe, Mateus, a irmã Paula, meu querido amigo Daniel também, que Deus abençoe cada um de vocês. Pastor, eu quero incluir aí nessa oração já os primeiros pedidos já que chegaram aqui.
1: Uma bênção, pastor.
0: Viu? Primeiro a família Quirino ali do meu amigo Prínio no Rio de Janeiro, o Marinaldo nas Alagoas, pedindo a bênção recebida, tá agradecendo, e também pela família, inclusive presente, né?
1: Presente. Deus gravada. Abençoe, multiplica as bênçãos sobre o seu servo Marinaldo, um Marinaldo. Abraço, paz do Senhor.
0: Paz do Senhor, obrigado também pela gravata bonita, né?
1: Verdade.
0: Glória a Deus. Eu entreguei hoje a do pastor Daniel, viu, meu amigo?
1: Eu já tô aqui agradecendo.
0: Glória a Deus. Também o vamos orar pelos missionários, pela irmã Arlete Fernandes, a irmã Zelinha, por cura a irmã Elisângela Rodrigues, meu amigo Vilela da turma, pela cura, em nome de Jesus, Flávio Moura, pela família, meu amigo Wendel, né? Pedindo por saúde, inclusive dos seus irmãos, Chico, inclusive o Chico já tá andando, pastor, a gente tá orando, isso, né? Tá andando.
1: Deus
0: glória,
1: tá operando, Deus. Né?
0: É, tá operando, e hoje falando sobre cura, né? Pra honra e glória do Senhor.
1: Verdade.
0: Meu irmão Carlos, Paulo e o Marcos também, os irmãos deles, que Deus abençoe, Wendy, todos os seus irmãos, vocês estão debaixo de oração. Também a comunidade terapêutica Maná Resgate, através do pastor George, entre em contato com ele através do telefone DDD 84 988510631, 988510631. Se você tem roupas, alimentos, recursos, ligue para o pastor George, ele vai buscar na sua residência, viu? Ajude alguém a sair do vício, né, pastor?
1: Verdade. Temos também ainda o nosso querido irmão Marcos, o irmão José Bezerra, o irmão Rafael, sua esposa, a irmã Sandra, o irmão Jaziel, pastor, no Paraná. Sim. E a irmã Rosilda, sua esposa, o irmão Juscelino, glória a Deus, e também o irmão Jarbas, a irmã Alba, o irmão Marmel e a sua esposa, o irmão Manualdo, sua esposa, a irmã Celina, louvado
0: seja. Amém. Os irmãos da igreja também já tá na audiência, glória a Deus. Fernando da Padaria e Conveniência Pão de Mel, Francisco Pegado e sua esposa, irmã Terezinha Pegado, minha turma, nossa turma, aí já tá pronta aqui na audiência, Plínio Passos, Marinaldo, Marinho, Alexandre, meu Deus, glória ao Senhor. Agora tem aniversariante também, pastor.
1: A benção, né?
0: É, tem o Melo, que fez ontem da turma, hoje é o Nepomuceno, e amanhã é o Vladimir, pra honra e glória do Senhor. Tem presente do programa Fé em Ação, pastor?
1: Tem presente que não murcha, não se rasga, um presente maravilhoso da parte de Deus.
0: E você também que tá fazendo aniversário, receba esse presente aí do programa.
1: Programa Fé em Ação, felicita você, parabéns, que Deus abençoe a todos que estão comemorando nesse dia, né? Mais um ano de vida, né, pastor?
0: É verdade.
1: O Senhor concedeu e certamente vai conceder mais um.
0: E qual é o presente, pastor?
1: É o Salmo 23.
0: Eita glória!
1: E tem como primeiro versículo: o Senhor é o meu pastor.
0: E nada.
1: Nada. E o que é nada, pastor?
0: Nada é nada.
1: Glória a Deus.
0: Vai te faltar.
1: Eita, vai faltar glória. Nada. Amém.
0: Glória a Deus. Aqui também eu vou orar por esse projeto missionário Malawi, na África. Você que está precisando nos ajudar aí, é o Ministério Shekinah Shalom, que é uma banda, né? Que faz a parte de evangelismo. Está com a agenda aberta, ligue para o pastor Hudson, DDD 84 99981 1742, 99981 1742.
1: Pastor, o senhor faz parte dessa banda, né?
0: Faço, pra honra e glória do Senhor.
1: E vai viajar.
0: Eita glória, já vai fazer 7 anos que estamos juntos ali, essa banda, E pode chamar, que além de tocar, a gente também prega, leva a palavra do Senhor. Glória a Deus. 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
0: Eita glória! Glória a Deus, vamos orar, pastor. Você que está enfermo, seja em nome de Jesus curado. E hoje nós vamos falar sobre cura.
1: Glória a Deus.
0: Em nome de Jesus.
1: É o que o Senhor faz com todos, viu, pastor? Porque todos estão enfermos. O pecado atingiu a todos com uma enfermidade de morte.
0: É verdade, pastor.
1: Hein? E tem a enfermidade do corpo.
0: Muito livramento Deus tem dado, né?
1: Então o Senhor tanto cura a alma como cura o corpo. Glória a Deus, né? E Jesus faz também, pastor, como ressuscitar, né? Ele ressuscitou a Lázaro, estava morto há quantos dias? É? Louvado seja o nome do Senhor. Quatro dias. É? Morto. Glória a Deus. E ele chegou lá, glória a Deus, e aleluia, Marta estava chorando. E Jesus, aleluia, Senhor, se tu estivesse aqui, meu irmão não teria morrido, aleluia. Oh, glória a Deus, né? Para o Senhor não tem tempo. E o Senhor disse para ela, quem crê, aleluia, né? Ainda que esteja morto, viverá.
0: Aleluia.
1: Tu crês? Aleluia, Marta creu. E o Senhor ressuscitou a Lázaro, né? Mas o único dos que ressuscitaram, que está vivo, é Jesus.
0: E ainda está intercedendo, né?
1: Ele está intercedendo nós. Diante do Pai, né? Glória a Deus. Você confessa o nome dele e ele escreve o seu nome aonde, pastor?
0: No livro da vida.
1: No livro da vida. E quem não for achado escrito no livro da vida, o que é que tem?
0: Vai ser lançado no lago de fogo.
1: Só tem um caminho, né? E Jesus disse, eu sou o caminho, eu sou a verdade, eu sou a vida. Três coisas essenciais para que o homem receba a vida eterna na presença do Senhor. Amém?
0: Glória a Deus, vamos orar agradecendo, vendo pela fé, bota sua fé em ação, crendo na sua cura, em nome de Jesus.
1: A fé é o elemento mais importante na crença do servo de Deus, né? Sem fé o quê?
0: É impossível.
1: Impossível. Então, você quer agradar a Deus, creia que ele vai solucionar o problema que você está passando. Ele tem a solução.
0: Aleluia.
1: Glória a Deus. Glória. E ele ainda disse, né? Sem mim
0: nada podeis fazer.
1: E ainda disse, aprendei de mim que sou manso
0: e humilde de coração.
1: E encontrareis
0: descanso para vossas almas.
1: Então não há, meu irmão, solução senão em Jesus, né? Louvado seja o nome do Senhor.
0: Vamos orar, pastor.
1: Vamos agradecer a Deus também pelo programa, mais uma edição do programa Fé em Ação.
0: Aleluia.
1: Há 28 anos anunciando esta palavra fiel, verdadeira. Glória a Deus, quantos milagres, quanta salvação o Senhor tem operado na vida daqueles que ouvem e crê, né? Jesus disse, quem ouve a minha palavra tem a vida.
0: Vida eterna.
1: Não entra
0: em condenação.
1: Mas passou
0: da morte para a vida.
1: Da morte para a vida. Então não deixe de crer nessa palavra. E nós vamos agradecer a Deus por mais um dia de vida que ele nos concede, de estarmos aqui, aleluia, anunciando esta palavra fiel e verdadeira. Ore conosco, receba a sua bênção, a sua vitória, E o que é que eu preciso para receber? Crer. E o que é crer? É acreditar.
0: E acreditar e também a salvação. Se você ainda não confessou o Senhor Jesus como Salvador, aproveite, é hoje a oportunidade.
1: É um dia especial, né?
0: Especial.
1: Glória a Deus. Seu nome escrito no livro da vida.
0: Escreva aí no WhatsApp da Rádio Nordeste, o DDD 84-988-26-2255, dizendo: eu confesso o Senhor Jesus como
1: Ou
0: Salvador.
1: Ou se você também, né, pastor?
0: Se tiver afastado.
1: Afastado, é um dia especial.
0: Volte.
1: De se encontrar com Jesus novamente. Jesus não fez nada de mal com você. Mas, aleluia, Jesus também não segura ninguém, como diz popularmente, né, pastor? Pelas pernas, né? Glória a Deus, não deixa o homem fugir, não. Ele deu ao homem o livre arbítrio. A escolha é pessoal. Eu não posso salvar meu pai, nem minha mãe, nem meus irmãos, aleluia. Mas Jesus salva se ele escolher ser salvo pelo Senhor, que morreu na cruz do Calvário para salvar todos, sem exceção.
0: E o que a gente estamos fazendo aqui é levar a palavra e fazer o ID, né? E através do Espírito Santo tocar no seu coração.
1: Glória a Deus.
0: Para a sua salvação. Vamos orar, pastor.
1: Amado Deus, eterno
0: obrigado,
1: Pai, Senhor. Muito obrigado, Senhor,
0: por
1: mais
0: oportunidade.
1: Esse dia aqui na tua presença, pois tu és o mesmo Wilde, Deus de poder, de graça,
0: do Maxwell,
1: sabedoria,
0: do Daniel
1: de
0: Rodrigues,
1: misericórdia, Senhor, teu amor é imenso.
0: Todos funcionários da Rádio Nordeste, todos os pastores.
1: Chega com a tua bênção, Senhor, sobre aqueles que estão, Senhor, aleluia, passando aflições, necessidades. Cura, Senhor, os enfermos, chega com a tua
0: a família do Marinaldo,
1: aleluia, misericórdia
0: a família do Plínio,
1: sobre a vida
0: ali,
1: de
0: a minha
1: cada
0: turma,
1: um, Senhor.
0: Nossa turma ali.
1: Nós te agradecemos, Senhor,
0: Romeu,
1: pelo programa Fé em Ação.
0: O Alexandre,
1: abençoa, nos ajuda
0: Dionísio,
1: a caminhar
0: Senhor, chega,
1: e olhar
0: pai,
1: somente
0: salvação,
1: para ti.
0: Chega,
1: como o autor e consumador da nossa fé.
0: Os irmãos doendo.
1: É o que
0: ali,
1: nós
0: pai,
1: te agradecemos.
0: Em nome de Jesus, todo aniversário.
1: Em nome de Jesus.
0: Também em
1: amém.
0: Nome de Jesus. Amém. Vamos
1: glória
0: ao primeiro louvor. Que diz, é da harpa 372, vencerá. Você é mais do que vencedor, viu? Vencerá com sonhos e louvores. Daqui a pouquinho estaremos de volta no programa Fé em Ação.

0: Nordeste Evangélica, apresentando o programa Fé em Ação. Maravilha, né, pastor?
1: É verdade, pastor. Chegou aqui um agradecimento do meu amigo Wendel, né? Em Natal já são 6:22. Voltou aqui para agradecer a Deus, primeiro, depois de 6 meses atrás, não enxergava. E o irmão dele também estava com dificuldade de andar. Mas para honra e glória do Senhor, ele está enxergando e agora o irmão está andando também, ele cuidando do irmão. Que coisa maravilhosa, meu Deus.
0: Significa, pastor, que Deus não deixou de operar. Ele é o mesmo. Glória a Deus. Ele não muda, continua perdoando, amando. Glória a Deus, dando paz, dando saúde, alegria a todos que confiam.
1: Verdade.
0: A Bíblia diz que uns confiam em cavalo
1: e outros em carros.
0: Mas
1: nós fazemos o quê?
0: Menção do nome do Senhor e recebe a bênção.
1: Pronto.
0: O segredo está em confessar o nome de Jesus como suficiente Salvador. Não deixe passar a oportunidade. Você que ainda não confessa o nome de Jesus, é o evangelho, nós temos que falar, pastor, que não é religião. Paulo disse que o evangelho é poder de Deus para a salvação de todo aquele que nele crê. Então o poder emana de Deus, dos céus, para o homem aqui na terra. Deus ama o pecador, mas aborrece o pecado do pecador e quer tirar, quer perdoar.
1: É verdade.
0: E só há um meio, confessar Jesus como Salvador, né? Aquele que me confessar. Glória a Deus. Então não deixe passar a oportunidade e confesse Jesus como seu Salvador, e você vai ter o seu nome escrito no livro da vida. É a coisa mais importante que nós temos aqui na terra, é o amor de Deus sobre nós. Se não fosse o amor de Deus, sabe por quê, amigo? Porque todos pecaram. Não ficou ninguém que não tenha pecado. Mas Jesus morreu na cruz para nos libertar do pecado. Paulo diz que nenhuma condenação há para os que estão em Cristo Jesus, que não andam segundo a carne, ou seja, nos seus atributos. Do eu sou, eu quero, eu mando, eu tenho, eu posso, né? Não tem nada, porque daqui a pouco se acaba. Aleluia. Agora, se você crê em Jesus, aleluia, você tem uma cidade lá no céu, onde as ruas são de ouro.
1: A Nova Jerusalém.
0: Aleluia. Eita, essa que é a promessa de quem pode. Aqui, milhares de pessoas não têm uma casa para morar. Jesus preparou, aleluia, uma morada. Por isso que ele diz, né? Não se turbe o vosso coração, credes em Deus, credes também em mim. Na casa de meu pai, é o quê, pastor?
1: Há muitas moradas. Muitas
0: moradas. Não deixe de passar oportunidade.
1: Não fique de fora dessa morada. Aproveite, hoje é o dia. Pra honra e glória. Vamos para a palavra, pastor?
0: Vamos. Jesus mandou, não é? Hoje nós temos uma leitura muito especial que fala sobre a cura do filho de um oficial do rei. Olha, então significa que o Senhor não faz acepção de pessoas, né? Ele é o mesmo, glória a Deus. Ele ama a todos, glória a Deus, né? O único segredo que existe para receber a bênção do Senhor é crer.
1: Ele
0: confessar
1: tá
0: o nome de Jesus.
1: Glória a Deus.
0: E ter o seu nome escrito no livro da vida.
1: E hoje nós vamos falar de cura. Creia na sua cura em nome de Jesus. Está escrito aonde, pastor? Em
0: glória João. A Deus. João capítulo 4, né?
1: Isso.
0: Versículo 43, é isso?
1: Isso.
0: E fala a cura do filho de um oficial do rei. Versículo 43 diz assim: e 2 dias depois partiu Davi e foi para a Galiléia.
1: Verso 44. Porque Jesus mesmo testificou que um profeta não tem honra na sua própria pátria.
0: Versículo 45. Chegando, pois, a Galiléia, Os judeus o receberam, porque viram todas as coisas que fizera em Jerusalém no dia da festa, porque também eles tinham ido à festa.
1: No verso 46, segunda vez foi Jesus a Canaã da Galileia, onde da água fizera vinho, e havia ali um oficial do rei, cujo filho estava enfermo em Cafarnaum.
0: 47. Ouvindo este que Jesus vinha da Judéia para Galiléia, foi ter com ele e rogou-lhe que descesse e curasse o seu filho, porque estava à morte.
1: Verso 48. Então Jesus lhe disse: se não viste sinais e milagre, não crereis.
0: 49. Disse-lhe o oficial: Senhor, desce antes que meu filho morra.
1: Verso 50. Disse-lhe Jesus: vai, o teu filho vive. Aleluia. E o homem creu na palavra que Jesus lhe disse e foi-se.
0: E, descendo ele, logo saíram ao encontro os seus servos e lhe anunciaram, dizendo: o teu filho vive.
1: Verso 52. Perguntou-lhes, pois, a que hora se achara melhor? E disseram-lhe: ontem, às 7 horas, a febre o deixou.
0: Entendeu, pois, o pai que era aquela hora a mesma em que Jesus lhe disse: o teu filho vive, e creu, e ele e toda a sua casa.
1: Verso 54. Jesus fez este segundo milagre quando ia da Judeia para a Galileia. Glória a Deus pela palavra. Esse verso, né? Esse verso 43 ao 53 conta o segundo sinal de Jesus em Canaã, a cura do filho de um oficial do rei à distância. O verso 48: se não viste sinais de prodígio, de modo nenhum crereis. O oficial de Cafarnaum percorre 30 quilômetros até Canaã para implorar a Jesus. Ele acredita que Jesus pode curar, mas a sua fé está presa ao físico, ao imediato, ao precisa vir. Ele disse: precisa vir até minha casa. Esta é a fé de muita gente hoje. Senhor, se o Senhor fizer isso por mim, eu creio. É uma fé condicional, que depende do milagre para existir. Jesus não repreende o homem, mas aponta o problema. Quando a nossa fé precisa ver para crer, ela fica refém da distância, do tempo e da ansiedade, né, pastor?
0: Verdade, porque a palavra de Deus, aleluia, não é ver para crer, mas é crer para ver.
1: Aleluia. Glória a Deus.
0: É a fé.
1: Botar a sua fé em ação.
0: Glória a Deus. E recebe a bênção que o Senhor tem para você nesta manhã. Aleluia, não é? Deus, em sua infinita bondade, continua operando milagres e maravilhas. Então você ponha a sua fé em ação. Não queira ver para crer, mas creia para ver.
1: Aleluia. E aqui no verso 50, Jesus diz: vai, teu filho vive. O homem creu na palavra que Jesus lhe disse e partiu. Aqui está o ponto central: Jesus não vai com ele. Ele não toca no menino. Ele não faz nada visível. Ele apenas fala uma palavra: vive, né? Na distância: vai, teu filho está curado. Vai, que ele está bom. Aleluia. É isso que nós estamos falando aqui em nome de Jesus. Creia na sua cura. Fica tranquilo, Deus está no controle. Aleluia. O oficial faz algo revolucionário. Ele crê na palavra antes de ver o resultado. Isso que é importante, né, pastor? Antes de ver o resultado, já crê. Isso é a fé, viu? Volta para casa 30 quilômetros sem nenhuma prova, confiando apenas no que Jesus disse: ele vive. Meu Deus, isso mostra que a fé madura não é a que exige Jesus fisicamente presente, é a que confia que a palavra dele é suficiente para mudar a realidade. Em Hebreus 11:1 fala da fé, viu? Então, é a certeza do que se espera, a convicção do que não se vê. Vá e creia tão somente. Né, pastor?
0: Verdade, meu irmão. A grande notícia, pastor, é que Jesus continua o mesmo. Ele não mudou, ele está vivo. E ainda tem mais. Aleluia, está à destra de Deus intercedendo por você, por mim, por você. Então, o que eu devo fazer? Crer. Ainda que esteja morto, viverá. Né? Foi quando Jesus estava com, aleluia, com Marta, né? Glória a Deus. E Marta disse: Senhor, se tu estivesse aqui, meu irmão não teria morrido. Glória a Deus. Então ela só cria no Senhor se o Senhor estivesse presente. Aleluia. Mas hoje, depois que Jesus ressuscitou, pastor, ele está presente em todas as situações. Precisa então somente crer.
1: Glória a Deus, e seu milagre pode virar a salvação de outros, viu? A fé desse homem transbordou para a casa inteira. Quando você crê na palavra de Jesus sem ver, sua casa percebe que não é autossugestão, é autoridade. E concluo aqui, pastor, Jesus não está preso à distância. Ele não precisa estar fisicamente no seu problema para resolvê-lo. A pergunta é: você vai esperar ele descer até você? Ou vai crer na palavra que ele já falou e voltar para casa em paz, com tranquilidade? A fé que cura à distância é a fé que trata a palavra de, aleluia, Cristo como se o milagre já tivesse acontecido, porque para ele já aconteceu.
0: Glória a Deus.
1: Meu Deus.
0: É o que aconteceu, pastor, com o filho do oficial do rei. Aqui no versículo, Jesus disse para ele: vai, o teu filho vive. Aleluia, né? Era uma questão de crer.
1: É.
0: Glória a Deus,
1: não,
0: né?
1: Não precisava ele ir lá.
0: Não precisava. E foi o que aconteceu.
1: Só a palavra, né?
0: Glória a Deus, está aqui no versículo, né?
1: 50.
0: Disse Jesus: vai, teu filho vive. E o homem creu.
1: Pronto.
0: Olha o segredo, né?
1: É crer.
0: Glória,
1: confiar,
0: a Deus.
1: Confiar.
0: Não houve dúvida. Glória a Deus. E depois ele comparou a hora que Jesus falou com,
1: sim,
0: com que o seu filho estava à beira da morte.
1: Verso 52.
0: É. Louvado seja o nome. Perguntou, pois, a que hora se achara melhor? E disseram: ontem às 7 horas.
1: A febre deixou.
0: Glória a Deus, né? Certamente essa enfermidade não era negócio de 2, 3 dias, não. Já era uma coisa, uma doença que já estava com muito tempo. E Jesus apareceu, né, pregando a sua palavra. Glória a Deus. E as pessoas que creram, aleluia, todas, pastor, receberam a bênção do Senhor. E não é diferente hoje. Jesus: quem crê em mim? Então, o segredo é crer nele. Por quê? Porque ele desceu do céu. Aleluia. É o único, pastor, que desceu do céu.
1: E
0: voltou para o céu.
1: Foi o único que ressuscitou. Ele disse aqui, pastor, no 49, disse-lhe o oficial a Jesus: desce antes que meu filho morra. Ó.
0: A situação era.
1: Era crítico, né?
0: Crítica,
1: era,
0: né?
1: É. Era crítica. Já estava. Aí Jesus vai, fica tranquilo. Vai, o teu filho vive. Pronto. É, colocou a fé.
0: A fé.
1: Colocou a fé.
0: A fé é o firme fundamento das coisas que a gente não vê mais. Aleluia, crê.
1: É, a gente espera, a gente crê naquilo que vai acontecer. Não, vai acontecer, eu creio. Porque o nosso Deus não mudou, ele continua o mesmo, curando, fazendo milagre, transformação de vida. Ele ainda entra na tua família, entra na tua saúde, abre porta ou não tem porta, abre processo, vai recebendo aí em nome de Jesus. Aleluia.
0: E ele continua o mesmo, não mudou. Jesus ama o pecador, mas aborrece o pecado. Entrega os teus caminhos ao Senhor, confia nele e tudo. O que é tudo?
1: Tudo é tudo.
0: Ele fará.
1: Fará.
0: Glória a Deus.
1: É. Glória a Deus. Louvado. Vamos...
0: Não há impossível para o nosso Deus. Aleluia.
1: Ah, é verdade.
0: Está escrito, né? Louvado seja o nome do Senhor. Se não me falha a memória, é em Lucas, capítulo 1, versículo 37. Para Deus nada é impossível. É. Glória a Deus. Eu vou conferir aqui, pastor.
1: Sim.
0: Glória a Deus, né? Lucas capítulo 1, versículo 37. Glória a Deus, né? Está escrito na sua palavra. 1:37. Glória a Deus. 37. Porque para Deus nada é impossível. Porque para Deus nada é impossível, amigo. Então entrega os teus caminhos ao Senhor, e uma das coisas mais importantes da nossa vida é a vida eterna. A vida eterna sem Cristo é triste, é lago de fogo, é condenação, mas em Cristo é uma nova cidade, aleluia, né? E Deus receberá, aleluia, você como filho, mas a todos quanto receberam, Deus o poder de ser chamados filhos
1: de Deus. De Deus. Para o que crer, né? Glória ao Senhor. Vamos ao segundo louvor, pastor?
0: Vamos.
1: Se chama Seja Curado. Então receba a sua cura em nome de Jesus. Seja curado.
0: Fé em ação.
1: Coloque sua fé em ação. Que ele só falou pro oficial lá, né? Disse: teu filho vive. E aqui nós estamos dizendo que o nosso Senhor Jesus Cristo continua o mesmo. Creia na sua cura. Seja curado com Eliana Rodrigues. Daqui a pouquinho estaremos de volta no programa Fé em Ação. 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
1: Em Natal são 6:44. Pela fé, seja curado. Já quero mandar uma saudação pro doutor Joacir. Seja curado, meu irmão, viu? Minha turma, nossa turma. Também os irmãos da igreja, irmão Daniel, a irmã Maíse, a irmã Paula Mendes, o meu amigo Matheus também, já está na escuta, a irmã Edmária, meu irmão José, os irmãos da igreja. Glória a Deus. Vamos aos patrocinadores, pastor?
2: Vamos, de Jesus.
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2: Ô, glória.
1: Pra honra e glória do Senhor. 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
2: Amém. Graças a Deus, estamos chegando ao final do programa Fé em Ação, anunciando o Evangelho, o poder de Deus para a salvação de todo aquele que nele crê. Não deixe passar a oportunidade. Hoje é um dia aceitável, né? Você que está conosco no programa Fé em Ação, glória a Deus, né? Tem a oportunidade, se ainda não confessa Jesus, ainda não está com o seu nome escrito no livro da vida, hoje é um dia, pastor. É só confessar o nome de Jesus e você vai ter o seu nome escrito no livro da vida. Não é pelos homens, não, viu? É escrito pelo Senhor, viu? Então não deixe passar a oportunidade e aceite, confesse Jesus como Salvador. É a maior felicidade que um pode ter, é ter certeza de salvação. Glória a Deus, né? E essa certeza, ela vem através da palavra de Deus. E a palavra de Deus é verdadeira. Passa o céu e passa a terra, mas não hão de passar as minhas palavras, disse o Senhor. Então a palavra de Deus, ela é digna de toda aceitação. Você quer ser feliz? Glória a Deus. Aceite Jesus como seu Salvador. Não é, pastor?
1: É verdade. Só ele. Mais ninguém. Não há outro Deus.
2: O evangelho tem sido pregado dia e noite em todos os lugares no mundo inteiro, para que o homem não tenha a desculpa de dizer que nunca ouviu o evangelho. Pode até não querer. Eu, quando não era ainda salvo, pastor, crente,
1: sim,
2: aleluia, tinha alguém pregando o evangelho na rádio, eu ia e desligava. É? E assim é muita gente. Até que um dia, ouvindo a palavra de Deus, aleluia, a convite de um servo de Deus, muitos anos afastado do evangelho, e ele me fez uma visita e fez um convite. Antes de chegar, eu era uma pessoa de aleluia, que eu amava muito, né? Era um tio, um pastor, Natanael Figueiredo, de saudosa memória, um servo de Deus que trabalhou muito aqui no Rio Grande do Norte, criou muitas igrejas, aleluia, né? E ali fui pegar a convite dele. E antes de chegar na congregação, ali em Brasília, eu já cheguei chorando.
1: Eita!
2: E até hoje, 49 anos, estou aqui servindo ao meu Senhor.
1: Amém.
2: E dando o conselho de que você quer ser feliz, só tem um caminho: Jesus. Aceite Jesus. E certamente você nunca mais será um homem infeliz.
1: Amém, glória a Deus. Chegou o pedido de segundo de oração aqui, e muito, pastor. Meu Deus. Glória a Deus por saúde, por família, por cura, milagre, porta de emprego, processo, libertação. Meu Jesus. Vou falar aqui só pelos nomes, mas creia que é sua família. Estão orando pela sua família, pela cura, por um milagre, viu? Pela sua saúde. A irmã Lucimar e Luzia, a irmã Zélia Gomes, a irmã Creuza Moura, que Deus abençoe, irmão José do Patrocínio, a irmã Valdair Lourdes, a irmã Socorro Pessoa, evangelista Alexandre Borges, a irmã Eliete Alves, a irmã Lena, meu querido amigo Lúcio, lá do Rio de Janeiro, se eu não me engano, ele mora em Campo Grande. Um forte abraço, meu querido, Deus abençoe. O irmão Júnior, a irmã Socorro Oliveira, a irmã Ana Aline, a irmã Régia, a irmã Amanda, a irmã Mara, tudo por família, por cura, saúde, a irmã Selma, a irmã Suzana, a irmã Janete, na Bahia, pastor, pede por sua família. Vamos orar assim, minha irmã, que Deus abençoe. Minha querida irmã Silvânia Gabes, ali de Recife, um beijo, minha irmã, que Deus abençoe. Não vou orar só por você, mas pela minha irmã Marli também, Maviael, Marcelo, que Deus abençoe, Manassés, viu? Um beijo no coração, saudade de vocês. É meu irmão, o irmão Justino, a irmã Eliene Silva, meu querido amigo Flávio Moura, um forte abraço, que Deus abençoe toda a família, estarei orando por vocês, viu? É a irmã Jeane, por saúde, a irmã Aparecida, a irmã Deusa, o irmão Humberto, a irmã Graça Imperial, minha querida amiga, a irmã Vilma Pereira, que Deus abençoe, a irmã Núbia, família, pedindo por família, e a irmã Maria de Jesus também. Glória a Deus, vamos orar, pastor, e crendo que todos vocês vão receber a bênção, a cura, o milagre, sua família vai ser salva, liberta em nome de Jesus.
2: É maravilha, né? Deus tem segredo especial, que é crer. Glória a Deus, né? Põe a sua fé em ação e certamente Deus vai chegar com a bênção na sua vida, de salvação, de cura, libertação. Glória a Deus, porque ele é o mesmo,
1: não mudou.
2: Ele ama, aleluia, ao pecador, mas aborrece o pecado. Então você receba nesta manhã esta palavra. Deus quer lhe dar vitória, curar a sua enfermidade, tanto da alma, né, como do corpo, do espírito. Louvado seja o nome do Senhor.
1: Glória a Deus, aqui na audiência Lidoval aí de Extremões, Cristina Medeiro, que Deus abençoe vocês, e o Pedro da Cocada em Caicó, e toda a turma, minha turma, nossa turma também na audiência, agradecemos já a cada um. Vamos orar por esse pedido. Se seu pedido não estiver aqui, minha irmã, Deus sonda e conhece o coração, viu? creia também na sua cura, creia na sua família. A senhora vai dizer: eu e minha casa servimos ao Senhor.
2: Glória a Deus, amém. Esse é o desejo de Deus, é que todos cheguem ao pleno conhecimento da verdade, e a verdade faz?
1: Liberta. Amém. Glória a Deus. Vamos orar, pastor?
2: Vamos orar, agradecendo a Deus pelo programa Fé e Ação. É, ore por nós também, precisamos da sua oração, o programa.
1: Pela Graças Rádio a Deus, Nordeste.
2: Há 28 anos, né? Ainda quando a Rádio Nordeste era AM. É, glória a Deus. E hoje ela, como a AM, falava para o mundo inteiro. Aí passou a ser FM, passou a ser local. Mas aí chegou o aplicativo Zap, né?
1: É.
2: O Zap. E aí está falando de novo para o mundo inteiro. Nós temos resposta aqui de muitos irmãos, né? Portugal, Espanha, que estão ouvindo a palavra de Deus. Isso é muito gratificante, saber que esta palavra, aleluia, tem encontrado corações abertos para receber a palavra de Deus e a vitória na sua vida. Hein?
1: Nós vamos... Chegou mais uma oração aqui da irmã Paula Mendes, a irmã da igreja. Peço oração por cura de dores da minha mãe Eliane e minha sogra Lourdes. Creia tão somente que o nosso Deus ainda é o mesmo, viu, meu irmão?
2: Glória a Deus. O segredo é crer, né, pastor?
1: É verdade.
2: E o que é crer? É acreditar.
1: Acreditar. Coloque sua fé em ação. Que já deu tudo certo, não vai dar não, já deu, porque o nosso Deus já está fazendo, aleluia.
2: Amado Deus e eterno Pai.
1: Obrigado, meu Deus.
2: Estamos diante da tua presença, Senhor, neste trabalho.
1: Em nome, aleluia, de Jesus,
2: através da emissora
1: de oração,
2: Nordeste, aleluia.
1: Aqui desses cadernos
2: esta
1: também,
2: rádio,
1: Senhor,
2: que está transmitindo que a tua palavra
1: ali,
2: fiel, verdadeira,
1: nossa
2: palavra.
1: Céu, em nome de Jesus.
2: Aleluia. Que para nós, Senhor,
1: chega,
2: pai, é alegria termos, aleluia,
1: com essas dores, repreendendo todo
2: que
1: mal.
2: Que tu és, Senhor, o mesmo, que opera na
1: chega
2: mesma
1: na vida de cada
2: intensidade,
1: um aqui, Senhor, família,
2: aleluia. Chega nas
1: minha
2: vidas,
1: família ali em Recife.
2: Meu Pai, nesta manhã,
1: óbvio, chega na
2: que estão, Senhor, precisando de uma
1: Lúcio,
2: cura,
1: pai,
2: de uma libertação.
1: Home
2: e um mundo, avivamento, Senhor, meu Pai, aleluia.
1: Deus, chega na vida de
2: oh, glória a Deus, tira das aflições
1: chega,
2: desta vida.
1: Cura, milagre.
2: Aleluia,
1: pai,
2: chega com a
1: Jesus,
2: tua alegria, com o teu amor,
1: Imperial,
2: com o teu poder, com a tua graça, com a tua bondade,
1: Jesus,
2: Senhor,
1: oh,
2: e com a tua,
1: Deus,
2: tua imensa misericórdia, meu Pai.
1: Jesus,
2: é o que nós
1: chega,
2: te pedimos em nome
1: Bahia,
2: de Jesus, Senhor.
1: Sua família,
2: abençoa estas vidas, meu Pai, que creram. Aleluia.
1: Creia, cura no
2: e
1: milagre,
2: tem, meu Senhor,
1: que
2: recebido
1: que ainda faz,
2: esta palavra fiel,
1: nossa,
2: aleluia, maravilhosa.
1: Nordeste,
2: e santa.
1: Todos os pastores,
2: nós te agradecemos, meu Deus,
1: cura, milagre,
2: pelos privilégios,
1: saúde,
2: pelos milagres, Senhor, que tu,
1: Senhor,
2: estás fazendo neste momento.
1: Pela banda cheque
2: para a glória do teu nome,
1: essa
2: Senhor,
1: viagem,
2: aleluia,
1: essa missão.
2: Receba em nome de Jesus. Receba a sua vitória
1: em nome
2: de Jesus.
1: Jesus.
2: Eu digo
1: amém. E o Brasil é de quem, pastor?
2: Glória a Deus.
1: E o Brasil é de quem?
2: É do Senhor Jesus. Diga conosco, né?
1: É, você que está em casa, sempre diga: o Brasil é do Senhor Jesus. Viu?
2: Vamos lá? Três vezes, viu?
1: O Brasil é do Senhor Jesus. O Brasil é do Senhor Jesus. O Brasil é do Senhor Jesus. Se Jesus não voltar, estaremos aqui no sábado dizendo o quê, pastor?
2: Jesus salva, Jesus cura, batiza com o Espírito Santo, prepara o homem e leva para o céu.
1: Pronto. Glória a Deus por isso. Sabe por quê? Porque a vitória é nossa.
2: Pelo sangue de Jesus.
1: E operando Deus.
2: Quem impedirá?
1: Se Deus é por nós,
2: quem será contra nós?
1: A alegria do Senhor é a nossa força. Obrigado, Geraldo Dantas, por mais um programa. Obrigado, Jesus, obrigado da saúde a mim, ao pastor Daniel, para a gente estar aqui continuando levando essa palavra, fazendo o ID, tem muita gente precisando, e você saiba que o rei está voltando, está pertinho. Creia tão somente na sua cura, creia tão somente na transformação de vida, creia que o nosso Deus continua o mesmo, ontem,
2: hoje e eternamente.
1: Amém? Glória a Deus.
2: Um forte abraço a todos, ao Pai do Senhor, que Deus continue operando na vida de cada um de nós. Amém?
1: Obrigado pela audiência, que Deus abençoe. Obrigado, Jesus.

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1: Meus queridos irmãos e amigos, rádio ouvinte da Nordeste Evangélica e da Rádio Boas Novas, eu quero com muito prazer, alegria na minha alma, saudá-los com a paz do Senhor Jesus. Pela graça de Deus, estamos aqui em mais um momento de reflexão, a voz do pastor. E vamos meditar hoje, fazer uma reflexão na palavra de Deus com o tema Vivemos Tempos Difíceis. A palavra de Deus nos traz o sinal de alerta quanto a estes tempos pós-modernos que nós estamos vivendo. Aliás, quando o pecado entrou no mundo, deturpou a natureza humana, o caráter do homem, e de lá para cá as coisas vêm se agravando cada vez mais. Porém, como sinal do fim dos tempos, nós encontramos na palavra de Deus, Paulo escrevendo na sua segunda carta a Timóteo, capítulo 3, a partir do versículo 3, o apóstolo Paulo nos faz a seguinte advertência quanto aos tempos difíceis que estamos vivendo. Sabe, porém,

tendo aparência de piedade, mas negando-a a eficácia dela. Destes, afasta-te. Meus irmãos, meus amigos, o mundo hoje está de ponta cabeça. Nós sabemos disto. Os homens cada dia mais estão mergulhados no pecado. Só há um povo aqui na terra que clama, que busca e que tem toda a reverência e adoração a Deus e considera a Bíblia como a inerrante, infalível palavra de Deus, que é a igreja. A igreja que é composta, formada por todos aqueles, em todos os lugares, em todas as nações, em todos os tempos, que foram perdoados, regenerados, receberam o Espírito Santo do Senhor. Então hoje nós estamos vivenciando estes momentos mais intensos, conforme nos diz o apóstolo Paulo. São tempos difíceis, tempos trabalhosos, são tempos tenebrosos. Nós encontramos, na verdade, meus irmãos, hoje, como nunca na história humana, a decadência ou a demolição dos valores cristãos, morais e éticos, conforme Deus estabeleceu na sua palavra como princípios para cada um de nós. Esta é uma realidade em nossos dias. Estamos vendo aí a sensualidade muito presente, o incesto, a zoofilia também já tem sido até legalizada em alguns países, a pedofilia, o homossexualismo, casamento gay, enfim, homicídios sobre homicídios, estupros, violência doméstica, enfim, estamos vendo tudo isto acontecendo em nossos dias, porque há momentos assim na história, e como estamos vivendo aqui, conforme diz o apóstolo Paulo, os últimos dias, os tempos finais, nós podemos perceber o cumprimento da palavra de Deus. A desvalorização do ser humano. Nós estamos contemplando aí quantos homicídios diariamente acontecem. Estamos vendo o número de suicídios crescendo também. Tudo isto caracteriza a desvalorização da vida do ser humano. Por exemplo, vocês já pensaram quantos abortos são cometidos diariamente, mensalmente, anualmente? Quantos abortos são conhecidos? Isso é um atentado, é uma desvalorização ao ser humano criado segundo a imagem e semelhança de Deus. São milhões e milhões de homicídios, suicídios e abortos praticados de uma forma violenta em nossos dias. E precisamos entender, à luz da palavra de Deus, que são tempos difíceis, são tempos trabalhosos, estes dias, esses tempos que nós estamos vivendo. E eu posso dizer para vocês que tudo isto caracteriza os últimos instantes da história da igreja aqui neste mundo. Há hoje uma valorização muito grande da libertinagem, sabe? Pessoas que não foram libertas por Cristo automaticamente dão vazão aos seus instintos carnais, pecaminosos, e querem viver uma vida de libertinagem. O libertino não reconhece limites nem regras e usa sua liberdade para pecar, como quer, como entende. E eu digo para vocês, meus irmãos, meus amigos, o homem sem Deus, o homem que não passou pelo processo da regeneração, ele é capaz de qualquer coisa. Nós já trazemos uma carga enorme de pecado em nossa vida. Paulo, escrevendo aos Romanos, diz: porque todos pecaram e destituídos estão da glória de Deus. Ou seja, quando nascemos, já nascemos com uma natureza inclinada para pecar. E o homem não regenerado, não nascido de novo em Cristo Jesus, ele é capaz de qualquer coisa. E ninguém se admira do que está acontecendo em nossos dias. A Bíblia diz que a libertinagem é uma obra da carne. Paulo, escrevendo aos Gálatas, capítulo 5, versículo 19, Paulo faz uma listagem

0: enorme das obras da carne. Uma vida dedicada a Jesus, seguida pelo Espírito Santo, não dá lugar à libertinagem, ou seja, não vive de conformidade com as obras da carne, que elas são terríveis. O Senhor nos libertou, graças a Deus, estamos libertos por Cristo Jesus, nosso Senhor. E Paulo mostra exatamente, com muita precisão, que as obras da carne, ou seja, as obras de uma natureza não regenerada, pecaminosa, Paulo faz aqui uma listagem pequena, dizendo, as obras da carne são, eu estou lendo aqui na carta de Paulo aos Gálatas, capítulo 5, a partir do versículo 19, as obras da carne são manifestas, ou seja, estão aí presentes, as quais são, o que, Paulo? Prostituição, impureza moral, claro, lascívia, hoje muito presente, até dentro da igreja também, idolatria, não somente os ídolos de madeira, de pau, de barro, de gesso, mas também há muitos ídolos hoje aí, que são homens, mulheres, que estão na televisão, estão no mundo das artes aí também, feitiçarias, inimizades, porfias, emulações, iras, pelejas, dissensões, heresias, que tem caracterizado muito os nossos dias também, invejas, homicídios, bebedices, glutonarias e coisas semelhantes a estas, acerca das quais vos declaro, como já antes vos disse, que os que cometem tais coisas não herdarão o reino de Deus. É a palavra de Deus, é a Bíblia Sagrada quem nos diz tudo isso. Então nós estamos vivendo a multiplicação da iniquidade nesses tempos difíceis, conforme nos diz a palavra de Deus, né? Mas também nós devemos entender, meus irmãos, meus amigos, que Paulo, escrevendo sua carta à igreja que estava em Roma, no capítulo 6, os versículos 17 e 18, Paulo diz o seguinte: mas graças a Deus, porque embora vocês tenham sido escravos do pecado, ou seja, o homem na carne, ele vive todos esses pecados nesta lista que nós acabamos de fazer e coisas semelhantes, conforme nos diz o apóstolo Paulo. Então ele diz aos irmãos que estavam na cidade de Roma, graças a Deus, porque embora vocês tenham sido escravos do pecado, passaram a obedecer de coração a forma de ensino que lhes foi transmitida. Vocês foram libertados do pecado e tornaram-se escravos da justiça. Graças a Deus, que o Cordeiro de Deus, Jesus Cristo nosso Senhor, ele nos libertou, ele transformou a nossa vida. Nós éramos, por natureza, filhos da ira, da desobediência, éramos escravos do pecado, mas a misericórdia de Deus, o amor de Deus para conosco, foi de tal sorte que, entrando ele em nossa vida, mudou tudo em nosso viver. Hoje não vivemos mais como servos do pecado, ou seja, na inclinação do pecado, mas vivemos no Espírito, porque fomos libertados do pecado e hoje somos servos da justiça em Deus nosso Senhor. E seja Deus louvado, meus irmãos, porque foi o Senhor quem fez isso. Pelo contrário, nós estaríamos vivendo como estas pessoas que não têm Deus vivem nos dias atuais. Vivemos tempos de apostasia, não resta a menor dúvida, por toda parte aí, né? Paulo, escrevendo aos romanos, Paulo diz o seguinte, que haveria nesses tempos finais muitas pessoas dando ouvidos a doutrinas de demônios, negando os fundamentos da fé. Vocês se lembram, por exemplo, na história de Israel, quando saiu do Egito, lá na base do Monte Sinai, quando Moisés estava recebendo a lei lá no pico do monte, o povo estava embaixo, adorando a quem? A um bezerro de ouro e se prostituindo. Então, estamos vivendo neste tempo. É a mesma coisa hoje. A natureza humana não regenerada não mudou, pelo contrário, tem se evoluído cada vez mais o pecado e as pessoas estão cada vez mais cometendo pecado contra Deus. São tempos difíceis e nós, enquanto igreja, povo de Deus, devemos viver uma vida de santidade, de pureza, de oração, de leitura da palavra de Deus, não é? E assim sendo, nós estamos nos fortalecendo cada vez mais. Vivemos tempos também, meus irmãos, de frieza espiritual. Por incrível que pareça, o temor a Deus tem desaparecido de muitos daqueles que se dizem crentes, evangélicos, cristãos. Tem desaparecido mesmo. Pessoas vivem na igreja de Bíblia na mão, mas sem temor a Deus. A sua vida, as suas atitudes são do mundo, o mundo sem Deus. Não quer mais ouvir a palavra do Senhor. Tem gente que vai para a igreja só para ouvir os louvores. Quer ouvir o cantor gospel, quer ouvir aquele cantor que tem um CD gravado, tem um DVD, né? Mas quando chega no momento de ouvir a palavra de Deus, se levanta do banco, vai embora, dá sono, dá preguiça, enfim, não quer ouvir a palavra de Deus. São tempos de frieza espiritual também, hein? Só querem viver para si. Vocês já puderam perceber que há gente na igreja que diz assim: bem, eu sou crente, sou evangélico, tenho minha Bíblia, tomo a Santa Ceia, mas eu mesmo não vou seguir doutrina, ensinamento de pastor, não. Ele que vive a vida dele, eu vou viver a minha vida. São pessoas que vivem para si mesmas e não querem obedecer à palavra de Deus, nem tampouco o seu pastor. Por esta razão é que estamos experimentando este momento de muita frieza espirituais. Igrejas com nomes de evangélicas na frente, igreja evangélica, não sei das quantas, não passam de clubes religiosos. Não prega a palavra de Deus. É a teologia da prosperidade, é a teologia da libertação, é a teologia do coaching, é a teologia que estimula o prazer humano. Enfim, é uma teologia divorciada da Bíblia Sagrada. E por esta razão estamos experimentando tanta frieza espiritual na igreja. Mas isso é uma característica desses tempos difíceis que nós estamos vivendo, conforme nos diz o apóstolo São Paulo, né? Vivemos tempo, meus irmãos, difíceis, e esse tempo, ou esses tempos difíceis, eles caracterizam muito bem o arrebatamento da igreja. Digo para vocês que a igreja de Jesus, santa, pura, gloriosa, liberta dos seus pecados, lavada pelo sangue do Cordeiro, a igreja, ela vive em santidade e aguarda a qualquer momento o seu arrebatamento. Jesus está voltando. Jesus Cristo disse o seguinte, vejam só, isso está lá em Lucas capítulo 21 e o versículo 28. Sendo assim, quando essas fatos, essas coisas começarem a surgir, exultai e levantai as vossas cabeças, pois está muito perto a vossa redenção. Ou seja, diante deste quadro que eu acabei de apresentar, tudo isso nos mostra que Jesus está voltando e devemos levantar as nossas cabeças, estarmos de olhos fitos para cima, porque Jesus Cristo está voltando. As virgens que tinham azeite em suas lamparinas, elas estavam aguardando o noivo. À meia-noite, quando se ouviu o clamor, ouviu-se o brado, eis aí, veio o noivo, saí-lhe ao encontro. As virgens que tinham azeite nas suas lâmpadas, elas receberam o noivo prazerosamente. Mas aquelas virgens que não tinham azeite, elas ficaram decepcionadas, porque quando foram comprar azeite e voltaram, encontraram a porta fechada. Ou seja, o azeite é um tipo, é um símbolo do Espírito Santo de Deus. E só vai subir no arrebatamento quem tem o Espírito Santo de Deus na sua vida, que vive uma vida de santidade. O religioso que quer viver para si e conforme as práticas deste mundo, jamais será levado na vinda, no arrebatamento, quando Jesus levar a igreja. Portanto, são tempos difíceis, estes que nós estamos vivendo. Vamos nos achegar mais a Deus, vamos nos santificar mais, vamos buscar mais ao Senhor, Vamos viver no dia a dia a palavra de Deus, porque só assim estamos preparados para o arrebatamento da igreja. Que Deus nos abençoe, que Deus nos ajude maravilhosamente, que estejamos preparados para aquele momento. Vamos orar e vamos agradecer ao Senhor. Pai Santo, justo e eterno, nosso Deus, nós te adoramos, te bendizamos e louvamos o teu nome. Graças te damos, Senhor, por esse momento de reflexão, a voz do pastor. Abençoa nossos irmãos, nossos amigos também, rádio ouvintes, que eles sejam alcançados, Senhor, por esta palavra e sejam edificados na tua palavra, nesta reflexão bíblica que acabamos de fazer. Em nome de Jesus, te oramos, te agradecemos. Amém.
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4: 7:19.
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0: 7:20. Ah, ô glória! Bom dia! 7:20.
1: Bom dia, com a paz do Senhor. 7:20 na capital do Rio Grande do Norte. Você está na audiência do programa Cristo Vive. Só pode ser ele, só pode ser com ele, o irmão Gilberto.
0: Bom dia! Ei, aí, como foi sua semana? Quero lhe desejar um bom dia, quero elevar minha alegria, a minha felicidade neste novo dia. Hoje, dia 16 de maio de 2026, agradecemos a Deus. Bom dia.
1: Bom dia, paz do Senhor. Deus é contigo para te guardar, para te proteger. Hoje é um dia de bênção. Você tem aguardado a bênção do Senhor e ele vai chegar com provisão. Agora tem que ter fé, porque sem fé é impossível agradar a Deus. E lá em Romanos 10, versículo 17, diz que a fé vem pelo ouvir. Ouvir o quê? A palavra de Deus. Então, ouça a palavra de Deus, pratica aquilo que ele determinou, que tu vai ser o homem e a mulher mais feliz desse mundo. Porque na presença do Senhor há fartura de alegria. Não é assim, irmão Gilberto?
0: E elevamos nossos sinceros agradecimentos a Deus. Obrigado, Deus, glória mais a Deus. Um dia. Agradecemos ao nosso pastor presidente das igrejas evangélicas Assembleia de Deus no estado do Rio Grande do Norte. Atrevo-me lhe chamar de pai, porque quem cuida com amor é mais que pai. Agradecemos a todos que fazem a diretoria da Igreja Evangélica Assembleia de Deus no estado do Rio Grande do Norte. Agradecemos ao pastor Oaldo Dantas, pastor, diretor da Rádio Nordeste Evangélica. Agradecemos a ele, menino, ele parece que foi para Miami só cortar o cabelo. Olha a elegância de Geraldinho. Esta qualidade, este som maravilhoso, chegando em seu lar, é as bênçãos do Senhor, a unção de Deus nas mãos de Geraldinho. Bom dia, Geraldinho. A paz do Senhor, como foi sua semana? Então, glória a Deus. Meu amigo, minha amiga, eu tenho certeza, você motorista de táxi, alternativos, ônibus, em seu veículo cruzando as rodovias BRs no estado do Rio Grande do Norte, aqui é irmão Gilberto, na Rádio Nordeste Evangélica. É, não desligue o teu rádio não, eu vou pedir a Deus nesta manhã para estender a misericórdia dele. Tenho certeza que a bondade, a misericórdia do Senhor lhe alcançará. Ei, o que o teu coração mais seu acelerar, ansioso, desejoso em busca de um milagre, e você tenho certeza que neste novo dia não amanheceu desejando sofrer. Não. Saiba com toda a convicção, com toda a certeza, não temas. Neste novo dia, em Jó capítulo 1, versículo 2, nasci nu, sem nada, e sem nada eu vou morrer. O Senhor deu, o Senhor tirou. Louvado seja o nosso Senhor Jesus Cristo. Jó capítulo 1, versículo 21. O impossível, meu amigo, minha amiga, amados irmãos, às vezes é muito doloroso. É, às vezes é tão difícil. Determinadas situações em minha vida, em sua vida, em sua família, em seu lar. Mas você vai superar. Por que você vai superar? Porque o Deus de Israel, o Deus de Abraão, o Deus de Isaac, o Deus de Jacó, ele não lhe abandonou em nenhum momento. Ventos, muitas vezes, ou chuva, pode ser tão forte, pode até destruir casas, muralhas, mas uma coisa saiba, que para Deus reconstruir é a coisa mais simples do mundo. Seja a falta de pão, seja algo inesperado nesta manhã, um acidente em seu veículo, ou muitas vezes um atropelamento, um assalto, doenças, que muitas vezes podem até causar uma morte inesperada. Mas, meu amigo, a especialidade do Senhor é em ajudar os pobres, os necessitados. Nós vemos que situações complicadas, você pode ter pecado, se prostituído, adulterado, mentido, roubado, mas arrependa-se todo, porque o Senhor Jesus Cristo é rico em misericórdia, em bondade, para ajudar a seus filhos. Você é um filho de Deus. Aí você vai dizer, mas tá difícil para mim, irmão Gilberto, irmão Eric, Geraldinho. Eu estou indo ao centro de Macumba, ao espiritismo, na Umbanda, no Candomblé. Meu amigo, Davi chegou a desejar a mulher de seu próprio irmão. Mas num momento tão difícil na vida dele, ele disse, rapaz, é melhor eu cair nas mãos do Senhor do que nas mãos do homem. Porque o Senhor é misericordioso. Então o Senhor é misericordioso para lhe ajudar. Nada está perdido, não. Nada está perdido, não. E eu quero dizer para você, nesta manhã, que o Senhor lhe ajudará. 7:28.
1: 7:28, você está na audiência do programa Cristo Vive. 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
1: O nosso irmão Lúcio tá vindo do Matutino, tá na audiência do programa, mandando um abraço pro senhor, que é o dono da LN Construção.
0: Um forte abraço, a paz do senhor, 7:35. Irmão Eric.
1: Senhor.
0: Faça o convite para este homem, esta mulher. Ele acordou, ela acordou, disposto a não sofrer mais. Ele quer dar um basta nesta pressão, depressão, enfermidade, falta de pão, falta de paz em seu lar. Ele não quer mais sofrer. Ela não quer mais sofrer. E ele quer dar um basta neste sofrimento. E neste momento, se ele der um sim para Jesus, como ficará a vida deste homem, desta mulher?
1: Tudo que o senhor falou, que o irmão Gilberto rotulou aí, que você está precisando, você só encontra numa só pessoa, em Jesus Cristo, porque Jesus Cristo, ele não é criatura, ele é o Criador, e ele quer mudar a tua história. Agora, para ele mudar a tua história, você tem que querer, você tem que dar lugar, porque Apocalipse 3:20, Jesus disse: eis que estou à porta e bato, se alguém ouvir minha voz e abrir a porta da sua casa, eu entro e faço morada. Então, Deus não quer, o Espírito Santo não quer habitar na sua residência, nem no seu carro tão sonhado, ele quer fazer morada em você. Então, convida ele, porque Romanos 10, versículo 12, ele diz: com o coração se crê para a justiça dele, e com a boca se confessa para a salvação. Diga comigo essas palavras, que tu vai ser o homem, a mulher mais feliz que você vai aqui na terra. Você pode estar no presídio, você pode estar onde for, mas Deus vai botar um ponto na vida que você, na história que você está vivendo, e vai fazer uma nova história. Você vai ver novidade de vida. Tu vai ser o homem e a mulher mais alegre da vida. Sabe por quê? Porque na presença do Senhor a fartura de alegria. Diga assim comigo: Senhor meu Deus, a sua palavra, ela me garante. Aonde estiver dois ou três reunidos falando no seu nome, o Senhor está presente. Diga aí: eu creio, meu Pai Celestial. Por isso, neste momento, eu estou na sua presença, confessando e aceitando Jesus Cristo, o seu Filho amado, como o meu único e suficiente Salvador. Risque meu nome no livro da culpa e escreva no livro da vida. E me perdoe, porque eu pequei contra o Senhor, por gesto, atitudes, pensamentos e palavra. Não leve em conta o meu tempo, da minha fraqueza, mas me dê a sabedoria, me dê o entendimento, para que eu cresça na graça e no conhecimento, e que seu Espírito, que passou a habitar no meu coração, me prepare para quando o Senhor vir buscar a sua igreja, eu esteja inserida nela, para receber do Senhor um corpo incorruptível, semelhante ao seu, e a coroa da vida, a qual o Senhor já reservou para mim. E eu digo amém, irmão Gilberto.
0: Eu lhe saúdo com a doce, gloriosa paz do Senhor Jesus Cristo. Ei, rapaz, tu agora é o novo crente, viu? Agora não vai chegar em seu trabalho, onde você estiver, querendo se afastar dos ímpios, não. Não te afasta, não. Porque aí você não tem como ganhar ele para Jesus Cristo. Você não pode fazer o que os outros fazem, mas você vai ser um espelho. meu amigo, minha amiga, eu tenho um exemplo de vida. Às vezes chegava em meu trabalho ali no Alecrim, no Atacadão dos Evangélicos, as pessoas todo dia pedindo, todo dia, todo dia. E eu ali dando 50 centavos a cada um. Eu vou dar 50 centavos para ele desocupar logo a porta da loja. Aí Deus fala: ei, o que você faz com 50 centavos? Aí eu: nada. Aí Deus enche meu coração, pelo menos R$2, que ele vai de barriga cheia e almoce. Eu: me perdoa, Jesus. E ouvi a voz do Senhor. E meu amigo, minha amiga, isso trouxe uma alegria, traz uma alegria tão grande ao meu coração. Tem uns que já sabem, todo dia ele passa lá, toma aí R$2 para você. Então, muitas vezes, Deus, ele não vai olhar para o homem pelo seu carro importado, pela sua cobertura. Deus vai olhar para o homem, o coração sincero, humilde. Ele diz: sede santo como eu sou, humilde como eu sou. Lembro-me, meu amado irmão, quando menino de rua, ali cheguei a uma igreja, um senhor que insistentemente pregava para mim. E ali eu conquistei a confiança dos irmãos. E ali me deram uma oportunidade para mim. Eu queria santificar meu corpo, minha alma. Eu não queria estar dentro da minha casa, porque às vezes envolvimento com macumba, com feitiçaria, com violência. Aí eu disse: aqui na igreja é tão bom. E conquistei a confiança. E comecei ali dentro da igreja a dormir nos bancos, que hoje é uma cadeira confortável. Aqueles bancos de madeira, aqueles bancos duros. E às vezes pegava um pão, um negócio que um irmão, outro irmão trazia para mim comer. E ali eu ficava ali dentro da igreja. Ia lá para o final da igreja. E um certo dia, meu irmão, o Senhor Jesus Cristo tomou o meu espírito. E o Senhor, ao tomar o meu espírito, ali eu cheguei com muita alegria. Quando eu, dormindo em um banco duro, sem ter um bom colchão, mas tinha um banco duro, e ali o Senhor tomou o meu espírito e levou-me a uma estrada. Nessa estrada, ao lado, tinha um rio de umas águas correntes, claríssima, que se jogasse uma agulha, daria para encontrar. Entre o rio e a estrada, tinha umas árvores lindas, parecendo um pinheiros, mas era umas árvores retas. Não caía nenhuma folha daquelas árvores para sujar aquele rio. Aquela estrada, como fosse um barro vermelho parecendo ouro. Não tinha poeira. E ali eu cantava um louvor lindo, lindo, lindo, lindo, lindo, lindo, lindo. Ia me andando. E quanto mais eu andava, mais tinha prazer, alegria. Mas chegava um momento em que uma voz falava comigo: é somente até aqui. Aí ali eu entrava e dizia: não, eu não estou cansado. Eu preciso ir mais longe. Eu quero ir até o final, estou energizado. Mas ali aquela voz dizia: somente até aqui. Meu amigo, minha amiga, hoje eu durmo em um colchão que vale não sei quantos mil reais. Hoje Eu tenho, se eu quiser comer um filé mignon, se eu quiser comer um caviar, o que eu quiser comer, Jesus me deu a oportunidade. Hoje eu tenho mais de uma residência que Jesus me deu, mas com todo este conforto, nunca mais eu tive este privilégio. Percebeu? Que Deus não olhou se eu estava dormindo em um colchão luxuoso, se eu estava dormindo em cima de um banco duro, mas foi dormindo em cima do banco duro que eu recebi este privilégio. E hoje eu durmo com todo conforto, vivo com todo conforto. Para dormir em um ar-condicionado, em um ventilador, eu quem escolho. Mas não tive este conforto, porque Deus, ele não está olhando para o teu sapato, para a sua roupa, para o seu carro, para o seu colchão. Então, se você hoje está sofrendo, mas ele disse, sede santo, sede humilde, como eu sou, amai o teu próximo. Muitas vezes, até costumo dizer, eu saindo de meu trabalho, como eu conheço ali na Praça Gentil Ferreira, as mulheres que vendem o seu corpo, os homens que vendem o seu corpo, as pessoas que roubam, as pessoas que cheiram a cocaína, a maconha, eu passo, digo, você está indo para onde? Irmão Gilberto, estou indo para tal lugar, entra aqui. Sabe por quê? Porque Deus faz o mesmo. Se Deus vê você sofrendo, ele não lhe abandona. Deus, ele acolhe, Deus protege, e é ele que é fiel por toda a vida. Geraldinho, chama a Rose Nascimento, cantando, dizendo para este homem, esta mulher que está fraco na fé, que Deus é fiel toda a vida.

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1: Sete horas e 51 minutos, já é manhã na capital potiguar. Ei, meu amigo Marcílio Dantas, é o meu professor. Ei, Gessoni Gomes, irmão Riva, pastor Jailton Santos. 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Agora, meu amigo, minha amiga, este louvor. É a minha alegria de compartilhar com a minha

0: princesa Déia, porque faz 4 anos, quando no divã do médico, ela foi diagnosticada o câncer. Ali foi quando estávamos no divã do médico. Aquela mulher que me surpreendeu por ser tão forte. Quando eu disse, Amarela, você é corajosa. Como ela disse hoje, porque o nosso Deus, não há nada impossível. E Deus curou ela do câncer. Então, glória a Deus. E às 7:53, este louvor, vamos indicar aos aniversariantes. A minha princesa, eu amo a minha amiga. Olha, para mim é uma filha de coração. Bebete, parabéns a você. Ah, também, hoje é aniversário de quem? Minha netinha Izzy, parabéns a você. Ah, a mamãe Edna, parabéns a você. Mamãe Graça nas quintas, parabéns a você. E também um ano de casado, a irmã Isabel, irmão Cláudio, parabéns a você. A filha do nosso amigo, meu irmãozão, capelão Luciano Nascimento, irmã Vanessa Lídia. No sábado nós foi ali, no Fofão, no bairro Nordeste, tava pastor Jonas de Paiva, tava todos os pastores ali, muitos amigos, a gente abraçou, foi uma bênção. Lídia, e o Senhor continue abençoando, 15 anos, capelão do Centro de Recuperação, resgatando vida. Deus o abençoe com ricas bênçãos. 7:54.
1: 7:54, você está na audiência do programa Cristo Vive, na voz abençoada do irmão Gilberto. Hoje, olha, nunca é demais você se aprender mais, se capacitar. Hoje na Assembleia de Deus, Nazaré 1, na Apolo, horário de 14:30 às 17:30, leve caneta e papel. O pastor coordenador Josenil Júnior convida você com um seminário de capacitação para professores e obreiros na Assembleia de Deus. Vá lá e o palestrante vai ser o professor Danilo. Meu querido, vá lá, adquira mais experiência para fazer a obra do Senhor.
0: Meu amigo, minha amiga, você está em Portugal, está viajando, está aí nessas regiões, deixa eu te dar uma dica aqui, ó. Se você estiver em Portugal, ali na Graba, ali na Guarda, então tem Assembleia de Deus, Família Debaixo da Graça. Meu amigo pastor Wellington, com a sua família. Agora, se você está em Almada, em Portugal, então vá visitar a igreja, olha só, você é potiguar, vai bater um relacionamento tão bom, você que está chegando em Portugal, você que está procurando para congregar, então, Igreja Além, a Alim, é Elim, Elim, Gilberto, Igreja Elim em Almada, pastor Eliebe, filho do pastor Elinaldo Renovato. Então, em Portugal, você tem onde congregar. E lá tem outros irmãos e amigos. O programa de hoje, nós indicamos ao Marcelo e a Miriam, no Conjunto Pirangi. Pastor, Conjunto Pirangi, pastor Gonzaga. E a sua esposa, Maiglei, lá em Cidade da Esperança. Não, Gilberto, tu tá confundindo aqui,
1: tá confundindo,
0: Gilberto.
1: É Cidade da Esperança.
0: É Cidade da Esperança, pastor Gonzaga. Luiz o Marcelo Gonzaga, e a Miriam, que é no Conjunto Pirangi. Ó, o Marco. Marcos, a Helenilda em Maxaranguape, ao Jefinho, ao Pedro, a sua mãe Leonilda, a Ana Maria, irmã Gorete e o seu esposo Erinaldo em Macaíba, no parque, pastor João Paulo e a Jéssica. Chegamos ao final do programa Cristo Vive. 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Irmão Eric, sim, pode fazer a oração de cura e libertação.
1: Soberano e eterno Deus, Pai Celestial, Deus de Isaac, Jacó e Abraão, Deus criador de todas as coisas, neste momento, Pai, eu lhe apresento este homem e esta mulher que está no presídio masculino, no presídio feminino, que estão no leito dos hospitais, na sua residência. Ó Deus, para ti não existe o impossível. Então, qualquer tipo de enfermidade, chegue no coração, no pulmão, no rins, no fígado, na cabeça, no ouvido, nos tendões, nos músculos. Deus, renova, Pai, este homem e essa mulher. Repreenda essa enfermidade, dando saúde e acrescentando seus dias de vida aqui na terra com felicidade, porque tu é o mesmo. Ainda faz sinais, milagre e prodígio. E para isso o Senhor recebeu todo o poder do Pai, tanto no céu como na terra. Então, opera maravilha. E já agradecemos, em nome de Jesus e do Espírito Santo, eu digo amém.
0: Quero lhe convidar, próximo sábado, falando sobre o Maio Amarelo, doutor Antônio Jacome estará conosco. Próximo sábado, em Pitangui, será aniversário da Igreja Ardente em Fogo. Mandamos um forte abraço, um beijo no coração e elevamos nossa gratidão. A sua permissão em estar com você, em seu lar, em sua empresa, em seu veículo. Muito obrigado, Geraldinho, minha gratidão.
1: Não entre
0: em lugares
1: que Deus
0: não possa
1: entrar
0: com você.
1: Não participem
0: das coisas
1: que Deus
0: não possa
1: participar
0: com você.
1: Isso vai lhe proporcionar
0: a dizer
1: um passaporte para que você, onde chegar, possa dizer na cadeia, no presídio, na UPA, onde você estiver, tenho muito
0: a agradecer,
1: pouco
0: a pedir
1: e nada
0: a reclamar.
1: Por quê?
0: A vitória é nossa.
1: Em nome de Jesus.
0: Em nome de Jesus, a vitória é nossa.
1: Fique com Deus. Ei, espera um pouquinho. Deus ainda não deu a última palavra. Deus ainda não deu a última palavra. É melhor esperar no Senhor que quebrar a cara. Fica com Deus, um beijo no coração.
0: Pode ser, irmão Fernandes. Deus te abençoe, Deus te guarde.
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4: 8:02.
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A paz do Senhor, povo de Deus, em Natal, 8 horas e 5 minutos, 8 horas e 5 minutos, a voz está diferente, mas o programa é o momento infantil. Hoje, excepcionalmente, nós estaremos à frente do programa Momento Infantil, porque a tia Sandrinha está de sobrinho novo, ou de sobrinha nova, não é? A irmã dela recentemente teve bebê e ontem à noite saiu às pressas, Geraldinho, para acudir, né? Como falava minha mãe, a sua irmã, e hoje ela teve bebê, graças a Deus, já nasceu a pequena, né? E ela está auxiliando a irmã dela, a irmã Sara, né? E nós estamos aqui, né? Buscando, glorificando, exaltando o nome do nosso Deus Todo-Poderoso neste momento infantil. E vamos fazer a nossa oração. Quem está falando? Pastor Geazi. Geralmente nós falamos, fazemos a oração inicial, mas agora nós estamos aqui pela misericórdia de Deus para, através desse momento infantil, trazer a palavra ao seu coração. Você pode enviar para cá o seu oferecimento, o seu pedido de oração, e logo, logo nós estaremos orando em seu favor. Mandamos um abraço especial para a nossa professora Sueli, a apresentadora oficial deste momento infantil, deste programa, a professora Sueli Cavalcante. E nós queremos aqui, desde já, dar uma paz do Senhor para ela, para a professora Vilma e toda a sua equipe. Vamos orar em nome de Jesus. Maravilhoso Deus, em tua presença, ó Pai, nós te louvamos e engrandecemos o teu nome. Agradecemos a ti, ó Deus, pela oportunidade que o Senhor tem nos dado daqui chegar e aqui desfrutar deste momento maravilhoso. Te peço, ó Deus, que abra o entendimento, o coração de cada uma das crianças, ó Deus, daqueles que estão acompanhando este momento infantil. Te peço pela vida do nosso pastor presidente, pastor Martim Alves da Silva, abençoa o pastor Jonas de Paiva, o pastor Arimaldo, José Arimaldo, suas respectivas famílias. E eu te peço, nos conduz pelo teu Espírito Santo, nos ajuda e nos fortalece em nome de Jesus. Desde já nós queremos, desde já, mandar um abraço todo especial para a irmã Graça Imperial, lá do setor 20, né, de Jardim Progresso. A paz do Senhor, pastor Geazi, tudo bem? Graças a Deus, tudo em paz. Para sua meditação, Salmo 46, louvado seja o nome do Senhor. A irmã Graça Imperial já pede oração pela sua saúde, livramento e pela vida dos seus

filhos. Que Deus abençoe em nome do Senhor. Também, queridos, nós queremos mandar uma paz do Senhor todo especial para aqueles que estão nos acompanhando, as tias e tias do departamento infantil. Para você que está à frente de um departamento infantil, nós queremos dizer que Deus é contigo. Vai na tua força em nome de Jesus. Também, queridos, está conosco o irmão Francisco Edson da Silva, ali de Nazaré 2, o homem do Pocinho de Jacó. Que Deus abençoe, né? Que Deus continue abençoando e lhe fortalecendo em nome do Senhor. Hoje nós queremos, sem sombra de dúvida, trazer aqui informações para você. Vai ter a história que nós vamos contar aqui debaixo da graça de Deus. E mandar um abraço, uma paz do Senhor todo especial para a tia Sandrinha, que está lá na maternidade, junto com a sua sobrinha, sua irmã. E vamos orar pela tia Sandrinha, em nome de Jesus. Vamos começar com o pé direito, aliás, com os dois pés, né, irmãos? Vamos começar esta caminhada até o finalzinho desse programa, dizendo que o nosso Deus, ele é, não é só grande, ele é grandão. Que Deus abençoe. Vamos lá, Geraldinho.

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1: Em Natal, 8 horas e 13 minutos. Qual é o tamanho do seu Deus? Qual é o tamanho do seu Deus? O meu Deus é grandão. O meu Deus, ele está em todos os lugares. É tamanho, tem um tamanho de todo o universo. Mas também é tão pequenininho que cabe no meu coração. A essência de Deus, ela é muito maior do que nós pensamos e imaginamos. Você já parou para pensar? Imagine só. Você já parou para fazer uma análise ou até mesmo para já teve a curiosidade de saber quantas crianças a Bíblia menciona? Você sabe quantas crianças a Bíblia menciona? Segundo alguns estudiosos, existe cerca de 40 a 60 crianças que são mencionadas. Isso mesmo, né? A Bíblia apresenta um número, não apresenta um número oficial fechado de crianças, mas são em torno de 40 a 60 crianças. Em algumas referências chegam até 100. Entre elas está Jacó, Esaú, Isaac, José, Moisés, Samuel, Davi, Josias, João Batista, Jesus, Timóteo. Entre eles também está a escravinha lá de Naamã, está a criança de 5 pães e 2 peixinhos. Então todos eles e tiveram uma história quando eram crianças e de forma singular trouxeram uma palavra, trouxeram um ensinamento para nós. Algumas que cresceram, tornaram-se reis, profetas, e outras que tiveram aquele momento pontual e trouxe ali uma verdade bíblica, uma verdade salvadora. Então fica aí, anote aí e faça essa pesquisa também, que você vai ter uma grande surpresa mesmo. Então nós queremos desde já trazer também um abraço todo especial aqui para a serva do Senhor. Diz a paz do Senhor, glória ao Senhor Deus, que é grande, e o seu amor para conosco também. Só não colocou o nome aqui, né, Geraldo? Meu Deus. Também, queridos, aqui está dizendo a paz do Senhor, meu irmão, que Deus te abençoe, a todos da Rádio da Evangélica, sábado abençoado, você e sua família, que é a irmã Ivan, aqui é a irmã Ivonete de Guarapes, paz do Senhor, irmã Ivonete, lá do setor 26. Também, queridos, está conosco aqui mais uma irmã trazendo uma informação da palavra do Senhor. Aí vem aqui a paz do Senhor Jesus Cristo, aqui é o irmão Caio de Arenã. Eita, irmão Caio do Arenã, tu és uma bênção. A paz do Senhor, pastor Jazinho, peço oração pela minha esposa, minha filha, gostaria de oferecer o louvor, porque me amou tanto assim, né? Criança diante do trono, para todos os ouvintes. Também aqui o irmão Elson está dizendo a paz do Senhor, que Deus te abençoe, irmão Elson, né? Cristiano Ferreira de Lima, a paz do Senhor, bom dia, aqui é o diácono Elson de Parnamirim, peço oração por um rapaz, pela restauração da sua saúde. Vamos orar pelo irmão Cristiano. Também, queridos, queremos aqui mandar uma paz do Senhor todo especial, vem trazendo aqui o irmão Emanuel. Irmão Emanuel, bom dia, paz do Senhor, aqui é Samuel, da igreja Emanuel, na Aline da Silva, quero oferecer a todas as crianças do conjunto infantil da Emanuel, muito obrigado, que Deus abençoe. Vamos mais, muita gente aqui trazendo graças a Deus, a paz do Senhor nos abençoe grandemente, que Deus abençoe a todos. Também aqui não tem o nome, meu Deus. A irmã é de Jane, Juliane, não é? Ela diz a paz do Senhor, bom dia, parabéns a tia Sandrinha pela sobrinha. Eita, é verdade, minha irmã. É verdade, graças a Deus saiu menina bem bonitinha, rapaz. Nasceu com saúde, com perfeito. Quero agradecer a Deus pela vida de cada um de vocês que se disponibiliza a estar aí trazendo a palavra de Deus, em especial para as nossas crianças. Se possível, gostaria de ouvir o hino Edificados pela Palavra. Olha aí, irmão Geraldino, Edificados pela Palavra com tia Sandrinha. Aqui é tia Edjane, do loteamento Horizonte, setor 42. Daqui a pouquinho, irmã, estaremos tocando. Também a irmã Volta, a irmã Graça Operial, ofereço o próximo louvor para os meus filhos, minha nora, e para o meu esposo Bernardo, e para o pastor Geazi. Eita Deus, a paz do Senhor, para o irmão pastor para o irmão Geraldinho, diácono Geraldo Dantas Júnior, e para as meninas, que Deus abençoe. Também, queridos, está conosco o irmão Alexandre, lá de Macharanguape, né? Manda um alô para Vitor Gabriel. Que Deus abençoe, irmão Alexandre, e todos aqueles que acompanham, que estão conosco neste momento, né? Que Deus abençoe a cada um dos amados irmãos. Mandamos um abraço todo especial para o irmão Josimar Cardoso, e ele manda ali uma paz do Senhor para os irmãos do setor 22 de Monte Hermon. Né? Também a irmã Roxana Butrey, é assim mesmo? A irmã Roxana Butrey, que diz: a paz do Senhor, glória a Deus, glória ao nosso Deus, porque ele realmente é muito, muito, muito, muito, muito grande. Que Deus abençoe a todos, muito obrigado pela audiência, continue ligadinho conosco. Daqui a pouquinho estaremos trazendo uma história linda e maravilhosa, e com certeza vai chegar ao seu coração. Que o próximo hino da sequência, Edificados pela Palavra, com tia Sandrinha, vá ao seu coração e a todos aqueles que estão ligadinho no momento infantil.

Em Natal, 8 horas e 23 minutos. Não perca o horário, não é? Não perca o horário. Continue conosco, ligadinho. Daqui a pouquinho nós estaremos trazendo uma história da palavra de Deus ao seu coração. Queremos desde já, a Bíblia diz que nós precisamos sempre ter a palavra de Deus em nosso coração, em nossa mente, não é? E com certeza ela nos trará benefícios maravilhosos, não é? Principalmente espirituais, né? Pessoas são curadas quando simplesmente alcançam de Deus, alcançam a palavra de Deus e aplicam em seu coração. Queremos mandar um abraço especial para o irmão Canindé, né? Irmão Canindé, ali da AD Potengi. A paz do Senhor, pastor Jesus, funcionários, ouvintes da Rádio Nordeste, todas as crianças. Eita, irmão Canindé, tu és uma bênção. Que Deus te abençoe, que Deus te guarde. Fique tranquilo que Deus está no controle de tudo. A porta vai se abrir. Espere só um momento, em nome de Jesus. Também, querido, nós queremos trazer aqui uma paz do Senhor todo especial, né, para as coordenadoras do departamento infantil aqui da capital, do interior. São homens e mulheres, né, as irmãs que estão à frente do departamento infantil de cada congregação. Nós sabemos que não é fácil, principalmente nos últimos dias, que nós temos que estar praticamente aí competindo, irmãos, com as telinhas, não é? Com as telinhas. E desde já nós pedimos aí uma ajuda a todos os pais, a todas as mamães, para que em casa faça o seu culto doméstico, incentive sua criança a fazer uma leitura da palavra de Deus, faça a leitura junto com elas, né? E quando elas chegam na igreja, aí nós vamos usufruir da educação eclesiástica que o pai e que a mãe dá em casa. Imagine só vocês, os primeiros pastores que as crianças têm são justamente os seus pais, os líderes espirituais dos lares, não é? Nós queremos aqui também a irmã, muita saúde, vida e vida plena e muitas bênçãos na vida da sobrinha da irmã Sandrinha. Sim, minha irmã, que Deus te abençoe, que Deus proteja sempre, sem contar que queria contar uma bênção aos irmãos, né? E os pais que receberam este presente. Que Deus abençoe, graças a Deus. Também, queridos, nós queremos trazer aqui uma paz do Senhor, né, ao nosso irmão Gilberto, que terminou aqui o programa. Não tivemos a oportunidade de falar com ele, já entramos aqui, mas que Deus te abençoe, irmão Gilberto. Também aqui está dizendo assim: bom dia, paz do Senhor Jesus Cristo, peço orações pelos meus sobrinhos Pietro e Enzo e toda a sua família. Deus vai chegar na vida de Pietro e de Enzo, em nome do Senhor. A paz do Senhor Jesus, aqui é o irmão em Cristo, Ailton Lisboa, da cidade de Caiçara, do Rio dos Ventos. A paz do Senhor, irmão Ailton, que Deus abençoe a todos os irmãos ali em Caiçara, do Rio dos Ventos. Também, queridos, queremos mandar uma paz do Senhor todo especial para as nossas dirigentes de ciclos de orações que já estão caminhando, indo em direção à congregação para estar ali com as crianças, trazendo uma palavra, levando as nossas crianças para o caminho, que é o verdadeiro caminho da vitória, que é a oração. A paz do Senhor, Deus abençoe, bom dia a todos da equipe da Rádio Nordeste, peço oração por todas as crianças e de Efraim, no setor 14. Sou Andréia de Efraim, setor 14. A paz do Senhor, irmã André, estaremos orando em nome de Jesus, logo mais pelas nossas crianças ali de Efraim. Aí aqui tem: Deus é grande, que um céu e o céu é pequeno diante dele. Então peço oração por saúde, vida espiritual e por todas as crianças do Brasil. Né? José Lopes, do Sítio Mendes. Eita, estamos lá em Sítio Mendes, que Deus abençoe a todos. Também, queridos, está aqui conosco, né, dizendo assim: a paz do Senhor, a paz do Senhor, é a irmã Socorro do setor.

Tô 36, peço oração por mim, pelos meus filhos, minhas netas, meu bisneto, meu genro Edson e todo o povo de Deus. Continuo dizendo que Deus é bom e tem poder. E ele é bom e ele tem poder para e para meditação, Salmo 121 e 91. É verdade, irmão Socorro. Deus é bom e infinitamente mais pode fazer em nossas vidas. Também tá, outro irmão, tá, irmão Lu, a irmã Lúcia Gomes está dizendo: a paz do Senhor, manda um pedido de oração. Peço pedido de oração para Régia, Raniele, Isabela, a filha do irmão Rian Robson, né? Alícia, Rian, dona Lília. Régia está um pouco dodói, mas Deus está no controle de tudo. Vamos orar, irmã Lúcia Gomes, por seu pedido de oração logo mais, em nome de Jesus. Então vamos lá, queridos, nós vamos louvar o Senhor com mais um hino de louvor e adoração a Deus, porque me amou tanto assim, com Diante do Trono.

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1: Louvado e engrandecido seja o nome do Senhor. Chegamos o momento em que você aí, na minha época, né? Quando a gente ouvia o raidinho de pilha, às vezes a gente colocava para gravar, né, as coisas que passavam no rádio. Então você que está aí pode tomar nota, pode fazer a gravação da história que Deus colocou em nosso coração. Quando nós tivemos conhecimento que estaríamos aqui com essa missão, nós oramos a Deus, pedimos a Deus com a direção e Deus assim colocou em nosso coração essa história. É uma história que você talvez não tenha ouvido muito, mas com certeza está na Bíblia. Está na Bíblia. Ela é a história de um menino que vivia escondido. Meu Deus. Uma criança que vivia escondida. Era uma criança que estava muito distante. Ninguém sabia direito onde aquele menino morava. Alguns diziam que ele vivia em uma terra seca, longe das cidades, longe daquelas cidades grandes, longe das cidades bonitas. Outros falavam que ele quase nunca saía de casa, tinha medo. Havia até quem pensasse que ele já nem existia mais, de tanto ele se esconder. Mas ele existia sim, e carregava uma tristeza silenciosa dentro do seu coração. Era uma criança simples, era uma criança que carregava um medo terrível, por isso se escondia. Ele tinha dificuldades para andar desde pequeno. Desde pequeno, ele não conseguia correr com as crianças. Os seus pés não eram fortes como as das outras crianças. Enquanto algumas crianças corriam pelos campos, brincavam e pulavam pedras e pelo caminho, aquele menino só observava tudo e bem de longe. O mais doloroso não era a sua dificuldade de andar. O que tinha mais dor no seu coração era o medo que ele sentia. Era o medo da rejeição. Era o medo até de ser lembrado. Já pensou, crianças? O medo de ser lembrado? Porque seu avô havia sido um rei naquela época. E quando um novo rei assumia o trono naquela época, muitas famílias desapareciam. Por isso, ele vivia escondido, em silêncio, sem chamar a atenção de ninguém, para que de repente aquele rei que assumisse o trono viesse e pegasse ele. Por isso que ele ficava lá, escondido. Ele acreditava que o melhor a se fazer era nunca ser encontrado. Mas havia algo que aquele menino ainda não sabia. Mesmo quando alguém se esconde dos homens, ninguém consegue se esconder do amor de Deus. Até que numa manhã comum, como todas as outras, de repente se ouviu um barulho, a poeira levantou e eram os cavalos entrando naquela pequena vila onde ele morava. Homens do rei, soldados fortes e armados com lanças, espadas e escudos. E o coração do menino disparou. As pessoas começaram a cochichar. Eles vieram procurar alguém aqui na vila? Quem será? Será que um criminoso está aqui entre nós? Então os soldados perguntaram: onde está o filho de Jonatas? Um olhou para o outro: filho de Jonatas? E eles responderam: onde está os filhos de Jonatas? O menino congelou de medo, porque por trás da porta da sua casinha ele ouvia tudo. As mãos começaram a tremer. Durante anos, ele acreditou que ninguém mesmo, Ninguém ia se lembrar dele. Mas o rei lembrava. Os passos dos soldados começou a se aproximar daquela pequena casa. De repente a porta foi aberta e uma voz firme perguntou: "Você é o filho de Jonatas?" O menino baixou a cabeça e não disse uma palavra. O medo era grande demais para que ele pronunciasse alguma coisa. E as pessoas e os soldados, quando viram o menino pelas características deles, disseram: "Certamente é esse o menino." Talvez pensasse que aquele seria o seu último dia, o menino pensou. Mas algo inesperado aconteceu. Os soldados não levantaram espadas, não impuseram suas lanças em suas mãos, muito pelo contrário. Chegou para aquela criança e disse: "Olhe para mim, menino. O rei quer falar com você." E a partir dali fizeram a viagem de volta ao palácio. Parecia que não ia ter fim, uma viagem interminável. Cada passo que dava, aumentava-se mais o medo daquela criança, daquele menino. Porque o rei havia o chamado. Será que eu vou ser castigado? Será que ele descobriu algo de mim? Ele ficava pensando durante toda aquela viagem. Imagine vocês, quando finalmente chegou ao grande salão daquele palácio, quando finalmente chegou àquela cidade gigantesca, os soldados levaram ele e ele saiu entrando por aquele salão. Ele caiu com o rosto em terra, porque diante dele estava o rei de Israel. O silêncio tomou conta daquele lugar. Então o rei desceu do trono, se aproximou bem lentamente dele, bem devagar, e disse com voz cheia de bondade: "Não tenha medo." Pela primeira vez, o menino levantou os olhos lentamente e naquele instante ouviu algo que jamais imaginaria ouvir. "Por amor ao seu pai," disse o rei, "eu vou cuidar de você. Você comerá todos os dias comigo à minha mesa." Naquele dia, o menino que vivia escondido deixou de viver como um menino escondido. Deixou de viver como um menino esquecido. Deixou de viver como um menino ferido. Ele recebeu um lugar de honra à mesa do rei. E só então a Bíblia revela o seu nome: Mefibosete. Uma criança que, depois que Davi assumiu o reinado, uma ama pegou ele, colocou ele no cavalo e ele, sem querer, caiu no chão e ficou aleijado e não conseguia mais andar. Mas Deus tinha algo muito maior para fazer na vida dele. O que essa história nos ensina sobre Jesus? A história de Mefibosete é também um retrato do plano da salvação, o plano que Deus tem para nós. Assim como aquele menino estava longe do palácio, a humanidade, nós também, estávamos longe de Deus por causa do nosso pecado. O pecado machuca o coração, afasta as pessoas de Deus e faz muitos pensarem que não tem mais valor e fica se escondendo. Só que Deus, aquilo que o homem não enxerga, Deus vê. E Deus, ele nos quer. "Eu estou longe demais," alguns dizem. Mas o rei dos reis nunca deixou de amar as pessoas. Por isso, Deus enviou Jesus. Jesus veio buscar os que se havia perdido, escondido. Veio buscar os esquecidos, os feridos, os abatidos. Jesus veio buscar aqueles que o mundo rejeitou. Mefibosete não conseguiu chegar sozinho ao palácio. Ele foi chamado pelo rei. E nós também fomos chamados pelo rei, por Jesus. Na cruz, Jesus abriu o caminho para que pudéssemos sentar novamente à mesa do Pai. Não porque merecemos, mas única e exclusivamente pelo seu amor. A palavra de Deus nos diz que Deus nos ama. Deus criou cada criança com amor e tem um plano lindo para a sua vida. Porque Deus amou o mundo de tal maneira que deu seu Filho unigênito para que todo aquele que nele crê não pereça, mas tenha vida eterna. O pecado, ele nos afastou de Deus. Quando fazemos coisas erradas, quando desobedecemos ao Senhor, o pecado entra em nosso coração e nos afasta de Deus. A Bíblia diz que todos pecaram destituídos da glória de Deus, por isso precisamos de Jesus. Mas Jesus veio para nos salvar. Jesus morreu na cruz e ressuscitou para nos aproximar novamente do Pai. Está escrito em Coríntios: Cristo morreu por nós, sendo ainda nós pecadores. Podemos receber Jesus nesta manhã. Quando abrimos o nosso coração para Jesus, nos tornamos filhos de Deus. Mas muito mais que isso, se tornamos herdeiros do céu. Mas todos quantos receberam, lhes deu os poderes de serem feitos filhos de Deus. Talvez hoje, criança, talvez hoje, existam algumas crianças que se sentem como Mefibosete, crianças esquecidas, tristes, machucadas e sem valor. Talvez você que está ouvindo hoje, com a criança interior, está machucado por dentro. Mas Jesus conhece o seu nome. E hoje o rei está chamando você para mais perto, porque a mesa do rei está posta e existe um lugar único e exclusivamente para você.

Em Natal, 8 horas e 51 minutos. Você já tinha ouvido a história do Mefibossete por este ângulo? É desse jeito. Quantos Mefibossete existem hoje, né, irmãos? Quantas pessoas estão escondidas, esquecidas, às vezes feridas por conta de algo que aconteceu em casa, no trabalho, às vezes até na igreja, não é? Quantas pessoas têm? Mas é, Deus, ele sabe de todas as coisas, não é? E conhece o coração de cada um de nós. Queridos, nós queremos dedejar aqui, já estamos caminhando para o finalzinho deste momento maravilhoso, e queremos mandar um abraço todo especial e também daqui a pouquinho orar pelos pedidos de orações que foram feitos nesta manhã. Mandamos um abraço à irmã Marília Lemos. Irmã Marília, Deus é contigo, né? Continua nessa tua força, né? O rei vai à tua porta te buscar e vai te colocar em uma mesa, né? Na frente de teus inimigos. Há também a irmã Laura. Teve uma irmã aqui, irmã Laura, que pediu o hino de Sandrinha, a gente já passou. Já tocamos aqui o hino Edificado pela Palavra. Que Deus abençoe, irmã Laura, lá de Nova República, uma ovelha nossa, que Deus te abençoe. Também mandar um abraço especial para o irmão Pedro Pereira, diácono Pedro Pereira, que é uma benção. Analine também está conosco, ligadinha com o programa Momento Infantil. Né? Também está aqui conosco. Bom dia, Pai do Senhor. Sou irmão Betânia da Igreja Apolo, setor 11, do pastor Kleber. Eita, pastor Kleber Bandeira é uma benção. Hoje venho pedir oração pela saúde da minha mãe, Maria Nazaré, que está internada no Luiz Antônio, para que o Senhor chegue erguendo ela daquela doença. Em nome de Jesus, Deus vai repreender todo esse mal, serva do Senhor. Deus vai repreender todo esse mal. Também queremos aqui

É mandar um abraço todo especial para o irmão Gilvan. Gilvan Ramos, ali do setor 19, é uma bênção. Tá dizendo aqui que vai ter o aniversário do conjunto infantil, 37 anos de louvor, né, irmão? Irmão Gilvan Ramos. Que Deus te abençoe, que Deus te guarde. Né? Também, queridos, queremos mandar um abraço todo especial para o irmão lá de Lagoa de Onça, município de Boa Saúde, de Boa Saúde, o irmão Edson. Que Deus abençoe, irmão Edson. Nós queremos dizer para os amados irmãos que estamos pedindo a Deus para que chegue nesta manhã na vida de cada um. Né? E desde já, que se conecte com o Senhor, porque nós somos um milagre na mão de Deus. Nós somos o fruto, né, daquilo que o nosso Senhor Jesus Cristo carregou, né, e pagou ali no preço. Nós somos aquilo que Deus conquistou, que Jesus conquistou para Deus, toda a tribo, língua e nação, através do seu sacrifício na cruz do Calvário. Que Deus abençoe aos amados irmãos, né? Estaremos orando, pedindo a Deus para que Deus chegue na sua vida. E que nesta manhã nós queremos também mandar um abraço todo especial aqui para a irmã Lucimar e Luzia, né? Vamos orar pelas servas do Senhor que estão na audiência do programa, a irmã Zélia Gomes, que Deus te abençoe, irmã Zélia Gomes, a irmã Margarida Silva, né? São todos aqueles que estão ligadinhos, o programa Momento Infantil, uma bênção, chegou agora, estou na escuta do programa, eita, pastor Genival, nosso co-pastor ali, na congregação de Nova República, a paz do Senhor, pastor Genival, a irmã Sandrinha me incumbiu de hoje estar aqui, porque ela ainda está lá na maternidade. Também, queridos, nós estamos mandando um abraço especial aqui para todos os irmãos ali da congregação de Nova República, do setor 19, não é? Também está aqui ainda a irmã Sandrinha, manda um abraço todo especial para todos aqueles que estão ouvindo aqui o programa Momento Infantil, dizendo que logo, logo estará de volta, né? O próximo programa, o outro, ela estará aqui na função dela, em nome de Jesus. Está aqui conosco nosso amigo e nosso irmão de longas datas, irmão Airon. Airon é a bênção de Deus, né? Que Deus te abençoe, irmão Airon, né? Que a graça de Deus esteja convosco. Conosco, irmão Josivan. Eita Deus! Já ouvindo as boas novas aqui em ADS Monster, todo 19. Eu e meu filho, Emanuel Gabriel. A paz do Senhor, irmão Josivan. Tu és uma bênção. Tu sabe que tu mora no meu coração, em nome de Jesus. Bom dia, Pai do Senhor, os irmãos, peço oração pela minha família, a irmã Jó Zileuda. Vamos orar em nome do Senhor. Maravilhoso Deus, em tua presença, ó Pai, nós te louvamos e engrandecemos o teu nome. Agradecemos a ti, ó Deus, pela oportunidade que o Senhor tem nos dado daqui chegar. Te pedimos, ó Deus, que tome em tuas mãos cada um dos teus servos. Abençoa, ó Deus, aqueles que estão ali longe, em Tibau de Sul, a irmã Marilene Galvão. Abençoa, Senhor, aqueles que, através das ondas desta rádio, através do WhatsApp, ligaram para cá, mandaram a sua mensagem. Tome tuas mãos aqueles que não puderam fazer isso, mas em segredo fazem orações diante de ti. Eu te peço, ó Deus, ajuda-os, fortalece na tua graça. A tua palavra, ela é a verdade. Que o milagre, ó Deus, ocorra na vida de cada um. Que aqueles que se sentem esquecidos, feridos, abatidos, sejam resgatados pelo teu poder e pela tua palavra. Que o Senhor chegue na vida daqueles que estão, Senhor, com família destroçadas, desunidas. Aqueles que estão enfermos, ó Deus, precisando de uma cura urgente para sair daquela enfermidade. Aqueles que estão desempregados. Pai querido, visita cada criança nesta manhã. Toma em tuas mãos os pequeninos que muitas vezes são, ó Deus, acometidos de violências domésticas, violência de abuso, Senhor. Nós te pedimos, ó Deus, pelo teu servo, pastor presidente, pastor Martim Alves da Silva, toda a diretoria da IADERN, da SEMADERN, abençoa os teus servos com os seus projetos. Toma em tuas mãos, Senhor Jesus, a irmã Zélia, com todos os pedidos de orações que ela tem feito, ó Deus, que acompanha este programa. Toma em tuas mãos, Senhor, os teus servos, ó Deus, que de maneira especial acreditam e sabem, ó Deus, que sem ti nada pode fazer.
Abençoa a irmã Marília Lemos, ó Deus, a irmã Lucimar, Zélia, a irmã Margarida. Abençoa, Senhor Jesus, os teus servos e as tuas servas. E continua conosco, em nome de Jesus, porque certamente somos um milagre em tuas mãos.

Louvado e agradecido seja o nome do Senhor Jesus. Em Natal, 8 horas e 58 minutos. E aqui nós nos despedimos na paz do Senhor, depois desta missão cumprida. Mando um abraço aí para Josi e as meninas que no próximo sábado estarão aqui na condução do programa. Agradecer a confiança da professora Sueli Cavalcante, tia Sandrinha, e pedindo a Deus que nos ajude sempre a estarmos firmes. A paz do Senhor, irmão Geraldo, diácono Geraldo Dantas Júnior, Geraldinho, que estava conosco aqui na sua competência na sonoplastia da Rádio Nordeste. Que Deus abençoe a todos. E até o próximo sábado com mais um momento infantil. Em nome de Jesus, a paz do Senhor!

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0: 9h05. Bom dia, Natal. Bom dia, Rio Grande do Norte. Hoje, sábado, 16 de maio do ano 2026. Você está sintonizado na 92,5, acompanhando o programa dos setores da nossa IADERN. Nós fazemos representar o setor de número 35, que fica na nossa querida Zona Norte Natal, área 5. E tem como Igreja Apolo, Paz do Saracito, nosso pastor coordenador, Moisés Guedes. E nós estamos aqui mais uma vez para fazer esse programa com você, por você, juntinhos até as 9h45. Você vai ligando aqui pelo 988-262255, 982-262255, e manda a tua música, pede a tua música, o seu pedido de oração, e fazer esse programa com a gente. A gente quer muito fazer esse programa com você, tá certo? Então vai ligando pra gente aqui, tá? E participando conosco nesta manhã de sábado maravilhosa. A gente vai estar junto. Obrigado você pela sintonia, por estar permitindo entrar na tua casa, nesse momento onde você está, não é, dormindo, talvez ainda na sua mesa, tomando seu café da manhã. E a gente com certeza vai estar junto nesse sábado maravilhoso. Estou com ele hoje aqui, nosso coordenador e pastor do setor, pastor Moisés Guedes. A paz do Senhor, bom tê-lo aqui conosco.
1: A paz do Senhor, meus amados irmãos, ouvintes da Rádio Nordeste, FM, ao nosso querido presbítero Carlos e também ao nosso querido irmão
0: Geraldo Dantas.
1: Geraldo Dantas.
0: Com a gente aqui também.
1: Está, né? Aqui também, dando
0: retorno,
1: apoio a gente. Estamos felizes de estar nessa manhã aqui no programa. Nem sempre podemos estar todos os sábados, mas nós temos uma equipe que tem sido uma bênção, o irmão Leandro, né? O irmão Carlos. E graças a Deus, a gente hoje estamos com um programa bem abençoado. Queremos estar aqui falando sobre a agenda do setor. Hoje nós temos o início do congresso. E tem muita coisa boa hoje e tenho certeza que o programa está bem atrativo.
0: Legal, então a gente fica assim, combinando, você fica na nossa audiência, participando, orando com a gente, e é muito bom. Hoje temos a agenda do setor, como falou o nosso pastor, temos o que vai acontecer nos próximos dias, também a sua participação, pedindo a tua música. Vai ter a grade do setor, que nós vamos ler para você, vamos citar para você, e é muito bom você estar com a gente, tá bom? A primeira do dia, só para você, só para esquentar e só para mandar para você que está na nossa audiência as primeiras ligações. Nós temos o primeiro, ARPA número 127, o senhor da CEF está chamando Marco Antônio. Então a gente manda aí na voz de Marco Antônio para você, salmo de número, a ARPA, hino de número 127. Veja.

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1: Momento da palavra, Deus tem uma palavra para você. Fica ligado, Deus vai falar o teu coração. E nós temos o privilégio hoje de ouvir o nosso coordenador e pastor do setor 35, pastor Moisés Guedes. A paz do Senhor está com o Senhor, a palavra.
2: A paz do Senhor, meus amados irmãos. Somos gratos a Deus pela oportunidade que Deus tem nos concedido nessa manhã de poder estarmos aqui. E agradecido a Deus pelo ar que respiramos, pelas dádivas que Deus tem nos dado de forma abençoada para a minha casa, para a sua casa, para a sua família, para aqueles que nos ouvem, né? A palavra de Deus, ela é bênção quando chega no lar, quando chega na casa, e ela se apresenta de três formas no que diz respeito ao nosso cotidiano. Ela nos exorta, ela nos edifica. A palavra de Deus, ela também nos consola quando precisamos de consolo. Nesta manhã queremos ler um texto sagrado da Bíblia, exatamente no Antigo Testamento, no livro de 2 Crônicas, o capítulo de número 20, 12 versículos apenas, que nos diz assim: porém, depois disso, Josafá, rei de Judá, se aliou com Acasias, rei de Israel, que procedeu com toda impiedade, e aliou-se com ele para fazerem navios que fossem a Tarse, e fizeram os navios em Ezion-Geber. Porém, Eliezer, filho de Doravá, de Maressá, profetizou contra Josafá, dizendo: visto que te aliaste com Acasias, o Senhor despedaçou as tuas obras e os navios se quebraram e não puderam ir a Tarse. Amado, a palavra de Deus que sobe o nosso coração hoje vai falar um pouco rapidamente sobre aliança. Nós temos o quê? Acho que 5, 10 minutos, né? 10 minutos. Então, vamos falar bem rápido aqui, mais um trecho da palavra de Deus sobre aliança, como precisamos ter cuidado com aliança, com pactos, com aquelas pessoas que nós, de repente, escolhemos. Porque a escolha é sua, você escolhe fazer aliança, né? Por exemplo, o jovem, ele escolhe fazer uma aliança de namoro com a jovem, uma aliança de noivado. O homem, ele escolhe fazer uma aliança financeira, de negócios, com algum amigo. As alianças também que são feitas no casamento, que essa aí é uma aliança importante, né? Que Deus determinou para o homem e para a mulher, que ambos fizessem uma aliança, e essa aliança, ela se concretizasse no seu casamento, no seu matrimônio, uma aliança perpétua. E existem várias alianças na Bíblia, nós não vamos entrar aqui dentro de um contexto geral por causa do tempo, mas queremos trazer essa palavra sobre aliança. Então, amados, lendo esse texto, eu me lembro também do texto de 2 Reis 16, 10, 13, que, só para trazer um pouco do entendimento, o rei Acais, ele foi a Damasco e encontrar-se com Tiglat-Pileser, que era o rei da Síria, e lá ele viu um altar em Damasco. E ele enviou o sacerdote Urias para fazer um altar com aparência, com um modelo conforme a obra que ele viu ali em Damasco. E foi feito, de forma que ele começou a se aplicar mais àquele altar que ele trouxe de Damasco ao altar de Deus, que era aquilo que Deus queria. E muitas vezes a gente faz uma aliança e mudamos o foco daquilo que Deus quer para as nossas vidas. Fiz uma aliança financeira, uma aliança com um amigo, e às vezes a gente se deixa levar pela aliança, né? E a gente vê aqui que na Bíblia, aliança com Deus, ela significa um conserto, um acordo, um contrato de relacionamento. E em resumo, nós podemos dizer que é um pacto solene, sagrado, vinculado entre Deus e o ser humano. E essa aliança, quando é com Deus, ela tem como base a fidelidade, o amor e a obediência. A Igreja do Senhor fez uma aliança com Deus. E nós precisamos entender que essa aliança que foi feita com Deus, ela é totalmente diferente das coisas do mundo. Precisamos saber que a aliança com Deus é uma aliança séria. Precisamos ter cuidado para a nossa aliança não nos afastar de Deus. Ou seja, você faz uma aliança com Deus, mas você tem alianças no mundo que você faz, pactos, amizade. Agora, você tenha cuidado. Essa aliança que você fez agora, ela está interferindo na aliança com Deus? Esse namoro, esse negócio financeiro, né? Essa aliança até na igreja que você fez, que às vezes a gente faz aliança na igreja com irmãos, com amigos, mas às vezes precisamos de uma direção de Deus para poder estar nessas alianças. E não é fácil, né? Não é fácil. Então, a palavra de Deus, ela nos traz aqui esse exemplo desse rei, né? O nosso querido rei Josafá. Os irmãos sabem do que Josafá fez, das mudanças que ele fez, né? No seu reino, quando ele assumiu. É uma pessoa assim muito ligada à parte administrativa, né? Em relação ao culto a Deus, em relação à administração que ele precisava fazer, em relação às mudanças, e trabalhou muito sobre isso, mas fez essa aliança agora com o rei Acasias. Essa aliança, irmão, ela custou um preço alto para Josafá. Cuidado, possa ser que a aliança que você está fazendo vá custar um preço alto para você, talvez não agora, mas mais tarde. A palavra de Deus diz lá em Deuteronômio 28:8, o Senhor determinará que a bênção esteja com os teus celeiros, e se te colocares a mão, e te abençoará na terra que o Senhor Deus te der. Então, a bênção será contigo, ela vai estar nos teus celeiros, onde tu colocares a mão. Agora, a aliança tem que ser com Deus, e a aliança com Deus, quem quebra é o homem. Deus não quebra a aliança, o homem quebra, e então Deus se afasta. Você não pode quebrar a aliança com Deus, porque a bênção do Senhor, ela vai te acompanhando, né? Provérbio 10:22 diz que a bênção do Senhor é que enriquece, não acrescenta dor. Você fez a aliança com Deus, Deus começou a te abençoar. Mas de repente você queria mais do que aquilo que você tem, aí quer fazer uma aliança com o homem, essa aliança, de repente, então, Deus está falando nessa tarde, essa aliança talvez não seja a aliança que Deus quer para você. É uma aliança diferente. É a aliança que pode trazer prejuízo para a sua vida espiritual. Efésios capítulo 1, versículo 3, ele diz: bendito Deus e Pai de nosso Senhor e Salvador Jesus Cristo, que nos abençoou com todas as sortes de bênção. Olha que coisa maravilhosa. Todas as sortes de bênçãos espirituais. E diz a palavra de Deus: nos lugares celestiais em Cristo Jesus, como também nos elegeu nele antes da fundação do mundo para que fôssemos santos e irrepreensíveis diante dele em amor. Então, a aliança de Deus, quando o homem faz uma aliança com Deus, a mulher, o jovem, essa aliança, ela tem que ser, acima de tudo, uma aliança santa. Ela tem que ser irrepreensível. Ela tem que ser uma aliança de amor com Deus. É um pacto que você faz com Deus, e nesse pacto, nessa aliança com Deus, em primeiro lugar vem a vontade de Deus para a tua vida. Então, amados, o bom rei Josafá, ele fez essas alianças, fez três alianças, mas nós não vamos entrar em detalhe nessas três alianças, mas ele fez uma aliança comercial que não foi muito importante, essa que nós fizemos agora, lemos, e que foi, ele fez uma grande construção, uma reforma, construiu aqui no seu estoque naval muitos navios, né? E foi uma aliança de empreendedorismo, mas também ele tinha um objetivo: fortalecer a sua frota para uma possível guerra. E aí, amado, ele preferiu fazer aliança com o homem, trazer as armas humanas, e a Bíblia diz que as armas dessa milícia não são carnais. Elas são poderosas em Deus para destruir as fortalezas. Então, a arma que você tem, ela não é carnal, ela é uma arma de bênção. A palavra, a oração, o jejum, a graça de Deus sobre tua vida, a obediência, ela vai te dar condição para você superar as dificuldades. Por isso, irmão, é preciso a gente entender, lá em Êxodo capítulo 34, a gente vai ver o povo de Deus no versículo 10 dizendo: então disse, eis que eu faço um concerto e farei diante de todo o teu povo maravilhas que nunca foram feitas em toda a terra, nem entre gente alguma, de maneira que todo este povo em cujo meio tu estás veja a obra do Senhor, porque coisa terrível é o que faço contigo. Guarda o que eu te ordeno hoje. Eis que eu lançarei diante de ti os amorreus e os cananeus, eteus e os fariseus, heveus e jebuseus. Guarda-te que não faça concerto com os moradores da terra, onde hás de entrar, para que não haja e nem seja laço por meio de ti, mas os seus altares transtornarei, os seus estatutos quebrarei e os seus bosques. Ou seja, Deus estava dizendo: você vai entrar nesse processo, vai entrar em algo, não faça aliança com aquele povo, não descuide do pacto que você tem com Deus para depois não vir derrotas para você. E nós queremos concluir já essa passagem, essa palavra, mostrando que o que foi feito aqui através do rei Josafá e o rei Acasias trouxe grande transtorno para ele, porque aqui a gente vê que no versículo de número 2, até do texto que nós lemos, as alianças erradas, ela nos expõe a locais inadequados. Samaria havia se tornado um centro de apostasia e de idolatria, não era lugar para um rei temente a Deus. Então, você faz uma aliança inadequada, de repente você está num ambiente e aquela aliança lhe impõe a fazer e a tomar decisões fora do projeto de Deus. Você não fez aliança? Agora você vai ter que tomar decisões de acordo com aquela aliança e do que foi exigido. Cuidado com as alianças fora do projeto de Deus. As alianças erradas nos expõem as más influências. No versículo 2, e a gente lê o Salmo 1, que diz assim: bem-aventurado o varão que não anda segundo o conselho dos ímpios, nem se detém o caminho dos pecadores. Cuidado com as más conversações, cuidado com os bons costumes que você quebra por causa das alianças. Josafá foi mal influenciado também, a gente vê por Acabe. Este convenceu a lutar uma guerra desnecessária, e Acabe era uma pessoa que queria que os profetas só falassem o que ele dizia. A gente vai ver que no primeiro momento, Josafá, ele também faz uma aliança com Acabe, ele tem que ficar subjugado àquilo que Acabe queria e falar aquilo que Acabe dizia de acordo com os profetas de Acabe. E o cristão, ele tem que ter compromisso com a palavra de Deus. Ele não vai se envolver com aquilo que os homens querem que ele faça. O meu primeiro compromisso é com a voz, é com a palavra, é com a direção, é com a correção, é com a maneira que Deus quer para a minha vida. Você é um cristão. Você tem a aliança de Deus na sua vida. As alianças erradas nos expõem à desobediência. Josafá tinha ouvido a palavra do profeta Micaías e deveria ter agido de acordo com essa palavra, mas ele foi e confrontou e não quis ouvir a voz de Deus no primeiro momento. Mas graças a Deus que, ao partir para a guerra, Deus teve misericórdia de Josafá. Que Deus tenha misericórdia da sua alma, da minha, que possamos fazer alianças perpétuas com Deus, que essa aliança que você fez com Deus não venha a ser quebrada. Não faça aliança com o mundo. Que Deus lhes abençoe.

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13: Ok, 9:36, um excelente sábado para você. A gente vai agora no setor em destaque, setor de número 35, Zona Norte Natal, área 5, tá bom? E a gente tem, hoje contamos com ele aqui, com a participação do nosso programa, o pastor Moisés Guedes, que é o nosso coordenador, e também o pastor do setor, tá? Irmã Betânia Guedes, nosso co-pastor, o presbítero Ronaldo, a irmã Josineide, Congregação Brasil Novo, pastor Amauri Francisco, a irmã Sandra Lúcia, Congregação Todas Unas, pastor José Ferreira e a irmã Luciana, Congregação Rio Doce, pastor Josimar Felipe, irmã Edna Rocha, Congregação Fonte de Bênção, pastor Romildo Bernardo, irmã Aline Emanuele. Congregação Parque das Dunas, pastor Zacarias e a irmã Lucilda. Congregação Brasil Novo, aliás, Jardim das Nogueiras, pastor Damião Barbosa e a irmã Edilma. E fechando aí, subcongregação Campinas, pastor Antônio Ribeiro e a irmã Maria de Fátima. Essa aí são os nossos irmãos, companheiros, cooperadores do setor e dirigentes das congregações, fazendo assim esta grade maravilhosa do setor, que a gente fica muito feliz em trabalhar com eles. Está conosco nosso pastor Moisés Guedes, vai trazer umas informações do setor que vai acontecer nessa semana, pastor.
14: Meus irmãos, a paz do Senhor, mais uma vez, somos agradecidos a Deus pelo setor 35. os pastores que aqui já foram anunciados pelo presbítero Carlos, que tem trabalhado conosco de uma forma assim, irmanados, né? Em um só pensamento, e tem sido de grande ajuda. E hoje nós temos um trabalho muito importante. Hoje é o início do congresso do DEFAD, né? Departamento Feminino, a irmã Betânia, juntamente com a esposa dos pastores do setor, dos dirigentes de congregação, estão lá movimentando esse grande batalhão de mulheres, né? Nós temos um número muito elevado de mulheres na nossa IAD, no nosso querido pastor Martim. Mandamos aqui um abraço e a paz do Senhor para ele, para todos os irmãos que fazem também ali a diretoria da nossa igreja. Mas o pastor Martim costuma dizer que nós não temos pastoras, né? Porque não temos um respaldo bíblico. Isso. Mas temos obreiras, uhum, né? E as mulheres...
13: De valor, né?
14: É, o valor. As mulheres da Assembleia de Deus são verdadeiras, isso, obreiras na casa do Senhor. As irmãs de circo de oração, as irmãs de comissão de visita, as irmãs do DEFAD. Então, assim, a irmã Betânia está convocando esse batalhão de mulheres para a abertura hoje do congresso do DEFAD setor 35. Vai ser uma bênção, amado.
13: Imperdível, você está convidado, hein? A gente tem uma...
14: É, nós temos aqui algo aqui que você vai estar na escuta agora.
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14: Graças a Deus. A gente ainda tem no sábado a irmã Priscila Ribeiro cooperando no louvor, e no domingo, Emily e Jéssica, tudo prata da casa, como gostando de dizer.
13: Então, imperdível, né?
14: Tá imperdível.
13: Todos os caminhos nos levam direto hoje e amanhã.
14: É
13: para
14: verdade.
13: A Igreja Polo, Pajuçara City. Esse é um dos nossos convidados, né?
14: Eu queria só. É rápido, porque já na segunda nós vamos começar, dia 18, com um seminário lá na congregação de Alto das Dunas, seminário do Denoco, novos convertidos. Vai ser muito bom o seminário. E não quero esquecer de falar aqui sobre a nossa EBOERN, bem rápido. Dias 24, 25, 6 e 7, pastor Rubio, nosso secretário-geral, tem me dado um apoio, tem incentivado, e a gente está dando essa palavra para os obreiros do setor se inscreverem na nossa EBOERN.
13: Ok. Então tá aí para você as informações precisas e concisas do nosso setor 35. A gente agradece muito a você que está na nossa audiência. Você de setores adjacentes, aí próximo ao setor 35, também está convidado, né, pastor?
14: É verdade. Vai ser uma bênção.
13: Vamos de música agora? Oração? Vamos à oração, não é? A gente vai fazer oração. Antes, porém, a gente quer agradecer aí a participação dos irmãos que estão conosco. É, irmã Zélia.
14: Oração.
13: Irmã Zélia, irmã... O nosso irmão Edson Ferreira, de Nazaré 12, manda um alô especial para a sua esposa que está aniversariando, irmão Júnior e Gracilene, setor 35. Irmã Edilma Batista, Maria dos Prazeres. Irmã Rosilene pede oração também, né, por uma cunhada. Irmã Graça Imperial, meu querido rosto, amigo, obrigado pela sintonia. A gente vai agora para você, oração. Você é um dos nossos alcançados pela oração.
14: Meus amados irmãos, nós também queremos pedir oração e fazemos agradecimento rápido. A irmã Betânia, minha esposa, meus irmãos, ao presbítero Ronaldo, né? Que
13: tá com a gente aqui.
14: E os obreiros do setor, convocando ele para estar esses dias lá, sábado e domingo, né? E agradecendo a Deus, pedindo oração por esse evento, para que Deus abençoe, para que Deus esteja com a gente, e vai ser uma bênção.
13: Amém. Uma palavra de oração, pastor Bora, pedimos oração.
14: Soberano e eterno Deus, estamos agradecidos a ti por esta rica oportunidade de mais uma vez estarmos aqui, Senhor, no estudo da nossa Nordeste FM, Nordeste Evangélica 96,5. Agradecido a Deus pela vida do nosso pastor presidente, pastor Martim. Agradecendo por toda a sua família, que Jesus conceda sempre paz, saúde. A irmã Fátima, coordenadora geral do nosso DEFAD. Pedindo a Deus que Deus continue abençoando a nossa diretoria, nos ajudando, nos orientando, apoiando os coordenadores de setores, pastores das congregações. Pedindo que Deus sustente a cada um de nós nesses dias que estamos vivendo, tão difíceis. E que a graça de Deus possa permanecer sobre a vida de cada ouvinte da Rádio Nordeste, sobre a tua casa, sobre a tua família, em nome de Jesus.
13: Ok, também estão conosco José Lopes, irmã Laudecia, setor 26, Zélia Gomes, irmã Helena, o presbítero João Batista Borges e Gilson Gomes, na Avenida 6, com a gente também. Lembrando, amanhã, pastor Moisés, nós vamos ter a nossa EBD, né? Nossa EBD com o tema Uma Prova de Fé, a Entrega de Isaac.
14: Pronto, e eu quero lembrar que logo mais, a partir das 15 horas, convocar, né? Convidar, nós estamos convocando já às 15 horas, nós estaremos com a evangelização hoje, viu, irmão? E a gente vai estar lá presente, ali próximo à igreja, um grande culto e trabalho ali de evangelização, em nome de Jesus, Deus abençoe a todos.
13: Ok, então é hora da gente se despedir por hoje. Agradecemos ao nosso irmão Geraldo Dantas. E temos também aqui uma participação especial. Uma leitura aqui rápida, né? Alô, bom dia, paz do Senhor. Quando mandou um alô para a minha família, né? Que ela está no Brasil, novo setor 35. Está aí, se sinta abraçado por nós, tá? Nosso irmão Valderir também aí, diácono de Fonte de Bênção. Então, a gente fica aqui, pastor, obrigado pela participação.
14: Amém.
13: Imenso prazer, uma honra tê-lo conosco, nosso irmão Geraldo Dantas, e você que me deu o carinho da sua audiência, fica com Deus, porque eu vou com ele até sábado, querendo Deus. Tchau, tchau.

Ok, a gente agradece muito a Ivonete, que está lá em Porto. Ivonete Silva está na Dalimar, né? Em Portugal, e tem família no Brasil Novo, setor 35. Deus abençoe você, tá? A gente já está mandando um alô e agradece pela sua participação conosco aqui. Mas...

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2: 9:59.
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2: 10:52.
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0: na capital de todos os potiguares, 11 horas. Começamos agora mais uma edição do programa Parnamirim para Cristo, um programa de inteira responsabilidade da Igreja Evangélica Assembleia de Deus e Eterna em Parnamirim, jurisdição eclesiástica supervisionada pelo nosso pastor Abdênico Xavier dos Santos, a qual nós enviamos a nossa saudação em Cristo para o pastor Abdênico e toda a diretoria da nossa IEADERN em Parnamirim. Na bancada aqui hoje no programa, nós temos a alegria e a satisfação de receber o nosso querido pastor Wellington Mangabeira, ele é o diretor do DENOC, e também o nosso querido pastor Sandro Moraes, que é o vice-dirigente, né? O vice-diretor do DENOC. A paz do Senhor, meu querido Sandro Moraes.
1: A paz do Senhor, estimado também pastor Eliseu Varela, ao Wellington e a todos os nossos rádio ouvintes nesta manhã, e já expressamos também nossa alegria de estar aqui cooperando com a obra do Senhor.
0: Muito bem, conosco ainda o nosso querido diretor do DENOC, pastor Wellington Mangabeira. É uma satisfação tê-lo mais uma vez aqui no programa, como sempre. O convidamos e ele sempre de prontidão, e agora com o reforço do nosso querido pastor Sandro Moraes. A paz do Senhor, pastor Wellington Mangabeira.
2: A paz do Senhor, pastor Eliseu, a todos os ouvintes da nossa Rádio Nordeste Evangélica, né? Nossa emissora no ar, que tem abençoado muitas pessoas que nos acompanham, né? Através das ondas sonoras desta rádio, que tem sido uma bênção para os ouvintes, né? Não só no nosso meio eclesiástico, mas assim como toda a população, nós não temos a dimensão onde esta rádio tem alcançado, né, pastor? E eu louvo a Deus, porque Deus levantou homens preparados para dispor, né, desse mecanismo para que o evangelho fosse anunciado. Mando também, desde já, um abraço ao nosso pastor Martim Alves, pastor presidente da IEADERN aqui no Rio Grande do Norte, assim também como o nosso pastor presidente ali, supervisor do campo em Parnamirim, nosso estimado pastor Abdênego Xavier, né? Fica o nosso abraço, e deixando um abraço a ele, a nossa diretoria da nossa igreja e também a diretoria do DENOC, né? Que nós estamos com uma programação bem intensa, e eu louvo a Deus pelo esforço e a dedicação de cada um deles.
0: Nós temos hoje, meu querido pastor Wellington Mangabeira, falar sobre o encontro, né? Do ENOC no setor 6. Temos ainda para falar do Matutando, a agenda do DENOC e também uma programação intensiva durante todo este mês, ainda no mês de maio. Mas tudo isso no programa de hoje, às 11 horas e mais 3 minutos, conosco no melhor do áudio potiguar, com a sua competência profissional, o menino lá de Felipe Camarão, Geraldo Dantas Júnior. Alô, GD! Vamos louvar a Deus, exaltá-lo na beleza da sua santidade. Quem chega cantando, exaltando e bendizendo o nome santo do Senhor Jesus, Ministério de Adoração 4x1, O Chamado. Aparecemos aqui a todos que estão na audiência do programa, você que está de perto, de longe, você que está trafegando, né, com o seu veículo nas BR-101, 304, você que está também no seu veículo por aplicativo, você que está no ônibus, em casa, no trabalho, no comércio, onde quer que você esteja, que Deus te abençoe grandemente, meu querido pastor Wellington Mangabeira.
2: Pai do Senhor, meu amado, mais uma vez, eu quero louvar a Deus, né? Pela vida de cada um daqueles que estão nos escutando.
0: Tem alguma informação, pastor?
2: Sim, meu pai. Hoje, né? Graças a Deus, hoje no setor 6, quero desde já, antes de tudo, mandar um abraço aqui ao pastor Joel, né?
0: Sim.

0: ali naquele lugar na noite de hoje.
1: Muito bem, nós vamos louvar a Deus, exaltá-lo na beleza da sua santidade. Na sequência, a gente volta falando sobre os eventos do DENOC, ou chamado Ministério da Oração 4x1. 11 horas e 5 minutos.

0: Na capital de todos os potiguares, 11 horas e mais 9 minutos. Hoje tem o Enoque, setor 6, ali, a igreja dirigida pelo pastor Joel, em Rosa dos Ventos. Qual a programação, meu querido pastor Wellington Mangabeira, para o dia de hoje?
1: Meu amado pastor Eliseu, antes de falar aqui da programação, né? Tem muitos irmãos aqui mandando mensagens, eu quero em especial aqui reforçar, né? Nosso pastor Gustavo ali de Águas Claras, um grande amigo, né? De ministério, um obreiro aprovado, quero mandar um abraço para ele. Assim, né? Como eu falei agora há pouco, para a diretoria do Denoc, irmã Kívia, Evandro, que trabalha conosco também, ele está de serviço hoje, senão teríamos convidado para estar conosco, estamos com reforço aqui de Santos.

0: Leandro, né? Que tem nos apoiado, graças a Deus por isso. Mas voltando aqui para a programação do dia de hoje, né? Só reforçando, reiterando aqui que nós falamos agora há pouco. É, a programação bem intensa, viu, Pastor Eliseu? Hoje, nós, na realidade, teremos uma programação durante toda a semana. Mas no dia de hoje, destacamos aqui o setor 6 mais uma vez, né? Onde estará pregando ali a palavra o pastor Josenildo Rocha, né? Que Deus possa usá-lo poderosamente na noite de hoje.
1: O pastor de Beto Fageda, é isso?
0: Perfeitamente. Né, estará ali ministrando.
1: E do louvor, pastor Mangabeira?
0: No louvor, nós estaremos ali com a banda Nova Jerusalém e o grande conjunto do Novo Viver, né, do DENOC, ali do setor 6. Então, todo o setor 6 está convidado para estar ali, né, na congregação em Rosa dos Ventos 1, né, ali com o pastor Joel, o nosso irmão Paulo Márcio. Eu tenho certeza que Deus tem uma palavra para com aqueles que ali chegarem.
1: Então, todos os caminhos levam hoje para o setor 6, para esse grande evento, esse grande conclave espiritual, pastor.
0: Perfeitamente. Então, estão todos convidados para estar ali conosco.
1: Na programação do Enoque, nós temos o Matutando. O que significa para aqueles rádio ouvintes que estão agora nos ouvindo, o Matutando, que é do Departamento dos Novos Convertidos?
0: É bem verdade, pastor, que esse projeto, né, um projeto que iniciou em Natal, né, e agora tem alcançado a cidade em Parnamirim, e é um projeto em que leva a muita reflexão a ministração da palavra. Então, foi um projeto idealizado com o nosso irmão, querido irmão Máximo, Ângelo Máximo, da banda Tabernáculo, no qual aqui eu já mando um abraço, né, ao presbítero Alixon Carlos também, que compõe ali todo esse projeto. Enfim, tem vários obreiros que têm nos ajudado e têm nos abraçado com esse trabalho, aonde temos alcançado, pastor, todos os setores aqui no campo de Parnamirim. E digo ainda de passagem, aonde eu quero registrar aqui a nossa gratidão a Deus pela vida da nossa irmã Camila Araújo, vereadora em Natal, que desde o ano passado nos abraçou, né? Sempre tem apoiado os novos convertidos, né? Independente de cidade, de município, né? Mas ela sempre tem apoiado a obra do Senhor, e eu louvo a Deus pela vida da nossa irmã, que tem nos ajudado com esse intuito.
1: E o Matutando acontece em que período, pastor Mangabeira?
0: Todos os meses nós temos uma programação, né? Todos os meses nós temos uma programação em cada setor, e cada mês nós temos, dentro da nossa agenda, nós temos pelo menos duas atividades, né? Tivemos uma atividade na semana passada, que foi ali no setor de número 8, onde Deus se fez presente de uma forma muito marcante, forma gloriosa, né? Ali no dia 12, se a memória aqui não falha, mas no próximo dia 26, permitindo Deus.
1: É o outro Matutano.
0: É o próximo Matutano, 26 de maio, estaremos ali no setor de número 5, aonde estará ministrando a palavra de Deus o pastor Samuel Souto, né? Estará ministrando a palavra. A banda Tabernáculo estará também no louvor, dando este apoio, assim como o grande conjunto do Novo Viver ali do setor 5. Né? E eu tenho certeza que, assim como Deus tem feito proezas, aonde já ocorreram, né? Esse trabalho tem nos surpreendido de uma forma grandiosa, né? De uma forma onde verdadeiramente temos sentido a presença de Deus, assim como tem sido nos Enoques, mas tem nos surpreendido, Deus tem feito surpresas grandes em nosso meio, e eu tenho certeza que Deus não fará diferente no próximo dia 26.
1: Então, está marcado o próximo Matutando, dia 26 de maio. Meu querido pastor Hélio Mangabeira, nos fale acerca da agenda do DENOC para a semana que vamos iniciar a partir de amanhã.
0: Perfeitamente. Bem lembrado, pastor Eliseu, próximo dia 20, né? Graças a Deus, desde o ano passado, nosso pastor, Deus colocou no coração do nosso pastor para que, com uma frequência maior, pudéssemos estar sempre ali aperfeiçoando o trabalho, capacitando a liderança. E no próximo dia 20, quarta-feira, teremos ali mais um encontro, mais uma preparação, um treinamento com os líderes de discipulado ali no Templo Sede, aonde estará ministrando esse treinamento o nosso pastor Kleber Maia, nosso segundo vice-presidente, né, aqui da IADERN em Parnamirim. Ele estará ministrando ali, estará nos capacitando para que nós possamos sempre né, estar ali desenvolvendo um bom trabalho, procurando sempre aperfeiçoar para que o reino de Deus cresça, né, cresça de uma forma sadia, de uma forma responsável, né, que nós possamos ter o desejo sempre no coração e poder estar cuidando de pessoas, né, pregando o evangelho e anunciando as boas novas de salvação, né?
1: Meu querido pastor Wellington Mangabeira, e nesse encontro de líderes, há uma prévia inscrição, não é isso?
0: Pronto, bem lembrado, pastor Eliseu. Nesse encontro de líderes tem uma coisa que nós precisamos destacar, né? Existe sim uma coisa que a gente pode considerar de uma maneira muito gratificante. O que é? É que você precisa, para estar presente, ter disponibilidade, desejo de aprender e amor pela obra. Então esse é o custo que você terá para estar ali conosco, né, no próximo dia 20, para aprender, treinar, se capacitar para assumir ou dar continuidade ao chamado que Deus lhe confiou, né? Então, uma coisa que eu sempre digo, pastor Eliseu, que estão convocados para estar ali os secretários de discipulado, regentes, coordenadores de setor, supervisores de área, né? E nós ali não fazemos nenhuma distinção nem do sexo, né? Tanto homem quanto mulher, aqueles que ocupam o cargo de liderança também, se tiver um desejo, outros departamentos estarem conosco também, sempre serão bem-vindos, porque aqueles cuidar de almas é responsabilidade de todos, né?
1: Aqueles que são vocacionados para liderar.
0: Perfeitamente, pastor Eliseu, perfeitamente. Então, muito... próximo dia 20, todos estão ali convidados, outros convocados para estar conosco ali aprendendo um pouco da palavra de Deus.
1: E após esse encontro de líderes, dia 20, teremos a outra programação na agenda do NENOC?
0: Sim, senhor. A programação é intensa, pastor Eliseu. Próximo dia 23.
1: Não para, né? O NENOC não para.
0: Dia 23, no próximo sábado, se Deus permitir, estaremos ali com o pastor de Jair. Ali é um NENOC do campo, né? Dali da área 1, do campo, das igrejas filiais. E se Deus quiser, estaremos ali em P1 com o Enoque da área 1 do campo.
1: Pastor de Jair.
0: Perfeitamente.
1: Meu querido pastor Wellington Mangabeira, pastor Sandro, que nos dão a alegria de estar aqui conosco no programa. Quem está na audiência também é o pastor Petrônio Moura. Acredito que é no sítio Papagaio, não é isso?
0: Perfeitamente. Mando também um abraço para o nosso querido pastor Petrônio, que Deus continue abençoando ele, sua família. Gemima, viu? Gemima tem dado uns apoios, tem nos dado um apoio muito grande ali no campo, né? E eu louvo a Deus por esta família que Deus tem levantado para fazer a obra do Senhor.
1: E por falar em família, a minha querida irmã Valquíria, que é a esposa do Petrônio e irmã do pastor Neto, é praticamente da minha família, nós fomos criados juntos. E eu quero mandar uma saudação, enviar uma saudação para esse casal maravilhoso, a irmã Valquíria, esposa do pastor Petrônio, e para o pastor Petrônio Moura e para a nossa querida cantora. Vamos louvar a Deus, exaltá-lo na beleza da sua santidade, mais um hino de adoração. E eu quero oferecer a todos que estão na audiência, e acredito que também o pastor Sandro tem, né? É um oferecimento, e o pastor Wellington Mangabeira também tem oferecimento.
2: Ah, temos sim, queremos oferecer para deleite espiritual da minha esposa, a irmã Sandra, as minhas filhas Sara e Sofia, família S, e a todos os novos convertidos ali do Templo Sede, irmão Edmundo Júnior, a nossa irmã Kleber, irmão Moacir, irmã Simone, e todos os discipuladores e novos convertidos do nosso Templo Sede, e a todo o nosso DENOC, nós também enviamos com alegria o deleite espiritual do próximo hino.
0: É bem verdade, também quero desejar também para minha esposa, né? Irmã Cássia, meus filhos, João Paulo, Ana Paula, a minha família como um todo e todo o departamento dos novos convertidos aqui do campo em Parnamirim. E um abraço também, pastor Eliseu, para o nosso diretor do DENOC, estado do Rio Grande do Norte, né, o pastor Janilson. Que Deus continue abençoando ele em nome de Jesus.
1: Eu não vou deixar por baixo, né? Nem por menos, vou mandar também a saudação para minha esposa, irmã Jacileide. Completamos 30 anos de casado, né? Bodas de pérola. Te amo, meu amor, cada vez mais. Que Deus continue nos abençoando. E também o nosso filho Wesley Felipe, que está na audiência do programa. Vamos louvar a Deus. Aceito o teu chamado, Amanda Vanessa. 11:19.

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1: Na capital de todos os potiguares, 11h24. Querendo agradecer a sua audiência, onde quer que você esteja, na região do Mato Grande, na região do Potengi, na região do Seridó, no Alto Oeste Potiguar, na região metropolitana, São Gonçalo do Amarante, Extremóis, Parnamirim, Macaíba, São José de Mipibu, você que está na cidade de Macaíba, você que está na cidade de Areis, o nosso muito obrigado e o carinho todo especial pela sua audiência. Mandar uma saudação também ao pastor Jorge Silva, a nossa irmã Cleusa, que estão na audiência do programa, e também quem está na audiência do programa e vai nos trazer informações concernentes ao Departamento de Evangelismo e Missões é o nosso diretor do DEPEN, meu querido pastor Nielson Eugênio. A paz do Senhor, meu querido, vamos agora direto em linha telefônica com Parnamirim, com o nosso diretor do DEPEN, Nielson Eugênio. A paz do Senhor, Nielson.
2: Irmãos, todos aqueles que estão sintonizados na Rádio Nordeste Evangélica, eu cumprimento a todos com a paz do Senhor. É com muita alegria que trago notícias referente à atuação do DEPEN aqui no campo eclesiástico de Parnamirim, tendo aqui o nosso pastor, presidente, pastor Abdengo Xavier dos Santos. E no dia de hoje, amados irmãos, o setor 8 aqui de Parnamirim, setor coordenado pelo presbítero Rafael Oliveira, está em uma viagem missionária à filial ali de Riacho do Bom Pasto, onde o pastor Tenilson dirige aquela filial ali próximo à cidade de Boa Saúde, e saiu aqui de Parnamirim bem cedo uma grande representação, uma grande comitiva de semeadores de Cristo, todas as 5 congregações desse setor envolvidas nesse grande trabalho de evangelização. Então, todos eles saíram aqui no objetivo de evangelizar ali 5 povoados, e será algo extraordinário durante todo o dia, já tendo a certeza que acontecerá muitas decisões para Cristo, haverá ali também ação social, e à noite, finalizando com a grande cruzada evangelística. Então, durante esse ano, todos os setores de Parnamirim, os 15 setores, estão empenhados nessas viagens missionárias a fim de apoiarem as 26 filiais do campo aqui eclesiástico de Parnamirim. Está sendo maravilhoso, muitas decisões. Recentemente, o setor 7 esteve ali no Vale do Lírio, aconteceu ali 16 decisões. Também tivemos viagem missionária do setor 6 ali para Mandu, e graças a Deus o Senhor está salvando muitas vidas através desse grande projeto. Então é o envolvimento da cidade com o campo, e o nome do Senhor está sendo glorificado. Então louvamos a Deus por isso. Também quero agradecer a todos os dirigentes de congregação de Parnamirim, todos os coordenadores que estão mobilizando, né? Então todos os coordenadores já estão aí nas próximas edições se preparando, e vai ser bênção de Deus. Também quero falar e destacar um trabalho que está sendo muito exitoso, que é o trabalho de evangelização nos lares. Então, as igrejas de Parnamirim estão desenvolvendo todas as quartas-feiras a evangelização dentro das residências de pessoas não evangélicas, com estudo bíblico. E, oriundo desse trabalho, as pessoas, as famílias têm aceitado a Cristo como seu único e suficiente Salvador. Também, durante a semana, toda quinta-feira, discorre o trabalho de evangelização na UPA, Capelania Hospitalar e no Dioclésio Marx. Então, durante 4 meses, já são mais de 100 decisões para Cristo através desse precioso e abençoado trabalho, né? A igreja aqui em Parnamirim, para a glória de Deus, seguindo a visão do nosso querido pastor Abdengo, a visão que Deus tem lhe dado, também a atuação nos presídios, né? Através da Capelania Prisional, muitas decisões. Também teremos agora dia 30 o dia de evangelização global, onde todas as 70 filiais, 70 igrejas aqui em Parnamirim, congregações e 26 filiais do campo também estarão evangelizando todo o perímetro de cada congregação em todos os bairros de Parnamirim. Então nenhuma rua ficará para trás, todos ouvirão a mensagem do evangelho de Cristo. Então é a igreja atuando em várias frentes, né? seja na rua, seja no hospital, seja no presídio, seja dentro dos lares. Então vamos continuar avançando, fazendo o ID do nosso Senhor e Salvador Jesus Cristo. Quero agradecer ao presbítero Eliseu pelo espaço, todos os irmãos, e eu louvo a Deus por tudo que o Senhor está fazendo em Parnamirim. Breve, em julho, 22 a 25 de julho, grande congresso estadual de evangelização e missões do Rio Grande do Norte. Teremos o privilégio de sediarmos esse evento aqui em Parnamirim. Eu louvo a Deus pela vida do nosso pastor presidente, pastor Martim Alves, e que Deus abençoe todos em nome de Jesus.
1: Nós agradecemos ao nosso querido pastor Neil, seu gênio, né? Pela participação via telefone, né? E nós somos sempre à disposição daquilo que o senhor precisar, necessitar aqui do nosso programa. Muito bem, quem está na audiência aqui do programa é o irmão Elialdo Baracho. Ele está, é o presbítero Elialdo, ele e o auxiliar, né? Estão na audiência do programa. Danilo, né? Estão em Japecanga, na casa do pastor. Eita, então tem bênção, viu? Pastor Carlos e a irmã Magna está também na audiência. Quero mandar um abraço para o meu querido pastor Carlos e também a irmã Magna, sua esposa, e todos que estão na audiência em Japecanga. Meu querido Matheus, filho do pastor Georgen e da irmã Cleusa, estão também na audiência total para o Senhor Jesus. Muita gente na audiência do programa. O irmão está dizendo que está na audiência do programa. José Lopes, no Sítio Mendes, está na audiência e oferece o Salmo 20 para todos que estão aqui na audiência do programa. Pai, com Osman Santos, louvando e exaltando o nome santo do Senhor Jesus. Medite, reflita na letra deste hino.

0: 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Dia 20 acontece o encontro de líderes do DENOC, pastor Wellington Mangabeira.
1: Meu amado pastor Eliseu, ainda reforçando, né, acerca deste trabalho, acerca dessa capacitação, né? É importante frisar que o objetivo principal desse trabalho é o cuidado que nós devemos ter com as almas, né? É bem verdade que pessoas, quando aceitam a Jesus, são personalidades diferentes, né? Pessoas que vão agora ingressar na igreja com um outro pensamento, com outra metodologia, e nós precisamos estar preparados, né? Por situações que de repente poderão surgir em nosso meio, e as pessoas que chegam também precisam estarem bem acolhidas, se sentirem bem em nosso meio. E esse trabalho nada mais é do que uma prevenção, né? Uma capacitação onde nós começamos a aprender, aprimorar, podemos dizer assim, né? Aprimorar aquilo que sempre com frequência temos procurado aprender, e na prática muitas das vezes nós precisamos estar prontos, né? Porque nós não sabemos como as situações irão ocorrer e o quanto é difícil, pastor Eliseu, se ganhar uma alma, né? O quanto a nossa igreja tem investido na evangelização, né? No qual já mando um abraço aqui para o nosso diretor do DEPEN, nosso amigo presbítero Niels. Quero deixar um abraço a ele, a irmã Keila, né? A Melina, sua filhinha, né? Que Deus continue abençoando aquela família. Mas o quanto é importante, pastor, a gente ter esse cuidado, né? Porque, como já dito, é um trabalho muito intenso para se ganhar uma alma, e nós precisamos ter esse cuidado, né? Porque quando as pessoas chegam, precisam serem orientadas e bem orientadas, né? Sempre tendo como bússola a palavra de Deus.
0: Verdade.
1: Né? Como referência, e para que elas possam continuar crescendo. E nada melhor do que o tema que Deus colocou, né, no coração do nosso pastor Abdênego Xavier, que aqui eu quero fazer um registro, pastor Eliseu.
0: Sim.
1: Acerca do departamento do DENOC, eu quero louvar a Deus pela vida do pastor Abdênego, que tudo isso só é possível pelo seu apoio, pela liberdade que ele nos concede em poder trabalhar, claro, sempre com muita responsabilidade, né, sempre interagindo, e o pastor sempre diz: o Elton me mantém informado, né, e a gente sempre procura mantê-lo informado e nunca dar um passo além daquilo que, né, nos é permitido. Mas quero louvar a Deus pela vida do nosso pastor presidente e dizer o quanto eu sou grato a Deus pela confiança, né, que ele tem nos dado para estar podendo trabalhar com este departamento, que é de muita importância para a nossa igreja, né? É muito importante nós termos esse cuidado, que embora, quero destacar aqui, que, como já tinha dito anteriormente, a responsabilidade em cuidar não é só do DENOC, mas o departamento em si, como está à frente, tem uma responsabilidade maior, mas a responsabilidade é de todos nós, de toda a igreja, em acolher, em cuidar,
0: dar os primeiros passos,
1: verdade, em amar, né? Estar ali sempre com a palavra temperada com sal, com amor, né? Embora seja ela com uma intensidade maior ou menor, mas sempre com amor, né? Orientando, prevenindo, para que diante das circunstâncias que poderão surgir, né, nós possamos sempre estar orientando aqueles que estão chegando para que se firmem nos caminhos do Senhor, até porque o nosso principal objetivo é chegar às mansões celestiais, né? E isso está muito próximo, né, pastor? Muito próximo está,
0: com certeza,
1: chegando. Quero aqui deixar registrado, né, o nosso tema para o ano de 2026, que é discípulos cooperando para o crescimento do reino de Deus, né? Com base ao ano da expansão que Deus colocou no coração do nosso pastor, e deixar aqui para a meditação o verso de número 9, que diz: porque nós somos cooperadores de Deus, vós sois lavouras de Deus e edifício de Deus. Fica o registro da nossa gratidão, um abraço a todos os irmãos que compõem a diretoria do DENOC, né? A toda a liderança, aos secretários, aos regentes, aos coordenadores de setor, supervisores de área, a todos os novos convertidos do campo da IADERNEM Parnamirim, né? E que Deus continue, irmãos, abençoando esse trabalho, abençoando aqueles que têm chegado, abençoando a toda a diretoria, né? Enfim, a todos aqueles que se dispõem a fazer com muito amor, com muito carinho, com muita dedicação, né? Com muito afinco esse trabalho que é tão honroso para com cada um de nós, né? Então, fica aqui o registro da nossa gratidão e um abraço, né? O pastor Geogênio, né? Que está na escuta, a sua esposa, a irmã Cleusa.
0: E o Matheus.
1: E o Matheus, né? Que Deus continue abençoando. Pastor, vez ou outra, eu fico mandando uma mensagem, gosto muito dele, acredito que ele também gosta, tem um carinho muito grande por nós, né? E eu louvo a Deus pela vida do pastor Geogênio também.
0: Muito bem, graças a Deus, louvamos a Deus por sua vida, meu querido pastor Wellington Mangabeira, e aqui o senhor falando e eu refletindo no cuidado, no zelo, no amor que o senhor tem pelo novo convertido, para que ele cresça na graça, no conhecimento, e também haja uma preparação para a sua vida espiritual. Louva a Deus por sua vida, meu querido pastor Wellington Mangabeira.
1: Obrigado, pastor Eliseu, pelo espaço que sempre tem nos concedido aqui na Rádio Nordeste Evangélica, né? A todos os ouvintes que têm tido a paciência em estar nos escutando, estando na audiência, né, conosco, que Deus possa abençoar a cada um de vocês. E deixo, né, mais um versículo para a meditação, que eu costumo dizer nos trabalhos de novos convertidos, né? Que está escrito no segundo livro das Crônicas, capítulo 15, verso de número 7. Mas esforçai-vos e não desfaleçam as vossas mãos, porque a vossa obra tem uma recompensa. Deus irá recompensar o esforço de cada um daqueles que se dispõem a fazer a obra do Senhor com amor.
0: Muito bem, pastor Wellington Mangabeira, às 11 horas e mais 44 minutos, nós vamos à reflexão da palavra de Deus, e dessa feita com o nosso querido vice-diretor do DENOC em Parnamirim, pastor Sandro Moraes.
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3: Louvado seja Deus, estamos felizes nesta manhã de podermos compartilhar um pouco da palavra do Senhor. Ainda estamos com o coração regozijado de ontem ali a ministração do ensino da palavra, onde o pastor Kleber nos trouxe uma meditação muito importante baseado lá em Lucas, capítulo, Evangelho segundo de Jesus Cristo, segundo escreveu nosso amado irmão Lucas, no capítulo 16, versículo 19 a 31, e que trouxe-nos uma reflexão muito grande que ainda estamos meditando, para não perdermos o time ou o tempo de nos arrependermos, de pregarmos a palavra a tempo e fora de tempo, evangelizarmos e olharmos no estabelecimento das nossas prioridades. E baseado nisso, Deus colocou em nosso coração, e eu convido você a abrir um exemplar da Bíblia Sagrada que você tem em sua casa, e vamos meditar um pouquinho no Evangelho que também de Jesus Cristo, mas quem escreveu foi o nosso amado irmão Mateus, no capítulo 25, a partir do versículo 14, só apenas três versículos, do capítulo 25, versículo de número 14, que nos diz assim: porque isto é também como o homem que, partindo para fora da terra, chamou os seus servos e entregou-lhes os seus bens. E a um deu 5 talentos, e a outro 2, e a outro 1, e a cada um segundo a sua capacidade. E ausentou-se logo para longe. Tendo ele partido que recebera 5 talentos, negociou com eles e granjeou outros 5 talentos. Da mesma sorte, o que recebera 2, granjeou também outros 2. Mas o que recebera 1, e cavou na terra, e escondeu o dinheiro do seu senhor. Vamos ler até aqui. E Deus trouxe regozijo ao nosso coração sobre esta palavra. No apagar das luzes de 2025 para 2026, estávamos orando e Deus bradou o Espírito Santo bradou em nosso coração falando da necessidade que nós temos de aquilo que Deus nos entrega como talento para servirmos, poder apresentar com o nosso melhor. E aí Deus levou-nos a meditar na parábola dos 10 talentos. Que coisa linda é quando ouvimos e entendemos o chamado do Senhor. Ele diz: vinde a mim todos vós que estáis cansados, sobrecarregados, oprimidos, e aí ele diz: e eu vos aliviarei. Quando nós chegamos na casa do Senhor, estamos dentro da temática de novos convertidos. Quando chegamos na casa do Senhor, nós somos, ele diz, não importa como é a sua situação, como você está, como você está chegando, ele diz para mim e para você: eu sou o porto seguro, o socorro bem presente na hora da angústia. Ele é aquele que nos acolhe, que eu acho que a palavra hoje, que ela vai estar integrada muito com os novos convertidos, acolhimento. E quando chegamos na casa do Senhor, ele diz: agora você chegou, eu vou lhe dar uma boa notícia, eu vou tratar você. E neste tratamento que nós passamos, ele nada mais, nada menos do que o Espírito Santo entra em cena para fazer uma mudança, uma transformação na nossa vida. E aí tudo aquilo que não era, Deus passa a tornar que é. O que você não tinha valor, ele agora lhe dá valor e você se torna um cidadão do céu. Ele perdoa os seus pecados. Ele lhe torna filho de Deus. O Espírito Santo mora dentro de você. E quando esta transformação ela acontece na vida daquele que chega, que é acolhido pelo Senhor, e agora ele está na igreja para aprender, para servir. Nós ouvimos aqui vários trabalhos que são ofertados no dia a dia da igreja para que possamos crescer em graça, crescermos em conhecimento, em podermos estar com o coração regozijado para o servir. E entra a parábola dos 10 talentos, que uma vez, quando chegamos, nós precisamos, aquilo que Deus nos capacita até durante toda a nossa vida. Nós aprendemos com as capacitações da igreja, nós aprendemos com as experiências que nós temos individuais com Deus através da oração. O Espírito Santo, ele vai conversando com você de uma forma natural e mostrando os seus talentos, aquilo que você vai desenvolver para você ser útil. E muitas vezes nós achamos até que estes talentos é apenas para nos desenvolvermos profissionalmente. Olhamos as nossas capacidades e olhamos as linhas e diz: ah, é porque o meu jeito é para ser um engenheiro, ser um médico, ser um professor, ser um psicólogo, ou dentre tantas outras atividades que eu fico olhando para o meu futuro material e vou convergindo os ensinos e os aprendizados para me tornar aquele bom profissional no futuro. E há um investimento de paz, há um acompanhamento, há um acolhimento da família para esta formação. E quando pegamos esta formação, muitas vezes somos até tendenciosos de achar que a nossa vida que passamos aqui é para apenas sermos uns bons profissionais, sermos pessoas boas. E não, muitas vezes não lembramos nós que é porque Deus, ele quer pegar aquilo que você tem hoje de tão precioso, o seu jeito que você tem aprendido, mas ele quer que você utilize-o principalmente para que você possa, os seus talentos possam ter crescimento. Que coisa linda e uma coisa especial que o texto nos mostra. A um, ele deu 5 talentos a pessoas que elas possuem muito mais de um talento. E isso ela não a torna maior e nem melhor do que tem apenas 2, mas o texto vai nos trazer uma advertência que é muito importante. E que advertência é essa? Na distribuição que teve, aqueles 5 que tinha, ele fez como para construir um legado para outras gerações, para outras pessoas, mostrando o quanto é importante quando nós aprendemos no reino e aquilo que o Senhor nos ensina, nos capacita, nós possamos fazer isso como na formação de discípulos. E nós que trabalhamos no departamento de novos convertidos e a igreja como um todo, ela é esse celeiro de fazer e de cuidar discípulos, tendo sempre como o alvo principal para aprender. Não são muitas vezes o discipulador que está do seu lado, porque ele é falho, mas ele vai sempre lhe apresentar aquele que é autor e consumador da nossa fé, que é Jesus Cristo. Aquele que o texto deste ano que está trabalhando, Denoque, diz, ele é o firme fundamento e nós não podemos crescer em outro fundamento a não ser nele, Jesus Cristo. Ele dá o crescimento, ele nos dá vida, ele restabelece o que não existe, ele torna a gente para ser cidadão. Mas eu também quero destacar você que está a me ouvir nesta manhã. Eu sei que Deus está falando, incomodando ao seu coração, dizendo que é Ele quem tem lhe entregue, é Ele quem tem lhe capacitado, é Ele quem tem lhe formado, é Ele quem tem cuidado de você, é Ele que tem apresentado, é Ele que tem entrado, é Ele que tem saído, é sempre Ele. Neste ano da expansão que nós temos proposto, que o nosso pastor Abdênico propôs no coração e espargiou para toda a igreja, nós temos este ano. Então, se ele tem feito tudo isso com você, nesta manhã ele lhe chama a mim e a você atenção para dizer, vamos granjear mais 5 do que ele tem te capacitado. Ele não está pedindo para você ser o super-homem que você tem que fazer, mas ele está dizendo, aquilo que você tem de precioso, coloque-o no altar do Senhor e deixe-o para ser usado, utilizado como um instrumento em sua mão, e certamente nós veremos cada dia mais a igreja crescendo em graça, conhecimento, com a saúde espiritual. Bendito é o nome de Jesus. Mas eu quero, já partindo para a finalização, mas eu quero destacar aquele que recebeu apenas um talento, e o medo e o pavor e às vezes o julgamento de achar que não é capaz, a palavra nos ensina que ele enterrou para que quando pudesse aquele senhor voltar dentro dessa alegoria que é feita aqui nessa parábola, para ele poder entregar do mesmo jeito. Mas quando ele nos entregue algo em nossa mão, e não é para nós guardarmos para nós como uma individualidade, ou apenas sermos para massagear o nosso ego e nos tornarmos egocêntrico. Quando nós temos uma que o medo bate em você, o pavor lhe bate, nesta manhã o Senhor fala para mim e para você que esta palavra ela vai ao seu coração, mas ela também está no meu coração. E ela diz, não enterre aquilo que Deus tem lhe confiado. O que Deus lhe confiou, ele não erra, ele escolheu você. Não para que você fosse exaltado, mas que você crescesse no fundamento que é ele. Então você pode até, numa dessas que o pastor o Elton Mangabeira estava falando aqui, eu estava recordando, em um dos nossos matutando que nós tivemos em uma das congregações, o nosso amado irmão Alexson pregando, ele nos disse uma coisa, que ele estava orando e disse, Senhor, mas na quinta-feira ele começou a descrever tudo aquilo que ele fazia no nosso dia. E nós olhávamos, por exemplo, dizia assim, ah, Senhor, nesse dia ele ganhou tudo. Mas ele, na sua parte de contrição com o Senhor, o Espírito Santo falou o seu coração e ele compartilhou ali com a igreja e houve gozo em nossa alma. Quando o Senhor respondeu e disse, trabalhastes o dia todo para mim, mas é somente neste momento da oração que tu começas a se relacionar comigo. Então, mesmo que nós tenhamos um dia tão intenso e trabalhando e multiplicando os talentos, mas não podemos e não devemos perder o tempo, que é o tempo de se relacionar com Deus. E isso nós continuamos. E aí, para a gente fechar, vamos falar da receita básica. Não pode faltar a oração todos os dias. Não pode faltar a leitura da palavra. Não pode faltar o jejum, pelo menos uma vez por semana, não como uma barganha, mas como uma gratidão. E na sua casa, a maior fortaleza é o culto doméstico que você pode fazer. Isso é uma receita básica que o doutor Jesus, no ano da expansão, ele faz e fala para nós, todos os novos convertidos e discipuladores e ouvintes da Rádio Nordeste. E nós agradecemos em nome de Jesus.

0: Gaciano e oferta agradável, e a gente encerra a programação de hoje, exaltando e bendizendo o nome santo do Senhor Jesus, mandando uma saudação para a irmã Graça Imperial. Nós vamos orar no final do programa. Agradecer ao pastor Hélio Mangabeira, pastor Sandro, que Deus abençoe grande e poderosamente.
1: Queremos também agradecer a todos os ouvintes, né? Tem um tio meu e minha tia estão em São Paulo na escuta, que Deus abençoe, Orlando e Francisca, a irmã Angélica ali do setor 3, né? Ouvinte assídua do programa, assídua da Rádio Nordeste, né? Sempre escutando ali a nossa rádio, em nome de Jesus.
0: Pastor Sandro Moraes.
2: Também agradecemos pela oportunidade e reiterando e servir ao Senhor com alegria.
1: Vamos orar agradecendo a Deus por esses minutos aqui na nossa Rádio Evangélica Nordeste da Assembleia de Deus aqui no estado do Rio Grande do Norte. Soberano Deus, eterno Pai, queremos te louvar, Senhor, e te bendizer por na manhã deste dia, Senhor, estarmos aqui reunidos, anunciando, falando acerca da tua obra, da tua palavra. E tenho certeza, Senhor, que tu os alcançastes aqueles que nos escutaram na manhã deste dia. Que a tua bênção permaneça sobre as nossas vidas e aos ouvintes da Rádio Nordeste Evangélica da Assembleia de Deus.
0: A paz do Senhor, Rio Grande do Norte.
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5: 12 horas e 1 minuto.
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0: Em Natal, meio-dia e 2 minutos. A paz do Senhor, povo de Deus. Aqui quem vos fala é o presbítero Sérgio Lins, diretor da Escola Teológica da Assembleia de Deus no Brasil, aqui no Rio Grande do Norte. Um abraço caloroso aos nossos ouvintes, mas hoje eu quero começar especial o nosso querido GD. GD, quem seria? O nosso operador de áudio, Geraldo Dantas Júnior, a quem agradeço sempre o apoio técnico e que já está se preparando para ir para a sua residência, repousar depois uma longa manhã de trabalho e serviço aqui na obra de Deus, aqui na Rádio Nordeste Evangélica, e também dar boas-vindas ao nosso operador de áudio da tarde, que estará conosco, o nosso querido Joás Marques. Então, quero enviar um abraço a estes dois homens de Deus e, é claro, em nome deles dois, a toda a família da Rádio Nordeste Evangélica, que sempre tem nos apoiado, nos concedido essa oportunidade de estarmos aqui hoje ao vivo, né, irmãos? Nós tivemos aí 2 sábados com agenda muito concorrida, muitas atividades, tivemos que gravar o programa. Sábado passado não foi possível, porque nós tivemos ali o lançamento de um novo núcleo da Esteadeb, ali na cidade de São Pedro, Campo Eclesiástico de Macaíba, onde lançamos um novo núcleo, e por causa disso passamos o dia inteiro lá e não foi possível nem mesmo gravar o programa por causa da intermitência, talvez, da internet, então nós não assumimos o risco. Mas é isso. Seja bem-vindo você, meu amado irmão, minha amada irmã, muito obrigado sempre pela sua sintonia, você que está na sua casa, você que está no seu veículo, se deslocando ao seu trabalho, retornando do trabalho para o seu lar. Nosso muito obrigado sempre a você que, enquanto está apreciando o seu almoço, está sendo edificado e aprendendo mais da palavra de Deus, e aqui sempre com profundidade bíblica e, é claro, teológica, porque afinal, a cada sábado nós temos o programa Esteadeb em Foco. Então, é muito bom estarmos juntos, né? E hoje eu quero também enviar um convite especial aos nossos irmãos ali da cidade de São Pedro, os recém-alunos da nossa escola teológica. Eles estão ali na cidade de São Pedro e são convidados a estar conosco a cada sábado também, de meio-dia até às 13 horas, no programa Esteadeb em Foco, na nossa Rádio Nordeste Evangélica, FM 92.5, a Jesus em primeiro lugar, ou também através do site www.nordesteevangelica.com.br. Então, um abraço a todos nossos recém-alunos de São Pedro, Campo Eclesiástico Macaíba. Um abraço também ao pastor Raulberto, que é o coordenador do núcleo ali, o irmão José Ribeiro. A todos nossos alunos ali, um abraço e uma saudação calorosa e um convite especial para estarmos juntos até às 13 horas aqui hoje, dia 16 de maio. Muito bem, meus amados irmãos. Dado todos esses abraços e saudações dos nossos irmãos, nós reconhecemos a nossa total dependência do Senhor e, é claro, vamos orar. Em ato contínuo já estaremos louvando o nome santo do Senhor Jesus Cristo.
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ainda, que o Senhor nos edifique nessa tarde, abrindo as nossas mentes e através do teu Espírito, iluminando as nossas mentes e entendimento para compreendermos a tua vontade e nos ajuda no desafio diário de vivermos conforme o teu querer. Louvo a ti pela vida dos operadores de áudio, pela família da Rádio Nordeste Evangélica, pela família Esteadeb, aos professores, alunos e colaboradores da nossa Escola Teológica, também o Conselho Deliberativo, presidido pelo nosso pastor Martim, aqui nós oramos por ele, toda a sua casa, toda a diretoria da tua igreja. Deus, seja conosco, nós oramos em nome de Jesus, amém. Muito bem, meus irmãos, vamos louvar o nome santo do Senhor Jesus Cristo, não sai daí, o programa Esteadeb em Foco já começou e voltamos já com o primeiro bloco da ministração da Palavra de Deus. Música.

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2: Em Natal, meio-dia e 11 minutos. A paz do Senhor, você, meu amado irmão, você, minha amada irmã, seja bem-vindo ao programa Esteadeb em Foco. Chegamos ao primeiro bloco da ministração da Palavra de Deus. Bom sempre estarmos juntos, né? E a você que está sintonizando agora pela primeira vez, né, o programa Esteadeb em Foco, nós temos a cada sábado aqui uma aula de teologia, isso mesmo, né? Os nossos irmãos, aos nossos alunos, colaboradores, professores, enfim, é muito importante, né? Essa oportunidade que nós temos de juntos aprendermos mais da palavra de Deus. E muitas das vezes tem irmãos que desejam participar de uma aula de teologia, muitas das vezes desejam ter uma oportunidade singular de conhecer, né? E participar de uma aula, quebrar muitas das vezes visões negativas sobre uma aula de teologia, sobre um curso de teologia. Então, a Esteadeb, então, ela a cada sábado tem essa oportunidade de oferecer aos irmãos de diversos lugares, né? Tanto estados, municípios, como países afora também que nos ouve através do site www.nordesteevangelica.com.br, e nós alcançamos várias pessoas. E aí você tem a cada sábado essa oportunidade de usufruir de uma aula de teologia, e muitas das vezes os irmãos desejam ter uma aula de teologia, participar do curso teológico, e às vezes as condições temporais, limitações financeiras não permitem, e aqui nós estamos então com essa via, né? Essa facilitação, essa oportunização através do rádio, alcançando esses irmãos mais distantes ou até mesmo com maiores limitações. Então, você que está chegando agora, nós estamos trabalhando com a cristologia. Cristologia é a doutrina sistemática sobre Cristo, né? E nós abordamos os últimos encontros falando sobre os ofícios de Cristo. Falamos também sobre as características que evidenciam a natureza humana e divina de Cristo, e começamos a trabalhar com Trindade. E aí estamos se aprofundando realmente sobre Trindade. A doutrina da Trindade, ela permeia três doutrinas, né? A doutrina de Deus, que é o tema central, é abordado em doutrina de Deus. Também alcança a cristologia, né? Então temos a teontologia, doutrina de Deus, nós temos a cristologia, que é a doutrina sistemática de Cristo, também nós temos a paracleto ou pneumatologia, que é a doutrina do Espírito Santo. Então, por isso que, naturalmente, a tratar sobre a doutrina da Trindade, nós vamos passear, então, nessas outras doutrinas. Então, estamos abordando sobre a pluralidade de Deus na Bíblia. Começamos esse assunto no final do mês de abril e, por causa das agendas, não foi possível no início de maio nós estarmos aqui juntos ao vivo. Então, hoje nós vamos retomar essa temática importante, trabalhando sobre a pluralidade de Deus na Bíblia. Vamos, então, recorrer ao primeiro livro da Bíblia, no primeiro capítulo, capítulo 1 de Gênesis, o livro das origens, no capítulo 1, verso 26 e 27, e disse Deus: façamos o homem à nossa imagem, conforme a nossa semelhança, domine ele sobre os peixes do mar, sobre as aves do céu, sobre os animais domésticos e sobre toda a terra, e sobre todo réptil que se arrasta sobre a terra. Criou, pois, Deus o homem à sua imagem, a imagem de Deus o criou, homem e mulher os criou. Então Deus abençoou e disse: frutificai, multiplicai-vos, enchei a terra e sujeitai, dominai sobre os peixes do mar, sobre as aves dos céus e sobre todos os animais que se arrastam sobre a terra. Amém? Então vamos parar por aqui. Tudo bem. Há sinais no Antigo Testamento de que o único Deus é também, em certo sentido, plural. Mas somente com a vinda de Cristo é que é iluminada a natureza trinitariana de Deus. É claro que nós encontramos aqui na cristologia que Jesus de fato é homem. Tanto os seus atos, suas palavras, como o seu testemunho mostram que, além de ser humano, ele também é divino. O Espírito Santo de Deus também, nós aprendemos e vamos continuar trabalhando, ele também é identificado como Deus, né? E assim, naturalmente, uma pessoa diferente do Pai e diferente do Filho. Portanto, quando nós observamos isso, nós encontramos o que nós chamamos de todos os ingredientes trinitarianos que estão na Bíblia. Então, a doutrina da Trindade, ela foi desenvolvida como meio de resumir o que nós encontramos ao longo da história da salvação, ao longo dos escritos. Muito bem. Claro que a Bíblia, ela não vai apresentar um versículo que mostre Trindade, não. É uma doutrina que está entrelaçada nos textos véteros e neotestamentários. Quando nós analisamos o vocábulo que encontramos aqui, disse Deus, nós recorremos ao original e você vai encontrar, e disse Deus, esse vocábulo Deus aqui é o Elohim, né? El, né, que vem aquele que é elevado, né? E o vocábulo Elohim aqui, nesse caso, é um dos nomes de Deus que apresenta, então, esse aspecto. Elohim, então, é uma forma plural, né? Que poderia implicar plural de quantidade ou de intensidade com as palavras, por exemplo, vamos olhar lá no início do texto bíblico. No princípio, criou Elohim os céus e a terra. Interessante porque ele coloca aqui, né? No princípio, esse Deus, no plural, ele está criando, então, essa questão de quantidade e intensidade quando fala céus e terra. Elohim, nesse caso, ele é utilizado de forma singular do verbo. Então, em ambos, tanto ele é plural como singular, né? É claro que isso não é decisivo, mas seu uso é surpreendente em relação a observar a combinação dos verbos e pronomes plurais, como nosso, nós, sendo usados em relação a Deus. E aí já fizemos a leitura em Gênesis capítulo 1, verso 26. Também disse Deus, façamos, né? Interessante porque esse vocábulo façamos aqui, que é um verbo, né? Issar, né? É, da ideia de fazer, né? E ele está então em uma das derivações do plural. E aí vamos continuando, façamos o homem. O homem aqui seria Adam, né? Adão, né? E aí a nossa imagem, veja, de Selém, né? Conforme a nossa semelhança, né? É, Demut. Então, quando nós analisamos esses vocábulos aqui, usando a linguagem mais simples para os irmãos para o português, nós vamos encontrar, façamos o homem a nossa imagem, conforme a nossa semelhança. Se nós recorrermos ao capítulo 3, verso 22, mais uma vez se repete. Então disse o Senhor Deus, eis que o homem se tornou comum de nós. Vamos lá? Lá no capítulo 3 de Gênesis, nós vamos encontrar essa passagem bíblica, em especial no verso 22. E isso é interessante observar, né? Aqui, ó, verso 22. Então disse Deus, né? Disse o Senhor, Jeová, né? Então disse Jeová, Deus, né? Elohim, né? Eis que o homem se tornou comum de nós, pois bem, né? Então esse comum de nós, conhecedor do bem e do mal. Vamos ler esse mesmo texto na versão de Jerusalém, ou a versão judaica, né? Lá no versículo 22. Então disse Jeová, Elohim, veja que o homem se tornou como de nós, conhecedor do bem e do mal, entretanto não suceda que se estenda a sua mão e tome também da árvore da vida e come e viva eternamente. Então vamos encontrar mais uma vez no plural. Vamos agora ao verso, o capítulo 11 de Gênesis, lá no capítulo 11, vamos fazer a leitura aqui do versículo 6 e 7, vou fazer na Bíblia Judaica. Veja que o povo é um e todos têm uma só linguagem, isto é, que o começam a fazer, agora não haverá restrição para tudo o que eles têm imaginado fazer. Verso 7, vinde e desçamos e confundamos a sua linguagem para que não entendam a língua uns dos outros. Assim, Jeová os espalhou dali sobre a face de toda a terra e cessaram de construir a cidade. Interessante, né, irmãos? Veja que aqui, mais uma vez, ele coloca esses verbos no plural, né? Descer, confundir, né? E esse confundir aqui é interessante porque na língua portuguesa a gente vai encontrar confundir, mas no original também poderia ser usado como mesclar, misturar, né? E aí sim, uma das aplicações seria confundir. E nesse caso, descer, não tem o que fazer, né? É ir para baixo, né? Vir para baixo, coisa desse tipo, né? Então, se ele é o exaltado, então ele desce e vem e confunde. Interessante porque ao descer, né? E misturar, mesclar ou confundir as línguas, veja que está no plural apresentando como desçamos e confundamos. Lá no capítulo 6 de Isaías, verso 8, depois disso ouvi a voz do Senhor que dizia, a quem enviarei e quem há de ir por nós? Por que então nós encontramos tantas passagens bíblicas cujos verbos e pronomes estão adequadamente usados no plural, nós e nós? Porque o próprio Deus, ele ao invés de dizer eu faço, ele diz façamos. Veja que aqui está sendo descrito como aquele que cria todas as coisas, sugerindo uma conversa dentro de Deus, revelando que Deus é um e que é plural e comunal, ou seja, que ele tem comunhão consigo mesmo. Esse plural divino tem sido interpretado como um discurso dirigido à criação, uma corte celestial, como se ele estivesse trabalhando ali num diálogo com os anjos. Porém, o texto nos revela uma colaboração. E ao estudar sobre angelologia e demonologia, nós aprendemos que, de fato, os anjos são seres criados por Deus e que têm poder. Todavia, não têm poder criativo. Não há nenhum versículo na Bíblia, pelo menos eu desconheço, se tiver algum ouvinte aí, pode enviar para mim no WhatsApp da escola. É o 20304038, que eu estou olhando aqui o WhatsApp da escola. Se você encontrar um versículo na Bíblia que evidencie um anjo criando alguma coisa, é só me enviar que eu vou refazer a minha frase. Mas eu desconheço que tem algum versículo na Bíblia que mostre e o anjo criou uma luz, e o anjo criou uma estrela, o anjo criou um objeto, o anjo criou um animal. Não, somente Deus que faz isso. Então, há sim versículos da Bíblia, ou seja, há evidências claras e cristalinas em relação aos textos bíblicos, né? Que os anjos têm poder. Veja o caso no Antigo Testamento, que Deus envia um anjo e mata um bocado de gente. No Novo Testamento, ele envia um anjo e abre as comportas, abre os ferrolhos, né? E levam os dois apóstolos que estão ali na prisão, passando a cada camada da prisão para o lado de fora, sem que aqueles homens enxerguem que ali estavam os apóstolos do Senhor. Então, vamos encontrar uma ação sobrenatural de poder associada aos anjos, mas nós não encontramos nenhuma ação criativa por parte dos anjos, né? Então, isso é uma curiosidade interessante. Eu não tinha planejado falar sobre isso, né? Até porque eu sou professor de angelologia e demonologia, então eu posso contribuir. Quando nós analisamos, então, esse aspecto, né, de colaboração, desculpe, quando nós analisamos esses aspectos, façamos, como um de nós, confundamos, desçamos, nós encontramos aí colaboração, né? Então, claro que isso aqui não é pronome de tratamento como nós, né? Seria um acrônimo. Não, nós estamos encontrando aqui evidências claras de aspectos do plural. Por isso que um outro teólogo, ele afirma o seguinte: Deus se dirige a si mesmo, mas só pode fazer isso porque ele tem um espírito que é um com ele, como também distinto dele ao mesmo tempo. Então, essa é a visão clara e um vislumbre cristalino sobre a revelação trinitariana, ou seja, uma revelação de um Deus trino já desde o princípio. É claro que quando nós analisamos os textos do Antigo Testamento, observamos o anjo do Senhor, ele é distinto de Deus. Ele fala de Deus como outro, você vai encontrar isso em Gênesis capítulo 18, Juízes 6. Contudo, ele também é identificado como um Deus em Gênesis 16 e 18, Êxodo 3, Juízes 2. Quando Jacó, por exemplo, luta com um anjo, ele percebe que lutou contra quem? Foi um anjo? Não, contra o próprio Deus. Aquele lugar se chamou Jacó Peniel e disse: vi a face, ou desculpe, vi a Deus face a face e a minha vida foi salva. Gênesis capítulo 32, verso 30. Jacó está reconhecendo que deveria ter morrido. Por quê? Porque ele não viu um anjo, ele viu a face de Deus. E se ele viu a Deus, logo, naturalmente, ele esperaria o quê? Ser morto, ser consumido. Contudo, ele encontrou a Deus e Deus o permitiu viver. E ele disse: só saio daqui, só vou soltar o Senhor se o Senhor me abençoar. E aí Deus o considerou como vitorioso, assim mudando o seu nome. Moisés, por exemplo, ele teve a mesma experiência na sarça ardente. Moisés escondeu o rosto porque temeu olhar para Deus, Êxodo capítulo 3, verso 6. Ele sabia que não podia ver Deus e ao mesmo tempo viver. Mas o que aconteceu? Ele viu a Deus, né? Ele viveu e ainda teve algo a mais. Deus prometeu a Moisés que estaria com ele, Êxodo capítulo 3, verso 12. Então, Deus de fato, aqui vamos encontrar essa diferenciação. Quando nós analisamos a sabedoria de Deus no texto veterotestamentário, vamos encontrar o que nós chamamos de personificação da sabedoria de Deus. No Antigo Testamento, a sabedoria é vista como um atributo de Deus. e em Provérbios, era de fato personalizada e um processo que continua no judaísmo intertestamental. Quando nós analisamos Provérbios, capítulo 8, verso 22 ao 31, que eu vou ler aqui, está escrito: O Senhor me possuía no início da sua obra, antes de suas obras mais antigas, desde a eternidade fui estabelecida, desde o princípio, antes do começo da terra. Provérbios, capítulo 8, verso 22 e 23. Veja, a sabedoria é o agente mediador a qual Deus cria. Em Provérbios capítulo 8, verso 30, Deus aqui apresenta então a sabedoria como arquiteto de Deus. Deixe-me aqui abrir aqui, Provérbios capítulo 8, verso 30. Veja, eu vou tentar aqui abrir aqui na Bíblia Judaica. Deixa eu ver a Bíblia Judaica, verso 30. Então eu estava ao seu lado como arquiteto e era cada, né? Cada ion, ou seja, cada dia suas delícias, alegrando-me perante ele em todo o tempo. Agora eu vou fazer a leitura na revista e atualizada. Então, eu estava ao seu lado como arquiteto e era a cada dia suas delícias, alegrando-me perante ele todo o tempo. Veja, irmãos, aqui nós podemos contemplar claramente a sabedoria de Deus sendo evidenciada como arquiteto de tudo. E essas alusões que nós encontramos sobre a sabedoria de Deus, nós podemos fazer uma conexão, né? Nós chamamos isso de contexto, né? Só que aqui é contexto remoto, porque nós vamos se relacionar com Colossenses capítulo 1, versículo 15. Que Cristo é a imagem do Deus invisível, o primogênito de toda a criação, porque por ele foram criadas todas as coisas, e todas as coisas foram criadas por meio dele, e sem ele nada que foi feito se fez. Então, aqui nós vamos encontrar então essa relação da personificação da sabedoria também em Cristo. Longe de exagerar uma verdade literal, nós estamos aqui preparando o agente da criação, que não era apenas uma atividade de Deus, não, mas sim o próprio Filho, né? E isso é muito interessante observar. Então, meus amados irmãos, nós vamos continuar estudando sobre esse assunto. Nós vamos fazer um rápido intervalo, né? E aí eu vou preparar vocês para a pasta comercial. Antes, eu quero lembrar vocês que aqui nós falamos, então, sobre o Pai, sobre o Filho e agora sobre o Espírito Santo. Eu ainda tenho mais um minuto. Quando trabalhamos sobre o Espírito de Deus, ou sopro de Deus, vamos encontrar em Gênesis capítulo 1, verso 2, né? Capítulo 1, verso 2, a terra era sem forma e vazia e havia trevas sobre a face do abismo, mas o Espírito de Deus, né, pairava sobre as faces, sobre a face das águas, né? Interessante porque aqui estava o vento de Elohim. Na Bíblia judaica é o vento, né? O espírito de Elohim, né? O espírito de Deus, né? Pois é, não é igual a Deus, é diferenciado de Deus. Isso também podemos encontrar em Salmos também, Salmo número 104. Salmo 104 nos dá também um pouco dessa evidência. Salmos de número 104, deixa eu ver aqui qual o versículo, verso 30, né? Então, verso 30, vamos ler aqui, enquanto eu abro aqui. Envias o teu fôlego e são criados, e assim renovas as superfícies da terra, que aqui é Deretz, né? Que está na judaica, então vamos ler aqui na atualizada. Envias o teu fôlego e são criados, e assim renovas a face da terra, né? Então, que fôlego é esse, né? O Espírito de Deus, né? Então, o Espírito de Deus é descrito como agente de Deus, é aquele a quem Deus capacita o seu povo para agir de maneira extraordinária, tanto no Antigo Testamento como no Novo. Por quê? Porque o Espírito Santo de Deus é sinônimo da sua presença, e Deus, assim, de maneira pontual,

atual agia no Antigo Testamento e no Novo vamos encontrar ele agindo de maneira plena. Não sai daí, vamos para a pasta comercial. Joás, meu querido, vamos para o intervalo comercial. Não sai daí, o programa Esse é de Foco, volta já.

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Estamos de volta aqui mais uma vez, né? Agora no segundo bloco da ministração da Palavra de Deus, né? E é muito bom estarmos juntos aqui aprendendo mais e mais da parte do Senhor. E coisa boa, irmãos, é sabermos que estamos juntos aqui aprendendo sobre a doutrina de Cristo, a doutrina sistemática de Cristo. Então isso é muito importante. E dá boas-vindas a você que está sintonizando o seu programa, você que é aluno, você que é professor da Esteadeb, você que é colaborador nosso, muito obrigado sempre pela sintonia dos irmãos, e todos são convidados a compartilhar essa informação que a cada sábado estamos juntos aqui. Acabei de enviar para todos os grupos dos nossos alunos, temos alunos espalhados aqui por todo o nosso estado, estados adjacentes, e espalhados pelo Brasil, em todas as regiões, e é claro, também no mundo afora, né? Que bênção do Senhor. Muito bem, vamos continuar aqui, então. Estamos tratando sobre a Trindade com profundidade, estamos trabalhando aqui sobre a pluralidade, em especial agora, trabalhando sobre o Espírito Santo. O Espírito Santo de Deus, então, é sinônimo da presença de Deus, e você pode encontrar, por exemplo, em Salmo número 139, verso 7. E é claro que quando nós analisamos as profecias, em especial a de Joel, vamos encontrar então a promessa dos dias futuros em que Deus derramaria o seu Espírito Santo sobre todo o povo. Isso é muito importante, porque nós já sabemos que essa profecia já se cumpriu. Então, quando nós analisamos as passagens bíblicas de Salmo 139, Isaías 44, em especial Isaías 44, Ezequiel 36 e Joel 2, o que nós vamos encontrar? Uma diferenciação e identificação, o Espírito e sopro, que podem ser personificações metafóricas do poder ou da presença de Deus. Mas quando nós analisamos sobre um olhar trinitariano, vamos encontrar uma das pessoas da Trindade. Como eu já falei anteriormente, habitualmente eu não cito a expressão primeira, segunda e terceira pessoa da Trindade. Isso aí é uma escolha minha como professor de teologia. Eu evito usar essas expressões para que, porventura, um novo convertido não confunda achando que o Pai é maior do que o Filho é maior do que o Espírito Santo. Aí, já que ele é a terceira pessoa, né, irmão? Vou usar aqui num jargão bem nordestino. Já que é a terceira pessoa, olha, se a primeira pessoa é alguém, a segunda pessoa já não é muito alguém, imagina a terceira pessoa, é depois de ninguém, né? Então, para evitar essa confusão para um novo convertido, já que estamos trabalhando aqui com um público bem heterogêneo, então, eu só falo que é uma das pessoas da Santíssima Trindade. Como nós aprendemos, a Trindade, a doutrina evidencia claramente que o Pai não é o Filho não é o Pai, o Pai não é o Espírito Santo não é o Pai, da mesma forma o Filho não é o Espírito Santo, nem o Espírito Santo é o Pai, ou, desculpa, o Filho. Todavia, o Pai é Deus, o Filho é Deus, o Espírito Santo é Deus. E é essa relação que a gente tem que aprender. Ou seja, quando nós aprendemos a doutrina da Trindade, ela não se preocupa em evidenciar a primeira, segunda, terceira pessoa. Ela evidencia a consonância da mesma natureza, a mesma essência, os mesmos atributos e a composição Pai, Filho e Espírito Santo, tá? Então, vamos voltar aqui. Ao olhar, então, sob o olhar trinitariano, vamos encontrar, então, o Espírito Santo de Deus, que é uma das pessoas da Trindade, que é viva e ativa, tanto no contexto veterotestamentário, como agora podemos, então, observar uma aplicação mais direta e visível no contexto neotestamentário, no contexto do Novo Testamento. Então, podemos perguntar se há uma maneira melhor de dar sentido a essa diferenciação do Espírito e a identificação com Deus do que aquela que é provida pela doutrina da Trindade, porque é exatamente isso que nós vamos encontrar. Bom, anteriormente nós abordamos sobre o Shema, fundamentado em Deuteronômio capítulo 6, verso 4. Eu ainda tenho mais ou menos 2 minutos enquanto Joás Marques prepara um louvor ao Senhor, porque o nosso segundo bloco ele é mais curto. Então, você que chegou agora, meu amado irmão, se agende esse programa para estarmos juntos aqui, né, nos próximos encontros, né, e assim você possa aprender muito mais da parte do Senhor. Porque, de fato, coisa boa, irmãos, é estarmos aqui aprendendo mais de Deus, né? E aí, no primeiro bloco é maior e o segundo bloco é um pouquinho mais curto, tá certo? Porque nós temos os principais avisos e anúncios que nós o faremos em alguns instantes. Vamos continuar, então. Então, no capítulo anterior, né, na aula anterior, perdão, nós trabalhamos um pouco sobre Deuteronômio capítulo 6, verso 4, em que nós conhecemos esse texto que é a confessionalidade de Israel, né? O Shema, né, que trata sobre
Houve Israel, né? Houve Israel. Isso você vai encontrar em que texto, irmão? Vou repetir mais uma vez, né? Você vai encontrar lá em Deuteronômio capítulo 6, verso 4, certo? Então, houve Israel, o Senhor nosso Deus é o único Senhor. Deuteronômio capítulo 6, verso 4. O que nós devemos entender, então, desse aspecto da pluralidade divina, à luz dessa afirmativa sobre a unicidade de Deus? A palavra hebraico para um, né, no Shema aqui, um só Deus, né, o único, é a mesma palavra usada para homem e mulher quando se tornam uma só carne. Gênesis capítulo 2, verso 24. Vamos ler? Gênesis capítulo 2, né, que a aula de teologia tem que ter Bíblia, né, irmão? A gente sempre fala, né? Nosso fundamento é a palavra. Então, se na aula de teologia não tiver Bíblia, fica difícil, né? Portanto, deixará o homem a seu pai, sua mãe, e unir-se a sua mulher, e serão um como serão uma só carne. Pois é, né? Na Bíblia judaica, vai repetir a mesma expressão, só que, claro, vai usar aqui Abba e Ima, que é mãe, que é pai e mãe, né? E vamos ler aqui no original, uma só carne aqui, nesse caso, seria Ekad, né? Ekad seria um. Interessante, né? Porque esse mesmo vocábulo nós vamos encontrar também lá em Gênesis capítulo 1, né? No princípio criou Deus os céus e a terra, né? Então, vamos encontrar esse aspecto aqui sobre a criação de Deus. E é isso que ele está falando, né? Que essa mesma palavra, Ekad, né? Um só, ele se refere também a homem e mulher, uma só carne. O casamento, então, envolve essa unidade que contém duas pluralidades, marido e mulher. Desse modo, então, quando trabalhamos com Deuteronômio capítulo 6, verso 4, que é o Shema, né, não negamos a pluralidade dentro de Deus, nem devemos concluir que haja uma pluralidade de deuses, e sim um só Deus, de forma com que seja essa união de três pluralidades, ou seja, uma unidade plural, uma unidade composta, né? Pelo Pai, pelo Filho e Espírito Santo. Então, o Shema não nega a pluralidade dentro de Deus e nem conclui que haja pluralidade de deuses, né? Ok? E sim, uma unidade trinitariana em um, formando um só Deus. Repito mais uma vez, a evidência da pluralidade de Deus é marcante, né? E nós chegamos então a olhar para os textos do Antigo e Novo Testamento e observamos que, ao ler o Antigo Testamento em seus próprios termos e não considerar, por exemplo, a autoria nem a intenção desses autores, ou até mesmo ler o que queiramos, vamos encontrar que Cristo, Jesus Cristo, que é o Verbo de Deus, ou Logo de Deus, que é a palavra, ele provê, então, a hermenêutica mais apropriada e definitiva para compreendermos esse assunto no Antigo Testamento. Ele descreve a si mesmo como aquele em que o Antigo Testamento aponta. Antes que Abraão existisse, eu sou. E todas as profecias apontam para a sua chegada. Lucas capítulo 24, verso 25 ao 27 e o verso 44 ao 47, eu posso deixar para ler na próxima aula. O Antigo Testamento explana quem é Cristo e também anuncia a sua chegada e o seu significado na plenitude dos tempos. Mas o meu tempo já estourou, já passei do tempo. Joás Marques, meu querido, vamos louvar o nome santo do Senhor. Você que está na audiência, não saia daí. Em alguns instantes nós retornaremos após o louvor ao Senhor com as principais informações da nossa escola teológica.

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1: Nem Natal, meio-dia e 46 minutos, você está ouvindo o programa Esteadeb em Foco. Chegamos aos nossos principais informes da nossa escola teológica. E hoje eu tenho um convite especial a você. Atenção, atenção, atenção, porque hoje tem um convite especial, isso mesmo. É, meus amados irmãos, você que é da Zona Norte Natal, peraí, para eu não esquecer aqui dos irmãos que estão em solidariedade. Atenção, você que é da Zona Norte de Natal, isso mesmo. Atenção ali na Igreja Apolo de Solidariedade 2, pastor coordenador, pastor André Feitosa, que é professor da nossa escola teológica, ele vai estar, ele mesmo, o pastor vai receber vocês, é o fraco, hoje a partir das 14 horas, ali na congregação Igreja Apolo de Solidariedade 2, pastor André Feitosa recebe todos vocês, são convidados. Hoje lá é uma aula aberta, nós chamamos de aula experimental. Então, você que é da Zona Norte Natal, ou até mesmo de outro bairro, de outra região de Natal, ou até de outra cidade, que há a possibilidade de se deslocar até Natal, ali, Rua Angra dos Reis, né? É na Igreja Apolo de Solidariedade 2, nós estaremos oferecendo hoje uma aula experimental, uma aula gratuita, em que você pode experimentar uma aula, e o assunto é sobre ética cristã. Então, os pastores que são daquela região são todos convidados, é um assunto peculiar, importante e que, ao nosso ver, deveria ser uma disciplina obrigatória para todos os dirigentes de congregação que atuam em Natal, no interior, em todos os lugares, porque é uma disciplina elementar, essencial para quem exerce o ofício de liderança e também pastoral. Uma disciplina muito importante e, por isso, nós convidamos o pastor André Feitosa para ministrar essa aula experimental. Então, você é o nosso convidado especial. Então, essa aula é uma aula experimental, começa às 14 horas e se estende até às 19 horas ali na Igreja Apolo de Solidariedade 2. Então, o Núcleo de Solidariedade 2 está de parabéns pela iniciativa. O nosso querido Francisco Vitor está coordenando ali o núcleo, juntamente com o apoio dos obreiros ali, né? Tem nos apoiado para oferecer essa oportunidade. Então, você é o nosso convidado especial, os nossos alunos estão convidando também e será uma aula imperdível, muito produtiva, edificante, tenho certeza que vai valer a pena o seu esforço, tá bom? Então você não paga nada, essa aula experimental. E se você gostar, você faz sua matrícula lá mesmo, porque amanhã tem aula também, né? Aí realmente só para os alunos, com a professora Heloísa, né? Medeiros, ela vai estar ministrando a disciplina de Livros Proféticos 1 amanhã em Solidariedade 2, tá bom? Então esse é o convite especial. Amados irmãos, ainda a agenda de hoje, né? Já tivemos a aula ali em São Pedro, graças a Deus, um abraço a todos os nossos irmãos, temos pastores aqui na audiência, um abraço a todos vocês, tá certo? Nossos pastores de São Pedro, nós já tivemos aula lá no dia 9 de maio, onde nós lançamos o núcleo, a disciplina de introdução à teologia e bibliologia. E hoje, né, e aí eu quero destacar as aulas que acontecem hoje, dia 16, ali em Amarante 2, né? Amarante 2, Igreja Apolo ali nos recebe o professor Cláudio Ananias, a partir das 14 horas vai ministrar a disciplina de heresias contemporâneas, e amanhã lá em Amarante 2, nós teremos o professor Danilo Medeiros ministrando a disciplina de método de estudo da Bíblia. Então, hoje dia 16 e amanhã dia 17, então você que é da Zona Norte, tem aula experimental lá em Solidariedade, mas se você está mais perto de Amarante, vá lá, faça sua matrícula e já inicie hoje as suas aulas. Hoje também, na educação à distância, nós temos a professora Heloísa concluindo a disciplina de Pentateuco 1. Já teve a primeira aula sábado passado e hoje ela conclui a disciplina de Pentateuco 1. Vamos continuar nossa agenda. Hoje nós temos aula também Solidariedade 2, já falei. E pronto, é isso. A nossa agenda desse final de semana se resume então a Amarante 2 e a Solidariedade 2, tá certo? E também a educação à distância. No próximo final de semana, aí sim, nós teremos aula ali em Eucaliptos, tá certo? Dia 23 e 24, que será a vez do pastor André Feitosa, com bibliologia no sábado, e domingo com o pastor Gonzaga, com a disciplina de Cristologia. Então, só essas informações gerais de aula, né? Nós estamos com as matrículas abertas para o presencial, então você que deseja começar o curso teológico no presencial, as aulas acontecem ali na nossa sede, sempre de segunda a quinta-feira, para quem vai fazer o curso completo, quem vai fazer só o médio, segundas e quartas-feiras. A aula acontece à noite, a partir das 19 horas, e se estende até às 22 horas no máximo. Na realidade, a gente termina 21h45. Então, o médio são 2 dias na semana e o bacharelado livre de segunda a quinta-feira. As aulas do presencial acontecem na nossa sede. As matrículas estão abertas, você pode entrar agora ou começar no mês de junho, você que vai escolher, as oportunidades estão abertas, certo? Nós temos também o semipresencial, como já falei, são as aulas que acontecem nos núcleos, acontece uma vez por mês, uma aula no sábado e domingo. Quando é no interior, dependendo do interior, no caso em São Pedro, é o sábado dia todo. No caso Extremóis, aí é sábado e domingo, tá certo? Então, dependendo da região, a aula é no sábado dia todo, ou então, como Extremóis, é sábado e domingo, assim como é padrão dos nossos núcleos, tá certo? Nós temos também a educação à distância, né? O semipresencial, ele acontece uma aula no sábado e no domingo, sendo 2 disciplinas ao mês, e na EAD as aulas são ao vivo nos sábados, sempre aos sábados na EAD. Qual é a vantagem? O presencial você tem aula toda semana, então você quer se aprofundar, o melhor é o presencial. Se você não tem disponibilidade para ir para o presencial, mas gosta de ter esse contato físico, de aprender, trocar experiências, aí tem o semipresencial, que inclusive é mais próximo da sua casa, você vai até um núcleo mais próximo da sua casa, certo? Então a EAD vai até você. Se você mora em outro estado, mora em outro país, aí nós temos a educação à distância, que nós vamos mais longe. Então nós temos alunos em Natal, no interior do nosso estado, nós temos alunos em vários estados no Nordeste, no Sul, Sudeste, Centro-Oeste, ou seja, nós temos alunos espalhados por todo o Brasil e também no exterior. Nós temos alunos na Europa, Estados Unidos, alunos na África. E você? Não tem mais desculpa. Você sabia que a partir de R$ 85,00 você pode se tornar um aluno da STADEB? Seja presencial ou semipresencial ou EAD, nós temos várias oportunidades, valores diferenciados para cada modalidade, porque os custos são diferentes, mas a partir de R$ 85,00 você pode se tornar aluno da STADEB. Claro que aí, se você deseja mais informações, você tem que acessar o nosso site ou o nosso Instagram. Seja um seguidor do nosso Instagram, @esteadeb.eadern. E lá nós colocamos sempre novidades, sempre informações mais atualizadas. Ou o nosso site, www.esteadeb.org.br, ou também envie uma mensagem agora para o nosso WhatsApp. Nosso autoatendimento funciona 24/7, ou seja, todos os dias, todas as horas, nós temos um chatbot lá para enviar para você os valores, as principais informações, e sempre de plantão eu estou com minha equipe aqui no final de semana tentando responder todas as perguntas. Então vamos lá. Você que está em outro país, o DDDI do Brasil é o +55. Você que está no nosso Brasil, o nosso DDD é o 84. Então quem está fora, coloca +55 84. Quem está só no Brasil, DDD 84, o número é 2030-4038. Vou repetir, 2030-4038. Então, se você deseja mais informações, nos procure nesses contatos e estaremos à disposição para sanar todas as suas dúvidas. Não espere para 2027. Inicie agora o seu curso teológico em 2026. Não perca mais tempo, não postergue ainda mais essa oportunidade. Você ouviu um pouco da aula de teologia hoje, não foi? Você aprendeu? Você tem mais dúvidas? Pois é, a cada aula, na aula de teologia, no curso teológico, você vai ter a oportunidade não só de aprender sobre aquele assunto, mas ter a oportunidade de perguntar. Inclusive o nosso EAD, o nosso semipresencial e presencial, nós estimulamos os alunos a perguntarem. Muitos cursos tem por aí, até mesmo de outras denominações, eles fazem curso de educação à distância, mas que não tem como perguntar, são de outras denominações, e a nossa escola teológica é a escola da Assembleia de Deus. Então, você, amado obreiro, pastor da IADERN, ligado à nossa convenção SEMADERN, fazendo teologia, estudando teologia em outra instituição, amado, a igreja, a Assembleia de Deus no estado do Rio Grande do Norte, tem uma escola teológica, que é a STADEB, é a Escola Teológica da Assembleia de Deus no Brasil, aqui no Rio Grande do Norte. Então, é uma escola vinculada à igreja, é uma escola que está seguindo a identidade da igreja, os usos e costumes da igreja. Então, você só vai ter aula com pastores da nossa igreja, professores, líderes, homens e mulheres de Deus. Então, você vai só aprender e vai crescer, e não vai perder nada, você vai só crescer e aprender muito. Então, nós lamentamos alguns irmãos que têm buscado outras denominações, outros institutos teológicos, e perdem a oportunidade de aprender aqui. E aqui, nós temos dado a nossa parcela de investimento, buscando melhorar a qualidade, colocando professores que são excelentes, cada um na sua área, para que você possa realmente ter uma experiência ímpar e singular cada aula, tá bom? Então, são essas informações. Eu agradeço a sua audiência. Joás Marques, meu querido, muito obrigado pelo seu apoio técnico. Ao nosso querido GD, que já está em casa, almoçando. Nosso querido Ricardo Torres, a toda a equipe da Rádio Nordeste, muito obrigado. Aos nossos alunos que estiveram na audiência, né? Pastores, obreiros, né? Ao pastor Micael Medeiros, que começou o curso teológico no dia 9 ali conosco, lá em São Pedro. Um abraço a ele, todos os irmãos ali do campo eclesiástico de Macaíba, vinculados ali no núcleo de São Pedro. Deus abençoe vocês. Muito obrigado sempre pela audiência. Um abraço a todos os nossos alunos, nossos professores, colaboradores. Nem sempre é possível nominá-los, né? Os alunos do presencial, irmã Andréa, irmã Lucineide, mamãe também sempre na audiência, dona Francineide. Então, irmã Edna, né? Não sei se irmã Edna está lá, dado o fuso horário, né? Às vezes ela não consegue ouvir, né? Mas atenção, irmã Edna! Irmã Edna que está lá na Europa, meu Deus! Eu tenho certeza que ela sempre se esforça para estar nos ouvindo, apesar da diferença do fuso horário. Irmã Edna, Deus abençoe, viu? Saudades. Deus abençoe sempre, irmã Edna, irmã Nativa, toda a equipe de irmãos sempre estão na audiência, viu? Então, um abraço, irmã Edna. Esperamos em breve estarmos juntos aqui em Natal. Ou quem sabe eu estar lá em Portugal, né? Tomar um chazinho. Deus abençoe os nossos ouvintes, amém? Estão sempre conosco. Vamos orar então, irmãos, encerrando nosso programa de hoje. Você continua ouvindo toda a programação da Rádio Nordeste Evangélica, todos os irmãos que nos ouvem, e convidamos você a continuar ouvindo toda a programação agora com o Dejado, Departamento de Jovens e Adolescentes da nossa igreja. Oremos então. Poderoso Deus, eterno Pai, em tua presença nós louvamos a ti e só temos a te agradecer, Deus, Criador dos céus e da terra, um Deus que nos ama, um Deus que nos oferece uma oportunidade tão singular de pleno sábado, no horário de almoço, estarmos aprendendo mais sobre ti. Te agradeço por esta oportunidade que o Senhor tem nos concedido, pela vida dos nossos operadores de áudio da Rádio Nordeste, pela vida dos nossos alunos, nossos professores, colaboradores, que o Senhor continue conosco. Obrigado pela tua presença, pela ação do teu Espírito Santo iluminando as nossas mentes. E agora, Senhor, rogo pela vida de cada lá alcançado, que possamos ser edificados e crescer a cada dia. Continue abençoando a escola teológica, nos guiando, concedendo estratégias, para que possamos continuar, Senhor, avançando cada vez mais para levar este conhecimento, esse grau de profundidade da tua palavra aos tantos irmãos que precisam e carecem disso. Que o Senhor continue abrindo as portas, nos direcionando e abençoando. Abençoando o nosso pastor presidente, pastor Martim Alves da Silva, que tem nos confiado estar à frente da Escola Teológica, por meio do Conselho Deliberativo. Todos os nossos pastores, eu oro, Senhor, para que a tua boa mão seja sempre sobre nós. Te agradeço por tudo, em nome de Jesus. Amém. Muito bem, meus amados irmãos, nosso muito obrigado pela sua audiência. Se Jesus não voltar e nos permitir, até a próxima edição do programa Este é a Deb em Foco, a cada sábado, de meio-dia até às 13 horas. Um forte abraço e a paz do Senhor.

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2: 13:02.
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13h09. A paz do Senhor, povo de Deus, a paz do Senhor, juventude abençoada, a paz do Senhor, meu amado irmão, você que está aí nos acompanhando no seu rádio, na sua casa, no carro. Deus te abençoe, você está na audiência do programa Conexão Jovem. Aqui é o irmão Anderson Leão que vos fala. Que alegria, mais um sábado estarmos juntos na presença do Senhor. Fala com a gente, 988-26-2255. É o WhatsApp mais abençoado do Rio Grande do Norte. E eu já tenho oferecimento aqui, Joás, o mesário aqui da rádio. Oferecimento para o Daniel do Uber. Ele me trouxe agora aqui para este programa. Deus te abençoe, Daniel. Crente, salve em Jesus. A paz do Senhor, Daniel do Uber. Eu perguntei logo, você sabe o significado do seu nome? Ele disse, Deus é meu juiz. Eu digo, olha, é crente. Maravilha, que a estratégia é esta, viu? Se não souber o significado do nome e o nome for bíblico, a gente já começa a falar de Jesus. Glória a Deus, a paz do Senhor. Você está na audiência do programa Conexão Jovem, até às 14 horas, louvor, agenda de Jade, um programa abençoado, um momento de oração e a palavra de Deus. Fica com a gente até às 14 horas e vamos de louvor. Hoje é dia da família, dia 15 de maio, dia da família, e vamos adorar o Senhor com louvor da família. Eu e minha casa, Juliane Souza, a paz do Senhor.

0: Glória a Deus, 13 horas e 16 minutos, eu e a minha casa. Glória a Deus, ontem, dia 15 de maio, Dia Internacional da Família. E nós estamos aqui para louvar a Deus pela sua família. A família é um projeto de Deus. Que Deus abençoe a sua casa, seu pai, a sua mãe, seus filhos, sua família. Deus te abençoe poderosamente. Maravilha, maravilha, programa Conexão de Jovem hoje abençoado. Queremos mandar uma saudação especial para a juventude ali do Dejade, Templo Central, nosso amado pastor Reinaldo Odilo, nossa amada irmã Lígia, toda a sua família, o nosso amado presidente, pastor Martim Alves da Silva, irmã Fátima e toda a sua casa, Caterine, o Liebe, a Fabrícia, o Kleber, a princesa Axo, Martim Neto, esta família que Deus tem levantado para abençoar a Assembleia de Deus e o Rio Grande do Norte. Nossa gratidão a Deus pela juventude do Templo Central, nosso amado pastor Marcelino e irmã Rose, que são os líderes do Departamento de Jovem Templo Central. Deus abençoe poderosamente vocês. E olha, já a participação mais que especial, nosso diretor, o presbítero Frederico Fonseca, que estava na China. Olha, meu Deus do céu, estava longe, viu? Emirados Árabes também, e tem muita coisa boa para compartilhar. Já a participação especial do nosso amado presbítero Frederico Fonseca, e ele e a nossa irmã Marielle, que estávamos em uma missão ali. Glória a Deus, muito feliz com o retorno deles, estão voltando em paz, chegaram em paz, graças a Deus. E você que está nos ouvindo, olha, a programação da sua congregação aí, a programação da juventude, que vai ter aí nesse final de semana, fala com a gente, 988-26-2255, WhatsApp mais abençoado do Rio Grande do Norte. Nosso amado irmão Jonas Lima está na audiência aqui e está dizendo aqui, olha, hoje, isso, dia da família foi ontem, dia 15, é verdade. Nosso irmão Jonas lá do setor 8, Monte Erizim, dia 15 de maio, Dia Internacional da Família. Obrigado, irmão Jonas. Também com a gente interagindo aqui, a irmã Juliana, paz do Senhor, irmão Anderson. Juliana na escuta, no Rio de Janeiro. Eita, meu Deus do céu, longe. Deus abençoe, saudade da minha terrinha natal e Aderne. Deus te abençoe, irmã Juliana, que é uma jovem abençoada que nós conhecemos. Deus te abençoe poderosamente. Irmã Lúcia também aqui, interagindo, pedindo oração pela irmã Régia, Raniele, Isabela, Rian, Robson, Alice, muita gente. Nós vamos orar por eles, tá? Deus está no controle, estão um pouco doentes. Vamos orar aqui para Deus restaurar a saúde. Fala conosco aqui, interage com a gente, compartilha. Já tem agenda de Jade, programação abençoada. E vamos com a participação do nosso amado presbítero Frederico Fonseca, o diretor do Departamento de Jovens. Ele tem um convite especial para você, jovem adolescente, você líder. A paz do Senhor, presbítero Fred.
1: A partir hoje, juventude e liderança do nosso Dejade, irmão Fred aqui, conectado com vocês em nossa Conexão Jovem, neste sábado, e uma grande alegria podermos estarmos juntos nessa missão e nesse propósito. Quero dizer que o meu coração está muito feliz em poder, quem estava acompanhando aí, Deus nos levou para o outro lado do mundo, na China, estivemos na China, também nos Emirados Árabes, e ali nós podemos ver uma grande necessidade. Os campos estão realmente brancos, Jesus já disse isso, mas eu pude perceber que existe uma grande responsabilidade nossa, e Deus conta comigo e com você. Você que está ouvindo agora o nosso Conexão, que sente que Deus lhe chamou, na verdade não é um chamado, é uma ordem, vão pelo mundo inteiro. E o Dejade tem uma grande missão no último sábado desse mês, no dia 30 de maio, nós temos o Dia Global de Evangelização. E as redes sociais já estão falando, já tem os vídeos lá no nosso Instagram, @DejadeRN, e você pode fazer parte desse exército. Um exército que disse sim ao chamado de Deus, um exército que entende que foi chamado para esse tempo, uma geração de jovens fortes, de jovens escolhidos para proclamar o evangelho a todas as pessoas. Chegou a hora de sair das quatro paredes, chegou a hora de atender ao chamado, de dizer sim ao ID de Cristo e anunciar o evangelho a todas as pessoas. E começa aqui, na sua casa, na sua escola, na sua rua, na sua igreja. Começa em Jerusalém, vai para a Judéia, Samaria e até os confins da terra. Eu percebi que existem chineses sedentos por ouvir a verdade do evangelho, entender que Jesus Cristo é o caminho, a verdade e a vida. Existem árabes que precisam conhecer Cristo, não de ouvir falar, mas um Cristo não conhecido só como um grande profeta, mas um Cristo conhecido como Salvador, Redentor, aquele que nos dá a vida eterna. Então, desperte, acorde, chegou a hora, é o tempo de Deus usar essa geração. Eu acredito nesta geração e nós fomos chamados para este tempo, para pregar o evangelho a todas as pessoas e a todas as nações. Deixa Deus lhe usar, se conecta com o seu líder, se conecta com os jovens na sua igreja, faz um grupo, mobiliza uma ação evangelística para outro sábado, no Dia Global de Evangelização, Natal e Rio Grande do Norte, ser impactada pelo poder do evangelho de Cristo. Deus abençoe a sua vida, a paz do Senhor.
0: A paz do Senhor, meu amado presbítero Frederico Fonseca, diretamente ali dos Emirados Árabes e Emirados Árabes e da China, difícil, viu, Joás? Emirados Árabes e da China, falando que Jesus está alcançando os corações. Olha que coisa linda. Glória a Deus. Chineses e árabes sedentos de ouvir o evangelho, a palavra. E sabe quem Deus quer usar? Você, meu irmão. Deus quer usar você poderosamente. Por isso, olha, atenção, atenção, pega aí a sua caneta, pega o seu, sua agenda no celular e coloca dia 30 de maio, Dia Global de Evangelização. E você, está sendo despertado para esse chamado? Todos os setores e todas as congregações, a igreja se une a uma grande missão, isso mesmo, o dia de compartilhar. E já já nós vamos compartilhar algumas programações que os setores já estão se articulando para este encontro. Você não sabia? Pois, meu amigo, mês de maio é um mês muito especial. Dia 30 de maio, o Rio Grande do Norte vai ser abalado pela presença e glória de Deus por meio da vida dos jovens e adolescentes da Igreja do Senhor. E quem está participando também aqui é o presbítero Paulo. Ele é o diretor ali da área 6 do DEJADE, é o líder geral de missões do DEJADE e ele também tem um convite especial trazendo um detalhamento dessa programação toda especial. O nosso amado presbítero Paulo Roberto. Que alegria ter você aqui, Paulo, a paz do Senhor.
2: Amados irmãos, eu saúdo a todos com a paz do Senhor Jesus. Aqui quem vos fala é o presbítero Paulo Roberto, líder da área de evangelização do DEJADE Rio Grande do Norte. Estamos muito alegres e motivados, pois estamos no mês global de evangelização. E, sobretudo, esperando aquele grande dia, dia 30 de maio, Dia Global de Evangelização, onde iremos sair em conjunto nas ruas do Rio Grande do Norte, pregando o evangelho de Jesus Cristo. Este evangelho que restaura o mais vil pecador, transforma, batiza, cura e prepara o homem para levar para a eternidade. Esse evangelho que transformou a minha vida, transformou a sua vida, agora precisa transformar a vida do pecador que ainda não foi impactado pelas verdades do evangelho. E Deus escolheu você para pregar as boas novas de salvação. E nós do DEJADE RN estamos te treinando, jovem, para te capacitar para cada vez mais ganhar almas para o Senhor. Temos o nosso livreto do jovem evangelizador na missão do IDE, temos dado treinamento para os nossos jovens em todos os setores de Natal e também do Rio Grande do Norte. Estivemos em Guamaré sábado passado, treinamos ali a juventude ficou muito empolgada para evangelizar e para ganhar almas para o Senhor. Então, quando pensamos em evangelismo, pensamos em um assunto que nasceu no coração de Deus. O Pai envia o Filho envia a Igreja e, sobretudo, envia o Espírito Santo para nos capacitar, nos dando poder para testemunhar do Evangelho de Jesus Cristo de Nazaré. Portanto, não tem desculpas, você foi o chamado, você foi escolhido e você foi capacitado. E nós, do DEJADE RN, lhe esperamos dia 30 de maio, Dia Global de Evangelização.
0: Glória a Deus, gratidão, presbítero Paulo, olha que bênção, dia 30, meu irmão, é a oportunidade. Irmão, antes eu posso evangelizar hoje, claro, este mês todo, o ano todo, a sua vida, missões como estilo de vida. E o dia 30 é o start, é o encontro aonde haverá esse grande impacto. O presbítero Paulo aí trouxe todos esses direcionamentos, eles estavam agora ali no DEJADE na estrada sábado passado, trazendo essas orientações de treinamento lá no Instagram Dejade RN. Tem conteúdo, tem um livreto com passo a passo de como você evangelizar. Olha, vai ser uma bênção. Deus está despertando esta geração para cumprir o ide. Este é o tempo, esta é a hora. E vamos adorar o Senhor com o hino Um Chamado 4x1. Deus te abençoe.

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4: Treze horas e 31 minutos, você está na audiência do programa Conexão Jovem, o seu, o meu, nosso programa da juventude e dos adolescentes mais abençoados do Rio Grande do Norte.
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4: Maravilha, maravilha, maravilha, 13 horas e 31 minutos, programação Agenda de Jade, olha, todos os caminhos hoje levam Natal para Cristo, área 3, setores 4, setores 9, setores 17, 26, 31 e 33. Isso mesmo, Rua Santa Cristina, esquina com a Rua Santa Maria Madalena. Felipe Camarão, lá ao lado da antiga empresa Jardinense, vai ter Natal para Cristo. Pastor Alberto e toda a equipe de missões convida você, jovem, adolescente. É o DEPEN da Assembleia de Deus trabalhando para alcançar vidas para Jesus, isso mesmo. E tem também a Despertai de Jade Setor 11. Olha que bênção, Despertai está se aproximando e hoje tem ensaio, isso mesmo, ensaio Despertai, setor de número 11. O nosso amado líder Paulo convida todos vocês hoje às 19 horas, ensaio do grande conjunto para o Congresso Despertai na congregação de Gramoré. Roberto Douglas convida especialmente. E também nós temos hoje o primeiro encontro de jovens Parque Floresta, pregação presbítero Evandro Salles com o tema Firmes em Cristo, isso mesmo, Assembleia de Deus Parque Floresta, Rua Pastor João Gomes da Silva, número 38, o ano do discipulado, hoje 16 de maio, vai ser uma bênção. E também queremos aqui reforçar o convite para o Dia Global da Evangelização. Mas antes, Integra Jovem de Jade 38, lá na Assembleia de Deus Mário Lira 2, lá nas quintas, vai ser uma bênção. Rua Mário Lira 2078, Rua Mário Lira 2078, nas quintas, Integra Jovem de Jade 38, vai ser bênção, viu? Vai ser bênção e você estará aí envolvido, engajado na obra do Senhor. Olha, quem também vai estar interagindo com a gente aqui, diretamente do setor 19, é o coordenador de jovens lá, isso mesmo, irmão Marno. E ele tem uma mensagem para você. A paz do Senhor, meu amado presbítero Marno.
5: Meu querido presbítero Anderson, e todos que fazem aí o programa Conexão com Jovens, quero saudar com a paz do Senhor. Quero dizer da minha alegria de poder estar participando do programa. E também anunciar uma programação que estamos tendo aqui no setor de número 19. Meu nome é Marno Fernandes, líder setorial do setor 19. E a juventude, juntamente com a sua liderança, está sediando um primeiro encontro de jovens na congregação de Parque Floresta. Essa juventude que se empenhou bastante, juntamente com a sua liderança de Parque Floresta, está sediando aí o primeiro encontro de jovens. E nesse encontro não é apenas para o setor de número 19, terá a participação da área 5, juntamente com a nossa liderança de área, que é o diácono Douglas, estará conosco também dando todo o apoio nesse trabalho, tem dado todo o apoio nesse trabalho durante toda a programação, organização, estrutura que foi e está sendo realizada para hoje à noite. Então esse trabalho será hoje à noite, às 18 horas. Teremos o grande conjunto da área 5, assim como também a banda Apenas Servos, que é uma banda daqui do nosso setor, que estará louvando ao nosso Deus. E na ministração da palavra, o presbítero Evandro Salles. Então todos estão convidados a se fazer presente. Que Deus tem uma palavra poderosa para o nosso coração.
4: Maravilha, maravilha, gratidão pela sua participação, Prevítero Marno. Hoje todos os caminhos levam ao primeiro Integra Jovem ali, toda a área 5. Eita, Jesus, vai ser coisa grande, você não pode perder. Toda a área 5 hoje no primeiro Integra Jovem. Firmes em Cristo, a AD Parque Floresta vai ser uma benção. Você está convidado e convocado. E lá no setor 19 já tem lá a articulação e a organização para o Dia Global de Evangelização. Isso mesmo, no dia 30, o setor 19, a partir das 14 horas, vai ter um culto relâmpago em frente ao supermercado Nova República, no Parque Floresta, e aí vai ter uma caminhada evangelística com mini trio e banda setorial em direção à Avenida Pompeia, com paradas estratégicas, louvor e pregação do Evangelho. Olha, vai ser uma bênção, os líderes vão conduzir a equipe em evangelização pessoal nas casas. Meu Deus, que coisa grande, a unção de Deus sobre a vida daqueles jovens, adentrando as empresas ali, os comércios e as casas, vai ser uma bênção. E vai encerrar essa caminhada na frente da Igreja Apolo, com um momento de clamor e gratidão. Leve sua Bíblia, pegue aí sua literatura e brilhe a vossa luz diante dos homens, setor 19, trabalhando com alegria para Jesus. Glória a Deus.

0: Glória a Deus, glória a Deus. Participação mais que especial. Olha, Roberto Douglas também participando aqui do programa Conexão Jovem. Ele que é o líder ali da área de número 5. Isso mesmo, acabamos de chamar aqui um evento que vai acontecer com toda a área 5. E ele também está participando conosco. Maravilha, paz do Senhor, presbítero Douglas.
1: Pai, senhor, meus amados irmãos, programa Conexão Jovem, especial aí, presbítero Anderson Leão, diácono Jussier, toda a equipe que está aí nas tardes de sábado, alegrando ainda mais os ouvintes da Rádio Nordeste. É, passando aqui para deixar um recado mais que especial, uma lembrança, na verdade, né? Dia 30 será o Dia Global de Evangelização. Então, todo o Dejado está mobilizado para fazer um grande trabalho evangelístico deste dia. Então, você que é líder de jovem, você que é jovem, faça o seu cartaz, separe a sua literatura, prepare o seu manual prático de evangelismo e vamos para as ruas proclamar e alcançar as vidas que estão sedentas de Cristo. Aqui na área 5, em especial, os setores já estão se organizando na reta final do planejamento para fazer uma grande ação, todos os setores aqui da área 5, fazer uma grande ação no dia 30. E que ninguém fique de fora, né? Esse chamado é para toda a igreja. Então estaremos juntos aí, em nome de Jesus, falando do amor de Deus nas ruas de Natal. É, aproveitando o ensejo, logo mais, Anderson, às 18 horas ali na congregação de Parque Floresta, falando em área 5, eu como diretor do Dejado da área 5, queria aqui fazer um chamado também, um convite mais que especial também para hoje, às 18 horas ali na congregação Parque Floresta. Será um grande encontro da liderança e da juventude da área 5. É um culto de integração ali do setor 19 na congregação de Parque Floresta. E a área 5 está mobilizada também hoje para estar ali cooperando nesse trabalho, adorando ao Senhor. E será uma bênção. Então, você que está ouvindo esse convite, aguardamos logo mais às 18 horas na congregação AD Parque Floresta, setor 19. E também hoje ainda, aproveitando esse momento de agenda, hoje ainda ali no Gramoré, setor 11, nós estaremos com um grande ensaio dos preparativos finais do nosso congresso Despertai. Então, toda a juventude do setor 11 está ali mobilizada na Igreja Apolo de Gramoré para esse grande ensaio. Amém? Que Deus abençoe, uma excelente tarde, a paz do Senhor.
0: Glória a Deus, a paz do Senhor, meu amado Douglas. Que alegria ter a sua participação. Douglas trouxe aí toda a programação para você da área 5. Vai ser bênção de Deus. Estão se preparando lá para o congresso Despertai, vai ser coisa grande, maravilha. Nossa alegria pela participação do nosso amado Douglas, diretor ali do Dejade na área 5. Bênção de Deus. Dias 13 a 16 de junho. 13 a 16 de junho. Agenda aí. Despertai ali, setor de número 11. Todos os caminhos levam à congregação de Gramoré. Vai ser uma benção, glória a Deus. 13 horas e 40 minutos, vamos de louvor. E já já, antes de soltarmos o louvor aí, um louvor abençoado, a nossa gratidão a Deus por quem está na audiência, nosso amado irmão Fernando. Nosso amado irmão Fernando, copastor ali, bênção de Deus, Fernando Alves, uma bênção. Serve ao Dejade, serve à igreja, abençoando a vida da igreja do Senhor. Muita gente participando conosco aqui, glória a Deus, a paz do Senhor. Nossa irmã Roxana, Deus te abençoe grandemente, diretamente ali de Jucurutu, aqui no RN, participando também do programa, glória a Deus. Irmão Joabe, Deus te abençoe, muita gente pelo WhatsApp aqui. Josenil, da paz do Senhor, gratidão. Vamos orar aqui sim por João Guilherme, por sua família, glória a Deus. Irmã Lucimar e Luzia, Deus te abençoe. Muita gente participando, gratidão aí pela sua presença. E você quer falar com a gente? 988-26-2255. Vamos de louvor, Joás. Vamos de louvor. Jesus, o plano perfeito.
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0: 13:46. O plano perfeito de Deus é Jesus, que foi enviado para transformar, salvar, impactar a minha e a sua vida. Por isso, você que ainda não professa fé cristã, evangélica, você que está afastado de Jesus, você que não conhece Jesus, olha, ele tem um plano para você. E ele deseja te salvar. Veio a este mundo para cumprir esta missão e este propósito. Amém? Glória a Deus. Olha, em primeira mão eu quero compartilhar aqui, autorizado pela direção do DEPEN, nosso amado pastor Albérico, a cruzada que estava programada para acontecer hoje ali na área 3, Natal para Cristo, foi cancelado devido ao contexto das chuvas. Isto mesmo, chegou um comunicado aqui para nós, devidamente autorizado pela direção da EADERN, comunicamos que a cruzada Natal para Cristo da área 3 foi cancelada devido às condições climáticas adversas e à previsão de continuidade de chuvas. Pedimos a compreensão de todos os irmãos. Então, você que estava se programando para estar, participar, servir ao Senhor lá, a cruzada foi cancelada. Amém? Glória a Deus. E vamos de palavra, Joás? Vamos de palavra?
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0: Glória a Deus. Se você pode, abra sua Bíblia, por gentileza. No livro de Isaías, capítulo 6. Isso mesmo, livro de Isaías, capítulo 6. Enquanto você procura, uma saudação especial aqui para o Richard, um grande amigo, está na audiência ali, meu amado irmão Alisson Leão, meu amado pai, pastor Albino Araújo. Deus abençoe vocês. Abra o seu coração. Deus deseja falar com você. Isaías, capítulo 6, e versículo de número 8, diz assim a palavra de Deus. Depois disso, ouvi a voz do Senhor, isso Isaías dizendo, e ele ouviu Deus dizendo: a quem enviarei e quem há de ir por nós? Que pergunta profunda. Então disse eu, essa foi a resposta de Isaías: eis-me aqui, aleluia, envia-me a mim. Esse texto você conhece. E nós vemos aqui uma grande chamada e um despertamento na vida de Isaías. Depois de ouvir a voz do Senhor, Isaías corresponde. Esse capítulo, ele nos mostra aqui um dos encontros mais profundos entre o homem e Deus. Olha que experiência tremenda. Isaías entra no templo em um período de crise nacional. O rei Uzias havia morrido. Isso é um marco na transformação da vida do profeta. O profeta já era profeta e um profeta experiente. Se você ler do capítulo 1 ao capítulo 5, Isaías já estava ali em processo de profetizar, de representar Deus por meio da sua palavra. Mas com a morte do rei Uzias, há um marco, há uma instabilidade na terra, em especial na vida do profeta Isaías. Ele vê o Senhor assentado em um alto e sublime trono. Isaías tem uma visão. Veja, existem coisas que acontecem nas nossas vidas que nós pensamos que aquilo vai nos prejudicar. Mas na vida de Isaías e na minha e na sua não é diferente. Até contextos de partidas de pessoas que amamos ou que nos dão uma segurança, Deus nos instabiliza para nos elevar um nível. Antes de Deus usar Isaías, glória, Deus transforma Isaías. Deus quer te usar profundamente. Deus quer te elevar a um nível maior. E Deus quer que você passe por esse processo de transformação. Antes de um envio mais profundo, houve um confronto. Antes de uma missão mais profunda, houve rendição. Eis-me aqui, não nasceu de emoção, nasceu de uma experiência real na presença de Deus. Quem vê a glória de Deus não continua da mesma forma, isso mesmo. Isaías tem uma visão, se você for ler os versículos iniciais, ele vê os serafins e estavam voando, cada um tinha 6 asas, com 2 cobriam o rosto, com 2 cobriam os pés, com 2 voavam. E eles declaravam: santo, santo, santo é o Senhor dos exércitos. Quando Isaías viu a glória de Deus, ele não olhou para os outros, mas ele olhou para si mesmo. Olha que coisa tremenda. E é interessante que Isaías declara alguns ais dos capítulos 1 ao 5, mas o ai do capítulo 6 é diferente. Os outros ais são para outras pessoas, ele está ali como profeta, mas o ai do capítulo 6 é para ele. Ai de mim. Será que você poderia pensar agora como Isaías? Isaías vê a glória de Deus, vê quem Deus é de maneira profunda, e ele diz: o que eu estou fazendo? Quem sou eu? Como está a minha vida? Ai de mim, que estou perecendo. Em outras versões, que estou perdido. Deus quer te usar, meu irmão, poderosamente. Deus quer te usar. E este processo de sermos usados por Deus, primeiro passa pelo altar da transformação. E Deus está conduzindo você nesta tarde a voltar a uma vida santa, a uma vida cheia da graça de Deus, uma vida transformada. Por isso, reconheça verdadeiramente seus pecados. Você jovem, você adolescente, você meu irmão, você liderança, você meu amado pastor. O reconhecimento, a rendição faz toda a diferença. Deus não nos quer ver numa vida superficial. Deus quer que avancemos. Deus não procura pessoas perfeitas, e graças a Deus por isso. Ele procura pessoas que verdadeiramente estão quebrantadas. Antes do chamado, Deus trata o nosso interior. E essa é o despertamento da vida de Isaías. O fogo do altar não é para destruir, não, é para purificar. O apóstolo Pedro vai dizer exatamente isso, que o fogo purifica, tira as impurezas. E Isaías entende isso. E aí chegamos ao capítulo 8 que nós lemos. Quem ouve a voz de Deus responde com disponibilidade. E você, tem ouvido a voz de Deus? Ele tem falado, ele tem perguntado, ele tem questionado. E qual é a sua resposta? Isaías nos ensina esta tarde. Nos ensina como, irmão Anderson? Ele responde com disponibilidade. Eu vou enviar quem, Isaías? Senhor, me envia, eu estou aqui. Ô, glória, me envia para onde, irmão Anderson? O seu vizinho precisa ouvir sobre Jesus. O seu colega da sala, aquele grupo de WhatsApp onde você está, adolescente, coloca lá uma mensagem, coloca lá um áudio, pergunta lá quem está precisando de oração, e você leve Jesus a estas pessoas, representando eles. Deus pergunta: quem enviarei? Isaías responde, e você responde também? Isaías disse: eis-me aqui, envia-me a mim. Isaías não perguntou: eu vou ganhar quanto, Deus? Vai ser fácil ou difícil? Isaías não disse: tem alguém melhor? Não. Ele disse: eu estou aqui. Eu aprendi, meus irmãos, que para Deus não basta fazer. Para Deus é necessário estar disponível para fazer. E o maior problema é que muitos pensam que é a incapacidade que os trava, que os impede. Não, meus irmãos. O que nos trava é a indisponibilidade. Deus procura pessoas disponíveis, corações ensináveis, jovens e adolescentes que digam sim, crentes comprometidos com o reino. É isso que Deus procura. E nesta tarde, Ele está perguntando: qual é a tua resposta para evangelizar? Qual é a tua resposta para voltar ao primeiro amor? Qual é a tua resposta para assumir verdadeiramente o ministério? Para abandonar o pecado escondido e viver profundamente uma vida conduzida pelo Espírito Santo? A resposta de Isaías foi: eis-me aqui. E qual é a sua resposta?

0: Deus está te chamando para este tempo. Eu quero orar por você. Eu quero orar por você, isso mesmo. Para que Deus te use poderosamente, lhe desperte poderosamente.
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0: Amado Pai, nesta tarde, Senhor, eu quero te apresentar, Pai, os jovens e os adolescentes, líderes, todos que estão na audiência, Senhor, desta rádio tão abençoada. Nós estamos sendo, Senhor, durante todo este mês, impulsionados, Pai, a vivermos o teu chamado de forma plena. A igreja foi chamada para isso, para ser um agente de transformação. Senhor, a minha oração, Pai, não queremos nem esperar somente para o dia 30, mas a partir de hoje, Senhor, nos dá coragem, Senhor, de convidar os nossos familiares à tua casa, de sermos referência, de levarmos a tua palavra, Senhor, ao ambiente de trabalho, ao ambiente escolar, aos vizinhos, à família. Deus, nos ajuda, Senhor, a vencer todo, Senhor, esta indisponibilidade, nos dá coragem, nos dá ânimo. Senhor, coloca as palavras em nossas bocas. Pai, nos colocamos, Senhor, à tua disposição. Deus, aquele que está, Pai, agora, rendido aos teus pés, te pedindo perdão pelos pecados, arrependido porque disse não ao teu chamado, mas que nesta tarde possa ser despertado. Em especial, Senhor, os adolescentes e jovens, usa o Senhor para a glória do teu nome, é o que eu te peço, e crendo, eu te agradeço em nome de Jesus. Glória a Deus, glória a Deus. Nossa gratidão pela sua participação. Nosso amado irmão Jonas, ali de Felipe Camarão, irmão Jonas, irmã Marta, Daniel, Débora, que família abençoada. Nosso amado irmão Roberto Pacheco, lá do Rio Grande do Sul. Eita, que bênção, Roberto Júnior. Deus te abençoe, você e toda a sua família. Glória a Deus. Todo mundo que está interagindo com a gente aqui, Deus te abençoe grandemente. Ali, ó, diretamente do Esporte Clube em Extremóis, a família abençoada da irmã Vânia. Olha, gratidão, 14 horas, estamos encerrando o programa Conexão Jovem. Gratidão, Joás, até o próximo sábado. Deus te abençoe e a paz do Senhor.
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3: 14 horas e um minuto.
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São 2:03 da tarde, graças a Deus, estamos de volta. Depois de uma semana, queremos aqui agradecer a Deus por mais esta oportunidade que Ele nos concede. Muito obrigada, Senhor. O bom lutador não desiste da batalha, mas ganha fôlego, cria ânimo e retorna para a guerra. Então não desista de lutar por seus sonhos, porque alcançado o Senhor dá forças, ao abatido Ele dá ânimo e ao triste Ele dá alegria para viver. Declare todos os dias que você é mais que vencedor. A paz do Senhor, hoje o quê? 16 de maio de 2026, dia do gari. Eu quero deixar aqui meus parabéns a essa categoria que eu vou te falar. Se ele, no dia que eles dizem assim, não vou trabalhar como hoje, com certeza eles não passam. Pelo menos aqui em Cidade Satélite, dia do gari, não tem coleta. Certo? Só se tiver hoje. Mas geralmente não tem. E eu quero aqui deixar, porque é mais do que justo, né, que eles tenham esse dia para comemorar. Eu quero agradecer e dizer para vocês que o trabalho de vocês é essencial, tá certo, para nós. Enchemos a calçada ali, né, de lixo. Pelo menos aqui no satélite, eles passam na rua que eu moro, né, naquelas proximidades ali da terceira etapa, eles passam meia-noite para lá. E quando amanhece o dia, a calçada toda limpinha, né? Então, assim, muito obrigada pelo trabalho de vocês, tá certo? Parabéns por esta data. Já estamos aqui para deixar sua tarde de sábado muito mais feliz. Na comunicação, Jaqueline Bezerra, a gerência de programação e produção é do Gerson Câmara. A programação musical é dele e do Evaristo Filho. E o operador de áudio é ele, Joás Marques. A direção geral é do pastor Oaldo Dantas. O programa Boas Novas já começou. E você já pode se interagir conosco através dos nossos meios de comunicação. Pelo Zap Zap, o DDD é 84-988-262255 e o nosso site www.nordesteevangelica.com.br. Nós vamos ficar juntos até às 17h45, com muito louvor, pregação da palavra de Deus e a oração da fé. Programa Boas Novas é um programa de setores da Assembleia de Deus aqui em Natal, tá bom? Nós temos programação aqui durante toda a semana, à noite e aos finais de semana, durante todo o dia e à noite também. Nós vamos começar louvando ao Senhor.

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1: São 2:10 agora em Natal, como foi anunciado, chegou o momento da palavra. Hoje a participação é do nosso irmão Heriberto, vai nos trazer a mensagem da palavra de Deus. A paz do Senhor.
2: A paz do Senhor a todos. Estou aqui mais uma vez para conduzir a palavra de Deus aos corações que estão a ouvi-la. E vamos meditar em Mateus capítulo 5, que nos fala sobre as bem-aventuranças. E nós vamos deter basicamente no versículo 5, 3, e capítulo 5, versículo 3, que diz assim: bem-aventurado os pobres de espírito, porque deles é o reino dos céus. Ora, Jesus, no seu sermão, ele mostra o estado de espírito e mostra também a felicidade que um salvo tem. Então,

Nesse sermão, Jesus expõe as condições essenciais para se ter direito ao seu reino. Porque os seus ensinamentos transformam vidas, né? Pessoas que estão no vício, na prostituição, na miséria, no estado degradante, né? Então, ele expõe a condição essencial para se ter direito ao seu reino, né? Para entrar no seu caminho. Porque a sua palavra é poderosa, é capaz de mudar, de transformar o ser humano, né? Mas naquele momento da história, havia uma grande necessidade dos seus ensinamentos. Principalmente para o seu povo, o povo da sua aliança, que era Israel, né? Os líderes judeus interpretavam as escrituras de uma forma que sobrecarregava a vida cristã. E muitos se afastaram de sua vida com Deus devido às sobrecargas que eles exigiam, aqueles homens que interpretavam a Bíblia de uma forma diferente. E Jesus sabia disso. Então, a religião judaica sobrecarregava porque era uma religião cheia de sacrifícios, era uma religião de ordenações que era impossível cumpri-las todas. É a chamada religião de obras, uma religião que não é pautada pela graça de Deus. E Jesus, como mestre, ele tendo essa visão, ele faz justamente essa afirmação: bem-aventurados os pobres de espírito, porque deles é o reino dos céus. Então, pobre de espírito não significa ser uma pessoa pobre materialmente falando. Há pessoas que são pobres e são orgulhosas. Você quer levar um folheto, uma palavra sobre Jesus, ela não aceita ouvir, né? Isso já aconteceu comigo em trabalhos evangelísticos, né? Mas eu quero falar de Jesus e a pessoa chega a dizer: não quero, mas eu não quero. Então, tem pessoas que são pobres, vivem numa miséria, né? Mas não são pobres de espírito, são pobres materialmente falando. Quer dizer, pobres materialmente falando, né? Então, muitas vezes é preciso distinguir. Muitas vezes a pessoa entende mal essa maneira de interpretar a palavra de Deus. Então, pobre de espírito não é pobre materialmente falando. Tem pobres que são pobres, que não são pobres de espírito, são orgulhosos, né? Não quer nem ouvir o evangelho. Então, é preciso entendermos esse aspecto. Logicamente, para entrar no reino dos céus não tem nenhum mérito a pessoa ser pobre. Não sou pobre, a Bíblia diz que eu sou pobre, é o reino dos céus, ganhará o reino dos céus. Não significa isso. É pobre de espírito. Na riqueza material, para ir para o céu, não há nenhum mérito, não existe isso, né? Então, ele está falando do espírito da pessoa, né? Quando Jesus disse: bem-aventurados os pobres de espírito, não são esses pobres materialmente falando, mas são os pobres materialmente, mas são aqueles que são humildes de coração. Humildade de coração é você ter a capacidade de ouvir o seu próximo, né? Então, ele não fala da condição material da pessoa, ele fala de uma condição interior das pessoas. Então, essa condição interior
é que muitas vezes precisam ser mudadas para reconhecer Jesus como Senhor e Salvador de suas vidas, né? Então é preciso entender esse aspecto, pobre materialmente falando e pobre espiritualmente falando, né? Então o pobre pode ser um orgulhoso. Então isso não tem nada a ver com riqueza. Tem pobres humildes também, não é isso? De espírito. Então quem é humilde aceita ouvir a mensagem do evangelho. Quem é humilde é capaz de reconhecer seu estado moral, é capaz de reconhecer o seu pecado, é capaz de reconhecer que precisa de Deus, da sua misericórdia, da sua graça, todos os dias da sua vida, né? Então é preciso distinguir essa humildade. A humildade poderá estar tanto no rico como no pobre. Então, quem é humilde, ele depende interiormente de Deus. E no seu coração deseja Deus. Então, tem pessoas que não acreditam nem em Deus. Então, vive no estado degradante da sua vida. Então, aquele que é humilde de espírito, ele se dispõe a ler a palavra, a ouvir um conselho de alguém, a ouvir uma mensagem do evangelho, né? Ele se empenha em ouvir. É uma pessoa que ama o seu próximo, né? É uma pessoa que é humilde interiormente, né? Então, diferentemente, uma pessoa orgulhosa, uma pessoa soberba, não depende de Deus, não quer nem saber do evangelho. Ele lança Deus para fora da sua vida. Eu não quero ter contato com essas pessoas, né? Então é preciso saber essa distinção. São pessoas que se levantam contra Deus, são pessoas que se levantam contra a igreja do Senhor, são pessoas que nos perseguem, né? Perseguem Jesus. E é uma pessoa que não é capaz de reconhecer os seus erros. É uma pessoa que é incapaz de reconhecer os seus pecados e que necessita de Jesus para a sua salvação. Então, tem muitas assim. São pessoas que vivem como se Deus não existisse. Então, é um estado muito degradante da sua vida. Então, bem-aventurados os pobres de espírito, porque eles serão, não, bem-aventurados os que choram, porque eles serão consolados, não é verdade? Então, o que precisamos entender por pobreza de espírito, né? Pobreza, a pessoa que é pobre de espírito é uma pessoa que tem humildade no seu interior. Significa ser humilde, significa entender que Deus é maior, né? Que precisa de Deus em todas as áreas da sua vida. Uma pessoa que é pobre de espírito é uma pessoa que não se orgulha do que sabe, não se orgulha do que tem. Essa é uma pessoa humilde. É ter a percepção, é ter o reconhecimento da própria imperfeição, né? E tem pessoas que é totalmente ao contrário, se acham dono da cocada preta, como se diz, né? Então, uma pessoa pobre de espírito, geralmente ela é livre de invejas, de vaidade, né? E da necessidade de impressionar os outros. Não procuram isso. Busca não a aprovação dos outros, mas a aprovação de Deus. O que ele vive dentro dele, no seu interior, sua alma, engrandece a Deus. Ele tem vida interior, né? Então Deus se agrada. Ele será consolado, diz a palavra de Deus. É isso?
Então, é importante esse reconhecimento. Uma pessoa que é pobre de espírito, ele reconhece que não tem mérito próprio, que tudo vem de Deus. Se não fosse Deus, nós não éramos nada em nossa vida. Ele é quem nos deu os olhos para ver, as pernas para caminhar, as mãos para trabalhar, para sustentar a nossa família, os nossos filhos, né? Tudo provém dele. O seu raciocínio, a sua inteligência provém dele. Nós não fomos feitos em laboratório, amigo. Está registrado no DNA. Deus é quem criou. O homem apenas atualmente está descobrindo a ciência que Deus deixou, né? Para melhorar a sua vida. Então é isso que devemos entender. Então faltou o conhecimento adequado, faltou tudo em nossa vida. É necessário conhecermos a vontade de Deus, a palavra de Deus, os conselhos de Deus para a nossa vida, porque elas nos edificam. Então o conceito de um bem-aventurado é que ele se encontrou com Deus, é que ele encontrou a paz necessária, né? É que ele foi perdoado por Deus, foi restaurado, foi transformado, foi salvo. Ele encontrou descanso para a sua alma, e é isso que Jesus quer que você faça: entrar no caminho que ele quer. É isso? Então é importante notar que quando nós estamos com Cristo em nosso coração, em nossa vida, quando nós aceitamos a sua palavra, nós não somos mais inimigos de Deus. Agora nós somos amigos de Deus. E ele te convida nesta tarde para que você seja o seu amigo, né? Um amigo de Deus não vive na prostituição. Um amigo de Deus não vive nos vícios, nas drogas, na violência. Então Deus te chama para a transformação. É justamente a finalidade dele ter falado ali as bem-aventuranças, né? Porque você fica guardado nele, você é guardado por Deus, e Jesus quer isso para você: dar uma vida feliz, uma vida abundante, não é verdade? Então o evangelho chama para edificar as nossas vidas, e quando ele edifica a sua vida, você que é pai ou que é mãe, você vai edificar a sua casa. Você passa a ser uma referência para seus filhos, né? Então é muito importante a gente entender esse aspecto. Muita gente não entende esse aspecto do ensinamento, essas diferenças, principalmente o povo mais humilde do interior do estado. Pensa que porque é pobre tem o reino de Deus. Não é isso, eu já expliquei várias vezes e repeti. Então, quando Deus te chama, é para te revestir de algo maravilhoso, de uma roupagem espiritual nova, para você ser possuidor da vida eterna. Você já pensou isso? Ir para o céu, andar em ruas de ouro e cristal, viver numa vida com o Senhor, com aqueles que foram, né? Passamos a ver Abraão, Isaac e Jacó, vamos encontrar com todas essas pessoas. Então é algo maravilhoso, com aqueles que são os seus irmãos, que aceitaram a Jesus, estão lá. Quando eu digo aceitar Jesus, é porque não há outro caminho para estar lá, só através de Jesus, certo? Então é preciso você entender esse aspecto, né? Então, eu já falei várias vezes isso, e talvez pode estar até acontecendo com você, né? E é preciso você mudar para receber, é preciso você ouvir
para entender a verdade. Jesus disse: eu sou o caminho, a verdade e a vida, e ninguém vê ao Pai senão por mim, né? Então, o que leva uma pessoa a pensar nesse mundo que não precisa de Deus? O orgulho, a arrogância, a prepotência. Poderá ser rico ou pobre, e a palavra diz que ele resiste aos soberbos, se opõe aos soberbos. Então, se você não aceitou Jesus ainda, verifique a posição em que você se encontra, qual o caminho que você está vivendo. Talvez seja um caminho confortável. Eu não quero que ninguém me aborreça. Eu tenho Jesus no meu coração. É assim que as pessoas respondem a nós, né? Eu sou filho de Deus também. Não é. Você é uma criatura de Deus. A sua filiação é através da aceitação de Cristo Jesus. Olha a posição difícil que você se encontra, meu amigo. Procure analisar. Procure refletir dentro da palavra de Deus. O caminho é estreito, né? Mas Jesus está nesse caminho com você. Vai te abençoar. Nada é impossível. Vai ser impossível para você, porque você vai ter Jesus nessa caminhada. Quantas coisas você deveria ter vencido nesse mundo e não venceu, porque não tem aquele que ajuda, não tem o Espírito Santo. Então é preciso você se conduzir bem nesta vida para ter uma vida eterna, né? Então são ensinamentos básicos para você que está a me ouvir. São ensinamentos, conselhos de Jesus para você. Porque, amigo, não se ingressa no reino dos céus de qualquer maneira. Não é pelo eu acho, fulano disse. Não é por obras humanas. Coloca isso de lado. Mas pelo que Jesus já fez na cruz do Calvário por cada um de nós. É a fé nele, é a aceitação dele, dos seus ensinamentos, é que vai te levar um dia para o céu, né? Isso é o que conta. Então, não sei em que lugar você está ouvindo esta mensagem. Você precisa decidir, refletir no estado espiritual em que se encontra. A palavra de Deus diz que todos pecaram e destituídos estão da sua graça, destituídos dos seus cuidados, destituídos da sua bênção, né? Destituídos de tanta coisa, porque se você tivesse Jesus, você seria um vencedor. Certo? Então está faltando Jesus na sua vida, amigo. Dê nesse momento, nesta tarde, um lugar de honra para Jesus repousar, para ele estar no seu coração, viver no seu coração, para fazer aquela limpeza necessária. Porque quem está no mundo, fazendo a vontade do mundo, os desejos do mundo, está com a sujeira muito grande no seu coração, na sua alma. E só o sangue de Jesus é capaz de mudar esse estado. Louvado seja o nome do Senhor. Não há outro caminho. Ele diz: eu sou o caminho, a verdade e a vida, e ninguém vê ao Pai senão por mim. Então, dê um lugar de honra a Jesus para ele repousar na sua vida. É preciso fazer uma decisão. Não se volte contra aquele que te criou, que fez todas as coisas. Não se volte contra aquele que tem o poder de dar vida e de matar, de tirar e de retirar a vida. E a única solução para a sua vida é a reconciliação com Deus através do seu filho, né? A palavra diz assim: qualquer que me confessar diante dos homens, eu o confessarei diante de meu Pai que está nos céus. Mas qualquer que me negar, eu o negarei diante de meu Pai que está no céu.
Então, esses conselhos são para você nesta tarde. Reflita e decida em nome de Jesus para o teu bem, para ter a vida eterna. Amém.

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12: Duas e 35 agora em Natal, você está sintonizado na 92.5 FM, a nossa missionária no ar. A irmã Graça Imperial, do setor 20, ali de Jardim Progresso 2, está na audiência. Ela, Pai do Senhor Jaqueline, deixa para meditação dos nossos ouvintes, Salmos 46, e para toda a família. Pede oração por ela, por saúde na vida de seus filhos, na vida de suas noras, na vida de seu esposo Bernardo. Pede oração pelo seu netinho Benjamin, para Deus continuar abençoando, protegendo. Também pede pelo seu filho mais velho, Fabiano Júnior, por livramento na vida dele. E por favor, orando pelo meu filho e pela sua companheira, em nome de Jesus. Ofereço o próximo louvor para meus filhos, minhas noras, meu esposo Bernardo e para o irmão Heriberto e a irmã Jaqueline, e para o irmão Joás Marques e para todos da equipe da rádio. Também aqui conosco a irmã Leinha, lá de Vilage, setor 18, está na audiência. A irmã Ceissa também. E nós continuaremos aqui. A irmã Lucima Alves, ali em Soledade 1, né? A sua mãezinha Luzia. Ela sempre pede oração pela sua mãe, pelo seu filho que está viajando. E Deus abençoe. São 2h37, nós vamos ouvir agora Grupo Ágios, Carvalhos de Justiça, e voltamos daqui a pouquinho com a oração.

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1: Duas e 41 agora em Natal, a irmã Glorinha. Boa tarde, Jaqueline. Jesus abençoe a todos da rádio maravilhosa. Peço oração pela minha aposentadoria que foi negada, né? Para Deus chegar e dar vitória a ela. Deus sabe de tudo. A irmã Zélia também pede oração por toda a sua família, pelo seu filho que tem Parkinson, né? Seu esposo, para Jesus chegar com milagre.

0: Ela pede oração ainda por toda a sua família, pelo seu filho, e também para Jesus chegar com um milagre na sua família. Acho que é o mesmo pedido, ela só repetiu. Moriberto.
1: Ó Deus, Pai que está no céu, estamos aqui mais uma vez na tua presença, Senhor, agradecido por essa oportunidade e orando, ó Pai, para em nome de Jesus tu colocar nesta tarde, Senhor, um anjo para ir na casa desses irmãos, dessas irmãs que estão necessitando de ajuda, do teu auxílio. Ó Deus maravilhoso e santo, em nome de Jesus te pedimos cura, libertação, porta de trabalho, problema na justiça. Ó Deus maravilhoso, tu sabe o coração de cada um daqueles que estão sintonizados com essa emissora. E traz salvação nesta tarde, traz libertação e traz vitórias para todas as vidas que estão sintonizadas. Em nome de Jesus te pedimos e já te agradecemos. Amém.
0: 2:43, irmão Heriberto, obrigada.
1: Por nada, imagina.
0: Nós vamos ouvir agora Marco Aurélio, Só por Tua Graça, e voltamos daqui a pouquinho com o setor 32.

0: 2h47, 48 agora em Natal, graças a Deus, estamos de volta com o programa Boas Novas e a participação dos setores da IEADERN, Igreja Evangélica, a Assembleia de Deus aqui no Rio Grande do Norte, presidida pelo pastor Martim Alves da Silva. Graças a Deus, tem chegado Flávio, não é isso, Flávio? Glória. Setor 32 agora em destaque.
1: Glória a Deus. É verdade, meus irmãos, graças a Deus, estamos aqui mais uma tarde para cooperar com essa grande obra do nosso Senhor e Salvador Jesus Cristo. Como bem falou essa semana, estava ouvindo lá em casa, ali na hora do almoço, o pastor Elinaldo Renovato de Lima, que esteve aqui, e estamos aqui, né, na missionária no ar, como ele mesmo falou aqui, ele colocou esse... um dos títulos aqui da nossa abençoada rádio, que proclama a mensagem do Evangelho. E glória a Deus, estamos felizes por ser também um grãozinho de areia nesta grande praia, participando da obra do Senhor. E como a irmã Jaqueline falou, glória a Deus, setor 32, programa Boas Novas, que tem por congregações ali a nossa congregação Polo, que encontra-se ali em Catarina 1, que é dirigida ali o nosso setor 32 e coordenada pelo evangelista pastor Edmilson Gomes, a sua esposa, a irmã Dodora, quem mandamos a paz do Senhor. Temos também ali a congregação de Filhos do Rei, que é dirigida ali pelo pastor Alessandro Pegado, congregação de Porta das Ovelhas, ali dirigida pelo pastor Maurício Nascimento. Temos também a congregação de Renascer, dirigida pelo nosso presbítero pastor Valfran Lucas, congregação de Solidade 1, presbítero Maurício II, e a congregação de Galileia, dirigida ali pelo presbítero Jean Nilson Lima. A todos esses nossos queridos pastores, suas esposas, respeitosamente, a paz do Senhor, esses homens que estão ali na incumbência de liderar ali o rebanho, de tocar ali a missão também do evangelismo, da proclamação da palavra de Deus, juntamente com suas digníssimas esposas, nós mandamos a paz do Senhor, e também para todos os obreiros, os copastores, presbíteros, auxiliares, diáconos ali, todo o ministério ali do setor 32, se sinta abraçado aqui pelo irmão Flávio, pela nossa congregação Polo ali na pessoa do pastor Edmilson Gomes, em nome de Jesus.
0: 2h51, nós vamos de música agora?
1: Amém.
0: Vamos. De música, né?
1: Eu gostaria de oferecer desde já para minha esposa, a irmã Damares, eu vim ali no caminho, ela já estou na audiência.
0: Vai um abraço para você,
1: Damares. Estava ouvindo a pregação ali do irmão Heriberto ainda, e eu também estava ouvindo aqui já na rádio. Então, minha esposa, a paz do Senhor, vai ter um evento ali na congregação agora à tarde, mas daqui a pouco a gente anuncia. Para minha sogra, a irmã Miriam, meu sogro, o irmão Eliezer, e para todos os irmãos ali, irmã Creuza, a parte do Senhor, irmã Creuza, fica com Deus aí e na audiência do programa.
0: Nada me separa desse amor, nada vai tirar Jesus de mim. É isso mesmo, J. Neto, nada me separa desse amor.

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1: Glória a Deus, meus irmãos. 14 horas e 56 minutos. Natal, capital do Rio Grande do Norte. A agenda do nosso setor 32. Hoje à tarde, sábado, a partir das 4 horas da tarde, ali na Igreja Apolo, todas as irmãs e seus esposos foram convidados durante toda a semana, glória a Deus.

0: Deus para um evento, um encontro que vai ter ali, na nossa congregação ali, também denominado ali um chá com as irmãs. É um evento recreativo ali, onde as irmãs, juntamente também com seus esposos, irão se congratular ali. Hoje, a partir das 16 horas ali, na Igreja Polo de Catarina. Glória a Deus. Meus irmãos, terças-feiras, em todas as congregações e na Igreja Polo, culto de oração, e a partir das 19 horas. Na quinta-feira, tanto na Igreja Polo como nas demais congregações do nosso setor, culto de doutrina e exposição da palavra de Deus. Estará ali ministrando os nossos pastores a palavra de Deus, doutrinando ali a igreja, dentro dos ensinamentos bíblicos, a partir das 19 horas em todas as congregações na quinta-feira. No domingo, escola bíblica dominical na nossa Igreja Polo e nas demais congregações, a partir de 9 horas da manhã. Neste domingo 17, estaremos estudando sobre a lição de número 7, que tem por título Uma Prova de Fé, a Entrega de Isaac. O texto áureo dessa lição diz assim: e disse: toma agora o teu filho, o teu único filho Isaac, a quem tu amas, e vai-te à terra de Moriá e o oferece-o ali, em holocausto, sobre uma montanha que eu te direi. Gênesis 2:22-2. A verdade prática diz assim, meus irmãos: Abraão confiava no Senhor a ponto de dizer ao seu filho: Deus proverá para si o cordeiro. Glória a Deus, né? O Senhor já está falando conosco. Deus é quem provê para as nossas vidas, para as nossas dificuldades, o cordeiro que muitas vezes, nos surpreende de forma grandiosa. Glória a Deus. Meus irmãos, e nas demais congregações no domingo, e também na congregação Polo do nosso setor 32, culto à noite, no domingo, às 18 horas, todos estão convidados, os membros congregados, a nossa vizinhança toda, as nossas congregações, estão convidados a partir das 18 horas, no domingo, culto ao Senhor nosso Deus, sob a direção dos departamentos de cada congregação. Estaremos ali louvando e engrandecendo o nome do Senhor. 15 horas, 22 minutos, vamos faturar e já voltamos em nome de Jesus.
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3: 15 horas e 1 minuto.
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0: Glória a Deus, meus irmãos. 15:02, Natal, capital do Rio Grande do Norte, Rádio Nordeste Evangélica, a nossa missionária no ar, 92.5. Meus queridos rádio ouvintes, vamos meditar um pouco na palavra de Deus, fazer uma reflexão em cima de alguns versículos. Gostaria muito que você me acompanhasse, se você tiver aí um exemplar da Bíblia Sagrada e quiser abrir para acompanhar. Se você não puder, mas você ouvirá a palavra de Deus, porque a palavra de Deus nos diz, nos garante que a fé vem pelo ouvir, e ouvir esta palavra, que é a palavra do nosso Senhor e Salvador Jesus Cristo. Eu gostaria de ler alguns versículos da palavra de Deus. No Evangelho de Nosso Senhor Jesus Cristo, segundo escreveu Marcos, no capítulo 4, a partir do versículo 35, um texto bem conhecido que eu gostaria de abordar nesta tarde, de refletirmos juntos, dentro de uma perspectiva que muitas das vezes nós não refletimos, mas vamos refletir juntos nessa tarde. Diz assim o título desta leitura: Jesus apazigua a tempestade. A partir do versículo 35 diz assim: E naquele dia, sendo já tarde, disse-lhes Jesus: Passemos para a outra margem. E eles, os discípulos, deixando a multidão, o levaram consigo, assim como estava no barco. E havia também com eles outros barquinhos. E levantou-se grande temporal de vento, e subiam as ondas por cima do barco, de maneira que já se enchia de água. E ele estava na polpa, dormindo sobre uma almofada. E despertaram-no, dizendo: Mestre, não te importa que pereçamos? E ele, despertando, repreendeu o vento e disse ao mar: Cala-te, aquieta-te. E o vento se aquietou e houve grande bonança. E disse-lhe Jesus: Por que sois tão tímidos? Ainda não tendes fé? Glória seja dada, meus irmãos, ao nome poderoso, poderoso do nosso Senhor e Salvador Jesus Cristo. Poderíamos, juntamente com vocês, colocar o tema dessa reflexão dessa tarde: os discípulos no mar bravio e nós, eu e você, nos grandes ventos, meus queridos irmãos? Grandes ventos nos abalam, grandes ventos vêm sobre as nossas vidas, vêm sobre o nosso cotidiano, vêm sobre eventos que muitas das vezes nós não esperamos, mas Deus permite que as tempestades venham para nos forjar o nosso caráter, a nossa fé, a nossa dependência, o nosso ser.

no caminho, na porta, que é o Senhor e Salvador Jesus Cristo. E quando nós nos colocamos nessa dependência, nós vemos que somos mais do que vencedores nas grandes lutas que se levantam e exigem de nós uma fé ou sobrenatural, ou muitas das vezes mesmo que pequenina, mas que esta fé seja colocada, germinada em nosso coração, na pessoa bendita de Jesus. E nós vimos aqui, meus queridos radioouvintes, nesse texto que nós acabamos de ler, que tem por base dessa meditação, que as tempestades nas nossas vidas, muitas das vezes, elas não são um acidente, e sim é um envio para nos moldar, como disse anteriormente, para nos forjar, para nos preparar para batalhas, para que venhamos crescer, para que venhamos amadurecer. Irmão Flávio, quer dizer que nós não nos preparamos somente no deserto? Não. O Senhor tem suas multimaneiras de preparar cada um de nós. Alguns, é verdade, Ele prepara no deserto. Alguns, Ele prepara no ribeiro. Outros, Ele prepara na caverna. Outros, Ele prepara no bravio mar da vida. Quantos e quantos de nós vemos ondas gigantes se levantando muitas das vezes nas nossas vidas, às vezes no meio da nossa família, às vezes no meio da nossa caminhada cristã, às vezes naquela busca pelo emprego, pelo crescimento profissional, às vezes para superarmos uma enfermidade que assola ou um familiar nosso, muitas das vezes a nossa própria casa, ou nós mesmos, né? Quantas das vezes, meus irmãos, nós vemos grandes ondas levantarem. Mas Jesus, mesmo mandando seus discípulos, porque ele foi uma ordem de Jesus, Jesus obrigou seus discípulos a entrarem no barco e irem adiante, sabendo da tempestade que viria. Ele sabia, porque o nosso Senhor Jesus Cristo, ele é onisciente. Ele sabe de todas as coisas, ele sabe do hoje e do futuro. Não vou nem dizer do amanhã, ele sabe do hoje, ele conhece a minha vida hoje e o meu futuro. Ele conhece a vida dos irmãos hoje, de cada um que está me ouvindo nessa tarde, e conhece o futuro. Mas muitas vezes entramos em situações difíceis, mesmo obedecendo a Deus. E muitas das vezes não é por desobediência, mas para que o mar bravio, que muitas das vezes faz parte do caminho, nos molde, nos transforme, nos prepare, nos alicerce, para que nós possamos sim pisar do outro lado. Chegarmos do outro lado e pisarmos do outro lado a pés enxutos, transformados. Muitas das vezes nós precisamos parar de nos perguntar: por que só eu, Senhor? E começar a perguntar a Jesus: para que eu, Senhor? O que tu queres fazer na minha vida, me preparando em meio às águas, em meio ao deserto, em meio aos ribeiros da vida, em meio às cavernas que enfrentamos? Glória a Deus. Deus nos forja no mar, na caverna, nos ribeiros,

para que futuramente possamos desfrutar de uma calmaria que só em Jesus nós encontramos através da nossa maturidade, aleluia, cristã. Marcos 6,48 diz assim: viu que estavam em dificuldades, remando com força, porque o vento lhes era contrário. Mesmo, meus irmãos, quando nós estamos remando com força, mesmo quando nós estamos sendo sacudidos pelos intempéries da vida, porque nós somos crentes, meus irmãos, na pessoa bendita de Jesus, mas nós ainda estamos aqui no mundo. Nós não estamos envolta a uma bolha, não. Nós somos seres humanos ainda. Glória a Deus que nós não servimos às paixões mundanas do mundo. Lutamos todo dia contra a nossa carne, contra o nosso eu, contra os nossos desejos, mas somos mais do que vencedores em Cristo Jesus, ou pela força do poder de Deus, ou pelas provas que Ele nos faz passar para que venhamos crescer. Glória a Deus. E muitas das vezes, meus queridos rádio ouvintes, o vento que nos balança, que nos chacoalha, que nos tira do nosso conforto, né? Que nós gostamos do conforto, mas ninguém cresce no conforto, meus queridos. Muitas das vezes que é o vento que nos balança, nos tira do nosso conforto, da nossa inércia, é o vento que lá na frente, lá no nosso futuro, que Jesus conhece, revela toda aquela calmaria escondida verdadeiramente que está preparada para nós alcançarmos. Na bonança, todos parecem crentes maduros. Na bonança, todos nós parecemos crentes maduros. Mas é nos grandes desafios, nos grandes mares da vida, mesmo com Jesus no barco, é nos grandes ventos fortes que aparecem o medo, a incredulidade e a autossuficiência. Os grandes desafios, meus queridos, são espelhos para nós. Eles não criam medo em nós. Eles expõem o que já estava lá dentro de nós para ser tratado. Aleluia. Então que nesta tarde você seja tratado por Deus. Não pergunte, não, se você está passando pelo bravio mar, pelo deserto, pelas cavernas, não se pergunte por que eu. Pergunte ao Senhor, aleluia, glória a Deus. Para que eu, Senhor? Para que eu, Senhor? Para que é que tu estás me treinando desta forma? Porque Ele está com você. Ele está contigo. Eu sei que concordo com você, meu querido irmão. Não é fácil quando nós estamos no bravio mar, na escassez do deserto, eu sei, ninguém quer estar. Mas nós só amadurecemos, só crescemos, só somos forjados em meio à crise. É essa forja, é esses intempéries do mar, dos desertos, eles quem tira a nossa casca religiosa e começa a expor verdadeiramente a nossa fé, e mostrar em que ela está ancorada, em que ela está ancorada. E precisamos colocar todas essas circunstâncias que nos cercam na pessoa bendita de Jesus. O apóstolo Tiago,
Diz assim lá no capítulo 1, versículo 2 e 4. Considerem motivo de grande alegria o fato de cada um de nós passarmos por diversas provações. Glória seja dada ao nome do Senhor Jesus. Então, meu querido rádio ouvinte da palavra de Deus, são nos grandes ventos, nas grandes provações, nos ribeiros, nas cavernas, aleluia, glória a Deus, que nós somos forjados para sermos crentes melhores, que nós crescemos espiritualmente, não para naufragarmos no barco de Cristo, aleluia, mas para sermos com Ele mais que vencedores, para sermos com Ele marinheiros, pescadores, provados e aprovados na pessoa bendita de Jesus. E por fim, na dependência do Senhor, chegarmos até a terra prometida e chegarmos a pés enxutos.

0: 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Eu quero aqui mandar saudações à minha mãe, à irmã Joana, ao irmão Ramos, lá em Santa Catarina, né? A Igreja Apolo do setor 32, e Deus abençoe eles, a irmã Marília, que está na audiência, e ainda a nossa irmã Vânia Isabel, lá no Esporte Clube em Extremóis, também já está ligadinhos, ou ligadinha, ou ligadinhos, porque ela e a mãe e a família conosco. A paz do Senhor Jesus, irmã Jaqueline, um abraço. A irmã Eliete Alves, lá de Parque dos Eucaliptos. Tive o prazer e a honra de conhecê-la, né? Boa tarde, a paz do Senhor para Jaqueline, seu esposo Heriberto, Joás e todos que estão na audiência. Ela deixa Salmos 121 para nossa meditação, irmã Zélia. Ô Flávio, vai oferecer?
1: Sim, glória a Deus, quero oferecer para um casal de jovens. Casal de jovens que vinha, eu tava vindo da Zona Norte de ônibus, não sei o nome deles, mas a gente começou a conversar ali no ônibus e tanto eu dei uma palavra ali de Deus para eles, né? Como eles também me abençoaram, né? Ali a gente conversando, e eu quero oferecer sim para esse casal, e que Deus abençoe grandemente aquele rapaz e aquela moça. São pessoas de bem, estava ali conversando, vinham do trabalho, e que Deus possa agir grandemente na vida deles, em nome de Jesus.
0: Sérgio Lopes, um amigo.

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1: 15h30, chegou o momento da oração, Flávia, é com você.
2: Glória a Deus, meus irmãos. Vamos orar em nome de Jesus, agradecendo a Deus por tudo que nós, por tudo que o Senhor tem nos concedido, pela sua graça, pelo seu grande amor. Maravilhoso Deus, eterno Pai, graças te damos, Senhor. Somos gratos a ti, meu Deus, pelo teu grande amor, pela tua grande misericórdia, Senhor. Somos gratos a ti, Senhor, por este trabalho, Senhor, de podermos cooperar com o teu trabalho, Senhor. Maravilhoso Deus, eterno Pai, continua, Senhor, falando aos corações, através dos hinos, das pregações, da palavra lida, através de cada homem e mulher, Senhor, que tu faz passar por aqui e transmitir o teu evangelho, o teu amor, com a tua paz, com a tua sabedoria, Senhor, diante do teu Espírito Santo. É o que nós oramos, Senhor, e conforta os corações nessa tarde, em nome de Jesus.
1: 15h32, Flávio, muito obrigada, viu?
2: Glória a Deus, eu que agradeço, irmã Jaqueline, irmão Joás, por mais um sábado estarmos aqui juntos e pelo companheirismo. Muito obrigado a todos e a paz do Senhor, meus irmãos.
1: Vamos faturar.
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0: 6, estamos aqui com o programa Boas Novas e a participação dos setores da IEADERN. Liga para nós, tá certo? Entre em contato pelo Zap Zap, que é o 849-8826-2255. Deixa aqui seu pedido de oração, deixa aqui sua mensagem, tá certo? Que nós estamos aqui para te servir. Já está conosco nosso irmão Eugênio, representando a congregação ali de Pitimbu, setor 16, que tem como igreja Polo Cidade Satélite. Irmão Eugênio, a paz do Senhor.
1: A paz do Senhor, irmã Jaqueline, a paz do Senhor a todos os radio-ouvintes que estão na audiência desta programação. Quero saudar em primeiro lugar nosso pastor, presidente Martim Alves, e toda a diretoria do nosso IEADERN. Saudando-os, estarei saudando também todos os pastores da capital e do interior. Quero saudar também todos os radio-ouvintes da Nordeste Evangélica que estão na audiência da programação. Um abraço, a paz do Senhor para todos os irmãos ali na cidade de Tangará, aos diáconos George Fabrício e diácono João Maria, que faz o programa Renascendo em Cristo Jesus na FM Tangará, ao amigo e irmão Renato e Emaús Cadeira Cativa na audiência do programa, e a todos os irmãos que fazem o setor 16, setor 22, setor 9, a paz do Senhor para todos.
0: Hoje tem bolo.
1: É?
0: É.
1: Coisa boa.
0: Mas é lá na Ridinha.
1: Ah,
0: é longe, irmão Eugênio.
1: É longe.
0: O pastor Ribeiro está aniversariando. Pastor Ribeiro, se o senhor estiver me ouvindo, sua filha se congrega conosco ali em Cidade Satélite, é quem toma conta dos idosos, né? A nossa irmã Suzy. Pastor Ribeiro, a paz do Senhor, muitos anos de vida, viu? Muita paz, muita saúde, né? Que Deus te abençoe grandemente. Eu sei que conteúdo o senhor tem demais. Bíblia o senhor tem muita, graças a Deus. Que Deus te abençoe grandemente, não só o senhor, tá certo? Mas também a sua esposa e seus filhos, seus netos, toda a sua família, tá bom?

0: Para quem não conhece, o pastor Ribeiro é o coordenador do setor 18, que tem como Igreja Apolo ali na Zona Norte, a Redinha, tá certo? Irmão Eugênio, vamos chamar um louvor, né?
1: Amém.
0: Enquanto o irmão vai se preparando aí, vai oferecer?
1: Quero oferecer para todos os radiovintes que estão na audiência da programação e meditem na letra deste hino, que seja para o deleite espiritual de sua vida.
0: Irmã Jacira está conosco, também a irmã Núbia. Peço oração por Núbia e Francisco Lima e Sara, por libertação, união, paz e vitória. 15h37, nós vamos ouvir agora Eliana Rodrigues, Meu Prazer é Te Adorar.

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1: Horas e 43 minutos na capital espacial do Brasil, Natal. Setor em destaque. Setor 16, é cidade satélite, continua hoje. Hoje é o último dia do Congresso do DESAD, Congresso dos Homens. Tem sido bênção. Ontem tivemos uma mini vigília até 24 horas. Depois fomos para uma continuidade de uma vigília ali em Planalto 1, na Igreja Apolo. Eu tenho como dirigente pastor Arnon Júnior, setor 22. Cidade Satélite, pela manhã, 9 horas às 11, EBD, 18 horas, culto de Jade. Bancários, temos como dirigente pastor Alan Jefferson, que também é vice-coordenador do setor. 9 às 11, EBD, 18 horas, culto do DEPEN. É o único que vai ficar diferente a programação, porque foi trocado esses dias. Pitimbu, dirigente presbítero Watson. 9 às 11, EBD, 18 horas, culto de Jade. Semente da Fé, dirigente presbítero Domingos. 9 às 11, EBD, 18 horas, culto de Fade. Lírio das Serras, dirigente pastor Delfran. 9 às 11, EBD, 18 horas, culto de Fade. Parque do Horto, dirigente pastor Luzenildo, que está sendo regente dos varões, do grande conjunto ali dos homens, ali na cidade satélite, Igreja Polo. Está executando com maestria para a glória do nome de Jesus. Mas Jaqueline tem visto ali, né, Mas Jaqueline? Tem sido uma benção ali. 9 às 11, EBD, 18 horas, culto do Zefade. Em nome de Jesus.
2: Graças a Deus, 15h45, vamos ouvir mais um louvor. Daqui a pouquinho a gente volta com a palavra. Vamos ouvir, atendendo a um ouvinte. Vou voar nas asas do Espírito, não vou nem cantar porque, né? Senão o negócio vai ficar feio. 15h45.

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3: 15:51.
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1: São 15 horas e 52 minutos. Vamos meditar um pouco na palavra do Senhor. Abra sua Bíblia comigo na carta do apóstolo Paulo à igreja de Roma, ou seja, aos romanos, no capítulo 1, versículos 16 e 17, que tem como epígrafe a justificação pela fé. Porque não me envergonho do evangelho de Cristo, pois é o poder de Deus para a salvação de todo aquele que crê, primeiro do judeu e também do grego, porque nele se descobre a justiça de Deus de fé em fé, como está escrito: mas o justo viverá pela fé. Louvado seja o nome do Senhor. Quero mandar um abraço, a paz do Senhor, para o pastor José Campos, ali em Barbacena, Minas Gerais, sintonizado na Nordeste Evangélica. O pastor Carlos Câmara, ali em Curitiba, no Paraná. O meu primo ali, William, em Riachão, Paraíba. E meu primo, Zumildo, em Nova Parnamirim. Que Deus abençoe em Cristo Jesus. Amém. No primeiro capítulo de Romanos, o apóstolo Paulo está prestes a visitar a capital do Império Romano. Roma era o centro do poder militar, o poder bélico, o poder da filosofia, mas também da idolatria. Anunciar uma mensagem sobre um carpinteiro crucificado ali parecia loucura, haja vista que o apóstolo Paulo outrora era perseguidor deste evangelho. Mas Paulo faz uma declaração que ecoa através dos séculos: não me envergonho, versículo 16 que nós lemos, não me envergonho do evangelho de Cristo. Louvado seja o nome do Senhor. Hoje veremos porque o evangelho continua sendo a maior força transformadora da humanidade. Nós sabemos que nenhuma esfera governamental tem a capacidade de renovar uma pessoa, de transformar uma vida. Nós sabemos que aqueles que cometem crimes, seus delitos, passam por uma penitenciária, por uma cadeia pública, mas o Estado não tem a condição espiritual, podemos dizer assim, não tem a condição espiritual de pregar para um homem desse, para que Cristo venha habitar na vida dele, para que o Espírito Santo venha fazer morada na vida dele, e ele passa a ser uma nova criatura em Cristo Jesus, como está escrito em 2 Coríntios, capítulo 5, versículo 17. Aquele que está em Cristo, nova criatura é. Eis que tudo se fez novo e as coisas velhas se passaram. Pois não me envergonho do evangelho. O contexto da época, o Império Romano valorizava a força, valorizava a sabedoria humana e o status. A mensagem da cruz era vista como um escândalo pelos judeus e loucura pelos gregos. A mensagem da cruz era vista como loucura, como hoje também não é diferente. Hoje a Igreja do Senhor, ela se disponibiliza a estar em vias públicas, em faculdades, em colégios, em cultos ao ar livre, quando a igreja é convidada para fazer na casa de um irmão, de um membro da igreja, e põe toda aquela estrutura de frente da casa do irmão e começa-se a anunciar este evangelho de transformação. E alguns zombam, outros dizem que são loucos, mas isso é para se cumprir esta palavra, porque para aqueles que perecem o evangelho é loucura, mas para nós que temos a convicção de vida eterna é o poder de Deus. Louvado seja o nome do Senhor. A nossa realidade, muitas vezes nos dias de hoje, enfrentamos o desafio de compartilhar nossa fé, o medo do julgamento alheio, a pressão social ou politicamente correto, tentam nos calar. Isso é uma realidade nos dias de hoje. Tentam nos calar. Mas, como dizia um pastor, quando mata-se um pato, nasce-se um ganso. Quando cala-se um pato, um ganso se levanta e continua levando a mensagem do Evangelho de salvação. Porque isto é prerrogativa da Igreja do Senhor. São prerrogativa da Igreja do Senhor de pregar o Evangelho a toda criatura. Jesus disse: ide por todo mundo e pregai o Evangelho a toda criatura. Então a Igreja do Senhor, ela tem estas prerrogativas de anunciar a salvação na única pessoa de Jesus. E a postura de Paulo? Ele não tinha vergonha porque sabia que o Evangelho não era apenas uma teoria filosófica, mas a verdade absoluta. Jesus diz em João 17:7: santificai-vos na verdade, a tua palavra é a verdade. A palavra, o Logos, o Evangelho é a verdade. Esta verdade que você precisa conhecer. João, ainda falando no capítulo 8, versículo 32, diz: e conhecereis a verdade, e a verdade vos libertará. Portanto, não se envergonhe de testemunhar do nosso Senhor. O Evangelho é o próprio poder de Deus, porque é o poder de Deus para a salvação de todo aquele que crê. Crê em quê? Crê no Evangelho. Crê no Senhor Jesus Cristo. Paulo estava diante daquela situação em que foi preso por causa do Evangelho, porque estava pregando o Evangelho. E aí, naquela cadeia, ele começa a louvar com seu companheiro Silas. Eles começam a louvar e o cárcere começa a estremecer. Eles estavam sendo guardados por 4 soldados, porque eram 16 soldados, cada plantão estava 4 soldados lá. Eram 16 soldados ali, que foi passado a incumbência de não deixá-los não deixá-los escapar dali. Mas aí, o que é que Deus faz no momento em que eles estavam louvando a Deus? Parece até um paradoxo, né, Joás? Parece um paradoxo. O cara preso porque estava pregando o Evangelho. Se fosse outro, dizia assim: eu não vou mais pregar, não. Eu vou pregar isso, eu vou pregar mais nada, vou ficar preso. Mas eles estavam pregando a palavra de Deus, foram interceptados, pensavam que ia calá-los, mas eles continuaram, e ali, lá no cárcere, eles começaram a louvar a Deus. E o texto sagrado diz que, Atos 16, que o cárcere começou a estremecer e as cadeias foram quebradas. E aqueles homens, quando viram as cadeias sendo quebradas e as portas sendo tudo destruído ali, que era o poder de Deus, por isso que ele diz que é o poder de Deus. Ali foi manifesto o poder de Deus naquele momento. E aqueles homens tiraram as suas espadas para se matarem, porque eles sabiam que se porventura eles fugissem, ia pagar com as próprias vidas. E Paulo disse: não faça tal, estamos todos aqui. E assim deixou aqueles carcereiros perplexos, porque como é que as cadeias se quebravam, as portas se abriam e eles não fugiam? Eles entenderam, eles compreenderam que era realmente da parte de Deus, e perguntaram a Paulo: varão, o que nós devemos fazer para sermos salvos? E o apóstolo Paulo teve uma oportunidade de dizer: sirva a religião A, sirva a religião B ou a religião C. Mas Paulo foi bem enfático: crê no Senhor Jesus, Atos 16:1, e será salvo tu e a tua casa, tu e a tua família. E eles creram, e Paulo foi lá, pregou também para os demais familiares, e ali eles foram batizados Louvado seja o nome precioso do Senhor. O Evangelho, ele tem um poder explosivo. A palavra grega usada para poder é dinamis, de onde vem a palavra dinamite. O Evangelho é uma força explosiva que quebra as correntes do pecado. O Evangelho, ele quebra as correntes do pecado. Quando o homem está entregue ao pecado, quando ele escuta esta palavra, este Evangelho, e ele dá ouvido a esta palavra, então o Evangelho, ele quebra as correntes do pecado. Ele liberta o mais vil pecador. É uma salvação inclusiva. O texto diz: todo aquele que crê, não há inclusão de raça, de classe social ou passado. Ele salva o judeu primeiro e também o grego, representando toda a humanidade. Por que o judeu? Porque Jesus disse que a salvação vem de judeus. Jesus pregou primeiro para os judeus, mas os judeus o rejeitaram. E esta rejeição nos proporcionou a fazermos parte desta tão grande e gloriosa salvação. Paulo usou o texto de judeu e grego, que representa o restante da humanidade, porque o grego não era judeu, era de outra cercania. Então, você pode imaginar a situação em que estava aquele apóstolo Paulo. Eu fiz uma colocação hoje lá no programa de rádio com o pastor Sérgio, uma pergunta no ar, e eu disse: pastor Sérgio, eu posso então afirmar que Saulo era um perseguidor, mas Paulo passou a ser perseguido? Ele disse: perfeitamente, é isso mesmo, porque até de nome ele foi mudado, porque ele agora ia ser perseguido. Pois a mensagem da cruz é loucura para os que perecem, mas para nós que estamos salvos é o poder de Deus. 1 Coríntios 1:18. Pois vocês são salvos pela graça, por meio da fé. Isso não vem de vós, é dom de Deus. E até o irmão Elias participou hoje e perguntou: pastor, e se nós fizermos obras, fizermos caridade, nós seremos salvos? E o pastor respondeu com muita propriedade, e aqui eu também respondo ao querido rádio ouvinte: a caridade, ou seja, as obras, é para todos nós fazer, independentemente de credo religioso, de sermos crentes em Jesus. A bondade é para todos nós fazermos. No entanto, a salvação, ela é pela graça. Porque o mesmo apóstolo Paulo, escrevendo à igreja de Éfeso, no capítulo 2, no versículo 8, se não falha a memória, 8 e 9: porque pela graça sois salvos, por meio da fé. E isto não vem de vós, é dom de Deus, não vem das obras, para que ninguém se glorie. Então, não vem das obras. Mas é necessário que nós façamos as obras, porque é o desejo de Deus que nós sejamos do bem. Quando fazemos as obras, nós somos do bem. Mas temos a convicção que as obras não salvam. Eu diria que é uma complementação. Assim, você é salvo, eu já digo assim: você faz as obras porque você é salvo, e não você faz você já é salvo, não você vai fazer as obras para ser salvo. É uma pegadinha, vamos dizer assim, né? Mas as duas têm que andar junto. O próprio Tiago falou que a fé sem as obras, ela é morta. Então, se nós temos a fé, pratiquemos também as obras, mas sabendo que é a fé que nos salva na pessoa de Jesus. A fé em Jesus. A fé vem pelo ouvir, e ouvir a palavra de Deus. Visto que a justiça de Deus se revela no Evangelho de fé em fé. O dilema humano é que o pecador e a justiça de Deus exige que o pecado seja punido. Como um Deus santo pode salvar pessoas injustas? Ora, tudo é possível a Deus. Deus é especialista de salvar pessoas injustas, pessoas que praticam o mal, pessoas que estão de repente numa penitenciária, pessoas que estão no tráfico, mas que escuta a sua palavra, escuta o seu evangelho, abre o coração, recebe a Cristo como Senhor e Salvador de sua vida, passa a viver em novidade de vida. Era uma pessoa que estava além, aquém da sociedade, era uma pessoa que ninguém dava nada por ele, mas ele ouviu o

para que fossem vestidos da justiça dele. Então a justiça está tão somente na pessoa de Jesus, e nós, como servo deles, fomos justificados pelo seu sangue e vivenciamos essa justiça em nossas vidas. E de fé em fé significa que a nossa vida com Deus é inteiramente baseada na confiança. Dependemos da graça do início ao fim. A graça de Deus foi revelada ao homem através da pessoa única de Jesus, que é a graça de Deus em nossas vidas. Portanto, meu amado ouvinte, você que está aí nos ouvindo nesta tarde, receba esta palavra, medite, pegue a sua Bíblia, leia, medite e peça que o Espírito Santo lhe conceda a interpretação da palavra, que você venha crescer na graça e no conhecimento de Deus, porque aquele que lê a palavra, que busca na palavra, eu sempre digo a quem eu estou conversando, que procure se envolver com a palavra, procure estar lendo a palavra. Quando você não compreender um texto, procure alguém que já tem uma certa experiência com a palavra, que já tem uma trajetória dentro da palavra, e procure se inteirar da palavra. Portanto, amados irmãos, fique com esta palavra e que Deus lhe abençoe em Cristo Jesus. Amém.

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1: São 16:14 agora em Natal, irmão Eugênio, vamos orar, né? Eu peço oração pela senhora que tem o nome dela, meu Deus, Ozenilde Gomes, está entubada esperando um milagre para Jesus chegar.
2: Ei, Jesus, chega, minha. Amém. Querido Deus e eterno Pai, Deus poderoso, santo, ó Deus de Israel, neste momento nós adentramos no trono da tua graça para te apresentar, Senhor, esta senhora Zenilde, que está entubada ali naquela UTI, Senhor. Chega, Senhor, faz um milagre. Assim também com José Carlos, meu Deus, que já se encontra há mais de 20 dias entubado na UTI, Senhor. Nosso amigo ali de Cidade Satélite, tem misericórdia, Senhor. Chega com paixão e com misericórdia, salvando e libertando ele. Também Terezinha de Maria, Senhor, que está com problema de cardíaco, Senhor, também na UTI, meu Deus. Chega na vida dela, salvando e libertando, Senhor. Pai, nós colocamos diante de ti, Senhor, todos os demais pedidos que foram feitos aqui pela Nordeste Evangélica, Senhor, e aqueles que não foram formalizados, Senhor, mas está no coração de cada um, Senhor. Chega, Senhor, que o Senhor conhece o profundo e o oculto. Chega nestas vidas, Senhor, ó Pai, dando vitória total e completa. Pai, seja conosco ainda ali, Senhor, naquele congresso, Pai, dos senhores ali, na Cidade Satélite, meu Deus, na Igreja Apolo. Ó Deus amado, que tu possa salvar e libertar vidas para a honra e para a glória do teu santo e eterno nome, em nome de Jesus. Amém.
1: 16:16, irmão Eugênio, muito obrigada, viu? Pela
2: obrigado
1: sua participação.
2: Também, irmã Jaqueline, eu que agradeço, a irmã Joás aí, aqui essa participação, que Deus possa recompensá-los com ricas bênçãos do céu, em nome de Jesus.
1: Samuel Sabino, não vai te faltar nada, na sequência já o setor 11.

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1: Estamos de volta com o programa Boas Novas e a participação dos setores. Nós estamos aqui, eu quero mandar um alô para o irmão Geraldo Júnior, Roberto Pacheco, deixa aqui saudações para a sua família, né? A família Pacheco ali em Gramoré 2. E também o nosso irmão Adaelson e sua esposa Luciene Cândido. Eles congregam ali em Rocas, né? São ovelhas do pastor Haroldo e nós queremos aqui mandar saudações para ele. E continuo rogando as orações por Ozenilde Gomes, certo? Deus tem seus projetos, ela está entubada e aconteceu um fato bem interessante. O esposo dela, que não queria nem saber de crente, foi para uma igreja evangélica e aceitou Jesus. Então a obra já começou a ser feita. Eu tenho certeza que o Senhor vai dar vitória a Ozenilde em nome do Senhor Jesus. Pastor Kleiber, a paz do Senhor.
2: Paz do Senhor, irmã Jaqueline, paz do Senhor Joás, a todos que estão na escuta do programa. Programa Boas Novas, com a participação dos setores, e agora o setor 11. Graças a Deus por isso. E estamos aqui a postos para atender você, ouvinte, dentro na medida do possível, com a colaboração do Joás, ali na separação musical. E a gente vai dar início a este programa de hoje. Hoje já é 16 de maio, o mês está correndo. E vamos orar apresentando você e sua família, apresentar a família de Lucas Temístocles, que ontem nasceu o seu filho, o seu segundo filho, a sua filha Sofia, que já tem 10 anos, e chegou agora um irmãozinho, o Anthony Isaac. Que Deus possa abençoar a irmã Tátia, que foi cirurgiada para ter o bebê. Que Deus possa abençoar. Nasceu com mais de 4 quilos. Meu Jesus, misericórdia. É um garrote, viu? Graças a Deus. Deus abençoe. Vamos orar então pela irmã Ilcari, que está um pouco enferma também. Pela irmã Iolete, mãe da irmã Iolene, ali do setor 11 da Igreja Apolo. A Ioleta é esposa do pastor Eugênio, que está ali na filial de AD Coqueiros. Que Deus possa abençoar em nome de Jesus. Maravilhoso e eterno Deus, te damos graças, Senhor, por esta rica oportunidade que tu nos concedes de estarmos aqui mais uma vez no estúdio João Gomes da Silva, pastor João Gomes da Silva, da Rádio Nordeste Evangélica FM 92.5. Muito obrigado, Senhor, por esta oportunidade deste dia 16 de maio, às 16:24, agora, Senhor, que tu possas registrar a nossa oração que pedimos por esses nomes que foram citados, pela irmã Iolete, pela irmã Iucari, pela Tátia, que ganhou o bebê ontem à noite. Toma em tuas mãos, visita cada lar aqui sintonizado na Nordeste Evangélica. Muito obrigado por tudo, dá-nos um programa abençoado em nome de Jesus. Agora é com você, Joás, o primeiro louvor. Vamos, ouvimos já a Eliana, tá? Vamos aqui, Fernanda Brum e Sérgio Lopes, a Samaritana, que hino belíssimo. Fica para sua meditação. Irmã Martinha, um cheiro. Deus abençoe. Cheguei em paz e em segurança. Deus abençoe. Vamos ouvir Sérgio Lopes e Fernanda Brum, a Samaritana.

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16h33, estamos de volta com o programa Boas Novas, setor 11. Que bom que a gente ouviu esse belíssimo hino, tivemos o nosso bloco comercial e agora vamos pegar direto até às 17 horas. Você é nosso ouvinte, quero já mandar um alô especial para a irmã Creuza Moura, ali no setor 20, irmão José Roberto, seu esposo e toda a sua família. Deus abençoe, irmã Creuza. Também o irmão Francisco Medeiros, ali da Apolo de Gramoré, que está no seu local de trabalho, escutando o programa com seu colega Erivan. Deus abençoe, portanto, o irmão Francisco, que sempre está na audiência. Presbítero Josimar Dantas, dirigente da congregação de Dom Pedro I, também está na audiência. Deus abençoe, Josimar, toda a sua casa, em nome do Senhor. Vamos agora, queridos, à nossa agenda setorial. A agenda está bem recheada. O setor 11 tem sido um setor bem dinâmico, graças a Deus. Cada um no seu cantinho, trabalhando e depois determinar as programações com o setor. Por exemplo, hoje à noite, por exemplo, a Igreja Apolo está promovendo um culto ar livre em cunho de gratidão na casa da irmã Nailza, pelo aniversário de uma das suas filhas, a irmã Selma Camilo. Está no aniversariando, aniversariou dia 12, e aí a gente vai fazer ela está oferecendo um culto hoje de gratidão na sua residência, na rua Guapiara 102, bairro de Lagoa Azul, conjunto Gramoré, bem pertinho da Igreja Apolo. Portanto, hoje à noite, vá ao culto ar livre, agradecer ao Senhor com a irmã Nailza. E na Apolo, os jovens estarão concentrados no ensaio para o grande congresso de mocidade que já se avizinha, menos de um mês, dia 13 de junho, a grande abertura com a participação do setor 25, o diácono Alisson Leão, que é o líder da mocidade, juntamente com o coordenador, pastor Eliezer, já tem organizado a caravana para ir ali até retribuir, né, a visita que a gente fez ano de 2024, se não me falha a memória, e estivemos ali no setor 25, na gestão ainda do pastor Oaldo Dantas. E aí o irmão Alisson se organizou com o pastor Eliezer e estará indo para a abertura do congresso no dia 13, no sábado, em nome do Senhor. A Igreja Apolo também amanhã de manhã, claro, teremos a nossa EBD às 9 horas, tem sido uma bênção e Deus tem abençoado cada aluno e professor. À noite teremos o culto conhecido como culto público ou culto evangelístico, onde estaremos ali na ministração da palavra, o presbítero César Fernandes. Se Deus quiser, vai dar tudo certo. Na terça-feira tem o culto de novos convertidos na Apolo, graças a Deus por isso. E na quinta-feira teremos o nosso culto de doutrina. Isto tudo na Apolo, viu? Na igreja de Dom Pedro I tem a EBD às 9 horas, 18 horas o culto é da mocidade. Estará pregando ali o jovem Elian, da Igreja Apolo. Está devidamente autorizado, com carta de recomendação. Ele estará indo ali pregar no culto de mocidade em Dom Pedro. Na segunda-feira, dia 18, tem culto ar livre na residência do irmão Aparecido. Isso a programação de Dom Pedro, viu? Na terça-feira, 19, o culto será da terceira idade. Na quinta, culto de doutrina e segue as programações internas como ensaios normais da congregação. Congregação de Porta da Esperança, presbítero Paulo Felipe, ele informa que amanhã tem EBD às 9 horas e à noite também será culto de mocidade e terça-feira culto de oração e quinta doutrina para a glória de Jesus. O evangelista Osiel Lourenço, de Gramoré 2, ele informa a EBD amanhã às 9 horas e à noite será culto também da mocidade, culto do Dejade, né? E na terça-feira, também, semelhante a Dom Pedro, culto da terceira
idade e quinta-feira, culto de doutrina. Já em Lagoa Azul, presbítero Ronaldo Barbosa, ele todo domingo ele tem uma manhã com Deus, né? Dirigido pelos jovens, antes das 9 horas, e às 9 horas tem a EBD e à noite será culto da família. E terça-feira, culto de oração e quinta, culto de doutrina. Portanto, queridos, esta é a dinâmica do setor 11, aparentemente coisas rotineiras, mas o setor 11 não está parado, está vibrando para a glória do nome de Jesus. Fica aqui a minha saudação aos pastores das congregações do setor, Igreja Apolo, esse que vos fala, pastor Kleber, irmã Martinha, a Igreja de Dom Pedro, presbítero Josimar Dantas e sua esposa, irmã Josiane, irmã Josi, Gramoré 2, o evangelista Osiel Lourenço, a irmã Williana, Paulo Felipe e Marlene estão em Porta de Esperança. E, por fim, Lagoa Azul, Ronaldo Barbosa, presbítero Ronaldo Barbosa e sua esposa, a irmã Elione. Fica aqui a minha saudação a todos pela grande colaboração em nome do Senhor. Lembrando aos irmãos que a campanha 12 Cestos Cheios ainda continua e o setor 11 e a área 5 está muito bem, obrigado, viu? Então, o setor 11 fechou mais um mês com a sua colaboração, a Igreja Apolo e as demais congregações com as suas contribuições, e o pastor Martim e a equipe administrativa da IADERN agradecem o empenho do setor 11 por essas contribuições. Que Deus abençoe. Em nome de Jesus, são 16h40. Para não ficar uma coisa muito direta, eu quero chamar Joás para soltar mais um hino. Depois a gente vem com a palavra e a oração da fé. Vamos ver aqui, vamos oferecer aqui com Nelson Barros, nosso amigo, pastor Nelson Barros, cantando o hino da Harpa Cristã, o hino 156, A Ovelha Perdida. A gente volta já, são 16h40, não saia daí.

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1: Dezesseis horas e 45 minutos, estamos de volta agora o momento da palavra. Temos 15 minutos para meditar um pouco na palavra e orar por você. Hebreus capítulo 6, versículo 1, somente esse versículo. Pelo que, deixando os rudimentos da doutrina de Cristo, prossigamos até a perfeição, não lançando de novo o fundamento do arrependimento de obras mortas de fé em Deus. Que Deus em Cristo aplique em seu coração esta palavra e vamos agora à meditação. Queridos, o escritor desta carta, ele foi muito feliz nas suas colocações. Ele traz à tona uma questão muito interessante, vendo que nos versículos 12, antes do primeiro versículo do capítulo 6, o versículo 12 do capítulo 5, ele faz uma ressalva bem interessante. Porque, versículo 12 do capítulo 5, porque, devendo já ser mestres pelo tempo, ainda necessitais de que vos torne a ensinar quais sejam os primeiros rudimentos das palavras de Deus. E vos haveis feito tais que necessitais de leite, e não de sólido mantimento. Porque qualquer que anda e se alimenta de leite, não está experimentando a palavra da justiça, porque é menino. Mas o mantimento sólido é para os perfeitos, os quais, em razão do costume, têm os sentidos exercitados para discernir tanto o bem como o mal. Aí no versículo primeiro, o escritor, quase que eu dizia que era Paulo, né? Mas o escritor diz assim: pelo que, deixando os rudimentos da doutrina, ou seja, deixando o início de quando tudo começou, aquela doutrina básica do evangelho, do arrependimento, aquela doutrina básica para a pessoa que não tem conhecimento nenhum de Deus. E vem aquela palavra básica que damos para aquela pessoa reconhecer e se converter. Mas depois que se converte, ele começa a aprender e começa a deixar o básico, procurando o médio. Depois do médio, procura o alto. Ou seja, começa na base, passa para o médio e vai se aprofundando e se aperfeiçoando em Cristo. Paulo diz, queridos, em outra na carta, diz assim: quando eu era menino, eu agia como menino. Isso foi escrevendo aos Coríntios. Mas logo que eu cresci, deixei as coisas de menino. E aí, nesse texto aos Hebreus, que quem escreveu não nos importa aqui, importa que é a palavra de Deus, ele ressalta exatamente que nós que estamos procurando a perfeição devemos deixar o básico para procurar algo mais profundo. E aí, queridos, a gente começa a ver que o cristão, ele não pode permanecer infantil espiritualmente. Ele tem que crescer, queridos. Existe um começo na vida cristã? Sim. Você aceita Jesus hoje, você não sabe de absolutamente de nada do que acontece no meio cristão. Aí você começa a ler os primeiros versículos. Porque Deus amou o mundo de tal maneira que deu seu filho de jeito tal. Depois, o Senhor é meu pastor, nada me faltará. Mas depois que você começa a se aprofundar, aí você vai exatamente entrando em versículos ou em palavras que vão dar robustez à sua fé. É isso que o escritor está querendo dizer quando disse: deixando o rudimento da doutrina, prossigamos para crescimento, ou para permanecer crescendo para a glória do nome de Jesus. Então, toda a vida cristã tem seu começo. E o que é que Deus espera de cada um novo convertido? Ele espera desenvolvimento. Numa empresa, queridos, quando você é contratado, por mais experiente que você seja lá fora, quando você entra naquela empresa, tudo é novo. Aí você começa a aprender os rudimentos daquela empresa. E aí você começa a ver os costumes, a maneira, horário de chegar, de sair para o repouso, do lanche, da hora de maior pico. Você começa a aprender e o seu chefe ou patrão quer ver você desenvolvendo. Depois de um mês, três meses, um ano, dois anos, e você continua do mesmo jeito, o patrão vai reclamar. Deus não é diferente, queridos. Ele quer ver em nós um crescimento gradativo da nossa trajetória cristã. Então, assim como uma criança, queridos, que ontem nasceu o filhinho, né, de Lucas Temístocles com Tátia, nasceu ontem, está com menos de um dia que nasceu. Então, a esperança dos pais é que essa criança desenvolva. Como a sua irmãzinha hoje tem 10 anos, ele, agora que tem menos de um dia, vai crescer, vai desenvolver. E é isso que os pais esperam. Então, como uma criança precisa crescer, o crente também precisa não somente crescer, mas principalmente amadurecer. Então, quais são os sinais notórios de uma maturidade cristã, queridos? Ele é de uma imaturidade, daquele crente que fica estagnado, que fica parado no tempo, não procura desenvolver. Então, os sinais de uma imaturidade é exatamente, ele vive dependendo dos outros para se sustentar espiritualmente. Ore por mim. Não, não vou hoje não. Ore por mim. Aí chega na igreja, o conjunto está reunido. Fulano e tal, você vai cantar? Não, bote outro para cantar. Você vai orar? Não, bote outro para orar no meu lugar. Você fica sempre dependente. Isso é imaturidade. Ele não conhece profundamente a palavra, ou não procura conhecer a palavra. Ele facilmente, ele se escandaliza com as coisas do mundo cristão, às vezes de crentes meio perturbados ou crentes não muito condizentes com a palavra. Ele se perturba com aquilo e termina se desviando, se escandalizando, e também vive preso nos mesmos pecados. Ou seja, pessoas que se dizem que aceitaram a Jesus, mas continua na velha prática do pecado. Portanto, isso é uma imaturidade e não suporta correção. Esse é o pior que tem. Sabe que está errado, mas não procura entender a correção do seu pastor, do seu líder, e tem uma fé instável. A gente viu agora no culto doutrina lá em Gramoré, antes de ontem, exatamente, firmes mesmo em meio a um mundo instável. Falamos de Efésios 6:13 e 1 Coríntios 15:58, falando da firmeza do crente. Mas o crente imaturo, ele não se firma, ele é instável. Então, queridos, para o crescimento espiritual ou maturidade, para deixar os rudimentos da doutrina, aquele basicão, aquela doutrina básica, né? Aquela coisa bem básica, você precisa procurar o seu crescimento espiritual. Então, quando o escritor diz assim, prossigamos até a perfeição, é o que o versículo diz, versículo 1 do capítulo 6, isso fala de maturidade, desenvolvimento e a plenitude espiritual. É o que Paulo, ou o escritor aqui, eu estou com a mania de dizer que é Paulo o autor dessa carta, né? Mas é a linguagem de Paulo, como também de outros também. Mas quem escreveu e Deus aprovou essa escritura, que foi a autoria de Deus, então é a maturidade, desenvolvimento e plenitude espiritual. O evangelho, queridos, não é apenas a pessoa dizer que se converteu. Não é só isso. É transformação contínua. Não pode ficar estagnado para você ficar esperando que outro possa ajudá-lo. Então, a vida cristã, ela é uma caminhada. Quando o autor diz assim, cresçamos, ou seja, prossigamos até a perfeição, para que a gente possa exatamente crescer. Então, o crente deve crescer no conhecimento da palavra, na oração, na santificação, no amor, na fé e no serviço cristão. Você precisa se envolver de tal forma. Então, queridos, eu concluo esta rápida palavra que o escritor aos Hebreus deixou nesse capítulo 6 e versículo do versículo 1, exatamente que uma pergunta importante que a gente deixa aqui: estou mais parecido com Cristo hoje do que antes, ou mantive-me com a minha mesma afeição de antigamente, do dia que eu me converti, do jeito que eu estava, todo moribundo, ou a minha cara modificou? A gente, queridos, que tem que é destaque, né, no meio cristão, como pastores, líderes, muita gente nos conhece. E quando a gente vai no meio da multidão, alguém diz: Pai do Senhor, pastor, Pai do Senhor, fulano. E você nem conhece aquela pessoa, mas aquela pessoa lhe conhece. Por quê? Porque você tem a aparência de Cristo. E aí, queridos, a gente precisa exatamente ver o que o escritor também escreveu no capítulo 12. Nós temos uma nuvem de testemunha olhando para nós. E nós devemos prosseguir olhando para Cristo, autor e consumador da nossa fé. Portanto, queridos, que deixemos aquela coisinha de crente mesquinho, de coisinha pequena, procuremos nos aprofundar. Agora mesmo saiu o irmão Eugênio daqui, que passou a noite em claro. Fazendo o quê? Só voando? Não. Ele estava numa mini vigília, depois foi para uma vigília, saiu daqui, passou a noite em claro e já estava aqui no programa. Ou seja, isso é maturidade cristã, é enfrentar os desafios que Deus nos dá, com certeza que Deus está no controle de todas as coisas. Que Deus em Cristo te abençoe, cresça, cresça e deixe que Ele apareça na sua vida. Amém.
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2: São 16h56, pastor Kleber. Antes de passar para o senhor orar, eu quero deixar os parabéns aqui para a irmã Lúcia, a esposa do diácono Edson, né? Ele é dirigente do Porcinho de Jacó ali em Nazaré 2. Irmã Lúcia é uma guerreira, né? Venceu um câncer. O cabelinho já está bem grandinho. Que Deus abençoe, irmã Lúcia. Lhe dê muitos anos de vida, muita paz, muita saúde, viu? E o Salmos 20, versículo 1, para a sua meditação. Que Deus lhe abençoe grandemente. Daqui a pouquinho a gente vai atender o pedido que ele fez de louvor, tá certo? Pastor Kleber.
1: Muito bem, vamos orar agradecidos ao Senhor pela vida de Joás, pela vida de Jaqueline, pela vida do casal Manúbia Costa e Antônio Costa, Núbia Fonseca e Antônio Costa, que estão aniversariando amanhã, 40 anos de casado. Meu Jesus. Jaqueline.
2: Pastor, são pedidos de oração que tem aqui ainda. Eliene Silva pede oração pelas famílias, aquelas pessoas que estão nos hospitais, nos presídios, por nossa nação. A irmã Creuzinha, né? A irmã Creuza Moura pede oração por sua família. Bem. Que Deus abençoe. Deixa um abraço aqui para o pastor Kleber e Martinha.

0: Muito bem. Já ouvimos aqui a Samaritana e Nelson Barros, viu? Graças a Deus, viu? Vamos orar então, queridos, apresentando todos os ouvintes, a todos que estão aniversariando, os que estão pranteando alguma dor. Vamos orar, deixando bem claro que Deus está no controle de todas as coisas. Maravilhoso e bendito Deus, muito obrigado, Senhor, por esta oportunidade de termos chegado em paz e vamos sair também em paz. Obrigado pelo setor anterior que nos antecedeu, pelo que vem aí, o setor 8, que vem por aí, Senhor, com o pastor Abel Moreno, e o setor 16, que acabou de sair, o pastor Rivaldo Felipe. Toma em tuas mãos, Senhor, cada um de nós. Abençoa essa pessoa que Jaqueline mencionou aqui, que está aniversariando, que tu possas abençoar também o casal Antônio Costa e Núbia Fonseca, que estão completando amanhã 40 anos de casados, o presbítero César e Roberta, que completaram 23 anos na quinta-feira passada. Que tu possas abençoar, Senhor, cada vida, e eu e Martinha, Senhor, que no dia 29 de maio completaremos também 40 anos de casados. Pai, muito obrigado por tua graça e misericórdia sobre nós. Leva-me em paz ao meu lar, permaneça aqui com Jaqueline e Joás, que tu possas abençoar todos nós, pastor Aldo, pastor Martim e toda a diretoria. No nome precioso de Jesus eu oro e agradeço. Amém.
1: Amém. 16h59, pastor Kleber, mais uma vez, viu? Obrigado.
0: Na
1: pontualíssimo.
0: Ponta da hora.
1: E olha, viu? Que não recebeu nem na hora, né? Recebeu
0: verdade,
1: depois.
0: Mas é isso aí. Dá o desconto.
1: Faz parte.
0: Deus abençoe. Muito obrigado, Joás. Obrigado, Jaqueline. E sábado, se Deus quiser, estará aqui o setor 11 mais uma vez para a glória de Jesus.
1: Agora vamos faturar.
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4: 17h01.
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0: São 17:02 agora em Natal. Estamos de volta com o programa Boas Novas e a participação dos setores da IEADERN aqui na 92.5 FM, propagando o Evangelho do Senhor Jesus Cristo há 30 anos. Graças a Deus. Nós vamos fechar com chave de ouro com o setor de número 8, que tem como Igreja Polo, Conjunto Pirangi, né? Igreja Assembleia de Deus ali no Pirangi. O coordenador é o pastor Abel Moreno e a nossa querida Ceissa Moreno, tá certo? Estar conosco representando o pastor em altíssimo nível. Pastor Severino Salles, viu? Pastor Severino Salles e também o nosso irmão Nélis Nelson, bastante conhecido também ali, aqui naquele setor. Vamos começar por Nélis. Nélis, seja bem-vindo mais uma vez, viu?
1: Pai do Senhor, Mosaquilene, é um prazer estar de volta aqui na Rádio Nordeste para dar continuidade aos Boas Novas, né, agora com a nossa 108 aqui presente.
0: Graças a Deus. Pastor Severino, Pai do Senhor.
2: Pai do Senhor, para os irmãos, prazer estar aqui na Rádio Nordeste Evangélica para tomar parte de um momento todo especial, que é participar da manifestação e expor um pouco da palavra de Deus,
0: tá? Graças a Deus mesmo. Seja bem-vindo ao programa Boas Novas em nome do Senhor Jesus. Antes de passar, de chamar o setor em destaque, o nosso irmão Joadir, né, Humberto, ele oferece o próximo louvor para sua esposa, a irmã Gilza, bem como toda a terceira idade de Nazaré 2, ali setor 31, na audiência do programa Boas Novas. A irmã Regina, da Igreja Batista Shalom, lá em Extremóis, pede oração por ela e por todas as áreas da sua vida espiritual, né, financeira, todas as áreas, tá certo? E nós vamos chamar o setor em destaque agora.
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1: Pai do Senhor, meus irmãos, estamos de volta aqui para apresentar o setor em destaque, a programação da semana do setor 8. Vamos começar aqui com a igreja de Pirangi, que é a igreja Polo, e com o pastor Abel Moreno e sua esposa, irmã Ceissa Moreno. Amanhã, domingo, é às 9h. E culto com a participação do ministério a partir das 17h. Na terça-feira, culto de oração e testemunho com a participação da terceira idade. Quarta-feira, consagração a partir das 9h e ciclo de oração a partir das 14h. Quinta-feira, culto de doutrina a partir das 19h15. Agora vamos à congregação da D Portal do Jequi. Amanhã, BD às 9h, culto de Fade a partir das 18h. Na terça-feira, culto de Enoque, 19h15, e quinta-feira, culto de doutrina, 19h15. Na sexta-feira, consagração a partir das 9h, ciclo de oração às 14h, e de segunda a sexta, tem o culto matutino de 5h30. E sábado vai ter um evento especial lá, congregação, chamado Entre Elas. É um evento para mulheres, de Portal do Jequi, a partir das 17h. Muito bem, congregação Monte Gerizim, pastor Raul Soares e esposa Elaine Rodrigues. Domingos, EBD, consagração 7h30, EBD às 9h. 18h, culto de celebração com a participação do DEFAD. Na terça-feira, culto com a participação do DENOC. Quinta-feira, culto de doutrina. E culto de matutino, todas segunda, quarta e sexta-feiras, a partir das 5h30. E o postinho de Jacó, todas as terças e quinta-feiras, ao meio-dia. Ciclo de oração de adultos, todas as sexta-feiras, das 14 às 16 horas. E 11h, acontece consagração. Todos os sábados pela manhã, das 9 às 11h, Oração das Crianças, e vamos agora à congregação de Jardim da Cássia. Pastor, é o pastor José Salviano e a esposa, a irmã Netinha. Amanhã é medida 9 horas. É à noite, culto com a participação feminina e aniversário do conjunto Aliança com Cristo. Terça-feira,

0: Eliabe César. Estas foram, Jaqueline, os avisos do Setor 8.
1: São 17h08 agora em Natal. Nós vamos chamar mais um louvor. O irmão Edson oferece para sua esposa, né? Esse louvor de Jairinho e Cassiane, ou Cassiane e Jairinho, certo? O tempo não pode apagar. E eu vou passar para os irmãos para oferecer também. Inclusive, quero oferecer o pastor Kleiber, que completa 40 anos de casado, agora no próximo dia 29 de maio.
0: Muito bem. Também quero oferecer aqui para minha família que está em casa e para os irmãos do Setor 8 que estão na audiência. Receba um forte abraço do irmão Neles.
1: Pastor Salles vai oferecer. É gente demais, né? Que o senhor conhece.
2: Eu sou também minha participação em oferecer para minha esposa, irmã Marilene Alves do Amaral, que certamente está na escuta deste programa, toda a minha família, maior parte em Parnamirim, que se congrega na igreja do pastor, ali em Parnamirim, o pastor Abidênigo. Deus abençoe toda a família, em nome de Jesus.
1: Cassiane e Jairinho, o tempo não pode apagar.

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4: São 17h16. Você está na sintonia da 92.5 FM, a nossa missionária no ar. Quero mandar uns alôs aqui, certo? Para o nosso querido Diego, né? Copastor. É ali na congregação de Nova Descoberta 2, que Deus abençoe ele. Ele está na audiência, agora ele é apresentador da noite, né? A Marcílio Dantas, né? É, no meu tempo o povo dizia assim, o gogó de ouro.
5: A voz de ouro.
4: É o gogó, né? O povo tão antigo. Marcílio, obrigada pela audiência. Tô sabendo que você tá ouvindo o programa Boas Novas, viu? Muito obrigada. E o pastor Abel. Pastor Abel também está na audiência, que Deus abençoe ele, a irmã Ceiça, a André e a toda a sua família. E agora nós vamos para o momento da palavra.
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5: Eu quero mandar também aqui um abraço para Marcelo Dantas, nosso amigo, que sempre participamos com ele aqui do seu programa. Marcelo, um forte abraço. Agora com o pastor Salles, né? Palavra.
6: Saudamos a todos, amados irmãos, com a paz do Senhor. Tenho sido recebido aqui como alto nível, mas eu quero dizer que esta palavra não entra na minha mente, porque o alto aqui é Cristo. Ele disse: aprendei de mim que sou manso e humilde de coração, e encontrarei descanso para as vossas almas. Mandar uma saudação ao pastor Abel Moreno na escuta, que Deus lhe abençoe ao lado da sua esposa de maneira plena e maravilhosa. Lindo é e sublime é quando nós estamos diante daquele que é tão importante, que é a palavra de Deus. Ela é sublime em qualquer aspecto. Eu estou aqui diante de uma palavra muito poderosa, fundamental. Quando eu encontro aqui no livro de João, 7 características de Jesus dizendo eu sou. E isso me chamou muita atenção devido à unicidade da expressão ele dizer eu sou. É muita autoridade, muita autenticidade manifestar isso para o mundo. A palavra eu sou, na expressão de Jesus, ninguém teria essa autoridade de falar essa expressão. É uma expressão única, distinta de cada título deste aqui. São 7. Dá um contexto de 7 doutrinas que com o tempo suficiente seria analisado item por item, que não é o caso do tempo. Aqui tem o sentido de 7. Eu até costumo dizer que o número 7 é o número da plenitude de Deus. assim como o número 6 é o número do homem, assim como o número 5 é o número da graça, assim como o número 4 é o número da terra, o número 13 é o número da Trindade, o número 2 é a confirmação e o número 1 é o número de Deus. Então começa dizendo, aqui Jesus dizendo, eu sou o pão da vida. É, o Evangelho de São João, capítulo 6, versículo 35, quando ele se expressa, eu sou o pão da vida, nós observamos que na Páscoa ele disse, aquele que não comer da minha carne e não beber do meu sangue, não tem parte comigo. Isso é uma metáfora, uma simbologia muito importante daqueles que se tornam participante do corpo de nosso Senhor Jesus Cristo. Isto é fundamental. O mundo hoje, nesse mundo em que vivemos, chamado o mundo em torno do tempo, é o tempo que se chama no grego, é o mundo cosmos, é, e o mundo kairos é o mundo espiritual, onde Deus habita. O Cronos, aliás, o Cronos é o entorno do tempo. Então, quando Jesus fala, eu sou o pão da vida, ele está falando de uma característica do kairos, vida eterna. Aqui nós nos alimentamos muito na terra, todos nós temos que nos alimentarmos, se não alimentarmos, nosso corpo padece, tem que ir procurar alguém, leva muito a sério o alimento, outros não podem comer tudo, porque tem uma dieta, mas o mundo todo, o mundo físico aqui nesse planeta tem que se alimentar, como diferencial. Esse tipo de pão é temporário, é limitado e chega um momento que não dá mais para sustentar e leva à morte. Mas quando Jesus diz que é o pão da vida, aí sim muda completamente o sentido, porque está falando aqui de vida eterna. O pão que ele se manifesta ser pão é um pão diferenciado, que é para a vida eterna. No maná do deserto, comer e morrer. Mas Jesus agora se manifesta nessa dispensação, dizendo, eu sou o pão da vida. Fica aí o alerta para a igreja, fica aí o alerta para o mundo que está nos escutando a respeito, que dê preferência também aquilo que vai alimentar a sua vida espiritual, que é muito mais sublime e mais importante. Aqui neste mundo tudo passa, com as suas concupiscências, mas aquele que faz a vontade do Senhor permanece para sempre. E agora vem o segundo item, eu sou a luz do mundo, João 8:12, ele dissipa as trevas do pecado, da ignorância e da perdição. Sem luz o homem tropeça, sem luz o homem se debate, sem luz ele vive em obscurantismo. E quando se fala aqui de luz, está falando não apenas dessa luz artificial que vivemos aqui neste mundo, que é aqui onde a gente pode identificar numa hora tenebrosa de dificuldade e de lutas, uma hora de tribulação, podemos referir-se um mundo contemporâneo em que a gente vive, é um mundo que estamos sujeitos a temporais e a momentos de dificuldade. Mas quando Jesus diz, eu sou a luz do mundo, é porque o mundo está em trevas. A luz veio para os que eram seus, mas eles amaram mais as trevas do que a luz. Eu me lembro de uma certa vez que eu estava fazendo uma viagem embarcado num navio em alto mar e observava durante os dias do mar, o navio durante o dia é um cenário, mas quando chega a noite você navegar pelos mares é uma escuridão total. E uma certa vez observei quando o navio estava chegando perto do porto, que era o alvo daquele navio, observava um farol. E é só para trazer uma ilustração aqui, uma metáfora do que o significado de Jesus ser a luz do mundo. E eu observava que quando eu estava aproximando lá na área do porto, eu observava muito bem o farol. Eu olhei para o farol, olhei para aquele farol, ele brilhando, brilhando, os navegantes olhando para o farol. Aí dali eu fiz uma metáfora como se fosse Jesus falando para as trevas. E ali, para mim, também o mar era o mundo. E as trevas era o homem que muitas vezes está se envolvendo no obscurantismo espiritual. E o farol é como Jesus, ele manda uma mensagem: não venha para cá, aqui tem muitas pedras. Se você vier para cá, você vai se arrebentar com a sua embarcação. Afaste, afaste. E a mensagem do farol é esta: quando for Jesus, olha o pecado, afaste-se, afaste-se. O porto está bem ali, o porto está bem ali. Meus irmãos, estamos praticamente dentro desse parâmetro. É, se não for Jesus que nos encaminhe e reflita a luz para nós, para nossos corações, para o mundo, estaremos navegando na ignorância do pecado. Então, quando ele dizia, afaste das pedras, essas pedras, é o pecado. Não venha para cá. Aqui tem pecado, se afaste. Me dizia assim, como fosse o farol, e esse farol para mim era Cristo. Logo mais, está ali a bonança. Vocês vão chegar num porto, o porto desejado, é alegria, vai ver a família, é um contentamento maravilhoso. Mas siga a mensagem, afaste-se. Eu dou a mensagem, as pedras é o pecado. Eu sou a porta das ovelhas, João 10:7. A porta fala de acesso à proteção e salvação. Jesus não mostrou apenas um caminho. Ele disse, eu sou a porta. Quem entra por ele, encontra pastagem e segurança. Então, no mundo contemporâneo em que vivemos, há muitas portas. Tem portas interessantes, tem aqueles que ele convida para atração, tem os falsos profetas dizendo que é a porta. Muita heresia no nosso meio, heresia em todas as partes. Estamos observando que tem muitas portas, portas duvidosas, portas atraentes, mensagens muitas vezes que não condizem com a realidade da palavra, mensagens de heresias. Mas Jesus vem, eu sou a porta. A arca tinha 3 pavimentos, primeiro, segundo e terceiro. Mas quando Noé estava, por ordem de Deus, construindo a arca, só tinha uma porta na lateral da arca. Ele pregava para o povo daquela época e anunciava, vai chover, vai chover, vai chover, e ninguém deu crédito. Mas no dia do dilúvio, que Noé recebeu a ordem de Deus, entra tu e a tua família para a arca, e fechou a porta. Quando ele fecha, ninguém abre, e quando ele abre, ninguém fecha. Estava selado por um betume, por dentro e por fora. E quando chegou lá, eu posso com certeza dizer, Deus estava com eles dentro da arca. A arca estava sob o comando de Deus, estava sob o rumo de Deus. Não tinha bússola, não tinha timoneiro, praticamente não tinha um leme, não tinha agulha giroscópica, era o comando, estava tudo na mão de Deus. O destino final, eu sou a porta, só tem uma porta, e Jesus é a porta. Eu sou o bom pastor, e o bom pastor conhece e protege e dá vida pelas suas ovelhas. Os mercenários fogem do lobo. Cristo enfrenta a cruz. Que retrato lindo do cuidado divino. O bom pastor deu a sua vida pelas ovelhas. Chegou no momento mais elevado da sua entrega em favor das suas ovelhas, porque ele ama as ovelhas e deu a sua vida por elas. Quem tem Jesus, tem tudo. Quem não tem Jesus, não tem nada. Ser guiado por esse pastor é andar em paz. Ser guiado por esse pastor é andar em segurança. Ser guiado por esse pastor é ter tranquilidade. Ser guiado por esse pastor é diminuir a ansiedade e os conflitos da vida. Andar com esse pastor em qualquer lugar. No avião, você tem um pastor, Jesus Cristo. No avião, você medita na palavra. Ele está perto de você. No turismo, você está com ele. Em qualquer situação, ainda que eu andasse, diz a Bíblia, pelo vale da sombra da morte, tu estás comigo. A tua palavra e o teu cajado me consola, ainda que eu andasse pelo vale da sombra da morte. João 11:25. Eu sou Eu sou a ressurreição e a vida. Interessante, bacana, para a palavra eu sou, simplesmente lá no Êxodo, essa palavra que expressou Deus para Moisés quando ele ia ao Egito, ele perguntou como é que chegaria lá para falar para o povo, ele disse, eu sou o que sou. E Jesus também, falando para os judeus, ele disse assim, Abraão viu o meu dia. Mas como pode tu ter 50 anos e já dizer que Abraão viu os seus dias? O seu dia, então ele falou, eu sou, né? Antes que Abraão existisse, eu sou ressurreição e a vida. Quando se fala de vida aqui, tem dois significados no grego. Nós temos uma vida bios, que é essa vida aqui que vivemos, vida biológica, no grego bios. Aqui a gente tem um corpo fictício, nós temos um corpo passageiro, nós temos um corpo que tem um início, meio e fim, aqui o corpo sofre de enfermidades, o corpo sofre doenças, e praticamente é uma vida que não é vida, é uma vida com V minúsculo, é uma vida minúscula, passageira, né? É uma vida limitada, logo vai descaracterizando a essência da vida neste mundo. Aí vem Jesus dizendo, eu sou a ressurreição e a vida. Que vida é essa? A vida zoe, no grego, vida eterna, passa para o atemporal, vai para a eternidade, vivendo toda a eternidade com Deus. Vale a pena ouvir aquilo que Deus está falando para o seu coração. Não fica apenas nesse mundo perecível, o corpo é corrompido, o corpo adoece, o corpo morre, tem gente sofrendo em todos os lados, é um mundo vil, pecaminoso, cheio de atrocidades, cheio, um mundo praticamente cheio de crimes, de desonestidade. Você vive desapontado neste mundo, mas acontece que olha para Jesus, prossiga para o alvo, para o objetivo, entregue sua vida a Jesus. Ele disse, eu sou a ressurreição e a vida. E a Bíblia diz que ele foi feito as primícias dos que dormem. O primeiro a ressuscitar depois da morte, antes de todos nós, primeiro ele foi e ressuscitou. A ressurreição, a primeira ressurreição foi inaugurada. Está aberto a porta da ressurreição. Os que morreram em Cristo ressuscitarão primeiro, e os que ficarem vivos serão arrebatados a encontrar com o Senhor nos ares. Bendito seja o nome do Senhor. E aí depois vem aqui, eu sou o caminho, a verdade e a vida. Eu sou o caminho, a verdade e a vida. Eu sou o, não tem dois caminhos, aqui ele fala bem claro, só tem ele. Eu sou o, não tem um, dois, três, aqui fala, eu sou o caminho. Segundo, eu sou a verdade, eu sou a vida, vida zoe, eu sou o caminho, a verdade e a vida. Fora de Jesus, não tem outro caminho. Quer andar em segurança? Procura o caminho Jesus. Quer andar firme? Procura o caminho Jesus. Quer andar em honestidade? É com Jesus. Quer andar em segurança? É com Jesus. O caminho da integridade é o caminho da simplicidade, é o caminho da humildade. O homem que anda com Deus não é orgulhoso, o homem que anda com Deus não é vaidoso, o homem que anda com Deus não é egocêntrico. Deixe essa idolatria de lado e coloque Jesus no seu coração. Deixe o eu sou entrar na sua vida. Siga este caminho e entenda que só tem um, o eu sou. E eu sou, esse eu sou, desmancha o eu, o seu ego, a sua vaidade, o seu orgulho, o seu preconceito. Quando Jesus entra, você se torna pequenininho, humilde. Ele é o teu Senhor, ele é o teu cabeça, ele manda em você, ele está de acordo com a sua submissão a ele e a sua obediência. Para terminar esta palavra, eu sou a videira verdadeira. Sem a ligação com a videira, o ramo seca. O segredo da frutificação espiritual não é esforço humano, mas permanência em Cristo Jesus. Viva neste padrão. E não esqueça, o crente que anda no Espírito, ele anda produzindo frutos de arrependimento, conforme diz Gálatas capítulo 5, versículo 22 e 16, 23, o fruto da carne e também o fruto do Espírito. Aqui está uma palavra que eu deixo para vocês, é uma palavra praticamente extensa, mas aqui a hora é limitada. Desde já eu agradeço a audiência, que Deus abençoe a todos, em nome de Jesus, e deixo aqui a gratidão pela audiência de todos os nossos irmãos e amados ouvintes, em nome de Jesus. Amém.

0: São 17h39 agora em Natal. Nelis. Sim, Nelis, quem está na audiência é o pastor Salviano, o irmão Fernando, Miguel e a irmã Netinha. Vai um abraço, irmã Netinha. Final do ano a gente se vê.
1: Amém. Graças a Deus pelos irmãos da audiência, né? Salviano. Eu trabalhei com ele no Eucalipto, na primeira igreja de Eucalipto. Eu fui seu pastor lá este ano. E vou trazer ele bem aqui, fazer uma palavra para esse programa aqui. Né?
0: Se Deus quiser.
1: Quero agradecer ao pastor Abel pela confiança de estar aqui, né? Um abraço para ele e a irmã Cícia.
0: Amém. 17h39. Vamos fazer o seguinte: o irmão Nélio já agradeceu. Agora vamos passar para o pastor Salles. Pastor, fique à vontade.
2: Agradecer.
0: Para agradecer, né?
2: O privilégio de estar aqui na Rádio Nordeste, participando também, juntamente com a nossa igreja, a nossa IEADERN. Somando aqui também a nossa simples colaboração, cooperação nesse trabalho. Deus abençoe o nosso pastor presidente, pastor Martim Alves, toda a diretoria e todo o ministério. Estamos aqui na dispensação da graça do Senhor. Amém.
0: Nélis vai falar? Vai fazer a oração, né? Pois é, eu quero continuar pedindo oração, tá certo? O nome dela tá aqui, é Ozenilde Gomes. Ela está entubada. O médico tentou extubar ela, mas ela ficou muito agitada, ele entubou novamente. Então, assim, a situação dela é crítica, mas depois do que Deus fez com o Pedrinho, eu vou lhe dizer uma coisa, aumentou muito a minha fé, sabe? Muito a minha fé. E eu tenho certeza que se o Senhor quiser, porque poder ele tem, ele tira ela dessa situação. O marido não era crente, tinha raiva de crente. Pastor Salles, sabe o que foi que ele fez esse final de semana? Foi para uma igreja evangélica e aceitou Jesus. E minha filha foi hoje, que eles estão em campanha de oração em favor dela. Minha filha disse que até glória a Deus ele está dando. Diga aí, não é uma bênção um negócio desse? Então Deus pode ter permitido isso na vida dela, esse vale, né, esse deserto, para ele voltar, aceitar Jesus, e já foi concretizado.
1: Deus tem seus caminhos, né?
0: É verdade, tem seus propósitos, né?
1: Isso.
0: Pois é, Nélis, quem vai orar?
1: Eu vou orar, e estarei dar a bênção no final, não, Jesus.
0: Amém.
1: Senhor Deus, querido Pai Celestial, nós te rendemos graças por aqui estar nesta tarde, Senhor, para fazer esse trabalho do setor 8. Abençoa cada um que ouviu, Senhor, teve na audiência, e aqueles que estão enfermos, Senhor, carentes de ti, necessitando de um milagre da tua parte, que nesta tarde o Senhor seja, Senhor, propício a essas pessoas, a todos os que estão enfermos, que eles recebam a bênção do Senhor nesta tarde, em nome de Jesus. Amém.
2: Que a graça de nosso Senhor Jesus Cristo, o amor de Deus, nosso querido Pai, e a comunhão do Espírito Santo seja com todo o povo do Senhor, agora e para todos sempre. Amém.
0: Amém, graças a Deus. Eu quero aqui agradecer aos nossos ouvintes que estiveram conosco, né? Desde as 2 da tarde. Quero agradecer a parceria aqui de Joás Marques. Marcílio diz aqui: pastor Salviano foi meu professor de matemática na 8ª série colegial. Diga aí.
3: Faz tempo,
0: hein, Marcílio? Faz tempo. Vamos parar por aqui, né? Quando fala em idade. E aí nós vamos terminar em altíssimo nível. Tá certo? Do jeito que a gente começou, com a mensagem do pastor Júlio César, que diz assim: a ansiedade costuma nascer quando a gente tenta viver vários dias de uma vez. Por isso Deus nos chama de volta para o agora, para o dia de hoje. Quando você vive um dia por vez, o coração desacelera, a paz que vem dele te aquieta e a fé encontra descanso. Deus não te pede pressa, Deus te pede calma, Deus te pede confiança. Fica na paz.
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5: Meus queridos irmãos e amigos, rádio ouvinte da Nordeste Evangélica e da Rádio Boas Novas,
3: Eu quero com muito prazer, alegria na minha alma, saudá-los com a paz do Senhor Jesus. Pela graça de Deus, estamos aqui em mais um momento de reflexão, a voz do pastor. E vamos meditar hoje, fazer uma reflexão na palavra de Deus com o tema Vivemos Tempos Difíceis. A palavra de Deus nos traz o sinal de alerta quanto a estes tempos pós-modernos que nós estamos vivendo. Aliás, quando o pecado entrou no mundo, deturpou a natureza humana, o caráter do homem, e de lá para cá as coisas vêm se agravando cada vez mais. Porém, como sinal do fim dos tempos, nós encontramos na palavra de Deus, Paulo escrevendo na sua segunda carta a Timóteo, capítulo 3, a partir do versículo 3, o apóstolo Paulo nos faz a seguinte advertência quanto aos tempos difíceis que estamos vivendo. Sabe, porém, isto, que nos últimos dias sobrevirão tempos trabalhosos, porque haverá homens amantes de si mesmos, avarentos, presunçosos, soberbos, blasfemos, desobedientes a pais e mães, ingratos, profanos, sem afeição natural, irreconciliáveis, caluniadores, incontinentes, cruéis, sem amor para com os bons, traidores, obstinados, orgulhosos, mais amigos dos deleites do que amigos de Deus, tendo aparência de piedade, mas negando-a a eficácia dela. Destes, afasta-te. Meus irmãos, meus amigos, o mundo hoje está de ponta cabeça. Nós sabemos disto. Os homens cada dia mais estão mergulhados no pecado. Só há um povo aqui na terra que clama, que busca e que tem toda a reverência e adoração a Deus e considera a Bíblia como a inerrante, infalível palavra de Deus, que é a igreja. A igreja que é composta, formada por todos aqueles, em todos os lugares, em todas as nações, em todos os tempos, que foram perdoados, regenerados, receberam o Espírito Santo do Senhor. Então hoje nós estamos vivenciando estes momentos mais intensos, conforme nos diz o apóstolo Paulo. São tempos difíceis, tempos trabalhosos, são tempos tenebrosos. Nós encontramos, na verdade, meus irmãos, hoje, como nunca na história humana, a decadência ou a demolição dos valores cristãos, morais e éticos, conforme Deus estabeleceu na sua palavra como princípios para cada um de nós. Esta é uma realidade em nossos dias. Estamos vendo aí a sensualidade muito presente, o incesto, a zoofilia também já tem sido até legalizada em alguns países, a pedofilia, o homossexualismo, o casamento gay, enfim, homicídios sobre homicídios, estupros, violência doméstica, enfim, estamos vendo tudo isto acontecendo em nossos dias, porque há momentos assim na história, e como estamos vivendo aqui, conforme diz o apóstolo Paulo, os últimos dias, os tempos finais, nós podemos perceber o cumprimento da palavra de Deus, a desvalorização do ser humano. Nós estamos contemplando aí quantos homicídios diariamente acontecem. Estamos vendo o número de suicídios crescendo também. Tudo isto caracteriza a desvalorização da vida do ser humano. Por exemplo, vocês já pensaram quantos abortos são cometidos diariamente, mensalmente, anualmente? Quantos abortos são conhecidos? Isso é um atentado, é uma desvalorização ao ser humano criado segundo a imagem e semelhança de Deus. São milhões e milhões de homicídios, suicídios e abortos praticados de uma forma violenta em nossos dias. E precisamos entender, à luz da palavra de Deus, que são tempos difíceis, são tempos trabalhosos, estes dias, esses tempos que nós estamos vivendo. E eu posso dizer para vocês que tudo isto caracteriza os últimos instantes da história da igreja aqui neste mundo. Há hoje uma valorização muito grande da libertinagem, sabe? Pessoas que não foram libertas por Cristo automaticamente dão vazão aos seus instintos carnais, pecaminosos, e querem viver uma vida de libertinagem. O libertino não reconhece limites nem regras e usa sua liberdade para pecar como quer, como entende. E eu digo para vocês, meus irmãos, meus amigos, o homem sem Deus, o homem que não passou pelo processo da regeneração, ele é capaz de qualquer coisa. Nós já trazemos uma carga enorme de pecado em nossa vida. Paulo, escrevendo aos Romanos, diz: porque todos pecaram e destituídos estão da glória de Deus. Ou seja, quando nascemos, já nascemos com uma natureza inclinada para o pecar. E o homem não regenerado, não nascido de novo em Cristo Jesus, ele é capaz de qualquer coisa. E ninguém se admira do que está acontecendo em nossos dias. A Bíblia diz que a libertinagem é uma obra da carne. Paulo, escrevendo aos Gálatas, capítulo 5, versículo 19, Paulo faz uma listagem enorme das obras da carne. Uma vida dedicada a Jesus, seguida pelo Espírito Santo, não dá lugar à libertinagem, ou seja, não vive de conformidade com as obras da carne, que elas são terríveis. O Senhor nos libertou, graças a Deus, estamos libertos por Cristo Jesus, nosso Senhor. E Paulo mostra exatamente, com muita precisão, que as obras da carne, ou seja, as obras de uma natureza não regenerada, pecaminosa. Paulo faz aqui uma listagem pequena, dizendo: as obras da carne são. Eu estou lendo aqui na carta de Paulo aos Gálatas, capítulo 5, a partir do versículo 19. As obras da carne são manifestas, ou seja, estão aí presentes. As quais são? O que, Paulo? Prostituição, impureza moral, claro, lascívia, hoje muito presente, até dentro da igreja também, idolatria, não somente os ídolos de madeira, de pau, de barro, de gesso, mas também há muitos ídolos hoje aí, que são homens, mulheres, que estão na televisão, estão no mundo das artes aí também, feitiçarias, inimizades, porfias, emulações, iras, pelejas, dissensões, heresias, que tem caracterizado muito os nossos dias também, invejas, homicídios, bebedis, glutonarias e coisas semelhantes a estas, acerca das quais vos declaro, como já antes vos disse, que os que cometem tais coisas não herdarão o reino de Deus. É a palavra de Deus, é a Bíblia Sagrada quem nos diz tudo isso. Então nós estamos vivendo a multiplicação da iniquidade nesses tempos difíceis, conforme nos diz a palavra de Deus, né? Mas também nós devemos entender, meus irmãos, meus amigos, que Paulo, escrevendo sua carta à igreja que estava em Roma, no capítulo 6, os versículos 17 e 18, Paulo diz o seguinte: mas graças a Deus, porque embora vocês tenham sido escravos do pecado, ou seja, o homem na carne, ele vive todos esses pecados nesta lista que nós acabamos de fazer e coisas semelhantes, conforme nos diz o apóstolo Paulo. Então ele diz aos irmãos que estavam na cidade de Roma: graças a Deus, porque embora vocês tenham sido escravos do pecado, passaram a obedecer de coração a forma de ensino que lhes foi transmitida. Vocês foram libertados do pecado e tornaram-se escravos da justiça. Graças a Deus que o Cordeiro de Deus, Jesus Cristo nosso Senhor, ele nos libertou, ele transformou a nossa vida. Nós éramos, por natureza, filhos da ira, da desobediência, éramos escravos do pecado. Mas a misericórdia de Deus, o amor de Deus para conosco, foi de tal sorte que, entrando Ele em nossa vida, mudou tudo em nosso viver. Hoje não vivemos mais como servos do pecado, ou seja, na inclinação do pecado, mas vivemos no Espírito, porque fomos libertados do pecado e hoje somos servos da justiça em Deus nosso Senhor. E seja Deus louvado, meus irmãos, porque foi o Senhor quem fez isso. Pelo contrário, nós estaríamos vivendo como essas pessoas que não têm Deus vivem nos dias atuais. Vivemos tempos de apostasia, não resta a menor dúvida, por toda parte aí, né? Paulo escrevendo aos Romanos, Paulo diz o seguinte, que haveria nesses tempos finais muitas pessoas dando ouvidos a doutrinas de demônios, negando os fundamentos da fé. Vocês se lembram, por exemplo, na história de Israel, quando saiu do Egito, lá na base do Monte Sinai, quando Moisés estava recebendo a lei lá no pico do monte, o povo estava embaixo, adorando a quem? A um bezerro de ouro e se prostituindo. Né? Então, estamos vivendo neste tempo. Né? É a mesma coisa hoje. A natureza humana não regenerada não mudou. Pelo contrário, tem se evoluído cada vez mais o pecado e as pessoas estão cada vez mais cometendo pecado contra Deus. São tempos difíceis e nós, enquanto igreja, povo de Deus, devemos viver uma vida de santidade, de pureza, de oração, de leitura da palavra de Deus, não é? E assim sendo, nós estamos fortalecendo cada vez mais. Vivemos tempos também, meus irmãos, de frieza espiritual. Por incrível que pareça, o temor a Deus tem desaparecido de muitos daqueles que se dizem crentes, evangélicos, cristãos. Tem desaparecido mesmo. Pessoas vivem na igreja de Bíblia na mão, mas sem temor a Deus. A sua vida, as suas atitudes são do mundo, um mundo sem Deus. Não quer mais ouvir a palavra do Senhor. Tem gente que vai para a igreja só para ouvir os louvores. Quer ouvir o cantor gospel, quer ouvir aquele cantor que tem um CD gravado, tem um DVD, né? Mas quando chega no momento de ouvir a palavra de Deus, se levanta do banco, vai embora, dá sono, dá preguiça, enfim, não quer ouvir a palavra de Deus. São tempos de frieza espiritual também, hein? Só querem viver para si. Vocês já puderam perceber que há gente na igreja que diz assim, bem, eu sou crente, sou evangélico, tenho minha Bíblia, tomo a Santa Ceia, mas eu mesmo não vou seguir doutrina, ensinamento de pastor, não. Ele que vive a vida dele, eu vou viver a minha vida. São pessoas que vivem para si mesmas e não querem obedecer à palavra de Deus, nem tampouco o seu pastor. Por esta razão é que estamos experimentando este momento de muita frieza espirituais. Igrejas com nomes de evangélicas na frente, igreja evangélica, não sei das quantas, não passam de clubes religiosos. Não prega a palavra de Deus. É a teologia da prosperidade, é a teologia da libertação, é a teologia do coaching, é a teologia que estimula o prazer humano. Enfim, é uma teologia divorciada da Bíblia Sagrada. E por esta razão estamos experimentando tanta frieza espiritual na igreja. Mas isto é uma característica desses tempos difíceis que nós estamos vivendo, conforme nos diz o apóstolo São Paulo, né? Vivemos tempo, meus irmãos, difíceis, e esse tempo, ou esses tempos difíceis, eles caracterizam muito bem o arrebatamento da igreja. Digo para vocês que a igreja de Jesus, santa, pura, gloriosa, liberta dos seus pecados, lavada pelo sangue do Cordeiro, a igreja, ela vive em santidade.

0: verdade e aguarda a qualquer momento o seu arrebatamento. Jesus está voltando. Jesus Cristo disse o seguinte, vejam só, isso está lá em Lucas capítulo 21 e o versículo 28. Sendo assim, quando essas fatos, essas coisas começarem a surgir, exultai e levantai as vossas cabeças, pois está muito perto a vossa redenção. Ou seja, diante deste quadro que eu acabei de apresentar, tudo isso nos mostra que Jesus está voltando e devemos levantar as nossas cabeças, estarmos de olhos fitos para cima, porque Jesus Cristo está voltando. As virgens que tinham azeite em suas lamparinas, elas estavam aguardando o noivo. À meia-noite, quando se ouviu o clamor, ouviu-se o brado, eis aí, veio o noivo, saí-lhe ao encontro. As virgens que tinham azeite nas suas lâmpadas, elas receberam o noivo prazerosamente. Mas aquelas virgens que não tinham azeite, elas ficaram decepcionadas, porque quando foram comprar azeite e voltaram, encontraram a porta fechada. Ou seja, o azeite é um tipo, é um símbolo do Espírito Santo de Deus. E só vai subir no arrebatamento quem tem o Espírito Santo de Deus na sua vida, que vive uma vida de santidade. O religioso que quer viver para si e conforme as práticas deste mundo, jamais será levado na vinda, no arrebatamento, quando Jesus levar a igreja. Portanto, são tempos difíceis, estes que nós estamos vivendo. Vamos nos achegar mais a Deus, vamos nos santificar mais, vamos buscar mais ao Senhor, vamos viver no dia a dia a palavra de Deus, porque só assim estamos preparados para o arrebatamento da igreja. Que Deus nos abençoe, que Deus nos ajude maravilhosamente, que estejamos preparados para aquele momento. Vamos orar e vamos agradecer ao Senhor. Pai Santo, justo e eterno, nosso Deus, nós te adoramos, te bendizamos e louvamos o teu nome. Graças te damos, Senhor, por este momento de reflexão, a voz do pastor. Abençoa nossos irmãos, nossos amigos também, rádio ouvintes, que eles sejam alcançados, Senhor, por esta palavra e sejam edificados na tua palavra, nesta reflexão bíblica que acabamos de fazer. Em nome de Jesus, te oramos, te agradecemos. Amém.
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3: 18:02.
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Muito bem, estamos chegando 18 horas e 3 minutos em Natal com a programação Boas Novas deste sábado à noite, com alegria, com muito prazer, convidando todo o povo de Deus a estarmos juntos até as 10 horas e 30 minutos, com o objetivo de falar do grande amor de Deus, dizendo que Ele é maravilhoso, Ele tem cuidado de nós. Programa Boas Novas, na comunicação de Mariano Dantas, esse que está contigo todo sábado a partir das 18 horas, e hoje não será diferente, ao lado do Amailson Santos, levando o melhor da 92 até você. Convite todo especial para ficarmos juntos, na certeza de que o Senhor estará conosco. Para nós é um prazer e uma alegria. Lembrando que você pode interagir aqui na programação Boas Novas através do 988-26-2255, como o nosso querido irmão que já interage conosco, irmã Eliette, lá do setor 25, Parque dos Eucaliptos. A paz do Senhor, irmão Mariano, peço oração pela irmã Lena, esposa do presbítero Antônio Justino de Ceará Mirim. Estaremos orando no final da participação do setor, deste primeiro setor, apresentando a Deus a necessidade de todos nós. Muito obrigado, minha querida irmã, que Deus continue abençoando a senhora, a sua casa e todos os seus. Vamos adorar a Deus, vamos cantar ao Senhor, como é, Amailson? Antônia Gomes chega cantando depois da muralha para você que ouve a 92 FM. Um abraço, irmã Zélia, medita neste louvor.

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Muito bem, estamos de volta. Agora é Natal, são 18 horas e 42 minutos. Muito obrigado a você que acompanha a 92 FM nesta noite. Para nós é um prazer e uma alegria estar comunicando com você. Aonde você estiver, receba o meu abraço, meu carinho. Muito obrigado. Vamos orar nesta noite, apresentando a Deus a necessidade de cada um de nós. Quero mandar um abraço nesta noite à nossa querida irmã Adina Rocha Dantas. Ela interage conosco aqui na programação. A paz do Senhor, tio Mariano. Presbítero Antônio Justino Dantas está ouvindo em Santa Cruz, Rio Grande do Norte. Estou em Natal me recuperando de uma cirurgia. Oreis por nós. Queremos ouvir o hino Apenas um Toque com a cantora Fernanda Brum. Um abraço. Vamos dar uma olhadinha aqui na nossa programação. Se nós encontrarmos, tocaremos com prazer e com dedicação. Você pode continuar interagindo conosco na nossa programação 988-2622-55, WhatsApp da tua bênção. Vamos de música, vamos adorar a Deus. Para você, Adina Rocha Dantas, Fernanda Brum, apenas um toque.

0: Muito bem, estamos de volta, 18 horas e 48 minutos em Natal. A partir de agora, o setor 42. Em destaque para você que ouve a 92 FM, quero mandar um abraço ao nosso querido pastor Antônio Nunes, coordenador do setor. Não é isso? Um abraço, meu querido. Muito obrigado. Já está aqui nesta noite, bem representado pelo pastor Aparecido, também pelo nosso querido irmão Washington, que estão nesta noite representando o setor 42. E estarão trazendo a palavra de Deus, o informativo de tudo o que acontece ali. A partir de amanhã já temos escola bíblica dominical pela manhã e certamente muitas outras coisas estarão acontecendo. Estaremos ouvindo a partir de agora os nossos irmãos já trazendo a palavra de saudação ao público da 92 FM. Querido pastor Aparecido, bem-vindo, boa noite, a paz do Senhor, fique à vontade.
1: Amém, boa noite, a paz do Senhor a todos, nossa irmã Maílson, nossa irmã Mariana, seu filho aqui presente. Estamos felizes, está mais uma vez convosco, para assim propagar o nome de Jesus pela Rádio Nordeste.
0: Muito bem, 18 horas e 49 minutos em Natal. Olá, boa noite, sou Silvio Melo. A nossa querida Silvio Melo sempre interage conosco lá direto do setor 41, a irmã da pizza, como ela costuma dizer, ó. É, pizza do sábado, muito obrigado, que Deus continue abençoando. De repente a pizza vai chegar até nós, hein? Vai nessa, Mariano. É, queridos, estamos recebendo também o nosso querido irmão Washington, auxiliar de trabalho, homem de Deus que faz a obra do Senhor com alegria e com dedicação, e para nós é um prazer recebê-lo aqui na 92 FM, nos estúdios da emissora. Daqui a pouquinho estará ministrando a palavra de Deus ao nosso coração, mas antes vamos ouvi-lo, a sua palavra, e também de repente, Washington, você já pode oferecer o hino da sequência para aqueles que estão ouvindo a nossa programação. Boa noite, a paz do Senhor, bem-vindo, fique à vontade.
2: A paz do Senhor, a todos os irmãos e ouvintes da rádio, eu quero mandar um abraço para minha mãe, para o meu padrasto que está ouvindo agora, a irmã Sônia, irmão Canidé. Também quero mandar um abraço para o meu tio, Paulo César.
0: Muito bem, 18h51, vamos de música, vamos adorar a Deus na beleza da sua santidade. Pastor, quer oferecer para alguém? Fica à vontade.
1: Sim, para minha família, para minha esposa Liana, meu filho Aleph, minha filha Tere Maria, para os irmãos de Patavira, né? Patavira, que sempre estão na audiência. Ali, um distrito de Almarinho, e também para os irmãos, claro, de Monte Santo, que com certeza também estão na audiência, daqui a pouco tem culto ao ar livre, mas estão na audiência, em nome de Jesus.
0: Muito bem, chega cantando coros, é isso mesmo? Logos, Grupo Logos, linda canção para você que ouve a 92 FM. Não

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1: Horas e 55 minutos em Natal. Olha aí, Amaio, foi que a nossa querida irmã Silvia mandou pra nós aí, ó. Quem sabe qualquer dia desses, kkkk, o motoqueiro chega por aí. Olha a pizza da irmã. Obrigado, irmã Silvia. Muito bom estar comunicando com a senhora nesta noite. Um abraço pra senhora e todos aqueles que estão ao seu redor ouvindo a 92 FM. Pastor Aparecido, vamos ao que é notícias ali do setor 42 para todos aqueles que estão acompanhando o programa.
2: Amém, graças a Deus. O nosso setor é um setor bastante dinâmico, graças a Deus e ao nosso pastor Antônio Nunes, e tem bastante aviso aqui para nós avisarmos. Primeiro eu quero fazer ler aqui a nossa formação do nosso setor 42, a Igreja Apolo Paz de Saraum, nosso pastor Antônio Nunes, da Igreja Apolo, o nosso presbítero Abimael, vice-coordenador, que é de Novo Horizonte, é isso, acho? Novo Horizonte.
1: Isso.
2: E o presbítero Cledinaldo, que é o nosso secretário da congregação Getsemane, presbítero Lenilson, que dirige a congregação de Vale do Horizonte, e a minha pessoa, José Aparecido, de Araújo, que está no momento dirigindo Monte Santo. Amém? Nós temos também aqui alguns avisos, né? O presbítero Lenilson Augusto, da congregação do Vale do Horizonte, avisa que amanhã, né, EBD, de 9 horas da manhã, à noite, culto, às 18 horas, com o nosso Dejade local. Terça-feira, né, uma abertura de campanha de oração, tá certo? Com o tema A Glória desta Última Casa Será Maior do que a da Primeira, diz o Senhor dos Exércitos, e neste lugar darei a paz, diz o Senhor dos Exércitos. Preletor, pastor Diógenes, quinta-feira, 21, do 5, doutrina. Também, nossa congregação Polo, congregação Pastor Saraum, nosso pastor Antônio Nunes Xavier Filho, aqui avisa que amanhã, domingo de 17, né, às 9, às 11 da manhã, EBD, Escola Bíblica Dominical, 18 horas, culto da família. Preletor é Diácono Carlos Freitas. Terça-feira, às 19 do 5, será culto de agradecimento, às 19 horas. Na quinta-feira, dia 21 do 5, será culto doutrina, claro, com o nosso pastor Antônio Nunes, né? Sexta-feira, 22 horas, é a nossa ida, né? Eu treino a nossa ida, o tempo central aqui está só um lembrete, mas é a nossa ida do nosso setor, da área 5, para o tempo central, e será o nosso DENOLT que vai dar o suporte, né? De 9 às 11, consagração e oração de adulto, na sexta-feira, está aqui. Às 14 horas, às 16h30, oração de adulto, dirigente a irmã Verônica Portela, sábado 23 do 5, 9 às 11 da manhã, será oração de mocidade, de 9 às 10, oração infantil, dirigente irmã Jeane. Congregação Getsemane, presbítero Cledinaldo, nosso secretário de setor, Cledinaldo Araújo, também avisa que domingo de 17 do 5, às 9 da manhã, claro, escola dominical, à noite, às 18 horas, será culto de fato. Segunda-feira, culto ao ar livre. Terça-feira, culto de oração e gratidão, né? Não. Na terça-feira, dia 19 do 5, será culto de integração de novos convertidos lá na congregação de Getsemane, às 19 horas, tá certo? Inclusive, hoje, o ensaio é na nossa igreja de Monte Santo dos mesmos. Quinta-feira, 21, culto doutrina com o pastor Cledinaldo. Novo Horizonte, presbítero Abimael Fernandes, nosso vice-coordenador, também avisa que amanhã, às 9 às 11, nossa escola dominical, EBD, 18 horas, culto de missões, né? Segunda-feira, haverá culto ao ar livre. Terça-feira, culto de oração e agradecimento. Quarta-feira, será culto de integração do DEFAD. Na quarta-feira, dia 20, culto de integração do DEFAD, né, com congregação Novo Horizonte. Quinta-feira será na congregação de Novo Horizonte. Quinta-feira será doutrina com o pastor Abimael. No Vale do Horizonte, pastor Lenilson, eu já comuniquei, né? Já comuniquei, é EBD, 9 às 11 da manhã, sua Bíblia Dominical, é culto de jade à noite, terça-feira, culto de oração e agradecimento da campanha, a abertura da campanha com o tema que eu já frisei, Ageu 2, 8 e 9. Quinta-feira, culto de doutrina. Amém? E nós também, Monte Santos, estamos na ativa, os mesmos avisos que foram dados nas demais congregações também haverá em Monte Santo, sendo que amanhã à noite será amanhã à noite, domingo, será culto do nosso Defade vai estar amanhã culto a Deus juntamente com toda a igreja. Amém? Esses são os avisos do nosso setor 42, que é uma bênção.
1: Muito bem, 19 horas e 1 minuto em Natal, mandando um abraço aqui todo especial ao nosso querido Flávio de Deus. Obrigado, meu irmão, pela audiência. Boa noite, a paz do Senhor Jesus Cristo. Ótimo final de semana, ótimo sábado para vocês. Pedindo oração por Jean, George, Maria Neuza, pastor Alex, missionária Nara, irmã Ornésia, minha esposa Raimunda e família e ministério, presbítero Flávio, aí em São Paulo, ouvindo a 92 FM. Obrigado pelo carinho. Amailson, agora, intervalo comercial, voltamos daqui a pouquinho. Prepare o seu coração para ouvir a mensagem da palavra de Deus.
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4: 19 horas e 2 minutos.
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0: 19 horas e 4 minutos em Natal, estamos de volta com a sua programação Boas Novas aqui da 92 FM. Neste momento eu quero convidar todo o povo de Deus, ou não, você que acompanha a nossa programação, ainda não aceitou Jesus como seu Salvador. Para nós é sempre um prazer e uma alegria. A sua audiência alegra o nosso coração, porque sabemos que estamos aqui falando do amor de Deus para você. Convidar o nosso querido Washington, ele assume a tribuna e entrega para mim e para você e para ele também, porque quando nós pregamos a palavra, primeiro ela passa por nós para chegar até o nosso ouvinte. Então a responsabilidade não é tão pequena, não, viu? Washington, fica à vontade com você.
1: A paz do Senhor mais uma vez, amados ouvintes e irmãos. Estão ouvindo a Rádio Nordeste, né? Você também que está afastado, quero convidar você a abrir seu exemplar da Bíblia no livro de Salmos, capítulo de número 125, para fazermos uma leitura e uma pequena reflexão da palavra de Deus. O livro de Salmos, de número 125, a partir do verso 1, ele passa a nos dizer assim: os que confiam no Senhor serão como o monte Sião, que não se abala, mas permanece para sempre. Como estão os montes à roda de Jerusalém, assim o Senhor está em volta do seu povo, desde agora e para sempre. Então quero me deter apenas nesses dois versos, né, meus amados irmãos e ouvintes da rádio. O Salmo 125, meus amados, ele é dividido em 5 livros, né? E esse Salmo de número 125, ele está registrado no 5º livro dos Salmos. E ele faz parte de uma coletânea de cânticos, denominado de Cânticos dos Degraus, que vai do Salmo 120 até o Salmo de número 134. Quem escreveu esse Salmo, nós não sabemos. É um autor não conhecido, né, que escreveu esses Salmos. Mas o que eu quero refletir com os irmãos nesta noite? O que é confiar em Deus, segundo o Salmo de número 125? O primeiro ponto que eu quero destacar é não cair quando o vento aperta. Fiz uma anotação aqui. Então, nós estamos vivendo, irmãos, dias difíceis. Dias que nossa fé está sendo posta à prova. Segundo Mateus capítulo número 24, nós estamos vivendo o princípio das dores. E as coisas estão apertando, as coisas estão ficando difíceis para os irmãos e para as pessoas também que não são cristãs. Não é verdade? Então, nós precisamos manter a confiança no Senhor, né? Nós precisamos confiar nele, sabendo que ele não perde o controle da situação. É permanecer firme mesmo com crise, injustiça ou inimigos ao redor, né? Então, como você lidar com a falta de emprego, como você lidar com as perseguições, né? É isso que nós devemos meditar, não é verdade? Porque nós precisamos confiar no Senhor diante dessas adversidades, por falta de emprego, né? A Bíblia não fala que o Senhor, ele supriria todas as nossas necessidades básicas se buscássemos o reino em primeiro lugar. Então precisamos buscar o reino em primeiro lugar e confiarmos que o Senhor, ele estará conosco diante das adversidades. O exemplo de confiança no Senhor encontra-se em Hebreus capítulo 11. Não é verdade, meus amados irmãos, que eu também gostaria de ler com vocês a partir do versículo 32, que diz assim: e que mais direi? Faltar-me-ia o tempo, contando de Gideão e de Baraque, e de Sansão e de Jefté, de Davi e de Samuel e dos profetas, os quais pela fé venceram reinos, praticaram a justiça, alcançaram promessas, fecharam a boca dos leões, apagaram a força do fogo, escaparam do fio da espada, da fraqueza tiraram forças, na batalha se esforçaram, puseram em fuga os exércitos dos estranhos. As mulheres receberam pela ressurreição os seus mortos. Uns foram torturados, não aceitando o seu livramento para alcançar uma melhor ressurreição. Outros experimentaram escárnios e açoites e até cadeias e prisões. Foram apedrejados, serrados, tentados, mortos ao fio da espada. Andaram vestidos de

confiança no Senhor, é verdade. Nós vimos também aqui o caso de Gideão, no qual Deus o ensinou a confiar, né? No qual ele venceu um exército com 300 homens, né? Vimos vários exemplos aqui, meus amados irmãos, de pessoas que confiaram em Deus, né? Então nós precisamos ter essa confiança no nosso Deus, né? De que ele pode resolver os nossos problemas. Se você está desempregado, se você está com um filho nas drogas, confie no Senhor, que ele é a saída. Ele lhe trará a solução dos seus problemas. Não é verdade? Deus, ele é o nosso refúgio e fortaleza, socorro bem presente na hora da angústia. Lá em Mateus capítulo 28, versículo 20, lá fala que Jesus deixaria conosco todos os dias, até a consumação dos séculos. Isso significa que ele cuidaria de nós, né? Então nós precisamos confiar nessa palavra, de que Deus, ele está cuidando do seu povo. O apóstolo Paulo vai dizer que Deus, ele não está longe de cada um de nós. E o apóstolo Pedro vai dizer lá na sua carta que nós precisamos lançar sobre Deus toda a nossa ansiedade, porque ele tem cuidado de vós. Então essa é a palavra que eu trago para você: confiança. Confie no Senhor, não desista. E aí vai se cumprir também o Salmo de número 101, aqueles que confiam no 125, verso 1, diz assim: os que confiam no Senhor serão como o monte Sião, que não se abala. Note também que aqueles que confiam em Deus, ele tem equilíbrio emocional, né? Então nós precisamos confiar em Deus, porque diante das adversidades nós sentiremos a paz que Cristo nos dá. E também no versículo de 2 diz que Deus, ele protege o seu povo, né? Então nós precisamos confiar que Deus, ele está cuidando do seu povo, que ele está protegendo, que ele está guiando, né? A Bíblia fala lá no Salmo de número 32 que ele está dando conselho fixo em nós. Então confie, você que está aí desempregado, que você está passando por momentos de dificuldade, de perseguições no trabalho, ou passando necessidades, né? Saiba que Deus, ele tem a solução do seu problema, irmão. Então, você que está afastado, volte para Jesus, porque esse é o melhor caminho, não há outro. E aqui agradeço a oportunidade em nome de Jesus.

0: Muito bem, estamos de volta, 19 horas e 16 minutos. Eu estava vendo aqui uma postagem do presbítero Samuel Borges. Eu achei bem interessante. Se você quer ser como Jesus, lembre-se, ele teve um deserto, um Getsêmani e um Judas. E se a gente olhar, ninguém quer para cada um de nós. Quem quer passar pelo deserto? Às vezes a gente passa por um apertado tão pequeno e grita pelo socorro de Deus, não vou suportar. E a gente vê o quanto Jesus passou e sem merecer por nós, por mim, por você. Imagine a angústia, o sofrimento de Jesus ali no Getsêmani. O que Judas fez com Jesus é algo inacreditável. Vendeu por umas poucas moedas.
1: E deu um beijo, né?
0: Isso foi interessante, né? Tudo isso, meu querido ouvinte, a palavra de Deus, ouvinte da 92 FM, aconteceu por mim e por você, por todos nós. Essa menção é de Leonardo Ravenel, homem que escreveu algo tão lindo, tão importante e tão maravilhoso. Até porque falar de Jesus, a gente nunca vai conseguir achar palavras para definir, porque são muitas. Ele é, podemos dizer, ele é maravilhoso e tem cuidado de nós. Boa noite, irmão Mariano. Jesus abençoe grandemente nossa vida. Um abraço à irmã Zilma, lá do Conjunto Panorama, na zona norte da nossa capital. Um abraço, minha querida irmã. Deus abençoe. Que prazer, que alegria estar comunicando com a senhora. Muito bem, quero mais uma vez abraçar a você que acompanha o programa Boas Novas. Para nós, uma alegria, a paz do Senhor Jesus. É um forte abraço, peço oração por minha família, para Jesus chegar na vida. Tem muita gente aqui da família da nossa querida irmã, em Parnamirim, minhas netas Larissa, Emanuele, Viviane Vinícius, a mãe Vanessa, Everton, a irmã Creuza, aí fazendo esse pedido em especial. Obrigado, irmã Creuza. Deus abençoe. 19 horas e 30 minutos, nós estaremos encerrando a participação dos irmãos e nós estaremos orando, apresentando a Deus em nome de Jesus. Direto da terra de Amailson, lá de Extremóis. Boa noite, irmão. Continuo pedindo oração por mim em todas as áreas da minha vida, principalmente espiritual, financeira, emocional, e pelo meu lar, pela saúde física. Estou enferma e meus planos e projetos que tenho apresentado nas mãos de Deus. Se possível, gostaria de ouvir o louvor Cícero Nogueira, Não Há Nada Melhor. Dá uma olhadinha mais, você tem Não Há Nada Melhor. Ô, pastor Aparecido.
1: Sim.
0: Vamos falar com o povo de Deus que está ouvindo a programação nesta noite, fica à vontade.
1: Verdade, deixa eu... A oração não, ainda não, né?
0: Não, só às 7:30.
1: Tranquilo. Quero só te mandar também esse louvor que vai ser do programa, né? Esse louvor do programa também para o irmão da Luz, o irmão Chagas. Esses dois irmãos, eles são os responsáveis do nosso setor para administrar a nossa estadia aqui das nossas congregações. Ele faz as escalas e organiza, eu fico sempre mandando mensagem. E esse louvor é para os mesmos, em nome de Jesus. E também para a paz de Sara 1, né? Como eu frisei há pouco tempo aqui a vocês, uma viagem evangelística, foram ontem à noite, de meia-noite, né, para Caicó. E se nós errarmos aqui, eles vão entender. É o presbítero Gilberto e a irmã Neidinha, não é isso? Que está lá, né? Creio que é essa pessoa, né? Mas foi lá evangelizar e volta hoje à noite. Deus abençoe, tanto na ida como na volta, em nome de Jesus Cristo, tá certo? Glória a Deus.
0: Muito bem, foram fazer a obra de Deus, mas eu tenho certeza que vão participar daquele queijinho gostoso de Caicó que a Maílson tanto conhece, né? Delícia. Ô, querido Austin, quer oferecer o mais um louvor para alguém? Se tiver lembrança, fique à vontade.
2: É, Canção do Céu de Anderson Freire, né? Para uma amiga minha, né, Jocélia, talvez ela esteja me ouvindo nesse momento. Pedir esse hino para ela, Canção do Céu de Anderson Freire.
0: Muito bem, antes nós vamos atender ao pedido Denise Cerqueira, Jerusalém e eu. Na sequência a gente toca.

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1: Muito bem, estamos de volta, 19 horas e 26 minutos em Natal. Estamos chegando ao final da participação do setor 42. Já deixando aqui a nossa gratidão, pastor Antônio Nunes, pastor Toinho, muito obrigado sempre com um grande compromisso de estar aqui na 92 FM, quando não ele, mas está bem representado e nesta noite bem representado aqui pelo pastor Aparecido lá de Monte Santo, congregação ali do setor 42. Ao lado do nosso querido Washington, que nos trouxe a palavra de Deus aqui na programação. Nós queremos, em nome de Jesus, agradecer a todo o povo de Deus do setor 42. Estaremos orando neste momento por todos vocês que estão interagindo aqui no nosso WhatsApp, precisando de uma bênção de Deus. Pode ter certeza, o Senhor, ele sabe e conhece cada um de nós. Só Jesus para fazer o que faz, porque são tantos problemas de tantas pessoas diferentes, mas ele conhece
2: todos,
1: a cada um aqui no Brasil e em todo o mundo. Pastor Aparecido, ora em nome de Jesus.
2: Amém. Aproveitar o ensejo também aos ouvintes aí, eu peço oração por minha família. Nós estamos passando por uma situação um pouco difícil, um pesar na família, mas Deus é fiel, né? Oremos, Senhor nosso Deus, Senhor nosso Pai, queremos te adorar por tudo, meu Senhor, por esta tarde abençoada, por este momento tão importante, ó Deus, em nossas vidas, de estarmos, Senhor, desta feita em oração e com essa responsabilidade, Senhor, na oração, apresentar muitas pessoas, Senhor, deixando a audiência da nossa Rádio Nordeste Evangélica. Pai, eu te peço, tira da minha família, Senhor, com a graça, com a tua bondade, com o teu consolo, de uma forma especial, Senhor. Ajuda a todos, meu Senhor, que mandaram pedido de oração por enfermidade, por porta de emprego, por problemas difíceis, problemas impossíveis, mas cremos na tua grandeza, Pai, sabemos que tudo o Senhor sabe e pode resolver. Pai, abençoa o nosso pastor presidente, a irmã Fátima, toda a diretoria, abençoa o nosso pastor Antônio Nunes, abençoa os nossos pastores do setor 42, abençoa nosso irmão Maílson, seu filho, nosso irmão Mariano, o nosso porteiro, abençoa o Austin, meu Senhor, está aqui conosco, e todos, ó Pai, te chamam a me ouvir. Em nome de Jesus, ó Pai, eu te peço uma bênção especial para cada um. Pai, crendo, nós te oramos e te agradecemos, em nome de Jesus. Amém.
1: Pastor Cledinaldo, lá de Getsemane, acompanhando a nossa programação. Um abraço, muito obrigado. Que Deus abençoe os nossos irmãos. Assim nós encerramos a participação do setor 42. Muito obrigado, meu querido Aparecido. Um prazer tê-lo conosco, Washington.
3: Satisfação.
1: De igual modo, esperamos nos encontrarmos novamente muito em breve.
2: Amém.
1: Um abraço.
2: Obrigado.
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0: Muito bem, estamos de volta, 19 horas e 35 minutos em Natal. Estamos recebendo mais um dos setores da nossa igreja, Assembleia de Deus em Natal, Rio Grande do Norte, esta feita, o setor 38, ali nas Quintas, né, Bela Vista. Pastor Aldísio Lopes, coordenador do setor, ele sempre está acompanhando o programa, a não ser que esteja com algum evento em especial, mas todo sábado ele manda uma mensagem para nós, dizendo: já estou aqui ouvindo. Ele sempre fica de olho nos seus representantes. Obrigado, pastor Aldísio, Deus abençoe. Estamos recebendo lá da congregação Leão de Judá, é uma das congregações ali do setor 38, nosso querido irmão Edivan. Aí esteve conosco outras vezes e hoje mais uma vez nos dá a honra de estar entre nós. Boa noite, a paz do Senhor, bem-vindo.
1: Paz do Senhor, queridos, amados irmãos, a todos da Rádio Nordeste Evangélica, estamos aqui mais uma vez para fazermos o ID do Senhor.
0: Muito bem, 19:36 em Natal, acompanha o nosso querido Edivan, o nosso Paulo Roberto, auxiliar de trabalho, homem que faz a obra de Deus, e estamos recebendo com carinho, com alegria. Boa noite, a paz do Senhor, bem-vindo, fica à vontade.
2: Partiu, irmãos da Rádio Nordeste Evangélica, estamos felizes, né? Pela oportunidade de estar aqui representando a congregação de ajudar, juntamente com os irmãos. Amém.
0: Muito bem, 19 horas 37 minutos. Vamos. A primeira canção da noite, vocês querem oferecer? Edivan, fica à vontade. Lembrar de alguém, fica aí. Com certeza, quem está lá do outro lado fica feliz, viu?
1: É verdade. Queridos, eu quero mandar essa canção, esse louvor, para todos da congregação Leão de Judá, para minha esposa Roneide, para meus filhos. Pastor Biranei, que está na escuta com sua esposa, irmã Francisca, todos os demais obreiros e a todos os ouvintes da Rádio Nordeste, não só aqui do estado, da capital, mas de todo o nosso Rio Grande.
0: E aí, Paulo, tá lembrado de alguém? Fica à vontade, viu?
2: Amém. Quero também aqui dedicar também esse hino da sequência para a nossa digníssima esposa Keila, meu filho Isaac, que está na audiência desta noite da rádio, né? E meu sogro Francisco e o Vitório. E o pastor Biranei também, a irmã Francisca e toda a congregação de Leão de Judá.
0: Muito bem, Amailson, quem canta na nossa programação, para você que ouve a 92 FM, se alegrar juntamente conosco, sempre um prazer e uma alegria.

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1: Muito bem, 19 horas e 42 minutos é Natal, estamos de volta com a programação Boas Novas da sua 92 FM. Nós, durante o dia, no mínimo, nos alimentamos 3 vezes, né? No mínimo, porque café da manhã, almoço e janta, mas quase todos têm um lanchinho aqui e acolá. E nós, falando de alimento, o nosso querido irmão Paulo Roberto, ele vai trazer um alimento especial para todos nós. Alimento que mata fome, a água que mata sede. E Jesus disse: eu sou o pão da vida. Se ele é o pão da vida, ele mata a fome. E demais, aquele que crê em mim, como diz as escrituras, rios de águas vivas correrão do seu ventre. E o nosso querido irmão Paulo, foi Deus que o escolheu nesta noite para estar entre nós e entregar para todo o povo de Deus que ouve a 92 FM. É muita gente, viu, irmão Paulo? Não tenho nem ideia onde as pessoas estão ouvindo. Aqui já tem gente participando direto de São Paulo, no Sul. E muitas vezes nós recebemos WhatsApp do exterior, pessoas que estão lá fora do Brasil, mas ouvindo através dos aplicativos a 92 FM. Então a sua responsabilidade é grande, mas o Deus que nós servimos é bem maior. Fique à vontade.
2: Amém, meus irmãos, graças a Deus, né? Mais uma vez pela oportunidade que Deus está nos concedendo esta noite de estar com os irmãos, né? É motivo de alegria, é honroso estar com os irmãos aqui, com o setor 38, né? Alegre, feliz com todos, né? E aqui, irmão, quero aqui deixar aqui uma palavra para os irmãos que estão aqui na audiência da Nordeste Evangélica, né? A missionária no ar. Se encontra no Evangelho de Jesus Cristo, no livro de Mateus, no capítulo 8, a partir do verso 14, que diz assim a palavra do Senhor. O Etífo diz: a sogra de Pedro. E Jesus, entrando na casa de Pedro, viu a sogra deste jazendo com febre, e tocou-lhe na mão, e a febre a deixou, e levantou-se e serviu. E chegada a tarde, trouxeram muitos endemoniados, e ele com a sua palavra expulsou deles os espíritos, e curou todos os que estavam enfermos, para que se cumprisse o que fora dito pelo profeta Isaías, que diz: ele tomou sobre si as nossas enfermidades e levou as nossas doenças. Amém, irmãos. Graças a Deus, né, irmãos? Estamos aqui esta noite diante de um texto onde Deus nos traz aqui ao nosso coração, irmãos, pela alegria do Espírito Santo de Deus estar aqui transmitindo esta palavra que está sendo levada para todos vocês que estão aqui na audiência da Rádio Nordeste, irmãos. Uma palavra onde vai ter endereço certo para o seu coração. A gente vai aqui, irmão, contar um pouco sobre o que Jesus realizou aqui nesta família, né, irmãos? Sabemos que aonde Jesus, ele entrava, Jesus passava, Jesus realizava os seus milagres, as suas maravilhas. E isso vem ao nosso coração em saber, irmãos, que Jesus Cristo sempre esteve ao seu lado, do lado dos seus discípulos, do lado daquele que sempre estava necessitado de ouvir uma palavra de Deus. E sabemos também, irmãos, que a Bíblia vai nos contar aqui que entrando Jesus na casa da sogra de Pedro, a Bíblia vai nos contar, irmão, primeiro exemplo que a gente vai contar aqui e destacar esta noite, irmãos, é que Jesus, ele entrou. Pedimos esta noite, irmãos, a sua compreensão em saber que onde Jesus, ele entra, Jesus, o milagre acontece, a cura acontece, o milagre acontece. Onde Jesus, ele faz o seu milagre, Jesus, ele realiza o seu milagre para que todos venham saber que ele é Senhor. E a gente vê aqui também que Jesus, ele viu a sogra destes, jazendo com febre. Talvez esta noite você pode estar aí em sua casa, a nos ouvir através deste rádio, e pode pensar que ele não está te vendo, que ninguém tem lhe dado atenção, mas eu quero dizer esta noite que Jesus, ele está te contemplando, Jesus, ele está te vendo, ele te vê, ele te ampara com as suas mãos, com os seus olhos, com chamas de fogo. Jesus tem contemplado aquilo que você tem pedido, aquilo que você tem falado, aquilo que você tem orado a ele. Aonde Jesus tem feito aqui, irmão, na casa de Pedro, na sogra dele, a Bíblia vai nos contar que ele viu a sogra dele. E a Bíblia vai nos contar também, irmão, que Jesus, ele apenas tocou com as suas mãos. E esta noite eu quero trazer para o seu coração, para a sua alma, para a sua vida, o toque de Jesus sobre a sua vida. Talvez você pode ter sentido, pode ter falado algo que venha dizer, mas Jesus já faz um mês, já faz dias, já faz ano e não está vendo nada, não está vendo mudança de nada. Mas esta noite eu te convido para que você sinta o toque de Jesus Cristo em sua vida. Aleluia, bendito seja o nome de Jesus. Esta noite, sinta o toque de Jesus sobre a sua vida, sinta as mãos de Deus sobre a minha vida, a sua vida, a vida dos irmãos que aqui se encontram, neste estúdio aqui da Rádio Nordeste. A Bíblia vai nos contar, irmãos, no livro de Isaías, no capítulo 59, versículo 1, a Bíblia vai nos contar aqui: eis que a mão do Senhor, ela não está encolhida, nem os seus ouvidos estão agravados para que não possa ouvir, e nem sua mão está encolhida para que não possa salvar. Ou seja, a mão do Senhor está tocando a cada um que está agora no seu lar, que está a nos ouvir, que está a ouvir, a presenciar aqui no estúdio da Rádio Nordeste. Jesus, esta noite, ele quer tocar na sua vida. Talvez você pode estar agora desesperançado, pode estar agora destimulado, mas eu quero dizer para você que da mesma maneira que Jesus, ele tocou na sogra de Pedro, ele quer também tocar na sua vida, seja na sua vida, seja na vida de um parente seu, de uma família, de um sogro, de uma sogra, de um parente seu. Jesus, esta noite, está querendo te tocar. Convide esta noite a ele para que ele venha tocar a sua vida. Um dia nós fomos tocados por ele, e nós estamos aqui esta noite lhe transmitindo essa palavra para você esta noite, é porque um dia Jesus tocou em nossa vida. Oh, aleluia! Glória a Deus, bendito seja o seu nome. E aqui a gente vai destacar também, irmãos, que após a sogra de Pedro ser tocada por Jesus, ela se levantou e deixou a febre. Eu não sei qual é a doença que você está tendo em sua vida esta noite, mas Jesus está prestes para lhe tocar. Sinta o toque de Jesus esta noite sobre a sua vida. Coloque a sua mão, simbolizando que seja a mão de Cristo, sobre a sua enfermidade. Onde está essa enfermidade agora? Que seja no coração, seja na perna, seja na coluna, seja na cabeça. Está repreendido toda a enfermidade sobre a sua vida. Que o nome de Jesus Cristo venha fazer agora a restauração, e que você venha ser tocado, venha sentir o mesmo toque que eu senti e que os irmãos que estão aqui no estúdio sentiu. Oh, aleluia, glória a Deus, bendito e seja o nome de Jesus Cristo. E quero também dizer para você que a Bíblia vai nos falar, irmão, e vai nos confirmar e agora afirmar, dizer que Jesus, ao tocar ela, ela se levantou, a febre deixou e ela serviu a Jesus. Ou seja, a partir do momento em que nós estamos diante de Deus, enquanto a gente recebe uma cura, recebe uma bênção, a gente começa a servir com alegria, com honestidade, com sabedoria, com ousadia do Espírito. Jesus, esta noite, ele quer te tocar da mesma maneira que tocou na vida da sogra dele. Jesus quer que você sinta o toque dele sobre a sua vida. Oh, glória a Jesus. E o interessante, irmãos, é a gente destacar também, é que após Jesus ter
3: tocado nela. A Bíblia vai nos afirmar e dizer, irmãos, que após Jesus tocar nela, ela começou a servir, começou a se agradar do que Deus tinha feito na vida dele, na dela. E vai dizer também, irmãos, que a Bíblia vai nos contar que após a tarde vieram muitas pessoas que estavam enfermas. Ou seja, aonde Jesus entra, aonde Jesus coloca a mão, o milagre acontece, a cura acontece, a desobediência em nossa cidade acontece, porque Jesus, ele é o dono de tudo, ele é o dono da minha vida, ele é o dono da sua vida. E Jesus está esta noite, está aqui este momento para dizer para você: sinta o meu toque sobre a sua vida. Oh, bendito seja o nome de Jesus. E a Bíblia vai dizer, irmãos, que perto da tarde, chegando à tarde, vieram várias pessoas endemoniadas, pessoas que tinham vários tipos de problema, mas aonde tem a presença de Jesus, o milagre acontece. A bênção acontece. Quem está triste passa a estar feliz. Quem está desempregado passa a ter a porta de emprego aberta. Quem está, aleluia, enfermo passa a ter enfermidade, passa a ser curado. Onde tem cego, Jesus faz ele enxergar. Onde tem demoniado, Jesus expulsa o demônio. Onde tem o paralítico, Jesus faz ele andar. Onde tem o surdo, ele faz ele ouvir. Onde tem a morte, Jesus dá a vida. Aonde tem a escuridão, Jesus chega com a sua luz. E essa palavra eu quero deixar para vocês esta noite, e quero dizer que me sinto muito feliz na alegria de estar com meus irmãos, ter o privilégio de estar aqui esta noite, neste dia da noite, do dia de hoje, estar com os irmãos. Para mim é uma gratificação, viu, irmãos, estar com vocês. Estou muito feliz pela oportunidade, pela confiança do nosso pastor, o nosso pastor Biranei, a nossa irmã Francisco, o irmão Edivan e os demais irmãos aqui que estão conosco aqui. Para mim, me sinto muito feliz e honrado, e quero dizer para você: sinta o toque de Jesus e convide ele para que esta noite Jesus venha lhe tocar. Lhe tocar, lhe tocar. Jesus quer te tocar esta noite. Convide ele, que da mesma maneira que a sogra de Pedro foi tocada, ele quer te tocar também esta noite. Em nome de Jesus, lhes deixo essa palavra. Em nome do Pai, do Filho e do Espírito Santo. E fico com essa palavra em nome de Jesus. Amém.

0: você?
1: Lázaro.
0: Você estava morto e agora está vivo. O que aconteceu?
1: Um milagre.
0: Quem fez o milagre?
1: Jesus. Jesus de Nazaré.

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2: 20 horas e um minuto.
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1: Muito bem, estamos de volta, 20 horas e 2 minutos em Natal. Você ouviu aí essa linda canção, Alice Maciel, linda música, que maravilha. Nós precisamos entender o quanto Jesus é maravilhoso. O milagre vai acontecer. A gente, acho que hoje em dia, tem dificuldade de falar de milagre, viu? Porque antigamente a gente via tantos milagres acontecendo no nosso meio e hoje está um pouco escasso. E muitas vezes nós queremos colocar a culpa em Jesus. A culpa é toda nossa. Nós cremos em Deus, pregamos que Jesus é o Salvador, mas tem hora que parece que a fé diminui e isso não acontece. Por isso, nós enfrentamos muitas vezes lutas, angústias e dificuldades. É cumprimento da palavra de Deus quando a Bíblia diz: no mundo tereis aflições, mas precisa se animar. Jesus venceu o mundo. O provérbio diz: na minha angústia clamei ao Senhor. A tua palavra é a verdade. É ela quem nos leva para lugares que muitas vezes por falta de fé nós não acreditamos. Mas Jesus, ele não mudou. Ele é o mesmo. E a sua palavra diz que ele é o mesmo ontem, hoje e eternamente. Eu quero mandar um abraço muito especial à nossa querida irmã Maria das Bênçãos, lá em Jardim Petrópolis, sempre ouvindo a nossa programação. Muito obrigado, minha querida irmã, um grande abraço, que Deus lhe abençoe sempre, sempre um prazer e uma alegria estar comunicando com vocês. Vamos ao que acontece ali no setor, meu querido irmão, traz para nós o que é notícias.
2: Amém, queridos. Estamos aqui representando o setor 38, como já foi falado muito bem pelo nosso apresentador. Já louvamos a Deus pela vida desse servo de Deus, que sempre está a postos aqui, trabalhando para o bom andamento do trabalho do Senhor. Estamos ali com 6 congregações na igreja, no setor 38, onde o pastor coordenador é o pastor Francisco Aldísio Azevedo Lopes, coordenando este setor, que tem como congregações Bela Vista 2, que está sobre a responsabilidade do pastor Adriano Medeiros da Costa, Carmos, e Filadélfia, presbítero Elias Trajano de Moraes. Leandro Judá está sobre a direção do pastor José Albiranei de Lima. Marulira está sobre a responsabilidade do presbítero, pastor Diogo Antônio Garcia da Costa, que é o nosso vice-coordenador do setor. E Marulira 2, pastor José Gomes da Silva. Estes são os pastores que estão à frente das congregações. E a agenda do setor começa com a Igreja Apolo. O pastor Dízio já convida todos a estarem na Escola Bíblica Dominical, domingo agora pela manhã, e todas as congregações do setor e de todo o Rio Grande do Norte, com essa programação extensa a todas as congregações. À noite, na Igreja Apolo, temos o culto do Dejade. Estará sendo realizado o culto do Dejade. Também, representando ainda a Igreja Apolo, temos aqui na quarta-feira um evento, quarta-feira, dia 20 de maio. O Departamento de Estratégia em Saúde Mental apresenta um grupo de acolhimento que tem um trabalho específico para todas as, para a área 1, que é a nossa, mas também alcança a área 2, a área 3 e a área 4, nessa mesma data. E estão realizando um trabalho que tem como tema Família Atípicas, singular, é singularidades e rotinas possíveis. É, na área 1 é a nossa, que está com esse evento está sendo realizado na Igreja Apolo, setor 38 Bela Vista. Na área 2 está sendo realizado no núcleo de Candelária, setor 5. Na área 3 está sendo realizado na Igreja Apolo da Cidade da Esperança. E na área 4 está sendo realizado na Congregação Santarém, Igreja Apolo Santarém, setor de número 10. Temos ainda o evento que vai ser realizado na nossa congregação, Leão de Judá, com a juventude do Dejade, onde pela manhã começamos com a Escola Bíblica Dominical, à noite temos o culto do Dejade, onde vai estar com a participação da juventude. Na direção está o nosso irmão Abraão e a nossa irmã Maria Vitória, do trabalho, fazendo esse trabalho juntamente com toda a juventude. E temos no louvor participando a irmã Rebeca Laiane e na ministração da palavra o auxiliar Matheus Cunha. Ainda na programação da nossa congregação Leão de Judá, temos aqui a campanha de oração, a segunda campanha de oração que se segue, né? O período de as sete semanas de campanha, né? Aí aqui, terça-feira agora, nós vamos ter aqui dia 19, nós estaremos ali com a campanha de oração, que estará trazendo a palavra o auxiliar Marcos. E o tema desta campanha é Reavivados pela Palavra. Esta programação, ela faz parte da Congregação Leão de Judá. Temos também aqui

0: programação dessa Confé. Dia 19 de maio, na terça-feira, temos aqui o presbítero Marcos Azevedo e Moiselito Macena na programação, na direção do trabalho. No dia 20, na quarta-feira, tem um culto ar livre. E na quinta-feira a ministração está pelo pastor da congregação, presbítero José Gomes, e dando o apoio, Mateus Reuel. Na terça-feira, isso na quinta-feira, dia 23, agora no sábado, temos o presbítero João Paulo, Moselito, Macena, João Paulo e Moselito Macena. E temos um grupo de louvor participando no sábado, grupo de louvor Movidos pela Graça. E aí o encerramento desta Confé, dia 24 de maio, no domingo, é o encerramento. Estará o diácono João Batista e o auxiliar Josivan Rocha com à frente deste encerramento desta campanha. Na congregação Marulira, nós temos aqui o culto de missões, dia 17. Este é o aviso da congregação Marulira, que tem uma participação especial, grupo Evangelizarte, estará com a participação do louvor e trazendo a palavra, estará ministrando o auxiliar Eduardo da Silva. Esta é a agenda do setor 38 e eu já agradeço e convido a todos a estar participando junto conosco. Vocês todos são um convidado especial para esses eventos no nosso setor 38.
1: Muito bem, mandar um abraço à nossa querida irmã Dalva Irene. Muito obrigado pelo carinho da audiência. Que bom que estamos juntos nesta noite de sábado. Gedeão Camilo de Nazaré 2, estou na audiência. Obrigado, meu irmão, Deus te abençoe, que prazer, que alegria estar com você. Oi, boa noite, a paz do Senhor, deixo para todos da Rádio Nordeste, Salmo 41, que Deus os abençoe a todos, muito obrigado. Meus queridos irmãos, são 20 horas e 13 minutos, nós estamos assim encerrando a participação do setor 38, deixando aqui a nossa palavra de gratidão ao pastor Aldísio Lopes, coordenador do setor, e a todos vocês que fazem este setor. Muito obrigado pelo carinho da audiência. Estaremos orando neste momento, apresentando todos aqueles que necessitam de algo da parte de Deus, assim como eu necessito. Edivaldo.
0: Querido Deus, eterno Pai, nós te louvamos por esta noite feliz, estarmos na tua casa, neste lugar onde é o momento da oração que aqui estamos estendendo a todos os teus filhos, a todos os pedidos que foram feitos nesta noite. Pedidos esses, Senhor, que só o Senhor pode resolver. A tua mão, Senhor, é a mão que chega onde a mão do médico não pode chegar. Nós sabemos que o Senhor é o que cura, é o Senhor que faz o milagre. A nossa confiança não está no braço do homem, mas está no teu nome, Senhor, na tua palavra, porque nós sabemos que a tua palavra, ela é a verdade. Uns confiam em carro, outros confiam em cavalos, mas nós faremos menção do nome do Senhor. Uns encurvam-se e caem, mas nós nos alegraremos e estamos sempre de pé, porque a nossa confiança vem do Senhor, que fez os céus e a terra, e que o Senhor alcance essas vidas que estão nesse momento pedindo, Senhor, pela saúde, pela cura, por algo impossível aos olhos humanos. Mas nós sabemos, Senhor, que quando tudo parece impossível aos nossos olhos, a tua palavra nos faz favorecida e nos dá a confiança de que o Senhor é aquele que supre as nossas necessidades. Alcança, Senhor, aquele que está, Senhor, nos leitos de hospital, neste momento, aonde estão clamando por socorro, pela misericórdia do Senhor. Eu entrego, Senhor, todas essas vidas em tuas mãos e sei que o Senhor é aquele que fará o milagre, assim como foi ministrado nesta noite. O Senhor é o que faz o milagre, curando basta tão somente uma palavra e o Senhor curará o enfermo. Nesta noite, Senhor, abençoa os teus servos, aqueles que estão no trabalho, aqueles que estão a caminho de casa.

0: aqueles que estão, Senhor, nos leitos de hospitais, ah, Senhor, os que estão em presídios, meu Senhor, chega nas famílias, chega na casa dos teus servos, abençoando o lar de cada um, os seus filhos, meu Senhor, traz de volta aquele que se perdeu pelo caminho, meu Senhor, a oração da tua serva, do teu servo, que está pedindo por socorro, Pai, escuta nesta noite, Senhor, e dá resposta à oração que é feita neste lugar. Pai querido, abençoa os teus servos que aqui estão na administração, no acompanhamento desse trabalho, não só ele, mas toda a diretoria desta igreja, na pessoa do pastor Martim Alves da Silva e todo o corpo de obreiro e todo o ministério. Abençoa essa rádio, essa emissora, para que possa cada dia prosperar e alcançar vidas e vidas para o teu reino. Esta é a minha oração e a gratidão por esta noite, agora e sempre. Amém.
1: 20:16 em Natal. Um abraço ao nosso querido Paulo Hélio, tá pelo caminho, daqui a pouquinho deve estar conosco ao lado do nosso querido Mir. Um abraço, muito obrigado, já estão aqui, né? Bem-vindos, prazer imenso, a companhia de vocês alegra o nosso coração. Muito bem, encerramos assim a participação do setor 38. Gratidão ao Edvan e ao Paulo Roberto. Esperamos encontrarmos muito em breve para fazer a obra de Deus e muito mais. Um abraço.

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0: 20h35, Zé Natal, um abraço para o nosso querido irmão José Lopes, lá no sítio Mendes, acompanhando a nossa programação. Obrigado, meu irmão, que Deus te abençoe. É, a paz do Senhor Jesus, irmão José Lopes, do sítio, muita chuva, Deus é fiel, ele é maravilhoso. Esse ano ele tem caprichado no inverno, né? Muita chuva, todos os dias nós acompanhamos a imensidão de chuva pelo estado inteiro e nós louvamos a Deus porque ele é maravilhoso. É, vamos ver quem está aqui conosco interagindo. Manda um alô, irmão de Macharanguape, louvou com Vanilda Bordieri, mesmo em gemido o Senhor me ouvirá. Quem pede é o irmão João Barbosa, lá de Macharanguape. A Mailson vai dar uma olhadinha aqui, se tiver a gente toca daqui a pouquinho. A paz do Senhor Jesus, amados irmãos, amado irmão Mariano e a Mailson, um abraço, se possível toca para nós o hino Consequências, com Vitorino Silva, Manuel de Melo, um abraço, obrigado. Meus irmãos, estamos aqui já com uma equipe aposta, daqui a pouquinho, 9h, o setor 36 estará em destaque para você, mas antes, já que eles estão aqui, quem vem para o roçado tem que puxar a enxada, né, Paulo?
1: Tem que capinar, né?
0: Boa noite, a paz do Senhor, bem-vindo.
1: Paz do Senhor, Mariano, boa noite aos irmãos, principalmente os que fazem o setor 36 no Boa Esperança. Queremos abraçar o nosso pastor Djalma Mendes, que inclusive já oferece o hino da sequência a todos que fazem o setor 36 no Boa Esperança. Temos aqui uma relação de alguns irmãos que eu vou logo mencionar, tá certo? É o nosso querido Berg, o nosso irmão Júnior, né? Novo convertido ali da Igreja Apolo, setor 36. Irmão César, né? César Chacon. É, tá chegando a hora, viu? Ah, o nosso querido Cássio, presbítero Cássio, ele manda a paz do Senhor, envia a paz do Senhor a todos os ouvintes que estão na sintonia da melhor. É o nosso querido Berg, a paz do Senhor Jesus. Temos mais aqui a irmã Maria, a paz do Senhor Jesus Cristo, boa noite, amém, irmã Maria. É, a irmã Maria pede também para ouvir, se for possível, tá certo? É, por acaso, com Marcos Antônio, se o nosso querido Amailson vai dar uma olhada, tá certo? E vamos ver depois aí, tá certo? Ela faz um pedido de oração pelo seu filho, certo? Se for possível. Não temos, viu, irmã Maria, esse hino. O nosso querido Cássio oferece o louvor da sequência para a sua esposa e todos que estão na audiência. É, a irmã Regina, a regente do coral, Sinfonia Angelical, a paz do Senhor Jesus Cristo, irmãos, boa noite, gostaria de oferecer o hino da sequência a todos que fazem o setor 36 para minhas irmãs que estão na escuta em Extremóis, certamente Tereza, né? Irmã Tereza está ouvindo essa programação. O hino da sequência também, nosso pastor, ela oferece, irmã Regina oferece o hino da sequência para o seu pastor e a irmã Gilvaneide e todos e toda a sua família, ao César, né? César, a paz do Senhor, gostaria de oferecer o hino da sequência para todos da congregação de Grande Natal. Queremos abraçar o nosso querido pastor Dejavan Xavier, né? Juntamente com nosso querido que veio a semana passada, João Paulo, né? Inclusive vai estar pregando domingo ali em Grande Natal, tá certo? Temos mais aqui a paz do Senhor, irmã Dalila, boa noite, peço oração por minha madrinha que Deus restaure sua saúde, e ofereço o hino para toda a igreja. O pastor Djalma, paz do Senhor, ofereço o hino da sequência a minha esposa e todo o setor 36, a esposa dele e todo o setor 36 que estão sintonizados com a gente, e o nosso querido Valmi e Lucinha, vamos orar também, irmãos, pela mãe da Lucinha, que está passando por uma situação um pouco difícil de enfermidade. Mariano.
0: Muito bem, 20h40 em Natal. Alô, Mi, boa noite, meu filho. Bem-vindo, a paz do Senhor Jesus.
2: Boa noite, a paz do Senhor Jesus. Tô muito feliz em estar aqui, né? Mais uma vez aqui junto com os irmãos, que é uma alegria imensa estar aqui, louvado seja o Eterno do Senhor, para pregar a palavra do Senhor, né? Que Deus tenha misericórdia de cada um de nós e use e continue usando cada um de nós como um canal de bênção nas suas mãos.
0: Muito bem, vamos ouvir uma canção, daqui a pouquinho a gente volta com a mensagem da palavra de Deus, com o nosso querido Paulo Omi. Diga, Paulo.
1: Temos mais o irmão, nosso querido irmão Willamy, né? O Willamy que está sintonizado com a gente, nosso querido.
0: Willamy é aquele bem pequenininho, né?
1: É, aquele rapaz, pequenininho. Um abraço, e o Washington também, o irmão dele, que também é do mesmo tamanho.
0: É tudo grandão.
1: É. Deus abençoe vocês, todos que fazem a congregação de Grande Natal. Um abraço forte a todos os irmãos aí em Grande Natal, setor 36.
0: Irmão João Barbosa queria ouvir Vanildo Bordieri, dá uma olhadinha se tem. Então vamos de música, deixa eu ver. Mesmo em gemido, o Senhor me ouvirá. Então vamos lá que tem, sem palavras.

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1: Muito bem, 8 horas e 47 minutos, 20h47. Mandar um abraço aqui ao nosso querido irmão João Paulo. Tá ouvindo o programa, viu? Um abraço para todos vocês, irmão João Paulo. Todos vocês são uma.
2: Uma bênção eles. E ele é o co-pastor dali da igreja em Grande Natal, juntamente com o nosso querido César Chacon, né? E o nosso pastor ali, Dejavan Xavier, no comando daquela congregação.
1: Vai, Paulo, diz aí que prega.
2: É, e agora nos trazendo, né? Nos trazendo ou ministrando a palavra nesta noite, o nosso querido Mi, ele vai nos trazer uma porção até às 9 horas. Mi, boa noite.
3: Louvado seja o eterno nome do Senhor, boa noite. Mais uma vez a paz do Senhor para os irmãos que estão aqui e para todos os irmãos que estão na escuta da Rádio Nordeste, né? Uma rádio missionária que não só se escuta aqui no nosso estado, né? Mas em todo o Brasil e fora do Brasil. Onde a internet chegar, a Rádio Nordeste chega junto. Louvado seja o eterno nome do Senhor. Eu gostaria de ler um versículo que se encontra em Marcos capítulo 16, versículo 15, um versículo muito conhecido, que Jesus disse assim: e disse-lhe, ide por todo mundo e pregai o evangelho a toda criatura. Meu amado ouvinte, você que está na escuta desse som, aos que são crentes e aos que não são crentes ainda, ou estão afastados, disse Jesus, ide por todo mundo e pregai o evangelho a toda criatura. Por que que Jesus falou criatura? Porque nós fomos criados por Deus. E como o ser humano, ele torna-se filhos de Deus. Louvado seja o eterno nome do Senhor. Está aqui em João capítulo 12. João capítulo 1. Versículo 12 está escrito assim: mas a todos quanto o receberam, deu-lhes o poder de serem feitos filhos de Deus aos que crê no seu nome. Então a palavra está dizendo que o ser humano, ele só torna-se filho de Deus a partir da hora que ele aceita Jesus como seu Salvador. Louvado seja o eterno nome do Senhor. É a partir desta hora. Enquanto o ser humano, ele nega Jesus, ele é só criatura, porque foi criado por Deus, mas não é filho. E quando ele aceita Jesus, ele torna-se filho de Deus. E o versículo 13 está escrito assim: os quais não nasceram do sangue, nem da vontade da carne, nem da vontade do varão, mas de Deus. Louvado seja o eterno nome do Senhor. Quando a gente aceita Jesus como nosso Salvador, nós nascemos agora de Deus. Nós tornamos filhos de Deus. E em Romanos capítulo 8, versículo 14 em diante, diz assim: porque todos os que são guiados pelo Espírito de Deus, esses são filhos de Deus. Porque não recebeste o espírito de escravidão para outra vez estardes em temor, mas recebeste o espírito de adoção de filho, pelo qual clamamos Abba Pai. O mesmo Espírito testifica com nosso espírito que somos filhos de Deus. Olha o que o 17 diz: e se somos filhos, somos logo herdeiro também, herdeiro de Deus e co-herdeiro de Cristo, se é certo que com ele padecemos, para que também com ele sejamos glorificado. Louvado seja o eterno nome do Senhor. Então, meu amado ouvinte, você que está na escuta desse som, você que nunca aceitou Jesus, queira, aceite Jesus para que você torne filho de Deus, para que você venha ser herdeiro também e herdeiro também e herdeiro de Deus e co-herdeiro de Cristo, para que você possa morar nas mansões celestiais eternamente com Cristo. Louvado seja o eterno nome do Senhor. E há uma diferença aqui, diferença de quem é filhos de Deus e de quem não é. Louvado seja o eterno nome do Senhor. Em Romanos capítulo 8, eu vou ler do 5 em diante. Diz assim, Romanos capítulo 8, versículo 5 em diante: porque os que são segundo a carne inclinam-se para as coisas da carne, mas os que são segundo o Espírito para as coisas do Espírito. Porque a inclinação da carne é morte, mas a inclinação do Espírito é vida e paz. Porque os que, porquanto o que inclina-se, portanto, a inclinação da carne é inimizade contra Deus, pois não é sujeito à lei de Deus, nem em verdade o pode ser. Porquanto os que estão na carne não podem agradar a Deus. Louvado seja o eterno nome do Senhor. E eu vou ler aqui os frutos das pessoas que têm o Espírito Santo de Deus na vida e os frutos daqueles que não têm o Espírito Santo de Deus na vida. Eu vou agora para Gálatas, capítulo 5, do 16 em diante. Vou ler bem devagarinho para que nós possamos entender. Digo, porém, andai no Espírito e não cumprireis a concupiscência da carne, porque a carne cobiça contra o Espírito e o Espírito contra a carne, e este opõe-se uns aos outros, para que não façais o que quereis. Mas se sois guiado pelo Espírito, não estais debaixo da lei. Porque as obras da carne são manifestas, as quais são prostituição, impureza, lascívia, idolatria, feitiçaria, inimizades, porfia, emulações, ira, pelejas, dissensões, heresias, inveja, homicídio, bebedice, glutonaria e coisas semelhantes a esta, acerca das quais vos declaro, como já antes vos disse, que os que cometem tais coisas não herdarão o reino de Deus. Os que que os que cometem tais coisas não herdarão o reino de Deus. Mas o fruto do Espírito é caridade, gozo, paz, longanimidade, benignidade, bondade, fé, mansidão, temperança. Contra estas coisas não há lei. E os que são de Cristo, versículo 24, vou ler agora. Vou continuar lendo, mas este é o versículo 20 do Gálatas 5, 24, com bastante mais atenção. E os que são de Cristo crucificaram a carne com as suas paixões e concupiscência. Se vivermos no Espírito, andamos também no Espírito. Não sejamos cobiçosos de vanglória, irritando-os uns aos outros, invejando uns aos outros. Louvado seja o eterno nome do Senhor. Meu amado ouvinte, louvado seja o eterno nome do Senhor. Se você se encontra nesta situação, se você que nunca aceitou Jesus como seu Salvador, ou se você já aceitou Jesus e se afastou, volte enquanto é tempo. Você não sabe o dia da manhã. Você não sabe se você vai dormir, vai se acordar. Louvado seja o eterno nome do Senhor. Então, tenha preocupação onde você vai passar a sua vida eterna. Queira aceitar Jesus como seu Salvador. Louvado seja o eterno nome do Senhor. E eu agradeço por esta tão grande e rica oportunidade. Em nome de Jesus, amém.
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5: 21h. 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